0: o coordenador do Pacto Estratégico para a Saúde, durante uma entrevista ao Diário de Notícias. 3-1 venceu o Benfica, na Pedreira 2-0 venceu o Sporting de Braga. Correu bem a noite às equipas portuguesas nos acessos às ligas de futebol, Europa e Conferência.
1: Nesta altura no Porto estão 17 graus, 18 em Coimbra, 19 em Lisboa, 20 em Ponta Delgada, 22 em Faro e 24 no Funchal. As notícias à uma, a edição é de Cláudia Almeida.
0: Existe há 2 anos e meio, mas a Comissão para a Igualdade e contra a Discriminação Racial tem ainda todas as queixas de racismo, quase 50 por analisar. A Presidente da Comissão acusa o PSD de travar o funcionamento desta entidade, João Coraceiro.
2: 39 queixas em 2025, este ano 8 para já, todas sem resposta. Antes não ouviu o Presidente da Comissão para a Igualdade e contra a Discriminação Racial, depois do Jornal Público dar conta desse impasse. A lei que criou esta entidade está por regulamentar e sem isso tudo fica bloqueado, acredita Isabel Rodrigues.
3: Não tendo essa lei, só posso contratar pessoas a prazo. Os contratos a prazo na administração pública não se destinam a suprir necessidades permanentes. Se queremos fazer as coisas bem feitas, temos que contratar com vínculo de quadro.
2: Isabel Rodrigues considera que o PSD está a empatar o processo, diz que o partido tem outros planos para a Comissão.
3: O PSD quer fundir a SIC com a Comissão para a Igualdade de Género. Se quer fundir, não vai investir a dar meios para que esta comissão funcione.
2: Até lá, o vazio nas queixas de racismo e mesmo fundir duas entidades levanta sérias dúvidas a Isabel Rodrigues.
3: É preciso olhar para as diretivas europeias que apontam para uma entidade independente.
2: Mas há mais dificuldades, aponta a responsável pela Comissão para a Igualdade e contra a Discriminação Racial, as instalações atribuídas pelo Parlamento.
3: É um prédio residencial, o que desde logo impede ter uma porta aberta ao público. Temos que trabalhar de porta fechada num segundo andar. Não tem elevador, é só por escada, que até é íngreme, coloca um problema de acessibilidade.
2: As queixas foram já sinalizadas à Secretária-Geral da Assembleia da República em abril, pela Comissão Permanente da Assembleia, depois também pela própria Isabel Rodrigues.
3: E até hoje não temos resposta.
2: E numa espera que continua.
3: Bom, estou a olhar para setembro com expectativa.
2: E se até setembro não tiver alguma resposta?
3: Logo veremos o que é que a Comissão vai fazer, eu já tenho uma ideia, mas vamos aguardar.
0: Este organismo do Parlamento estava parado desde que foi criado em outubro de 2023. Passado esse tempo, não tem funcionários no quadro para dar andamento aos processos. Adalberto Campos Fernandes, coordenador do Pacto Estratégico para a Saúde, recusa a expressão crise no setor, prefere transformação. Numa entrevista ao Diário de Notícias, o antigo ministro da Saúde diz que a prioridade das políticas para a saúde tem de ser a resposta ao envelhecimento. Camila Vidal.
4: Faz cada vez menos sentido separar pensões e saúde. A distinção já foi útil, diz o ex-ministro, mas a longevidade está a criar problemas que não podem tratar-se em separado. Defende mais autonomia, participação e significado na velhice. Sobre o aumento constante dos internamentos sociais, diz que é um exemplo de como a fragmentação institucional é ineficiente e causa sofrimento às pessoas. O coordenador do Pacto Estratégico para a Saúde aponta ainda às desigualdades entre idosos, defende que os rendimentos do trabalho e a poupança não podem ditar a segurança na velhice. Nesta entrevista ao Diário de Notícias, Adalberto Campos Fernandes evita o rótulo de um SNS sem crise, fala numa tendência europeia de transformação profunda, em particular devido ao envelhecimento, e sublinha: o SNS é uma construção social da democracia, uma das grandes, mas preservá-lo não significa conservá-lo tal como está. É preciso transformar. No diagnóstico ao Serviço Nacional de Saúde afirma que não basta dar mais recursos a um sistema mal organizado, nem basta organizar melhor sem haver recursos. Rejeita uma solução única ou uma fórmula mágica para os problemas no setor. Sobre se faz sentido prometer um médico de família a todos os portugueses, Campos Fernandes responde que a relação de proximidade é essencial, mas que não há uma fórmula organizativa inimputável. O significado do médico de família para as populações deve manter-se, mas é preciso pensar na forma como evoluem as profissões e as necessidades das pessoas.
0: Especialista em saúde pública, integrou o primeiro governo de António Costa. Adalberto Campos Fernandes é a pessoa que o Presidente da República escolheu para liderar o Pacto Estratégico para para a saúde. Sem efetivos na polícia não pode haver prevenção, diz a Antena 1 Paulo Santos, o presidente da Associação Sindical dos Profissionais de Polícia.
5: O modelo de policiamento em Portugal é um modelo preventivo, é um modelo de proximidade, ou seja, a PSP devia atuar no quadro de prevenção, mas para isso é preciso ter polícias e ter meios humanos e materiais para estarmos na rua a fazer prevenção. O problema é que nos últimos anos nós temos, face àquilo que é esquecer de efetivo, o desinvestimento, a fuga de quadros, o processo de envelhecimento, as esquadras têm sido desfalcadas porque temos aumentado em paralelo para outras valências, como por exemplo a Unidade de Estrangeiros de Fronteiras. E a verdade é que nós não temos condições ao momento de responder a todos estes desafios. E essa ausência de prevenção leva a que o crime e a atuação da polícia, neste caso, se mova apenas quando já há a consumação dos crimes.
0: A associação insiste, precisa de uma reunião com o Primeiro-Ministro porque as reuniões ou as negociações com a administração interna não saem do impasse. Paulo Santos refere que a segurança interna tem de ser prioritária no país.
5: O Primeiro-Ministro ou o gabinete do seu Primeiro-Ministro reportam estes pedidos sempre para o gabinete do seu Ministro da Administração Interna. Eu percebo o alcance desta resposta, mas nós queremos colocar a segurança interna num patamar de intervenção e responsabilidade na pessoa que desfia o governo, porque já percebemos claramente também que o Ministro da Administração Interna neste momento encontra-se num vazio. Parece-me evidente que é necessário dar respostas e é isso que queremos fazer, sob pena estamos a comprometer ainda mais a instituição e os próprios profissionais.
0: Mais uma vez, a Associação Sindical de Profissionais de Polícia pede ao Primeiro-Ministro para desbloquear as negociações entre governo e polícias. Portugal junta-se a outros 6 países europeus e ao Canadá no apelo para Israel interromper de imediato a expansão dos colonatos na Cisjordânia, incluindo o megaprojeto E1, numa faixa de 12 quilómetros da Cisjordânia, onde se pretende, a Israel pretende construir 1.200 habitações, pelo menos numa primeira fase, mas podem ser mais de 3.400 novas habitações naquele território da Cisjordânia. Em comunicado, o gabinete de Paulo Rangel refere que estas construções afastam ainda mais as partes da solução de dois Estados e consolidam a separação entre o Norte e o Sul da Cisjordânia. Acrescenta em comunicado o Ministério dos Negócios Estrangeiros que os sucessivos atos de violência de colonos israelitas na Cisjordânia são tão prejudiciais a uma paz negociada, também não podem ficar impunes. Naquela região, Cisjordânia, vivem mais de 3 milhões de palestinianos ao lado de colonatos israelitas com mais de 500 mil pessoas. À lei do direito internacional, esses colonatos são ilegais. Nova votação esta sexta-feira na sede da ONU em Nova Iorque, o processo de eleição do novo ou nova secretária-geral das Nações Unidas. É um processo longo, são 8 os candidatos, 5 mulheres, 3 homens. É preciso 9 votos favoráveis dos 15 membros e nenhum veto dos membros permanentes do Conselho de Segurança. Na primeira ronda de votações, obteve maior número de votos a antiga vice-presidente da Costa Rica, Rebecca Greenspan, assume atualmente a direção da Agência da ONU para o Comércio e Desenvolvimento. Nesta noite de futebol europeu, o Benfica venceu em casa o clube dinamarquês Aarhus por 3-1. Fica assim mais perto da fase de liga da Liga Europa em futebol neste jogo da primeira mão do play-off. No final, o treinador Marco Silva falou também do impacto da vitória nos adeptos.
6: Os resultados são o mais importante, mas além dos resultados há outras coisas também que são fundamentais para eles reconhecerem na equipe e reconhecerem naquilo que é a nossa ambição, o nosso desejo de fazer as coisas bem, o nosso desejo de ganhar e fazer com que o Benfica jogue um futebol e que tenha uma identidade clara. Essa é a nossa obrigação, não vai ser sempre perfeito, não vai ser sempre eu gostaria, mas tão bom como foi a primeira parte.
0: Também foi a jogo, o Sporting de Braga venceu em casa contra o Áustria-Viena por 2-0. Daqui a uma semana, segunda mão em Viena, o treinador Carlos Vicens sabe que vai ser um jogo difícil.
7: Sabíamos que tínhamos delante um rival difícil.
8: Sabíamos que íamos ter um adversário difícil, jogamos metade da eliminatória, estamos no descanso de 7 dias, temos uma vantagem que vale o que vale. Vai ser um jogo difícil porque é um adversário que tem muita energia, que sabe jogar.
7: Que tem muita energia, que sabe o que joga.
0: Nova ronda para Benfica e Sporting de Braga na próxima semana.
1: Cláudio Almeida com as notícias à uma na RTP Antena 1, simultâneo com Madeira, Açores e Mundo. 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Títulos distantes a Agente Provocador de Herberto Quaresma.
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1: Boa noite e bem-vindos.

Mais uma vez, sejam bem-vindos. São os momentos iniciais desta edição do Agente Provocador na Antena 1. Nova semana com outras presenças e mais atenções no espaço da música alternativa e de novas tendências. Esta semana, o Agente Provocador recebe os portugueses Gana, projeto nacional na área do hip-hop que acolhe outros temperos e influências em ano de edição de um primeiro disco de originais. A conversa destes dias no Agente traz canções com notas à margem. O disco da semana, desta vez entregue por Jenny Val, a cantora e compositora norueguesa que editou muito recentemente um novo álbum. E com as canções de Irish Silver Mist, vamos aqui assim alargar o cenário, não apenas da geografia, mas também dos sons. Ou seja, esta semana escutaremos outros nomes da Noruega, indie pop, ou até mais experimentalista, diferente, ousada e intemporal. Hasteamos a bandeira norueguesa e no radar, sinais de vida e talento que vão acompanhar a escuta atenta ao novo álbum de Jenny Val. Então ali mora o disco da semana no Agente Provocador. Primeiras notas hoje por conta de Fiona Apple. Pre-Trial Let Her Go Home é a nova música da cantora em 5 anos. E a seguir voltamos ao ainda muito recente novo disco dos franceses François and the Atlas Mountains.

momentos iniciais no Agente Provocador. Este é o italiano Giorgio Poi. Está de regresso o cantor com um novo disco de originais. Schedule é o título do novo disco, nova coleção, já disponível para streaming e em formato físico. Um álbum que hoje trouxemos na mala e que dali ouvimos O Homini Contro Insetti. Logo atrás, Le Fil com Cassandra Jenkins, num tema que descobrimos no novo disco do projeto francês François and the Atlas Mountains. Age Fleuve é de resto uma das pérolas mais discretas do ano alternativo, que trouxe para a abertura desta emissão a nova canção de Fiona Apple, chama-se Pre-Trial, Let Her Go Home, e assim interrompe 5 anos de silêncio e nos convoca à redescoberta de uma voz e compositora dada a um requintado experimentalismo pop e à sua provocadora intimidade poética. E agora, Irish Silver Mist é o novo álbum de Jenny Val e é o disco da semana no Agente Provocador.

Genival. Este é o disco da semana no Agente Provocador, do novíssimo álbum Irish Silver Mist, a sequência de duas das suas novas canções, To Be a Rose e primeiro The Artist Is Absent. Irresistíveis momentos pop com a marca registada da música norueguesa, que em 2025 assina o seu nono álbum de estúdio. Novo autorretrato, ou se preferirem, mais um extraordinário disco que nos convida a este mergulho, não apenas na sua voz, mas também nas composições, com essa forte componente identitária e, naturalmente, muito a propósito deste novo disco de Genival. O Agente propõe, ao longo da semana, uma escuta periférica sobre a Noruega indie pop, nomes e discos da caderneta nórdica, generosa em talento e marcas que importa aqui assim recordar ou sublinhar, como no caso de Anne Brun, e este é o seu novo disco.

Estes são os Flunk, o coletivo norueguês que há muito despertou o gosto deste rapaz. Eram então os primeiros anos do século XXI, quando algumas pequenas editoras independentes norueguesas souberam aproveitar a muito justificada curiosidade europeia por artistas indie pop como aqueles Flunk, uns Slowfo ou uns Exploding Plastics. Ouvimos a versão dos Flunk para Blue Monday, um original dos New Order. Logo atrás, também da Noruega, a cantora e compositora Anne Brun, de quem conhecemos obra desde 2003, 11 álbuns depois, a este novo single, agora, chama-se Two in This Story. E é mais um retrato, mais um momento dessa radiografia mais alargada do som da Noruega, esta semana em destaque no Agente Provocador, a propósito do disco da semana, o tal entregue desta vez a Jenny Val. E a seguir, outro dos destaques do Agente, a conversa com música com os portugueses Gana.

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0: agora damos as boas-vindas aos Gana. Talvez aqui assim e pela primeira vez olhamos, escutamos com mais atenção outro espaço de afirmação do talento nacional. O hip-hop como linguagem e prova de vitalidade, não necessariamente revelado pela visibilidade mainstream, mas antes por outras formas de retratar vivências e memórias. Esta semana, no Agente Provocador, vamos conhecer um quarteto que tem no horizonte muito próximo o seu álbum de estreia. Connosco estão o Rafa e os André Ramos. Bem-vindos.
1: Obrigado. E desde já, em primeiro lugar, obrigado por nos dares este espaço para podermos falar do nosso trabalho. Obrigado por isso.
0: A irresistível primeira questão: como começa toda esta aventura de juntar músicos com o mesmo interesse? E todos vindos do mesmo lugar geográfico.
1: Esta banda tem esta especialidade que teve que ver com essa proximidade geográfica mais do que com a proximidade musical. Nós os quatro estávamos a viver em Arruda dos Vinhos. Atualmente só eu não estou a viver em Arruda dos Vinhos, estou a viver em Coimbra. E nós estamos numa fase da música em que percebemos que os projetos são cada vez mais individualistas, cada vez mais de estúdio, e não tem mal nenhum, atenção, tem que ver com o facto de existirem cada vez mais ferramentas para que haja essa independência da parte dos artistas, não é? E percebemos que existem cada vez mais artistas até solo do que propriamente bandas. E nós, os quatro, sempre tivemos um histórico ligado a bandas, e todos nós gostamos de ter bandas e ter composição coletiva. E na verdade, quando nos encontramos porque já éramos amigos, não escutávamos necessariamente a mesma música, digamos assim. E então isto foi um processo coletivo de percebermos artisticamente onde é que encontrávamos o espaço de Gana, e tem sido essa a identidade que temos procurado e que temos vindo a descobrir, porque já existiu uma transformação bastante grande daquilo que nós fazíamos no início, dos primeiros dois EPs que nós lançámos, para aquilo que são as músicas que vão fazer parte deste álbum.
0: Uhum. E a outra visão sobre esta comunhão de vários gostos, de várias influências, até de várias vivências, nos Gana.
2: A outra visão será necessariamente a minha, que é uma visão que partilho com os meus companheiros de banda. A Arruda dos Vinhos, de certa forma, uniu-nos, a música também, a música foi a nossa cola, mas essencialmente o nosso objetivo é fazer música de forma desprendida, despreocupada. Não, com isto não quer dizer que não seja sempre de forma muito cuidada, porque a música é uma paixão para nós, mas essencialmente fazer a música pela música. Uhum. E é algo que temos conseguido abraçar ultimamente e que nos tem dado imenso gozo.
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1: Os portugueses Gana, de Arruda dos Vinhos, com votos de boa música, a urbanidade vive, sobrevive e aponta direções de futuro. Vem aí um primeiro álbum de originais e quisemos trazê-los antes, aqui assim, ao Agente Provocador. Esta noite, duas canções dos Gana, primeiro Manhãs de Nevoeiro, ali com participação de Mais, e por último, Mundo a Sós, com Andreia Verdugo. E foi num instantinho esta hora alternativa, minutos finais entregues pelos canadianos Arcade Fire a um novo álbum nos escaparates. Os fãs esses gostam sempre, mesmo que seja mais do mesmo. Pink Elephant, o novo dos Arcade Fire, e este Year of the Snake. Hoje com som do Diogo Axel, eu sou o Herberto Quaresma, o Agente Provocador está sempre na RTP Play. Então boa noite e até

0: 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Duas horas no continente e na Madeira. Uma hora nos Açores. Edição do jornalista Pedro Guilherme.
1: Os casos mediáticos de crimes violentos nos últimos dias são reflexo da falta de prevenção. É o que diz o presidente da Associação Sindical dos Profissionais de Polícia. Ouvido esta noite pela Antena 1, Paulo Santos refere que as esquadras estão sem efetivos, um cenário que complica a forma como a PSP deve atuar.
2: O modelo de policiamento em Portugal é um modelo preventivo, é um modelo de proximidade, ou seja, a PSP devia atuar no quadro de prevenção, mas para isso é preciso ter polícias e ter meios humanos e materiais para estarmos na rua a fazer prevenção. O problema é que nos últimos anos nós temos, face àquilo que é esquecer de efetivo, o desinvestimento, a fuga de quadros, o processo de envelhecimento, as esquadras têm sido desfalcadas porque temos aumentado em paralelo para outras valências, como por exemplo a Unidade de Estrangeiros de Fronteiras. E a verdade é que nós não temos condições ao momento de responder a todos estes desafios. E essa ausência de prevenção leva a que o crime e a atuação da polícia, neste caso, se mova apenas quando já há a consumação dos crimes, porque está a falhar a parte da prevenção.
1: A Associação Sindical dos Profissionais da Polícia insiste num encontro com o Primeiro-Ministro porque as negociações com o Ministério da Administração Interna não saem do impasse. Paulo Santos refere que a segurança interna tem de ser prioritária e acusa o gabinete de Luís Montenegro de recusar o encontro.
2: O Primeiro-Ministro ou o gabinete do Sr. Primeiro-Ministro reportam estes pedidos sempre para o gabinete do Sr. Ministro da Administração Interna. Eu percebo o alcance desta resposta, mas nós queremos colocar a segurança interna num patamar de intervenção e responsabilidade na pessoa que esfia o governo. Porque já percebemos claramente também que o Ministro da Administração Interna, neste momento, encontra-se num vazio. Parece-me evidente que é necessário dar respostas e é isso que queremos fazer, sob pena estamos a comprometer ainda mais a instituição e os próprios profissionais.
1: Os alertas da Associação Sindical dos Profissionais da Polícia, que insiste num encontro com o Primeiro-Ministro para desbloquear as negociações entre o Governo e os agentes da Polícia de Segurança Pública. O Governo condena o incidente que ocorreu esta quinta-feira durante uma operação da PSP em Rabo de Peixe, na ilha de São Miguel, nos Açores. Quatro viaturas com elementos da polícia foram danificadas por populares que atiraram pedras e barrotes de madeira, uma situação que levou os agentes a fazerem disparos para o ar para dispersar as muitas pessoas que se juntaram no porto de pesca de Rabo de Peixe. É o que refere o Comando Regional da PSP dos Açores, que em comunicado adianta que o caso ocorreu ao final da manhã, após uma operação policial que resultou em 8 detenções por suspeitas de tráfico de droga. O secretário de Estado da Proteção Civil, Rui Rocha, diz que o Governo repudia o que aconteceu, dado que a PSP estava a dar cumprimento a vários mandados de busca.
3: A polícia estava a cumprir a sua missão, executou o seu trabalho com os mandados de detenção que tinha para executar, e depois, à saída, houve alguma perturbação e aquilo que quero deixar bem claro é que no Governo repudiamos este tipo de comportamentos de quem está a fazer o seu trabalho em nome da ordem e da segurança e, por isso...
4: É inadmissível o que aconteceu?
3: Sim, são questões que não devem acontecer, acontecem, mas não devem acontecer.
1: Declarações do secretário de Estado da Proteção Civil, Rui Rocha, à jornalista da RTP, Soraya Ramos, esta madrugada, à margem de uma operação de fiscalização rodoviária da PSP em Oeiras. Para além das 8 detenções, a operação da polícia açoriana contra o tráfico de droga em Rabo de Peixe resultou na apreensão de cerca de 2 mil doses entre haxixe e cocaína. O coordenador do Pacto Estratégico para a Saúde, Adalberto Campos Fernandes, recusa a expressão crise na saúde e prefere falar em transformação. Numa entrevista ao Diário Notícias, o antigo ministro da Saúde diz que a prioridade das políticas para o setor tem de ser a resposta ao envelhecimento. Camila Vidal.
5: Faz cada vez menos sentido separar pensões e saúde. A distinção já foi útil, diz o ex-ministro, mas a longevidade está a criar problemas que não podem tratar-se em separado. Defende mais autonomia, participação e significado na velhice. Sobre o aumento constante dos internamentos sociais, diz que é um exemplo de como a fragmentação institucional é ineficiente e causa sofrimento às pessoas. O coordenador do Pacto Estratégico para a Saúde aponta ainda às desigualdades entre idosos, defende que os rendimentos do trabalho e a poupança não podem ditar a segurança na velhice. Nesta entrevista ao Diário de Notícias, Adalberto Campos Fernandes evita o rótulo de um SNS em crise, fala numa tendência europeia de transformação profunda, em particular devido ao envelhecimento, e sublinha: o SNS é uma construção social da democracia seria uma das grandes, mas preservá-lo não significa conservá-lo tal como está. É preciso transformar. No diagnóstico ao Serviço Nacional de Saúde afirma que não basta dar mais recursos a um sistema mal organizado, nem basta organizar melhor sem haver recursos. Rejeita uma solução única ou uma fórmula mágica para os problemas no setor. Sobre se faz sentido prometer um médico de família a todos os portugueses, Campos Fernandes responde que a relação de proximidade é essencial, mas que não há uma fórmula organizativa inimputável. O significado do médico de família para as populações deve manter-se, mas é preciso pensar na forma como evoluem as profissões e as necessidades das pessoas.
1: Opiniões de Adalberto Campos Fernandes sobre o que tem de evoluir no Serviço Nacional de Saúde em Portugal. Um especialista em saúde pública que integrou o primeiro governo de António Costa foi escolhido pelo Presidente da República para liderar o Pacto Estratégico para a Saúde. O Conselho de Segurança da Organização das Nações Unidas reúne-se esta sexta-feira em Nova Iorque para voltar a votar os nomes dos candidatos a secretário-geral da ONU. São 8 as opções, 5 mulheres e 3 homens. A decisão pode ainda demorar porque são precisos 9 votos favoráveis dos 15 membros e nenhum veto dos membros permanentes do Conselho de Segurança. Na primeira ronda de votações, quem teve mais votos foi a antiga vice-presidente da Costa Rica, Rebecca Greenspan, atual diretora da Agência das Nações Unidas para o Comércio e Desenvolvimento. A votação começa mais logo, às 3 da tarde, hora de Lisboa. O Benfica venceu em casa os dinamarqueses do Aarhus por 3-1 e está mais perto da fase principal da Liga Europa de Futebol. Rafa Silva, Leandro Barreiro e Pavlidis de penalti marcaram para os encarnados esta noite na Luz, no jogo da primeira mão do play-off. Sebastian Jorgensen reduziu para os nórdicos. O treinador Marco Silva fala do impacto da vitória nos adeptos.
6: Resultados são o mais importante, mas além dos resultados há outras coisas também que são fundamentais para eles reconhecerem na equipe, reconhecerem naquilo que é a nossa ambição, o nosso desejo de fazer as coisas bem, o nosso desejo de ganhar e fazer com que o Benfica jogue um futebol e que tenha uma identidade clara. Essa é a nossa obrigação, não vai ser sempre perfeito, não vai ser sempre eu gostaria, mas tão bom como foi a primeira parte.
1: O encontro da segunda mão realiza-se daqui por uma semana na Dinamarca. Também o Sporting Braga foi a jogo em casa contra o Áustria de Viena, venceu por 2-0. Daqui a uma semana joga-se a segunda mão em Viena e o treinador Carlos Vicente sabe que vai ser um jogo difícil.
7: Sabíamos que tínhamos delante um rival difícil.
8: Sabíamos que íamos ter um adversário difícil, jogamos metade da eliminatória, estamos no descanso de 7 dias, temos uma vantagem que vale o que vale. Vai ser um jogo difícil porque é um adversário que tem muita energia, que sabe jogar.
7: Que tem muita energia, que sabe o que joga.
1: Uma noite que correu bem ao Sporting Braga no caminho para a Liga Conferência e ao Benfica no acesso à Liga Europa.
0: Edição do jornalista Pedro Guilherme. 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

0: No programa de hoje cruzamos continentes e histórias de vida feitas em movimento. Do outro lado do Atlântico, em São Paulo, está o Hugo Simão, natural de Sintra, que está no Brasil desde 2011, depois de uma experiência de vários anos em Inglaterra. Seguimos também viagem até Viena, na Áustria, onde está a Filomena Nogueira. É natural de Macieira de Sarnes, no concelho de Oliveira das Meis, e tem uma vida fora de Portugal que começou em 2006 e já passou por Espanha e pela Escócia. São duas histórias diferentes, dois percursos marcados pela mudança, pela adaptação e pela construção de uma vida longe do nosso país. Filomena e Hugo, bem-vindos a esta casa, uma casa que é também a vossa casa, a casa dos portugueses no mundo, na rádio. E porque todas as histórias têm um princípio, como é que começou a vossa? Quando é que perceberam que a vossa história, a vossa vida passaria ou poderia passar por sair de Portugal? Filomena.
1: Ora bem, isto é andar um bocadinho para trás, né? Já lá vão bastantes anos e tudo começou por fazer a tese de curso de universidade fora de Portugal, uma oportunidade que surgiu. E então fui até Espanha, até Salamanca, onde desenvolvi um projeto que tinha iniciado em Portugal. E por lá as coisas continuaram. Entretanto, voltei a Portugal, tive outros trabalhos em Portugal. Na altura, com a crise económica, não posso precisar em que ano exatamente, apercebi-me que pronto, queria uma outra oportunidade e um outro challenge. Está-me a faltar a palavra
0: outro desafio.
1: Desafio, exatamente. Percebi que Portugal tinha algumas barreiras e então queria ir um pouco mais além, e foi nessa altura que me mudei para o Reino Unido, para a Escócia, onde continuei um outro projeto, um projeto de doutoramento, que estava um pouco ligado àquilo que tinha feito em Espanha, e lá continuei em investigação na parte de doenças infecciosas, e os desafios continuaram e não me dei por satisfeita com esse projeto. E então de lá depois viajei até a Áustria, onde tive uma oportunidade na base de um projeto de investigação também, que ligava parte médica diretamente com doenças infecciosas, e foi aqui na Áustria que continuei. Embora tenha saído do país, estive também brevemente na Suécia, em Estocolmo, em trabalho, e tenho viajado também bastante para outros países, tudo em contexto de trabalho. Uhum. E já lá vão 12 anos,
0: é,
1: não é?
0: Verdade. Ou seja, de desafio em desafio, na verdade o caminho foi-lhe mostrando que esta sua história teria que ser escrita fora do nosso país. E no seu caso, Hugo, quando é que percebe que há uma seta que lhe aponta a saída, por assim dizer, de Portugal?
2: Essencialmente eu sou um curioso por natureza e gosto de conhecer novas culturas, novos lugares, etc. Quando estava na universidade, alguns dos meus amigos fizeram Erasmus, eu na época não tive a oportunidade de fazer, e também logo após ingressar no mercado de trabalho, tive alguns amigos próximos que acabaram por entrar no programa Inove Contacto da AICEP, e de certa forma as conversas com eles sempre me deixaram aquele bichinho e vontade de experimentar. Então, apesar de eu me ter inscrito e não ter conseguido entrar no programa logo após ter terminado a universidade, continuei a tentar mais um pouco e já estava a trabalhar, estava na Caixa Geral de Depósitos há 4 anos. Resolvi fazer uma última tentativa e inscrever-me. Foi quando fui aceite no programa Inove Contacto, e a partir daí começou então a minha epopeia por fora de Portugal. Acabei por ir para Londres pelo Inove Contacto, através de uma software house portuguesa, e ao final do estágio, apesar deles me terem convidado a ficar na empresa, mas voltando para Portugal, eu não tinha essa visão, queria continuar no estrangeiro. Acabei por começar a procurar emprego em Londres, consegui, foi na empresa onde ainda estou hoje, entrei, fiquei lá e após 2 anos nessa empresa acabei por vir como expatriado para São Paulo. Era suposto só ter ficado aqui 2 anos e já vão 15, né? Conheci a minha esposa, casei, tive filhas e por aqui me mantenho até ver.
0: Bom, mas isso leva-me a outra pergunta, porque na verdade tem em comum o facto de estarem fora do nosso país há praticamente 2 décadas. Na altura, quando saíram, quando perceberam que tinham que sair, que tinham que ter estas experiências, imaginaram que iam ficar fora tanto tempo? Filomena?
1: Não, a imaginação pode ser larga, mas eu acho que quando fazemos planos, não se pode fazer planos para uma vida inteira, isso é impossível, e de outra forma também o tempo passa depressa. Quando inicialmente pensamos, ok, vou para fora, tenho novos desafios, novas oportunidades, entretanto vamos voltar. O que é certo é que nem tudo pode ser planeado e ficamos à mercê de novas oportunidades e daquilo que também as nossas vidas se vão formatando ao longo do caminho, não é?
0: É a chamada vida a acontecer. Hugo?
2: É assim, conhecendo-me um pouco como me conheço, eu imaginei que fosse, assim que saísse, fosse complicado voltar. O que talvez eu não imaginasse era ficar tanto tempo num país como já estou no Brasil, mas como é lógico, como a Filomena falou, as coisas vão acontecendo, a gente vai ter que, redefinindo os planos, a vida acontece e algumas coisas mudam, mas de facto, no momento em que eu tomei a decisão de sair, já de certa forma sabia que Portugal ia ser pequeno a partir dessa data.
0: Quando pensamos em experiências como as vossas, pensamos sempre em 2 aspectos, no choque cultural e na adaptação. A Filomena, quando chegou à Áustria, já tinha passado pela vizinha Espanha, também pela Escócia. A que país é que foi mais difícil adaptar-se?
1: Ui, isto é uma pergunta difícil. eu acho que no início há sempre aquele friozinho interior de adaptação, porque é tudo novo. Nós em princípio, vamos sozinhos, são novas culturas, novas pessoas com quem temos que nos relacionar, a comida também acaba por ser diferente. Acho que não posso dizer que até agora que houve um país mais difícil de adaptar, porque tanto Espanha como a Escócia são diferentes e eu tive desafios diferentes nos dois, enquanto que em Espanha se calhar o desafio ou a dificuldade lá foi mais a adaptação de sermos portugueses e estarmos no ambiente de trabalho em que a maior parte dos trabalhadores eram espanhóis. Apesar de nós dizermos sempre que são nossos hermanos, senti um pouco de diferença em relação aos portugueses, porque a maior parte das pessoas eram espanholas. Foi essa a diferença e a dificuldade que senti. Em relação à Escócia, para mim, na minha situação, foi mais, em primeiro lugar, a língua, porque quando pensamos que sabemos inglês e que não há problema, o meu primeiro obstáculo foi logo com o taxista, quando lhe disse, bem, isto é, com pessoas nativas é realmente, vejo que é difícil de perceber o inglês da Escócia. E então quando ele me disse, a menina não vem para aqui para falar inglês, vem para aqui para falar inglês escocês e vai ter que se adaptar. Portanto, no início foi um pouco um problema de comunicação, as pessoas dirigiam-se a mim para comunicar comigo e eu só lhes dizia, olha, tudo o que me disse, por favor, vá e escreva-me um e-mail para conseguir perceber. Portanto, a adaptação custou um bocadinho em termos de comunicação e também, por outro lado, porque estive na parte mais a norte da Escócia, portanto a luz do dia era bastante reduzida durante o inverno. Nós tínhamos dias em que, durante o inverno, em que apanhávamos luz solar entre as 11 da manhã e as 2 da tarde, e era uma luz bem fraquinha. Portanto, tudo o resto fora disso era escuro, negro, como nunca vi na minha vida. No início pensei que me poderia adaptar a isso, com mais contacto social, fazer desporto e tudo isso, mas acabei por perceber que tanto eu como outros colegas oriundos de países sul-europeus não se conseguiam adaptar a essa falta de luz. Portanto, são desafios diferentes, não é? Uhum. Na Áustria, um outro desafio, claro, que é a língua. Embora a maior parte da comunicação seja feita em inglês, mas claro, com os anos as pessoas também esperam que os estrangeiros aprendam a língua local, não é?
0: Sem dúvida. Hugo, no seu caso, quando chega ao Brasil, leva a experiência de 4 anos em Inglaterra e à primeira vista podemos pensar, depois de 4 anos em Inglaterra, deve ser fácil adaptarmos-nos ao Brasil.
2: Bem, os contextos são completamente diferentes. O contexto que eu fui para a Inglaterra foi, como foi inserido no programa Inov Contacto, acaba por ter uma rede de apoio muito grande e existe uma comunidade portuguesa enorme em Londres. Então, basicamente, a adaptação em Londres foi quase como estar em casa. Porque a gente tinha, de facto, uma comunidade muito forte e basicamente passava mais tempo com portugueses do que ingleses. A ida para o Brasil foi diferente, porque foi eu no âmbito de trabalho. Apesar de ter alguns amigos aqui a morar em São Paulo também, o que facilitou um pouco a integração, acaba por ser um pouco mais complexo, principalmente porque São Paulo é uma cidade tão grande que, dependendo de onde as pessoas vivem, pode-se levar horas e horas para chegar até essas pessoas. Então, mesmo tendo pessoas conhecidas, às vezes para lá chegar é complexo. Mas, claro, aqui a língua para nós não é tanto um problema, mas o oposto não se verifica, porque tive que falar muito mais devagar, trocar algumas palavras, porque
0: eles não nos entendem. Nós entendemos muito bem o que eles dizem, os brasileiros, mas eles não nos entendem.
2: Exatamente. Então, é assim, eu tive que começar a falar a um ritmo bem mais lento, porque senão eles não me entendiam, tive que trocar algumas palavras, porque basta uma palavra estar fora do contexto deles que vira uma confusão enorme. E depois, talvez, uma coisa que me tenha feito alguma confusão a nível de cultural, né, é a falta de compromisso. E para alguém como eu acaba por ser um ponto que me causou um pouco de stress inicial, porque é aquela velha história, os brasileiros são muito simpáticos, conhecem-te, convidam-te para um churrasco na casa deles, só não te dizem onde é que moram, não te dão o contacto e não te dizem mais nada. Então é um pouco assim, isso causou um pouco de estranheza no início. Mas com o tempo, claro, uma pessoa vai se habituando, vai se acostumando e acaba por se habituar a essas coisas e já nem ligar. Mas para alguém como eu que gosta das coisas muito pão pão queijo queijo, então foi um pouco complexo no início.
0: Oh, Filomena, o Hugo falava aqui desta falta de compromisso. Imagino que aquilo que tem encontrado na Áustria seja precisamente o contrário, porque temos muito a ideia que nessa parte da Europa os horários são para cumprir, aquilo que é dito está dito, os compromissos agendam-se com alguma antecedência para que aconteçam. É mesmo assim?
1: Oh, meu Deus, eu agora tive que me rir, porque é mesmo o cenário oposto. E no início tive alguns problemas, tive que me adaptar também, porque só me lembrava que normalmente em Portugal, se nós entre família até, se convidamos alguém para vir almoçar ou para vir a um lanchinho à nossa casa, esperamos que a pessoa venha sempre um bocadinho mais tarde, nunca antes do tempo, a não ser que peçamos ajuda, mas ser pontual, vir sempre um pouco mais tarde para não interromper a pessoa que está a convidar, para deixar mais algum tempo de preparação e se houverem alguns atrasos. Ora bem, na Áustria não é bem assim, convém até chegar uns minutinhos mais cedo, mas também não muito cedo, mas regra geral convém ser pontual para que ninguém fique chateado.
0: E os austríacos são tão reservados como se diz?
1: Não acho. A minha opinião, sim, conheci já vários alemães, a parte alemã. Posso dizer que os austríacos são um pouco entre os alemães, que se consideram bastante reservados, e aquilo que os portugueses são, mais abertos. Eu acho que os austríacos estão um pouco no meio, entre uns e outros. Não, o austríaco gosta de socializar, gosta de ir até uma esplanada, faça frio, faça calor, gosta muito de natureza. E nós até temos expressões próprias aqui, quando se vai fazer uma caminhada pela natureza ou na rua, dizer alguma coisa, tipo um bom dia ou boa caminhada a outras pessoas que não se conhecem de lado nenhum nessa mesma caminhada. Portanto, não acredito que sejam tão reservados como se pensa.
0: Hugo, o que é que mais o surpreendeu nos brasileiros?
2: Eu acho que não posso falar assim tanta surpresa, porque eu acho que nós consumimos tanta cultura brasileira, que é difícil haver uma surpresa em si. Eu acho que acaba mais por ser ao contrário, né? Eles é que se surpreendem ao descobrir algumas coisas sobre nós e sobre o tanto que nós conhecemos da cultura brasileira. E às vezes conhecemos mais da cultura brasileira do que eles mesmos. Até porque o Brasil na verdade, é um continente, é um
0: continente.
2: país continental. Então, nós, como muitas vezes vamos de férias ao Nordeste, então conhecemos até mais do Brasil do que os próprios brasileiros. Então, acho que desse ponto de vista não é uma surpresa tão grande. Talvez o fator que eu acho interessante nos brasileiros é o relacionamento com a família que eles têm, que de facto é muito próximo. E mesmo quando crescem, é difícil soltarem as amarras da família. Continuam com essas ligações muito fortes e quase existe uma regra silenciosa que tem que ajudar a família, aqueles que conseguem sair melhor na vida, quase que têm uma obrigação de ajudar aqueles que não se saem tão bem. Então, existe uma relação muito forte familiar. Talvez não exista tanto na Europa, onde os filhos são criados e depois com o intuito de serem libertados para o mundo e de fazerem a própria vida. Aqui, essas amarras são difíceis de se cortarem.
0: Há algum aspecto cultural brasileiro, austríaco, que ao fim destes anos todos, porque na verdade já são muitos anos de vida nesses países, acredito que de alguma forma se sintam em casa, mas há algum hábito, algum costume que ao fim destes anos todos continuem a estranhar, não consigam entender, não se tenham adaptado a ele, Filomena?
1: Posso dizer que um dos hábitos por estas bandas talvez seja, não digo de todos, isto também está a mudar, mas que seja os ajuntamentos e beber sempre alguma bebida alcoólica, que para mim não é a regra, tem que ser, porque há outras bebidas que se podem consumir sem ser virado para o álcool. Se virmos mais aquele austríaco com já mais uma idade, que cresceu aqui, tudo isso, há essa cultura de estar mais virada para as bebidas alcoólicas, aliás, porque também isso faz parte da socialização que eles têm. Também há as partes bonitas dessa cultura, que é na altura do outono, quando os primeiros vinhos começam a ser preparados. Há a cultura de ir de casa em casa, cada família prepara a sua garagem ou fora da porta uma mesa com os vinhos que produz, e então os visitantes vão de casa em casa, provam os diferentes diferentes vinhos, também é uma forma de fazer publicidade, creio eu. Para mim é um pouco estranho, mas também tem as suas partes bonitas, não é?
0: Sem dúvida. Hugo?
2: Uma coisa que me incomoda um pouco é, às vezes, a falta de noção do próximo e do espaço privado de cada um. Eles têm muita mania de ouvirem música e estarem a ouvir coisas no telemóvel, em qualquer espaço público, nos transportes públicos, enquanto estão na sala de espera de um consultório, sem usar fones. E isso irrita-me profundamente, e por mais tempo que eu passo aqui, não consigo entender a falta de respeito pelo próximo nesse aspecto. E acho que, mas enfim, acho que é um problema que quase todos os países continentais têm.
0: Isso que eu ia dizer, não deve ser um problema exclusivo do Brasil.
2: A China tem isso, a Índia tem isso, acho que é um pouco reflexo de países que têm populações muito grandes, acabam por acontecer este tipo de situações, mas confesso que é uma das coisas que não me costuma, não me consigo acostumar de jeito nenhum, então é complexo. Mas também, por outro lado, tem outras coisas que é ótimo, e é qualquer reunião serve para confraternizar, é fácil começar a conversar com alguém que não conhecemos num bar, num café, etc. Então essa predisposição sempre para passar um bom tempo, e essa energia e alegria que eles têm, também tem esse lado positivo.
0: Filomena, quer destacar algum aspecto positivo da cultura austríaca?
1: Ah, claro. Eu acho que, pronto, como estamos a falar para a rádio portuguesa, entre portugueses e austríacos, uma das coisas bastante, bastante positivas que notei por cá é a questão de os austríacos serem pessoas sociais, mas ao mesmo tempo não gostarem de se meter na vida de outras pessoas, ou de fazer aquela cochicha ou falar mal do outro. É uma cultura mais aberta nesse sentido, de não criticar o outro ou de não julgar o outro, e estar um pouco aberto também, se as outras pessoas quiserem falar sobre algum assunto mais independente, mais íntimo, haver ali aquela barreira e aquele respeito mútuo. E também a questão de entreajuda, se realmente alguém precisa de ajuda, seja no que for, as pessoas prontificam-se a isso. No fundo, poderíamos ver que à superfície possam ser um povo mais reservado, mas em termos de conteúdo, são pessoas prestáveis e que gostam de ajudar, sem se intrometer muito nas vidas privadas das outras pessoas.
0: Sim. Bom, de alguma forma percebemos que a profissão, a vida profissional, acaba por ter aqui um papel preponderante neste caminho que vocês fizeram. Do ponto de vista profissional, que projetos têm em mãos nesta altura? Dizia o Hugo há pouco que continua a trabalhar para a mesma empresa na qual começou a trabalhar em Londres antes de se mudar para o Brasil. O que é que faz por aí?
2: Exatamente, continuo na mesma empresa, apesar de ela já ter se mudado de dono duas vezes. Mas basicamente eu sou responsável pela área de precificação e estratégia comercial de uma empresa americana para a América Latina de tecnologia para instituições financeiras.
0: Isso trocado por miúdos?
2: Temos software e vendemos serviços para bancos, software de pagamentos, software de tesouraria e outras coisas para instituições financeiras.
0: Ou seja, que torna a vida de quem trabalha nestas instituições um bocadinho mais fácil.
2: Um pouco mais fáceis, exatamente.
0: Filomena, Que projeto tem em mãos nesta altura?
1: Ora bem, eu quando mudei para a Áustria, como já disse, estava mais na parte de investigação a nível académico, continuei por cá, pela Áustria também nessa área, até mais ou menos à altura da corona, em que a situação acho que com todos os investigadores se tornou mais complicada, bastante trabalho, porque na altura tivemos que deixar um pouco os nossos projetos em stand-by, digamos assim, e também fazer investigação, fazer parte de diagnóstico para o corona, o que me aconteceu a mim. Portanto, nessa altura foi provavelmente a gota d'água em termos de exaustão. E então acabei por deixar o mundo académico e começar a trabalhar em empresas a nível de estudos clínicos, tem sido o que tenho vindo a trabalhar até agora, ou seja, sou responsável por fazer por treinar laboratórios em todo o mundo que estão próximos de hospitais em qualquer canto do mundo, e também fazer auditorias a esses mesmos laboratórios para que estejam em conformidade com os estudos clínicos, que esses mesmos estudos clínicos podem ser iniciados por qualquer farmacêutica a nível mundial também.
0: Vou-vos passar o microfone. Alguém que está fora há tanto tempo, certamente quando se cruza com alguém que também vive fora há muito tempo, tem curiosidades, até porque vimos de um mesmo lugar, por assim dizer, e vivemos experiências tão semelhantes, mas tão diferentes ao mesmo tempo. O microfone é seu, Filomena. O que é que quer perguntar ao Hugo?
1: Não sei, a minha questão seria mais em termos de adaptação e um olhar sobre o futuro, se realmente se sente em casa e tenciona continuar por aí, ou se há algum outro país que seja o próximo depois do Brasil, como já esteve fora também em outros locais, se tenciona fazer isso ou dar asas à imaginação, ou se tenciona continuar por aí.
0: Hugo.
2: Claro. Sentir em casa, sinto, por conta da família, mas acho que nunca nos sentimos inteiramente em casa, porque casa é de facto... Existe aquela velha coisa que é: casa é onde o coração está, mas a família toda está em Portugal. À medida que os meus pais envelhecem, também começa a trazer outro tipo de preocupações e outro tipo de pensamentos, e como falávamos anteriormente, é difícil, chegamos a uma idade que é difícil de fazer planos a longo prazo, então a gente vai pensando de acordo com as situações que se colocam. Sem dúvida que após 15 anos no Brasil, eu acho que talvez seja a hora de pensar no lugar, até porque profissionalmente teria oportunidades noutros lugares, e isso já teve em cima da mesa outras vezes, acabou por não se realizar, mas de facto faz parte dos planos que eu tenho, experimentar um outro lugar, até porque gostaria de dar às minhas filhas a oportunidade de uma experiência internacional enquanto elas têm uma idade mais jovem. Elas vão fazer 12 anos, então acho que seria interessante para elas também ter essa experiência internacional. Neste momento não sei exatamente como é que isso se poderá realizar, se é curto ou a médio prazo, mas não está fora dos planos de todo. Mas, de novo, como eu falei, existe também o fator pais que a gente tem que acompanhar de perto a toda a hora. Então, se for necessário fazer uma mudança dessa ideia inicial, terá que ser feita por algum motivo maior. Mas, sem dúvida que a questão de experimentar um outro país está em cima da mesa. Como eu falei inicialmente, não estava nos meus planos ficar tanto tempo no Brasil, já vão 15 anos, então talvez num futuro próximo de facto aconteça essa mudança.
0: Hugo, enquanto vai pensando na pergunta para a Filomena, gostava que a Filomena respondesse à própria pergunta.
1: Sim, ora, como eu disse, é difícil sempre antecipar o que possa acontecer no futuro, quais serão os planos. Para já, os planos são para continuar na Áustria, embora tenham surgido outras oportunidades para outros países, mas como a idade também vai crescendo, não é? E também olhando para trás, como já vivi em diferentes países, a ideia não é continuar a saltar de país em país, não é? E então tentar assentar por cá. Claro que mantemos sempre um olho na nossa família, que deixamos em Portugal, vamos acompanhando, vamos dando o nosso apoio. Mas em termos de vida, claro, crescemos, evoluímos e temos de continuar com a nossa vida para a frente, que no meu caso é por cá na Áustria.
0: Hugo, venha daí essa pergunta.
2: O quão complicado, Filomena, foi integrar-te com os austríacos, ter amigos austríacos, e se os tens, se tens um grupo grande de amigos e de relacionamentos com austríacos, e o quão complicado essa integração foi?
0: Filomena?
1: Ora bem, em primeiro lugar, eu não tenho muitos amigos, poucos e bons. Não posso dizer que tenho só amigos austríacos, porque desde que emigrei para a Escócia, a situação também cá na Áustria, tenho tido sempre a oportunidade, felizmente, de trabalhar em organizações mais internacionais, o que significa que não há uma maioria, digamos assim, de uma determinada nacionalidade. Portanto, mesmo vivendo e trabalhando cá na Áustria, penso que não tem havido uma maioria de austríacos, o que é bom. Tenho sentido que trabalhar em comunidades internacionais tem grandes vantagens. Em relação aos austríacos, confesso que não tenho socializado apenas com austríacos ou buscar nessa direção. Eu acho que à primeira vista é sempre um bocadinho mais difícil do que socializarmos, por exemplo, com portugueses ou com espanhóis, que são pessoas mais abertas, mas assim que eles ganham a nossa confiança e começamos a sair, a socializar mais, então criam-se aí as amizades. Portanto, não considero que haja grandes barreiras nesse sentido. É preciso procurar, claro, de ambos os lados, não se só a puxar para um lado e o outro, não é?
0: Hugo, e aí no Brasil, como é que são os relacionamentos?
2: Sim, eu acho que um ponto que a Filomena levantou é bastante interessante, porque nós, como sendo estrangeiros em qualquer país, é sempre mais difícil os locais nos acolherem, porque é um movimento natural. Primeiro, nunca se sabe quando é que a pessoa vai voltar ao país de origem ou vai sair, etc. E as pessoas têm as próprias vidas delas. Então, entrar nessa dinâmica dos locais acaba por ser sempre complexo. No Brasil, é aquilo que eu falei, os brasileiros são abertos. Então é fácil fazer esse primeiro contacto. Mas da mesma forma que é fácil esse primeiro contacto, depois vem aquela questão da falta de compromisso. Então muitas vezes não se consegue combinar as coisas por conta disso. Então eu também, um pouco como a Filomena, tenho um grupo muito restrito de amigos aqui, muitas vezes mais os familiares da minha esposa, e os amigos que tenho são pais de algumas crianças, colegas das minhas filhas, e acaba por ser esse um pouco o círculo de amigos com brasileiros que eu tenho. Então acaba por girar muito em torno disso e não expandir muito daí.
0: Quem é que vocês são hoje que nunca seriam, por assim dizer, eu sei que esta pergunta é difícil, se tivessem ficado em Portugal? Filomena?
1: Sim, já tenho pensado nisso realmente, e quando pensamos em certas atitudes em relação ao povo português, também penso, claro que se tivesse ficado em Portugal, provavelmente agiria e pensaria da mesma forma. Digo em termos de sermos mais abertos a outras culturas, em termos de respeitarmos as diferenças que existem a nível cultural e a nível social. Acho que isso não seria possível se não tivesse vindo para fora e se não tivesse conhecido basicamente pessoas de todo o mundo, não é? Porque esse respeito e essa confiança aumentam quando conhecemos realidades diferentes, culturas diferentes, até que porque inicialmente poderíamos julgar alguém por aquilo que faz, ou aquilo que veste, ou aquilo que diz, mas compreendendo os seus backgrounds, ou o que está por trás, não é? Ajuda-nos a perceber que não há uma realidade correta, digamos assim, mas que se calhar há outras alternativas e outras formas de viver que
0: estão igualmente corretas, não é? São só
1: exatamente
0: diferentes.
1: Hugo. Exatamente.
2: Não, 100% de acordo com o que a Filomena falou, sem dúvida que muito possivelmente seria menos tolerante do que sou, exatamente por esse conhecimento maior do que se passa fora de Portugal e de ter vivido tão proximamente com outras culturas, entender um pouco do que passa na cabeça deles, acho que nos torna bem menos suscetíveis de julgar de uma forma quase imediata algumas coisas e nos dá essa capacidade de chegar um pouco atrás e olhar e ver com outros olhos e mesmo que não seja algo que a gente conheça por conta de termos essa vivência, conseguimos de facto talvez respirar e contar até 10 e pensar, bem, se calhar não é bem isso que essa pessoa está a dizer, não é exatamente isso que ela queria fazer, e entendemos que não existe só uma realidade. Existem várias realidades, existem vários ângulos e que temos que saber olhar cada um desses ângulos para evitar males maiores.
0: 20 anos praticamente fora do país, quer um, quer outro, quando olham para Portugal, quem mudou mais? Foi o país ou foram vocês? Filomena?
1: É difícil de calcular. Eu diria 50-50%. Eu acho que nós mudamos bastante, claro. Quando viemos para fora éramos mais novos, o tempo foi passando. Uhum. Também fomos amadurecendo profissionalmente e pessoalmente. A nível do país, acho que sim, algumas coisas mudaram. Não queria ser muito negativa, claro que há o lado positivo também. Novas tecnologias se desenvolveram, etc. Mas também há talvez uma mudança a nível de mentalidade ou de pensamento, como sabemos, mais a nível de racismo ou de falta de tolerância. E penso eu que muitas vezes, sem pensar nisso ou sem pensar no assunto, não é? Simplesmente seguindo a onda maior de influência que vai surgindo. Penso que nesse aspecto, claro, outras consequências vão surgindo, racismo, alguma violência também, falta de respeito pelo outro. Não digo que a nível geral e não digo que todos, mas claro, aquilo que as notícias também nos mostram é que tem havido alguma tendência nesse aspecto.
0: Hugo, quem mudou mais? O Hugo ou Portugal?
2: Eu acho que os dois, né? A gente não é mais do que reflexo. Portugal é reflexo do que se passa no mundo. Não, não, não acho que seja só um problema de Portugal. Acho que é um problema a nível mundial. Toda a polarização que hoje existe, todos os problemas que nós vemos e que a Filomena estava a referir em Portugal, acho que é transversal a várias áreas do mundo e em outros países, e a minha própria pessoa foi uma evolução não só da vivência fora, mas também da evolução natural de amadurecimento e de crescimento à medida que a gente envelhece, né? A gente acaba por ver as coisas com outros olhos, e isso acho que seria independente de acontecer em Portugal ou aqui ou noutra parte do mundo. Claro que, estando num outro lugar, acabamos por ser influenciados por outras coisas, mas ao fim do dia acho que é simplesmente a evolução natural das coisas.
0: Bom, e agora perguntas para respostas rápidas, até porque o nosso tempo está a chegar ao fim. Um local que seja obrigatório conhecer quando se visita as cidades onde vivem. Em Viena da Áustria, Filomena?
1: Certamente, Palácio de Schönbrunn.
0: E em São Paulo, Hugo?
2: Eu diria o Parque Ibirapuera.
0: Depois destas visitas, um sabor que seja obrigatório provar quando se visitam estas cidades em Viena.
1: Eu diria, ora bem, várias coisas, mas o schnitzel, que é tipo um bife panado, mas que o fazem diferente aqui.
0: E em São Paulo, Hugo?
2: Eu diria sanduíche de mortandela no Mercadão.
0: Parecem-me ótimas sugestões. E agora quero uma palavra. Uma palavra na língua que se fala no país onde estão. Pode ser a palavra que mais gostam, a que menos gostam, a mais engraçada, a que ouvem mais vezes, a que não conseguem entender porque é que se diz assim. Só têm depois que me dizer o que é que significa. Imagino que isto, para o Hugo, seja um bocadinho mais fácil. Filomena?
1: Eu diria uma expressão que se usa bastante aqui, das is Wurst. Wurst significa salsicha ou enchido, mas quando dizemos isto significa que tanto faz. Ou seja, se eu pedir um chá de uma certa erva ou outro, e alguém me perguntar que chá preferes, eu posso responder das is Wurst, ou seja, tanto faz, não vale a pena estarmos a decidir. E é uma expressão bastante, bastante usada por aqui.
0: Hugo?
2: Eu diria o é nóis. Acho que é uma expressão bastante engraçada e que serve para várias coisas, para aprovação, para... de certa forma, regozijo quando se atinge alguma coisa, e então acho que é uma expressão bastante emblemática, até bem de São Paulo.
0: Palavras que fazem parte do vosso dia-a-dia. E aquela palavra que dizem que só existe na nossa língua, a saudade. De que é que sentem mais falta de Portugal e do nosso país, vivendo longe e há tanto tempo?
1: Eu diria que refeições de peixe e alguns legumes também, portanto a culinária teve que ser um pouco adaptada por aqui, não é? E diria também, como vivo em Portugal, próxima do mar, também algumas

0: aquilo que somos. Obrigada aos dois, Hugo e Filomena.
1: Obrigado,
2: Alice.
1: Foi um prazer, Filomena.
0: Eu volto na próxima semana com mais histórias com gente dentro. Até lá, boas conversas.

0: 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Três horas no continente e na Madeira. Duas horas nos Açores. 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
1: Existe há 2 anos e meio, mas a Comissão para a Igualdade e contra a Discriminação Racial tem ainda todas as queixas de racismo, quase 50, por analisar. A Presidente da Comissão acusa o PSD de travar o funcionamento desta entidade, João Coraceiro.
2: 39 queixas em 2025, este ano 8 para já, todas sem resposta. Antes não ouviu a Presidente da Comissão para a Igualdade e contra a Discriminação Racial, depois do Jornal Público dar conta desse impasse. A lei que criou esta entidade está por regulamentar, e sem isso tudo fica bloqueado, acredita Isabel Rodrigues.
3: Não tendo essa lei, só posso contratar pessoas a prazo. Os contratos a prazo na administração pública não se destinam a suprir necessidades permanentes. Se queremos fazer as coisas bem feitas, temos que contratar com vínculo de quadro.
2: Isabel Rodrigues considera que o PSD está a empatar o processo, diz que o partido tem outros planos para a comissão.
3: O PSD quer fundir a CIP com a Comissão para a Igualdade de Género. Se quer fundir, não vai investir a dar meios para que esta comissão funcione.
2: Até lá, o vazio nas queixas de racismo e mesmo fundir duas entidades levanta sérias dúvidas a Isabel Rodrigues.
3: É preciso olhar para as diretivas europeias que apontam para uma entidade independente.
2: Mas há mais dificuldades, aponta a responsável pela Comissão para a Igualdade e contra a Discriminação Racial, as instalações atribuídas pelo Parlamento.
3: É um prédio residencial, o que deixa

0: desde logo impede ter uma porta aberta ao público. Temos que trabalhar de porta fechada num segundo andar. Não tem elevador, é só por escada, que até é íngreme. Coloca um problema de acessibilidade.
1: As queixas foram já sinalizadas à Secretária-Geral da Assembleia da República em abril, pela Comissão Permanente da Assembleia, depois também pela própria Isabel Rodrigues.
0: E até hoje não temos resposta.
1: E numa espera que continua.
0: Bom, estou a olhar para setembro com expectativa.
1: E se até setembro não tiver alguma resposta?
0: Logo veremos o que é que a Comissão vai fazer, eu já tenho uma ideia, mas vamos aguardar.
2: Isabel Rodrigues está à frente da Comissão para a Igualdade e contra a Discriminação Racial desde dezembro de 2024. Este organismo do Parlamento estava parado desde que foi criado, em outubro de 2023. Passado este tempo, continua sem funcionários no quadro para dar andamento aos processos. Os casos mediáticos de crimes violentos dos últimos dias são reflexo da falta de prevenção. É essa a leitura do presidente da Associação Sindical dos Profissionais de Polícia. Ouvido esta noite pela Antena 1, Paulo Santos refere que as quadras estão sem efetivos, um cenário que complica a forma como a PSP deve atuar.
3: O modelo de policiamento em Portugal é um modelo preventivo, é um modelo de proximidade, ou seja, a PSP devia atuar no quadro de prevenção, mas para isso é preciso ter polícias e ter meios humanos e materiais para estarmos na rua a fazer prevenção. O problema é que nos últimos anos nós temos, face àquilo que é esquecer de efetivo, o desinvestimento, a fuga de quadros, o processo de envelhecimento, as quadras têm sido desfalcadas porque temos aumentado em paralelo para outras valências, como por exemplo a unidade de estrangeiros de fronteiras. E a verdade é que nós não temos condições ao momento de responder a todos estes desafios. E essa ausência de prevenção leva a que o crime e a atuação da polícia, neste caso, se mova apenas quando já há a consumação dos crimes, porque está a falhar a parte da prevenção.
2: A associação que representa os agentes da PSP insiste no encontro com o Primeiro-Ministro porque as negociações com o Ministério da Administração Interna não saem do impasse. Paulo Santos refere que a segurança interna tem de ser prioritária e acusa o gabinete de Luís Montenegro de recusar a reunião.
3: O Primeiro-Ministro ou o gabinete do Sr. Primeiro-Ministro reportam estes pedidos sempre para o gabinete do Sr. Ministro da Administração Interna e eu percebo o alcance desta resposta, mas nós queremos colocar a segurança interna num patamar de intervenção e responsabilidade na pessoa que e ao Governo, porque já percebemos claramente também que o Ministro da Administração Interna neste momento encontra-se num vazio. Parece-me evidente que é necessário dar respostas e é isso que queremos fazer, sob pena estamos a comprometer ainda mais a instituição e os próprios profissionais.
2: Durante a noite há esquadras apenas com um único elemento da Polícia de Segurança Pública ou sem carro-patrulha. Os alertas da Associação Sindical dos Profissionais da Polícia que insiste no encontro com o Primeiro-Ministro para desbloquear as negociações entre o Governo e os agentes da PSP. Cerca de 20 mil caminhões de madeira já foram retirados dos terrenos devastados pela tempestade Kristin, que fustigou o país no final de janeiro, mas ainda há muito trabalho a fazer, refere o Ministro da Agricultura, José Manuel Fernandes, à margem de uma visita à Batalha para ver o resultado da limpeza dos terrenos.
4: Nós já retiramos cerca de 1 milhão de metros cúbicos de madeira. Isso significa cerca de 20 mil caminhões de madeira. Mas ainda há muito trabalho a fazer.
2: O ministro José Manuel Fernandes refere que parte do trabalho passa numa segunda fase pela limpeza dos terrenos privados.
4: Avançarmos para os terrenos dos proprietários que ainda não retiraram e nós temos legislação para entrarmos nós, retirarmos, há recursos financeiros que estão nas câmaras municipais para esses objetivos e para o fazermos nos sítios mais urgentes, nas zonas onde há árvores que tombaram perto das casas e das zonas de maior perigo.
2: Até ao momento o mercado nacional está a absorver a madeira, o governo disponibilizou 41 milhões de euros a 26 municípios afetados pelas tempestades do início do ano. O ministro da Agricultura referiu nesta deslocação à Batalha que já foram transferidos 28 milhões de euros. O académico norte-americano que acusou de plágio o professor de Cambridge, Jason Hardy, encontrado morto em casa, foi suspenso pela Universidade de Genk, na Bélgica. Nathan Koffnes confirmou esta quinta-feira na rede social X que está a ser alvo de uma investigação. Em comunicado, a Universidade Belga diz apenas que o docente foi notificado de uma investigação disciplinar preliminar e, por precaução, suspenso de funções. Koffnes, que se define como realista racial, foi um dos críticos que questionaram o trabalho de Hardy, desencadeando uma polémica sobre plágio que se prolongou por várias semanas. Jason Hardy, que sempre negou as acusações, demitiu-se da Universidade de Cambridge no início do mês, foi encontrado morto em casa na semana passada. Tinha 41 anos, era o professor negro mais jovem de sempre na Universidade de Cambridge. No futebol, o Benfica venceu em casa os dinamarqueses do Aarhus por 3-1. Está, por isso, mais perto da fase principal da Liga Europa. Rafa Silva, Leandro Barreiro e um penalti convertido por Pavlidis. Foram estes os golos dos encarnados esta noite na Luz, no jogo da primeira mão do play-off. O treinador Marco Silva fala do impacto da vitória nos adeptos.
5: Resultados são o mais importante, mas além dos resultados há outras coisas também que são fundamentais para eles reconhecerem na equipe e reconhecerem naquilo que é a nossa ambição, o nosso desejo de fazer as coisas bem, o nosso desejo de ganhar e fazer com que o Benfica jogue um futebol e que tenha uma identidade clara. Essa é a nossa obrigação, não vai ser sempre perfeito, não vai ser sempre eu gostaria, mas tão bom como foi a primeira parte.
2: O encontro da segunda mão realiza-se daqui por uma semana na Dinamarca. Também o Sporting Braga foi a jogo em casa contra o Austria de Viena. Venceu o encontro por 2-0. Daqui a uma semana joga-se a segunda mão em Viena e o treinador Carlos Vicens sabe que será um encontro difícil.
6: Sabíamos que tínhamos delante um rival difícil.
7: Sabíamos que íamos ter um adversário difícil. Jogamos metade da eliminatória. Estamos no descanso de 7 dias. Temos uma vantagem que vale o que vale. Vai ser um jogo difícil porque é um adversário que tem muita energia, que sabe jogar,
6: que tem muita energia, que sabe o que joga.
2: Noite com vitória quer do Sporting de Braga, quer do Benfica no acesso às competições europeias.
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12: Olá, Júlio.
13: Doutor Inês Menezes, separados de novo, não é?
12: Separados de novo, mas com o coração muito cheio, pensando um no outro, não é?
13: Oh, permanentemente.
12: Tem razão.
13: Lembra-se
12: são assim os meus dias.
13: Daquelas piadas. Assim. Lembra-se daquela piada? Eu diria mais. E repetia-se permanentemente.
12: Júlio, hoje vamos falar... Sim. De um jornal espanhol de referência que comemora 50 anos de existência, o El País. É um feito, não é? Numa altura em que a imprensa vive dias mais complicados.
13: São bodas de ouro com os leitores.
12: Exatamente. Mas, na verdade, a propósito desta data e da entrevista que o diretor Ian Martínez Arens deu ao Público, há muito mais para falar de como um jornal se conseguiu impor, dos leitores jovens que tem, das linhas vermelhas muito bem definidas, estão traçadas pelo que se lê na entrevista. A conversa já não é se se trata de um jornal de esquerda ou de direita. O jornal esteve sempre muito conotado com o PSOE, mas daquilo que se defende ou que não se permite. E vale a pena sublinhar a importância do título desta entrevista feita por Helena Pereira em Madrid. A verdade é algo que requer tempo, dinheiro e esforço. O diário espanhol El País nasceu um ano depois da morte de Franco e tem 450 mil assinantes digitais. O diretor diz que os leitores querem saber a verdade. Isto à partida devia ser uma coisa natural, não é? Nós querermos saber a verdade.
13: Tem toda a razão.
12: Aliás, nós líamos os jornais para saber a verdade.
13: Exato, pronto. O que acontece, não estou a dizer que não se passasse antes, Mas o que acontece cada vez mais é que as pessoas têm as suas verdades. É evidente que isto é a regra. A verdade com o V grande é uma utopia. Incetem coisas que são de uma evidência extraordinária. Depois as pessoas, quer queiramos, quer não, interpretam os factos e, portanto, constroem as suas verdades. Mas a Inês, desde logo, mencionou aí um aspecto que, tanto quanto eu me pude aperceber, mas não é uma surpresa, tem sido fundamental para a sobrevivência de uma publicação, porque não é só o El País que luta para se ingrar em mares revoltos, sobretudo quando nos referimos à imprensa escrita. Não? O El País aparentemente ganhou a batalha das assinaturas. Com um número desses de assinaturas, é evidente que se torna mais fácil. Quer queiramos, quer não, porque nós, eu disse, pegamos, pronto. Pegamos num jornal, mesmo que seja em termos virtuais, mas pegamos num jornal. E nunca, ou muito poucas vezes, nos interrogamos, bom, mas o que é que mantém esta publicação de pé? Ouça. Tivemos um exemplo de resiliência, de luta, temos tido, não é, com os jornalistas da Visão, que se bateram e que se têm batido para manter a publicação.
12: Sem dúvida.
13: Não é? Quer queiramos, quer não, há aspectos fundamentais, que é os apoios financeiros, ou os recursos financeiros, se quiser, não é? E a publicidade. E, por exemplo, a publicidade, tanto quanto nos podemos aperceber, tem migrado muito para os meios digitais.
12: Claro, porque as assinaturas são hoje também mais digitais, não é?
13: Exatamente.
12: Nós pegamos no telemóvel, não estamos sempre a ver as redes sociais, também podemos estar a ler um jornal, não é?
13: Também podemos estar a ler um jornal. E, portanto, essas estratégias, digamos assim, de sobrevivência, eu compreendo que tenham vindo a ser difíceis, alguns não aguentam, não são só as companhias de aviação que neste momento, com a guerra no Médio Oriente, uma delas, uma das mais antigas, penso até que é mais antiga, a Spirit, já fechou portas, ou fechou voos, se quiser. Mas nos jornais as coisas têm vindo a ser difíceis. A dado passo da entrevista, ele diz algo que, se bem me lembro, nos agradou a ambos há meses atrás. Vaticinou-se, por exemplo, que os livros em formato clássico tivessem os dias contados por causa dos e-books. Isso não aconteceu. Não estou a dizer que os e-books não andem por aí, andam. Tenho amigos meus que têm até aqueles iPads especiais em que a leitura é mais fácil, etc. Olhe, se eu lesse assim, não é, atendendo ao glaucoma, seguramente teria comprado um desses iPads. Não é? Porque é importante para a visão.
12: Mas nada chega a tocar, a sentir o cheiro, a tocar no papel, a perceber a gramagem. Cada livro tem um cheiro, não é? Portanto, sim, os livros continuam aí. E atenção, os jornais em papel também, dada altura.
13: E os jornais em papel também.
12: Dada altura, mas... ele diz, somos mais lidos do que nunca, o diretor do El País. Temos mais assinantes do que nunca, até os dados do papel dão sinais de alegria.
13: Mas isso não altera a realidade, que é, olhe, até em termos de distribuição, Portugal neste momento tem um problema grave de distribuição de jornais, nomeadamente, olha a surpresa, no interior, com pessoas e instituições a queixarem-se. Eu não preciso ir mais longe, a disponibilidade que eu tinha de jornais em papel em Vieira do Minho há 15 anos atrás não é a mesma que tenho hoje. Pronto. Agora, o que é que está em pano de fundo, digamos assim, de todo o artigo e que está logo em título, que é a questão de a verdade? Mesmo não fazendo processos de intenção, porque é que lá diz que é preciso trabalho e tempo?
12: E dinheiro.
13: dinheiro, sim, mas o dinheiro é para a sustentabilidade. Mas também para outra coisa, tem razão, que eu não tinha referido.
12: É preciso de dinheiro para teimar, às vezes para teimarmos precisamos de dinheiro, não é?
13: Para manter a publicação e para outra coisa, que é preciso dinheiro e resistir à tentação de poupar dinheiro nas pessoas que fazem o trabalho. Ou seja, presumo eu, daquilo que sempre ouvi, não é a mesma coisa pagar a um jornalista que está, no mínimo, pode estar completamente especializado, mas no mínimo subespecializado em determinada área, o que dá muito trabalho, no terreno e em termos de leitura, etc., e pagar a um estagiário que não é que faça o melhor que pode, mas que evidentemente não pode ter a mesma qualidade, mas que sai mais barato. Olha, deixe-me dar-lhe um exemplo para ver algumas das questões com que nos deparamos neste momento. Isto é um artigo que eu recebi hoje sobre a questão da qualidade, lá está, das verdades também, da qualidade da informação médica. Um senhor, que presumo que se pronuncie o nome com Nicolá Miglino, sendo italiano, é o presidente da União Nacional para a Informação Científica e Médica, que é uma associação de jornalistas, agora veja isto, trabalhando na área da saúde, da investigação científica e dos cuidados médicos. Está a ver? Isto é uma especialização. E não é uma coisa que se obtenha num workshop de 48 horas ao fim de semana. E então, para que é que ele está a chamar a atenção? A inteligência artificial está a transformar a relação dos italianos, e eu atrevo-me a dizer não só os italianos, sem problema nenhum, já o sinto na clínica, com os cuidados de saúde e com os médicos. Na realidade, 94% dos cidadãos italianos já procuram informação médica online. Em termos gerais, 43% usam o ChatGPT e inteligência artificial generativa para fins médicos. E agora veja este último número. E 14% modificam por isso seus tratamentos sem consultarem o seu médico.
12: Claro. Não me espanta, porque ainda hoje falei com uma amiga que me dizia: chegaram as minhas análises, vou ver o que é que o ChatGPT me diz.
13: Exato.
12: Disto.
13: Exato. O que é irresistível. Eu aceito perfeitamente que seja irresistível. Eu fiz um determinado exame há uns meses atrás e uma das análises, para mim, era chinês e chinês complicado. E agora, como é evidente, eu podia ter ido pela via mais lenta para perceber o que aquilo era. Mas é irresistível. Eu perguntei ao ChatGPT para que é que estava normal. Mas por curiosidade, para que é que servia aquela análise, etc, etc, etc. O que acontece é que nós somos cada vez mais confrontados, e repare que eu sou psiquiatra. Mas mesmo eu sou cada vez mais confrontado com comparação entre aquilo que eu digo e aquilo que foi a opinião do ChatGPT.
12: Fiável, nesse caso, a opinião do ChatGPT?
13: Ouça, porque é que eu disse mesmo na psiquiatria? Como compreende, a psiquiatria é muito mais inovoada que especialidades que são mais pão, pão, queijo, queijo e rigorosas. À base de questões numéricas, etc. Por exemplo, Manuel Sobrinho Simões, quando estamos os dois, diz sempre a mesma coisa. Bem, é que eu gosto de certezas, eu jamais poderia ser psiquiatra. Eu, por acaso, sempre fiquei fascinado por incertezas. E realmente a psiquiatria dá-mas sem problema nenhum. Mas já me tem acontecido várias vezes pessoas, e repare que isto é com muito boa intenção, as pessoas dizem: ai, que engraçado, o professor está-me a dizer o mesmo que me disse o ChatGPT, a quem elas não apresentaram análises. Não apresentaram questões numéricas, apresentaram, por exemplo, reações de um parceiro ou de uma parceira, e perguntaram: tu que achas? Achas que ele ou ela está-se a preparar para acabar a relação? Perguntas deste género. E o chat responde. E depois a pessoa fica aliviada porque eu concordo com o que o chat disse. Não estou a dizer que se não concordasse a pessoa, eventualmente, não pudesse confiar mais em mim. e pensar assim, para todos os efeitos é uma máquina, este tipo tem muita experiência. Tenho dúvidas, como sabe, nós estamos muito virados sempre para confiar nas máquinas serem infalíveis. Mas isso não interessa. O que interessa é, isto é a realidade e temos que aprender a conviver com ela. Por exemplo, e acaba a medicina com isto, por exemplo, neste momento há inúmeras iniciativas para fazer com que os médicos sejam mais capazes de lidar com a tecnologia, porque ignorá-la não resolve nada. Nós também temos que saber mexer-nos na tecnologia.
12: Repare que, a propósito da inteligência artificial, o diretor do El País, ele parece um otimista por natureza, não parece?
13: Ele salienta as duas faces da inteligência artificial.
12: Sim, mas começa por dizer que acha que vai ter um impacto positivo, não é?
13: Também acho.
12: E porque falava em medicina, ele diz, não sobre medicina, claro, a inteligência artificial pode ser utilizada também para melhorar o produto. Será que na medicina vai melhorar o produto?
13: Está a melhorar.
12: Está a melhorar já.
13: Sem dúvida nenhuma. O que, lá vem a velha frase, é preciso bom senso. Tão simples como isso. Aliás, também é preciso bom senso, mesmo sem a questão da inteligência artificial. Eu outro dia li um artigo que me agradou muito também, que dizia assim, cuidado, análises, não é brutalmente, mas análises ligeiramente anormais não significam doença. É preciso bom senso. Porque se uma pessoa pega num boletim de análise e porque duas ou três delas estão a vermelho, porque como é obrigação de serem assinaladas, não é? Porque saem dos intervalos normais, isto não significa de imediato um carimbo. Às vezes há variações que não significam que naquele momento haja doença. Bom, mas eu disse que ia sair da medicina.
12: É tentador.
13: Uma das coisas que imediatamente sai daqui, a questão financeira. Um dos aspectos que hoje em dia preocupa muito na imprensa são movimentos de fusão em que as redações encolhem. O trabalho torna-se mais precário. E na maioria dos casos, a qualidade do trabalho piora. Outro aspecto. Há bocado falámos do dinheiro. As pressões. Por exemplo, nós não andamos aqui, claro que a Inês anda aqui há muito pouco tempo, não é? Mas pronto, mas não andamos aqui há 10 anos. Nós sabemos que há pressões políticas sobre órgãos de informação. Não são só os jornais, por isso é que eu disse órgãos, claro, de informação. Claro. Sobre rádios, sobre televisões, etc. Portanto, um órgão de informação que quer ter a confiança dos consumidores também tem que lhes provar que é capaz de resistir a isso. Ora bem, todos os relatórios que nós temos neste momento, a nível europeu e mundial, dizem que estamos a atravessar uma fase crítica em termos de liberdade de imprensa. Como é lógico...
12: Porque também aí há uma polarização, não é?
13: Claro.
12: Obviamente, por isso é que claro, facilmente dizemos este jornal está conotado com este partido ou com esta ala e o outro
13: é
12: está...
13: É verdade. Depois até há questões culturais. Há culturas, por exemplo, em que é muito habitual, na altura das eleições, determinados jornais, não são todos, mas determinados jornais escreveram um editorial a dizer este jornal apoia o candidato.
12: Exato.
13: Tal.
12: Exato.
13: E não, é transparente.
12: Não se esqueça que durante muitos anos dizia-se que os jornalistas eram todos de esquerda, não é? O que não falta por aí são comentadores e jornalistas de direita também, hoje em dia, não é?
13: Mas isso, para lhe falar, eu sou suspeito, não é? Pronto. Para alguns eu sou de centro-esquerda, para outros eu sou da esquerdalhada, que não é bem a mesma coisa, não é? Pronto. Vamos ver. Hoje em dia, isto é... A minha opinião, a Inês poderá não ter a mesma. Mas, por exemplo, hoje em dia, quando eu leio artigos a dizerem, olha, não é só nos jornais, que o comentário televisivo está sempre invadido pela esquerda, eu tenho de sorrir, porque se calhar o meu aparelho cá em casa tem vontade própria.
12: Inclina mais para um lado.
13: Inclina,
12: não?
13: Porque eu farto de ver comentadores. Eu compreendo perfeitamente, era o que faltava, não ver comentadores de direita, não é? Mas dizer que o comentário, por exemplo, é dominado pela esquerda, hoje em dia, parece-me realmente uma verdadeira liberdade de expressão. Mas depois, e ele toca nisso, é assim. Estamos em busca de verdade. E para, lá está o trabalho, para haver verdade, é preciso haver rigor. Haver rigor, e aí como a Inês dizia, a questão do tempo, para haver rigor no nosso tempo, eu diria que é preciso irmos quase em contracorrente. Porque, como ele também salienta, estamos num tempo de enorme velocidade e de atenção curta.
12: E a mentira é muito mais rápida do que a confirmação depois de um facto, não é?
13: Ah, sim, isso é outra coisa.
12: Mas falamos em velocidade, e repare, e voltando à inteligência artificial, não é? Ele também diz que a inteligência artificial vai ser muito útil, já é, para os criadores de notícias falsas, não é?
13: É. Mas ele também diz, e com razão, que a inteligência artificial pode ser utilizada para termos rigor, porque é capaz também de discernir o que é apoiado em origens que são fiáveis e quais é que não são. E aí, mais uma vez, já o fizemos aqui, a miúdo. É preciso ilibar a inteligência artificial. Temos é que nos interrogar como é que ela é utilizada. A Inês disse, no fundo, sem empregar a expressão clássica das fake news. Quando a inteligência artificial, no fundo, tem como missão ir buscar likes, ir buscar mais atenção. Segundo me dizem, nem é preciso pôr likes, basta estarmos mais tempo parados em determinadas notícias, etc. Esta inteligência artificial rapidamente aprendeu, e as pessoas que comandam os algoritmos também, que há determinado tipo de notícias, olha, por exemplo, coisas que sejam exibicionistas, coisas que tenham a ver, olha, que novidade, com sexo e violência, que enorme novidade. Foi sempre assim, muito antes da inteligência artificial, não é? E, portanto, o algoritmo carrega nas tintas e nas teclas aí. Porquê? Porque o interesse económico ou político, também pode estar em causa, não é? É mais importante do que a busca da verdade. Por outro lado, já o sublinhámos aqui também, esta questão da velocidade e da atenção curta, que é uma coisa que ninguém nega hoje em dia. Nós estamos com dificuldade de manter o foco da atenção.
12: Estamos a ser treinados para isso.
13: Estamos a ser treinados para isso. E olha, pronto, eu tinha prometido que não voltava a falar de medicina, meia culpa. Cada vez me aparecem mais pessoas a consumir medicamentos para se manterem focadas no trabalho, nos estudos e a ficar independentes, o que não é nada boa ideia. Adiante, pronto. Portanto, aquilo que também é esta busca que pressupõe tempo, maturação, etc., luta contra uma tendência atual que é ir tudo pela rama. Nós salientámos aqui o aparecimento, que antigamente não havia isso, online. A Inês está a ler um artigo e lá em cima, como sublinhámos várias vezes, está o tempo de leitura. Porquê que está o tempo de leitura? Em teoria, nós olhávamos para o título e dizíamos assim, isto interessa-me, ora deixa-me cá ler. Não, é que as pessoas já sabem que é de tal forma rápido que tentam atrair mais leitores dizendo, só falta pôr lá assim, olha, dê uma vista de olhos, só leva 2 minutos. Não é por acaso que estão lá os 2 minutos. Não está o olho, são só. Mas está tempo de leitura, 2 minutos. Porquê? Porque se puserem lá tempo de leitura 15, grande parte da malta não fica. Nem é preciso leitura, ó Inês. A Inês, como eu, de vez em quando publica vídeos. Quando a Inês vai à parte técnica, olha lá como é que aquilo se chama, não é? Que depois me ensinaram a verificar, a Inês vai ver aquilo que eles chamam retenção, que é quanto tempo é que as pessoas ficaram a ver aquilo que nós publicamos. Olha, eu fico sempre a perder com as minhas cadelas. vídeo que tem, por exemplo, sei lá, um minuto, a Inês vê que, com muita frequência, ao fim de 20 segundos, aquilo caiu verticalmente. E a primeira maneira de olharmos para isto...
12: Essa mesma pessoa já estará a ver outro vídeo, outra publicação, claro.
13: Eu ia dizer, a primeira hipótese, a linha A, temos de ser humildes, é que a pessoa diz o que o Machado vai estar a perorar não interessa nem ao menino Jesus. Não nego. Mas não é só isso. É que as pessoas imediatamente passam de vídeos em vídeos em vídeos e vão por ali fora. E, portanto, o tempo de retenção é muito baixo.
12: Em quantos sítios ouvimos dizer deixem os telemóveis e peguem num livro ou peguem num jornal?
13: Oh. Isso tornou-se de tal maneira um tema que eu outro dia, olha, peço desculpa porque esqueci-me do nome, mas estava a precisar de sorrir, sabe? E pus um daqueles documentários com shows de stand-up comedy. E uma das primeiras piadas era sobre isso, não é? Ele estava a dizer e estava... Desculpem lá ter obrigado toda a gente a deixar os telemóveis lá fora. O que nem sempre é eficaz, porque há pessoas que conseguem meter telemóveis lá dentro. Mas, por exemplo, quando o Bob Dylan veio ao Porto, eu, que não estava informado, cheguei à porta e alguém muito amavelmente disse-me, faz favor, mete o telemóvel aqui. Pronto, os artistas também têm o direito de não estar a ser massacrados com aquilo. Mas quer queiramos, quer não, a esmagadora maioria da sociedade está assim. Depois, em termos de verdade, e dir-me-á, não falámos como de costume, eu acho que é um bom hábito nosso não preparar programas. Não preparar, quer dizer, preparamos individualmente, agora estamos os dois a falar. Mas dir-me-á, um dos aspectos mais importantes é que vivemos numa sociedade em que há um cocktail, uma mistura sistemática entre factos e opiniões. E isto é muito complicado para as pessoas. Aqui até me arrisco a dizer, menos nos jornais, embora seja, mas, por exemplo, as televisões estão inundadas dessa confusão.
12: Estamos claramente numa era em que preferimos a opinião ao facto. Porque a opinião traz sangue, traz posições extremadas. O facto às vezes peca por falta de cor. Não é?
13: Essa é uma das facetas.
12: Sim, sim, sim.
13: Mas há outra faceta, que é quando nós pensamos que o que estamos a ouvir é um facto e na realidade é uma opinião. O que acontece muito. De vez em quando, se a Inês quiser, passa por vários canais, painéis de comentadores é o que não falta, não é? Passa por vários canais que estão a comentar, por exemplo, o mesmo facto, e alguns dos comentários a Inês fica na dúvida sobre isto está a ser feito como? Estão-me a apresentar um facto ou a opinião desta pessoa sobre o facto? Não é igual. E deforma o facto, inevitavelmente, não é? E as pessoas ficam confundidas, com frequência. É muito complicado.
12: Ficam confundidas e escolhem o que mais lhes convém, não é?
13: Claro. É evidente. Nas redes, é o despautério absoluto. Porquê? Porque todos nós temos a nossa verdade. Nesse aspecto, a rede é democrática. Claro que alguns de nós têm mais audiência do que outros, não é? Mas cada um de nós diz o que lhe apetece. E aqui é muito curioso, porque os jornais e os outros média, não é? Têm uma função nobre, que é mediar a informação. Em teoria fazendo o quê? Confirmando, recolhendo outras fontes e, portanto, tendo meios para nos apresentarem factos muito mais credíveis. Aquilo que nos aparece nas redes, as fake news, isso aí é deliberado, não é? Pronto, estão mesmo a tentar enganar-nos, não é? Mas mesmo quando não é isso, nós deparamos-nos com intervenções de milhares de pessoas e cada uma delas apresenta a sua verdade.
12: Sendo que muitas vezes a confirmação ou a verificação de um facto, lá está, leva tempo.
13: Pois
12: é. E tempo é igual a dinheiro, não é?
13: Pois é, pois é, pois é, pois é. Ou seja, idealmente a imprensa deveria ter sempre esse tempo para joeirar, para filtrar, para... Às vezes nas séries nós vemos isso, não é? Aquelas séries em que alguém diz assim, ah não, não podemos publicar isso se não tivermos duas fontes diferentes e fontes dignas de crédito, não é? Nas séries policiais.
12: Claro, claro.
13: Pronto, mas a vida real neste momento não se parece muito com essas séries, em muitos casos. Quer dizer, primeiro publica-se e depois logo vemos. E a Inês... Há 20
12: lá está
13: atrás.
12: A velocidade, lá está a velocidade também, que é ninguém espera.
13: E depois não há simetria, que é, a Inês tocou no assunto, que é, há situações em que se publica uma coisa, e depois há algo que se chama direito de resposta. Mas, em geral, a notícia é uma parangona. O direito de resposta vem num quadradinho e na página 5, o que não é propriamente a maneira mais lisa, digamos assim, de dar direito às pessoas de contestarem, por exemplo, acusações que lhes foram feitas.
12: Ó, Júlio, eu estou aqui a rir-me porque a dada altura, ainda sobre a inteligência artificial, Ian Martinez diz que sim, podemos usar a voz artificial, mas tem que se dizer ao leitor que é a voz artificial. Pode-se usar a inteligência artificial de uma maneira geral, global, dizendo sempre que é a inteligência artificial. E eu estou a lembrar-me dos vídeos que nos passam aos milhares por dia, não é? Nas redes sociais, cenários idílicos, casas em penhascos à chuva, paredes de vidro, e as pessoas escrevem que sonho, e há sempre, felizmente, alguém mais elucidado que diz isto é inteligência artificial, não é? Portanto, a primeira tentação, a primeira vontade, a primeira e às vezes a última, não é? É disparar aquele vídeo que vai atrair imensa gente. E não há a mínima preocupação em dizer, atenção, que isto foi criado com inteligência artificial. Isto não existe, não é?
13: E a maneira como reagimos, por exemplo, é muito geracional. Nós, os mais velhos, caímos... Nós, não estou dizendo, incluí-lo assim.
12: Sim, sim.
13: Nós, os mais velhos, caímos com muito mais facilidade. Os meus netos, não digo que seja sempre à primeira, mas se não é à primeira, é à segunda, são capazes de dizer, epá, isto é inteligência artificial, claro, coisa que eu não consigo. Não é? Ou seja, num mundo que não existe, não é? Quando me puseram a vender medicação para a diabetes, punham ao menos em letras pequeninas, olhem, o medicamento é muito bom, mas este discurso do Machado Vaz foi feito com inteligência artificial. É o focinho dele, são os lábios dele, mas ele não disse isto. Claro que não é assim que as coisas se passam. Quem diz o Machado Vaz diz N colegas meus que já foram sujeitos a este tipo de procedimento. E não só médicos, como é evidente. E qual é sistematicamente o móvel? O lucro. Vai-se buscar pessoas em quem se confia, ou pelo menos alguns confiam, e torna-se as pessoas veículos de publicidade.
12: É muito interessante dizer, no seu caso, que os seus netos facilmente identificam, e o Júlio também acredito que já identifico facilmente se foi feito com inteligência.
13: Facilmente não, já sei um ou outro.
12: Mas pelo menos fica na dúvida, não é?
13: Sim, exato. É.
12: O que é muito curioso, porque os mais velhos... Eu, todos nós, não é? Mais velhos, hoje em dia, lidando com a internet e com todas essas ferramentas, nós somos as novas crianças. Porque nós somos elucidados pelos mais novos.
13: Ah, claro. Sem dúvida nenhuma. Mas aí também vamos ser honestos. Não foi só com a inteligência artificial. Olha, com os telemóveis. É.
12: Também.
13: Quantas vezes eu lhe contei que os meus netos, ao abrigo da liberdade de expressão na família, me diziam com um sorriso nos lábios que o meu telemóvel era bom demais para mim. E quando isso me foi dito, eu não percebi o que eles queriam dizer, porque o telemóvel não tinha cores particularmente atrativas, porque o telemóvel não tinha tido um preço inacreditável e tal. Eles estavam a referir-se era o que é que o telemóvel conseguia fazer. Mas como compreende, eu tinha comprado um telefone móvel. Ora, um telemóvel não é um telefone móvel, é muito mais que isso.
12: Mas repare, Júlio, nós com o telemóvel ainda nos podemos irritar, podemos espatifar o telemóvel, se ele não tiver sido estupidamente caro, não é? Há sempre estes momentos de ira perante algo que nós desconhecemos, que não conseguimos dominar. Enfim, ao fim do mês já estamos, mais rapidamente que isso, já estamos aptos a mexer no telemóvel. Com a inteligência artificial é outra coisa, porque nós não podemos espatifar a inteligência artificial. Nós somos enganados por ela.
13: É, o que eu estava a dizer é que o facto de serem os mais novos a alertar-nos é anterior à inteligência artificial.
12: Claro.
13: Foram também os mais novos que me explicaram, avô, mas tu também podes ler mails, escrever mails. Olha, por exemplo, um aspecto prático, não é? E que eu, a priori, desconhecia. Na minha casa de Cantelães eu não tenho rede normal, não sei se pode dizer assim. Pronto. Dentro de casa eu não posso falar o telemóvel, tenho que falar pelo fixo. E tenho que falar eu e tenho que falar para mim. E os meus netos disseram, mas então porque é que não falas pelo WhatsApp? E eu fiquei admirado, eu pensei, bem, mas se eu não consigo falar ao telefone normal, não consigo falar ao telemóvel. Não, pelo WhatsApp consegue-se falar. Isso foi-me ensinado por eles.
12: Esses netos, de facto, servem para alguma coisa, não é?
13: Claro, dir-me-ão, mas o senhor não é só velho. O senhor é um velho completamente ignorante. Está bem, eu admito, mas não sou o único. Pronto, agora com a inteligência artificial é multiplicar isso por não sei quantas coisas. E nem estamos a falar de aspectos em termos de informação, de pressão, de divulgação muito mais sinistros, como sejam o Dark Web e tudo isso.
12: Claro, isso já é outro campeonato, não é?
13: E aliás, por exemplo, é dito no artigo, um dos riscos da inteligência artificial qual é? É a uniformização de conteúdos. E aquilo que não é responsabilidade da inteligência artificial, como também já o dissemos, que são os enviesamentos culturais. Por exemplo, ele diz uma coisa que hoje em dia é óbvio, que é países como os Estados Unidos ou a China, penso que a Rússia também, mas na minha opinião se calhar estão mais especializados em outro tipo de interferências, mas países muito avançados em termos de eletrónica, dos meios tecnológicos, etc., passam a ter vantagens em termos de endoutrinamento das pessoas, em termos culturais, do esquema cultural que vendem ao resto do mundo. É evidente. E para isso temos de estar alertados. Por exemplo, porque é que há nos média privilégio do discurso de ódio? Tanto quanto me possa perceber, eu não leio os jornais todos, mas não podemos dizer o mesmo dos jornais. Agora, nas redes, é muitíssimo mais fácil.
12: Claro.
13: E como a Inês dizia lá atrás, em termos de audiências, os discursos de ódio, ou se quiser, os discursos muito polarizados, e nós estamos numa sociedade cada vez mais polarizada, não é? Como se antigamente, ou estás comigo ou contra amigo, não é? Pronto. Depois, o que é que acontece? Uns adoram um espetáculo. Outros tomam um partido porque estão num dos polos. Outros também, devo dizer-lhe, em abono da verdade, há pessoas que me chegam, por exemplo, ao consultório, no fundo é a minha maior fonte de informação, que me dizem, eu deixei de ver noticiários,
12: claro,
13: deixei de ver programas de
12: Eu ia dizer-lhe exatamente isso, que é...
13: Deixei.
12: Exaustão total, não é?
13: Exaustão.
12: Já não consigo. O que se ouve muito dizer é, já não consigo ver.
13: O que é deprimente. O que é deprimente, pessoas dizerem, eu já não sei se eles estão a dizer a verdade, eu não acredito neste e naquele e naquele outro, etc. Porque isto é diferente das pessoas que dizem, eu já não consigo ver mais más notícias. Há pessoas que são assim. Dizem, é só guerras, é só desgraças, crianças a morrer com fome,
12: claro,
13: e tal.
12: Mas isso
13: não
12: é
13: consigo.
12: Outra coisa, sim, sim.
13: É outra coisa, não é? Não, mas não, eu ouço pessoas que dizem, eu já não consigo distinguir quais deles são isentos, quais não são, etc. Estou farto, acabou.
12: O que leva a que o leitor, o espectador, depois também possa escolher os seus próprios canais.
13: Olha, vou-lhe dizer uma coisa da qual...
12: Os canais, não estou a falar só de televisão, não é? Os canais...
13: Sim. Vou-lhe dizer uma coisa da qual não tenho nenhuma prova concreta que me compreenderá. Mas que eu estou a ficar completamente inundado de pessoas que dizem assim, olha, chega uma altura que vou ver uma série para... a Netflix, ou o Prime, ou isto, aquilo, ou aquilo.
12: Ou seja, as pessoas procuram a evasão, o que também não é bom, não é? Porque escolhem
13: também não é bom,
12: a evasão
13: não.
12: Em vez da informação.
13: Não. Pois não. E há outras pessoas, mas como é evidente, isso também tem a ver com, digamos assim, a bagagem cultural. Eu ouço pessoas que me dizem assim, os únicos canais que eu sintonizo é Arte e Mezzo. E eu digo cá para mim, e eu percebo, pronto, estão a ouvir boa música, estão a ver arte, outros, National Geographic,
12: mas,
13: só vejo documentários sobre vida selvagem.
12: Mas estamos a falar de uma minoria, não é?
13: Pronto, por exemplo, os primeiros é menos gente que os segundos. Há muita gente que me diz, ah, não, eu olho, agora vejo sobre animais, sobre isto, sobre aquilo e tal. E nem sequer estou a falar, como é evidente, dos milhares e milhares que praticamente não saem dos desportivos. Mas esse normalmente tem a ver mesmo com a dependência do desporto. Agora, ouvir as pessoas dizerem, preto no branco, depois nós também cometemos injustiças. Mas ouvir pessoas a dizerem, já não acredito em nada do que me dizem, já duvido de tudo.
12: Isso é perigoso,
13: é
12: não é?
13: É perigosíssimo. É perigosíssimo.
12: Estamos a atingir os objetivos de alguém, não é?
13: Ah, de muitos alguém.
12: Exato.
13: Eu sei.
12: Bom, vamos terminar desejando longa vida ao El País e a muitos outros jornais, não é?
13: Sim, sim.
12: Que lutam por essa verdade, que não é assim tão difícil de conseguir.
13: Se bem me lembro, corrigir-me-á, mas se bem me lembro, é dito no artigo que enquanto o El País foi sempre associado
12: ao PSOE,
13: o El Mundo é muito mais associado ao centro-direita e tal. Isso sempre aconteceu.
12: Sim, sempre. Sempre. Vamos pensar que com os jornais e os livros poderá acontecer. Lembra-se daquela fase em que a música em formato físico conheceu a nova era com os CDs e os vinis, coitadinhos, foram arrumados, vendidos ao desbarato. Hoje em dia quase já ninguém quer CDs.
13: Pois não.
12: E a apostar-se num formato físico, aposta-se no vinil.
13: O vinil.
12: Portanto, nós vivemos destes ciclos, mais curtos ou mais longos, e com o papel, estamos agora numa fase mais difícil, mas se calhar regressará em força.
13: E não sei, a Inês, desculpe interrompê-la, porque estamos mesmo no fim, mas tenho curiosidade que me diga, e a Inês me dirá, muitas das pessoas que, no fundo, ressuscitaram quase o vinil, foi em nome do rigor da verdade,
12: claro,
13: da música.
12: Claro.
13: Porque me dizem que se perde o vinil para o CD. Que há coisas que no vinil existem que não se apanha no CD. Isto é verdade ou não?
12: Não sou assim tão especialista, não é? Sim, devo dizer-lhe que ouço música a partir até de um caixote de fruta. Caixote de fruta não emite,
13: bem.
12: Mas
13: sim.
12: Percebe? Eu não sou radical, portanto, tanto tenho música no telemóvel, como tenho vinil, como tenho centenas e centenas de CDs. Para mim tudo é válido, mas claro que há quem seja mais rigoroso e só ouça música em vinil. Ouço um bocadinho de tudo. No Uber, no táxi, na Antena 1, enfim, onde quer que esteja a dar música, eu agarro-me a ela.
13: Ou como se diz, tenho boa boca.
12: Exatamente, e bom ouvido. Quer dizer, tenho bom ouvido, por acaso não ouço
13: aí,
12: tudo.
13: Aí mas... não a posso acompanhar.
12: Pronto.
13: Não posso acompanhar, não.
12: Júlio, vamos terminar, falámos do El País, vamos terminar com Luz Casal, com este clássico Um Ano de Amor. Eu não tento espanhol, não sou... O Júlio é muito melhor com o seu espanhol, com as suas idas frequentes à Espanha. E, portanto, vamos pensar que o El País é um excelente exemplo, com as suas 450 mil assinaturas, o que traz alguma força para quem está neste momento difícil a trabalhar.
13: É reconfortante,
12: sim.
13: É reconfortante.
12: Um beijinho, estiveram connosco beijinho. A Joana Jorge, como sempre, e o Diogo Axel. Nós voltamos para a semana.
13: E um besito, carinho.
12: Um besito, pronto, isso consigo dizer. Até para a semana.

0: 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Quatro horas no continente e na Madeira. 3 horas nos Açores. Edição do jornalista Pedro Guilherme.
1: O coordenador do Pacto Estratégico para a Saúde, Adalberto Campos Fernandes, recusa a expressão crise na saúde. Prefere falar antes em transformação. Numa entrevista ao Jornal Diário Notícias, o antigo ministro da Saúde diz que a prioridade das políticas para o setor, Camila Vidal, tem de ser a resposta ao envelhecimento.
2: Faz cada vez menos sentido separar pensões e saúde. A distinção já foi útil, diz o ex-ministro, mas a longevidade está a criar problemas que não podem tratar-se em separado. Defende mais autonomia, participação e significado na velhice. Sobre o aumento constante dos internamentos sociais, diz que é um exemplo de como a fragmentação institucional é ineficiente e causa sofrimento às pessoas. O coordenador do Pacto Estratégico para a Saúde aponta ainda às desigualdades entre idosos, defende que os rendimentos do trabalho e a poupança não podem ditar a segurança na velhice. Nesta entrevista ao Diário de Notícias, Adalberto Campos Fernandes evita o rótulo de um SNS em crise, fala numa tendência europeia de transformação profunda, em particular devido ao envelhecimento, e sublinha: o SNS é uma construção social da democracia, uma das grandes, mas preservá-lo não significa conservá-lo tal como está. É preciso transformar. No diagnóstico ao Serviço Nacional de Saúde, afirma que não basta dar mais recursos a um sistema mal organizado, nem basta organizar melhor sem haver recursos. Rejeita uma solução única ou uma fórmula mágica para os problemas no setor. Sobre se faz sentido prometer um médico de família a todos os portugueses, Campos Fernandes responde que a relação de proximidade é essencial, mas que não há uma fórmula organizativa inimputável. O significado do médico de família para as populações deve manter-se, mas é preciso pensar na forma como evoluem as profissões e as necessidades das pessoas.
1: Opiniões de Adalberto Campos Fernandes sobre o que tem de evoluir no Serviço Nacional de Saúde em Portugal. O especialista em saúde pública, que integrou o primeiro governo de António Costa, foi a pessoa escolhida pelo Presidente da República para liderar o Pacto Estratégico para a Saúde. Os casos mediáticos de crimes violentos dos últimos dias são reflexo da falta de prevenção. É o que diz o Presidente da Associação Sindical dos Profissionais da Polícia. Ouvido esta noite pela Antena 1, Paulo Santos refere que as esquadras estão sem efetivos, um cenário que complica a forma como a PSP deve atuar.
3: O modelo de policiamento em Portugal é um modelo preventivo, é um modelo de proximidade, ou seja, a PSP devia atuar no quadro de prevenção, mas para isso é preciso ter polícias e ter meios humanos e materiais para estarmos na rua a fazer prevenção. O problema é que nos últimos anos nós temos, face àquilo que é esquecer de efetivo, o desinvestimento, a fuga de quadros, o processo de envelhecimento, as esquadras têm sido desfalcadas porque temos aumentado em paralelo para outras valências, como por exemplo a Unidade de Estrangeiros de Fronteiras. E a verdade é que nós não temos condições ao momento de responder a todos estes desafios. E essa ausência de prevenção leva a que o crime e a atuação da polícia, neste caso, se mova apenas quando já há a consumação dos crimes, porque está a falhar a parte da prevenção.
1: A associação que representa os agentes da PSP insiste num encontro com o Primeiro-Ministro porque as negociações com o Ministério da Administração Interna não saem do impasse. Paulo Santos refere que a segurança interna tem de ser prioritária e acusa o gabinete de Luís Montenegro de recusar o encontro.
3: O Primeiro-Ministro ou o gabinete do Sr. Primeiro-Ministro reportam estes pedidos sempre para o gabinete do Sr. Ministro da Administração Interna. Eu percebo o alcance desta resposta, mas nós queremos colocar a segurança interna num patamar de intervenção e responsabilidade na pessoa que desfia o governo, porque já percebemos claramente também que o ministro da Administração Interna neste momento encontra-se num vazio. Parece-me evidente que é necessário dar respostas e é isso que queremos fazer, sob pena estamos a comprometer ainda mais a instituição e os próprios profissionais.
1: Os alertas da Associação Sindical dos Profissionais da Polícia. O governo condena um incidente que ocorreu esta quinta-feira durante uma operação da PSP em Rabo de Peixe, na ilha açoriana de São Miguel. Quatro viaturas com elementos da polícia foram danificadas por populares que atiraram pedras e barrotes de madeira. Uma situação que levou os agentes a fazerem disparos para o ar para dispersar as muitas pessoas que se juntaram no porto de pesca de Rabo de Peixe. É o que refere o Comando Regional da PSP dos Açores, que em comunicado adianta que tudo aconteceu ao final da manhã, após uma operação policial que resultou em 8 detenções por suspeitas de tráfico de droga. O secretário de Estado da Proteção Civil, Rui Rocha, diz que o governo repudia o que aconteceu, dado que a PSP estava a dar cumprimento a vários mandatos.
4: A polícia estava a cumprir a sua missão, executou o seu trabalho com os mandatos de detenção que tinha para executar e depois, à saída, houve alguma perturbação e aquilo que quero deixar bem claro é que no governo repudiamos este tipo de comportamentos de quem está a fazer o seu trabalho em nome da ordem e da segurança, e por isso...
5: É inadmissível o que aconteceu?
4: Sim, são questões que não podem, que não devem acontecer, acontecem, mas não devem acontecer.
1: O secretário de Estado da Proteção Civil, Rui Rocha, ouvido pela jornalista da RTP, Soraya Ramos, à margem de uma operação de fiscalização rodoviária da PSP esta madrugada em Oeiras. Para além das 8 detenções relacionadas com o tráfico de droga, a polícia açoriana apreendeu cerca de 2 mil doses de cocaína e haxixe. Portugal junta-se a outros 6 países europeus e ao Canadá no apelo para que Israel interrompa de imediato a expansão dos colonatos na Cisjordânia, incluindo um megaprojeto que, na primeira fase, prevê a construção de 1.200 habitações numa faixa de 12 quilómetros da Cisjordânia. Em comunicado, o gabinete do Ministro dos Negócios Estrangeiros, Paulo Rangel, refere que estas construções afastam ainda mais as partes da solução de dois Estados e consolidam a separação entre o norte e o sul da Cisjordânia. O Ministério dos Negócios Estrangeiros acrescenta ainda que os sucessivos atos de violência de colonos israelitas na Cisjordânia, considerados prejudiciais para uma paz negociada, não podem ficar impunes. O Benfica venceu em casa os dinamarqueses do Aarhus por 3-1 e está mais perto da fase principal da Liga Europa de Futebol. Rafa Silva, Leandro Barreiro e Pavlidis de penalti fizeram os golos para os encarnados esta noite na Luz, na primeira mão do play-off. Sebastian Jorgensen reduziu para a equipa nórdica. No final da partida, o treinador Marco Silva falou do impacto da vitória nos adeptos.
6: Resultados são o mais importante, mas além dos resultados há outras coisas também que são fundamentais para eles reconhecerem na equipa e reconhecerem naquilo que é a nossa ambição, o nosso desejo de fazer as coisas bem, o nosso desejo de ganhar e fazer com que o Benfica jogue um futebol e que tenha uma identidade clara. Essa é a nossa obrigação, não vai ser sempre perfeito, não vai ser sempre eu gostaria, mas tão bom como foi a primeira parte.
1: O jogo da segunda mão realiza-se na próxima quinta-feira na Dinamarca. Já o Sporting Braga foi a jogo em casa, venceu o Áustria de Viena por 2-0. Daqui por uma semana joga-se a segunda mão em Viena e o treinador Carlos Vicens sabe que o jogo não será fácil.
7: Sabíamos que tínhamos delante um rival difícil.
8: Sabíamos que íamos ter um adversário difícil. Jogamos metade da eliminatória. Estamos no descanso de 7 dias. Temos uma vantagem que vale o que vale. Vai ser um jogo difícil porque é um adversário que tem muita energia, que sabe jogar.
7: Que tem muita energia, que sabe o que joga.
1: Uma noite que correu bem ao Sporting Braga, no caminho para a Liga Conferência e ao Benfica, no acesso à Liga Europa.
0: Edição do jornalista Pedro Guilherme. 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

E agora com as notícias em dia, vamos a caminho da linha do horizonte, ou seja, até perto das 5 da manhã, hora de Lisboa. Daqui a pouco, Mafalda Lopes da Costa vai explicar a palavra do dia que ela escolheu para hoje. A palavra é resina. Vamos ter mais uma edição de panfletos, hoje dedicada a António Chainho. E, em destaque, o tema Quando o meu filho nasceu. E mais à frente, o Portugalex em modo férias. Um olhar imperdível sobre a atualidade. Junto à hora certa, 90 segundos de ciência.

0: Os vizinhos cantaram-nos Casar é para esquecer, depois Alebi com Elida Almeida. Já a seguir alguns recados e depois panfletos.
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0: criado por Pedro Tadeu.
1: António Sainho e Quando o Meu Filho Nasceu. Há destinos que parecem contados num fado. A partida de António Sainho, mestre da guitarra portuguesa, é uma delas. Deixou-nos nesta terça-feira, 27 de janeiro de 2026, no exato dia em que completava 88 anos de vida. António Sainho foi moldado pela terra austera e pela vida humilde do Alentejo. Nascido em São Francisco da Serra, Santiago do Cacém, era filho e neto de moleiros. Andou descalço até aos 15 anos e após a quarta classe foi logo trabalhar. O seu primeiro instrumento oferecido pelo pai, que também era tocador, foi uma guitarra requinta, mais pequena e adaptada ao seu tamanho. As suas primeiras lições não foram formais, mas autodidatas. A rádio era a sua escola, de onde aprendia de ouvido, treinando incansavelmente as melodias que captava. O próprio moinho do avô tornou-se parte da sua formação. O som rítmico e constante das mãos, a moer o trigo, servia-lhe de metrómeno natural. Uma pulsação que interiorizou. Foi na Tasca do Faúlha, o estabelecimento da família, que as suas primeiras guitarradas ecoaram, onde a sua vocação foi estimulada desde tenra idade pela mãe que cantava, acompanhada pelos magníficos dedos do pai na guitarra. Estas origens, profundamente enraizadas na cultura popular e no trabalho árduo, foram o alicerce sobre o qual construiu a sua jornada artística em Lisboa. Quando António Sainho chegou à capital, em 1965, iniciou uma carreira que ele próprio dividiu em três grandes fases. Primeiro, durante cerca de 30 anos, foi o guitarrista de eleição para alguns dos maiores nomes do fado, como Carlos do Carmo, com ele gravou dois álbuns que revolucionaram o género, O Homem na Cidade e Um Homem no País, Frei Hermano da Câmara, Hermínia Silva ou Maria Teresa de Noronha. É também histórico o álbum que ele gravou com o saxofonista Ronquial, em 1983, Fado Bailado, que teve uma enorme popularidade nessa época e que não será exagero qualificar como um dos pontos de partida para a reconciliação de grandes massas de público português com o fado, estilo que durante alguns anos passara de moda. Um êxito que teve de defrontar a crítica de alguns puristas desconfiados com a estranha combinação entre saxofone e guitarra de fado apresentada nesse álbum. Numa segunda fase, António Sainho expandiu os seus horizontes musicais, envolvendo-se em colaborações com artistas de renome internacional. Na terceira fase, consagrou-se como um artista a solo, sendo mais um artista a contribuir para a afirmação da guitarra portuguesa como um instrumento de concerto por direito próprio. Foi nas suas colaborações que a sua visão abrangente para o instrumento se tornou mais evidente. A gravação com a Orquestra Filarmónica de Londres, em 1996, abriu-lhe caminhos por todo o mundo. As suas parcerias pontuais com o Titã do Flamenco, Paco de Lucia, com as divas brasileiras Gal Costa e Maria Bethânia, ou com a cantora japonesa Saki Kubota, entre muitos outros, não foram meros encontros musicais. Foram diálogos culturais, mestiçagens, como ele próprio as descreveu, foram fundamentais para traçar novos caminhos para a guitarra portuguesa. Sainho promoveu a criação de escolas de guitarra portuguesa em locais como a sua terra natal, Santiago do Cacém, e esteve na origem da evolução de uma nova geração de talentos como Marta Pereira da Costa ou Pedro Joia, passou ao estatuto de mestre. António Sainho foi muito mais do que um guitarrista de enorme qualidade. Foi um embaixador da cultura portuguesa, um inovador que se atreveu a cruzar o fado com outras músicas do mundo e um pedagogo generoso que garantiu a vitalidade e a evolução da guitarra portuguesa para o século XXI. O seu último disco, O Abraço da Guitarra, lançado quando completou 85 anos, funciona como um testamento simbólico. Nele homenageou os mestres que o inspiraram através da rádio na sua juventude, fechando o ciclo da sua vida com um abraço de gratidão. E a última faixa desse derradeiro álbum celebra mesmo a vida, com uma música dedicada ao nascimento de um filho, uma recriação de António Sainho a partir de um original de um outro grande instrumentista, Jaime Santos. É uma forma de transmissão de alegria que me parece ser totalmente apropriada para celebrar o talento deste artista que partiu. Ouçam como esta guitarra canta tão bem a alegria de um homem que acabou de ser pai.

Esta emissão de panfletos teve produção de Carlos Mateus. 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

0: As canções dos últimos minutos, trazidas por Bateu Matu e depois The Gift. E agora há a palavra do dia. A Mafalda Lopes da Costa vai explicar o significado e a origem da palavra resina.
1: A palavra do dia é resina. A resina é a designação extensiva a diferentes substâncias produzidas por diferentes plantas, especialmente coníferas, consistentes, viscosas e combustíveis, insolúveis na água, mas solúveis em álcool, éter e óleos essenciais. A resina é muito valorizada pelas suas múltiplas aplicações. A palavra resina tem origem no termo latino resina, que por sua vez deriva do grego retiné, que significava seiva de pinheiro. A palavra grega foi usada para referir a substância viscosa produzida por certas árvores, especialmente os pinheiros, substância essa que escorre quando o tronco ou os ramos dessa árvore são danificados.

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1: Esperar para o continente. Céu pouco nublado, limpo, com o vento por vezes forte na faixa costeira ocidental e nas terras altas, e uma pequena descida da temperatura mínima. Olhando os Açores, o IPMA prevê períodos de céu muito nublado com abertas, tornando-se encoberto para o fim da manhã. Há possibilidade de períodos de chuva a partir da tarde, passando aguaceiros para a noite nos grupos ocidental e central. Quanto ao grupo oriental, a chuva também pode aparecer apenas à noite, com alguns períodos de chuva e períodos de céu muito nublado com abertas para o resto do dia. O céu vai tornar-se encoberto para o fim da tarde. Quanto à Madeira, vamos ter, segundo o Instituto Português do Mar e da Atmosfera, uma sexta-feira de períodos de céu muito nublado, com possibilidade de ocorrência de aguaceiros fracos na vertente norte e nas terras altas da ilha, em especial até ao fim desta manhã.
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1: Do Galex. Memória. Uma nova lei aprovada por PSD, Chega e CDS proíbe o hastear de bandeiras LGBT e de outros movimentos, como a Sociedade Protetora de Pessoas que dizem Mortandela, em edifícios públicos.
2: Mas André Ventura quer ir ainda mais longe.
3: Nós vamos apresentar uma proposta para proibir o próprio arco-íris no céu. Chega de fenómenos atmosféricos LGBT, XPTO. Sempre que aparecer um arco-íris, a Força Aérea deve mandar aviões para despejar um líquido que faça aquilo desaparecer. A ILGA e as outras associações, até do céu, querem tomar conta. É uma vergonha.
4: E para quem hastear uma bandeira nacional comprada nos chineses, que em vez dos 7 castelos tem 7 pagodes, como fez o Chega num comício, deve haver multa?
3: Isso é mentira! Isso é mentira! Mostra aí imagens disso.
4: Aqui está.
3: Os ouvintes do Portugalex não estão a ver nada. Logo, é mentira!
2: A ASA instaurou nos últimos 7 anos mais de 240 processos-crime a pessoas não habilitadas para realizar procedimentos estéticos com botox, cimento ou outros materiais.
5: No fórum de hoje perguntamos aos nossos ouvintes se já foram vítimas deste tipo de tratamentos e se ainda conseguem mexer a boca. E já temos em linha o ouvinte Sónia Filipa, que é esteticista e nos fala da Brandoa. Muito bom dia.
6: Olá a todos, é assim, azai, fechou-me o salão a dizer que não tenho habilitações para isto, mas é mentira. Eu fiz uma formação de aplicação de Botox num tutorial do YouTube realizado pela Universidade de Chelas e só uso materiais orgânicos, seja Botox, seja plasticina, seja cimento armado, é tudo 100% natural e sem glúten.
5: É realmente uma injustiça, muito obrigado pela partilha. Liga-nos agora ao ouvinte Marcela Lopes, que é proprietária de um talho vegano em Alpiarça. Muito bom dia.
7: Olá a todos, o meu caso é um bocadinho mais complicado. Eu sempre tive pouco de peito e a dada altura decidi pôr uns implantes mamários de silicone. Só que no centro de estética enganaram-se e puseram-me os implantes nas costas.
5: Ficou com 6 nas costas, deve ser chato para dormir.
7: Por um lado dá jeito, porque é mais fácil apertar o sutiã à frente. Mas tenho de usar vestidos e tops ao contrário, com o decote para trás. É aborrecido.
5: Imagino que sim. Obrigado pelo seu testemunho e coragem. Liga-nos agora à psicóloga da Prozis, Joana Amaral Dias. Ora viva!
8: Oi pessoal, tudo bem convosco? Eu venho denunciar a clínica, estás a ver? Porque fui lá fazer um preenchimento labial e eles não aceitaram o pagamento em dinheiro, só em cartão. Quis pagar 299€ em moedas de 1 e 2 cêntimos para não andarem a pesar-me na carteira e recusaram. Não pode ser, malta. Estamos aqui todos juntos e vamos hoje protestar.
5: Ok, boa sorte para o protesto e assim fechamos hoje as nossas linhas. Um dia destes vamos perguntar se acha que os Estados Unidos podiam mandar o treinador Tony para negociar com o Irão.
9: O trem está aqui, os barcos vêm dali e é o Assam, c***. É o Assam. E tu, de quem estás a rir? Estás a rir de quê?
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0: Cristina Branco, e agora Esteves sem Metafísica, no que diz respeito à música destes últimos minutos. Abrimos agora o espaço para a ciência.
1: Olá, o meu nome é José Pedro Castro, sou investigador no I3S da Universidade do Porto e sou cofundador da Sociedade Portuguesa para a Medicina e Ciência da Longevidade. Eu estudo os processos do envelhecimento, os mecanismos celulares e moleculares que governam este processo, e nos últimos anos isto tem sido interessante porque percebemos que o envelhecimento é o principal fator de risco para as doenças crónicas. Acresce que é o aceleramento da idade biológica que parece ser de facto o principal fator de risco para a suscetibilidade destas trajetórias de doenças crónicas, e no meu caso em específico estou muito interessado nos processos inflamatórios, porque sabemos que comuns a todas as doenças crónicas está um processo inflamatório que é muito pouco conhecido até à data. E nós, através de modelos de machine learning, os chamados aging clocks, permitiram-nos encontrar uma assinatura génica, portanto estou a falar de um conjunto de genes que parece ter uma robustez acrescida na associação à idade biológica. Quer isto dizer que indivíduos que tenham uma idade biológica acima da sua idade cronológica estão em risco para terem uma mortalidade acrescida e para o desenvolvimento de doenças crónicas. E estes aging clocks permitiram-nos um bocadinho revolucionar o estudo do envelhecimento, porque não só permitem a curto prazo estimar o resultado de intervenções, como por exemplo exercício ou restrição calórica ou outros fármacos que estejam a ser usados neste momento, e dá-nos uma estimativa bastante precisa da idade biológica

0: 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Cinco horas, quatro nos Açores.
1: A Comissão para a Igualdade e contra a Discriminação Racial está bloqueada há mais de dois anos, não tem funcionários e funciona num prédio de difícil acesso, queixa-se a presidente do organismo. O aumento dos crimes violentos é reflexo da falta de prevenção e da falta de efetivos nas esquadras, alerta do presidente da Associação Sindical dos Profissionais de Polícia.
0: Esta hora com 12 graus em Vila Real, o Porto está com 14, Coimbra 17, Lisboa 18, Évora 15 e estão agora 20 graus em Faro. Nas ilhas, Funchal com 23 graus, tal como a cidade da Horta, e estão 21 em Ponta Delgada. Edição das 5, Pedro Guilherme.
1: Existe há dois anos e meio, mas a Comissão para a Igualdade e contra a Discriminação Racial tem ainda todas as queixas de racismo, quase 50, por analisar. A presidente da Comissão acusa o PSD de travar o funcionamento desta entidade, João Coraceiro.
2: 39 queixas em 2025, este ano 8 para já, todas sem resposta. Antes não ouviu a presidente da Comissão para a Igualdade e contra a Discriminação Racial, depois do Jornal Público dar conta desse impasse. A lei que criou esta entidade está por regulamentar e sem isso tudo fica bloqueado, acredita Isabel Rodrigues.
3: Não tendo essa lei, só posso contratar pessoas a prazo. Os contratos a prazo na administração pública não se destinam a suprir necessidades permanentes. Se queremos fazer as coisas bem feitas, temos que contratar com vínculo de quadro.
2: Isabel Rodrigues considera que o PSD está a empatar o processo, diz que o partido tem outros planos para a comissão.
3: O PSD quer fundir a SIC com a Comissão para a Igualdade de Género. Se quer fundir, não vai investir a dar meios para que esta comissão funcione.
2: Até lá, o vazio nas queixas de racismo e mesmo fundir duas entidades levanta sérias dúvidas a Isabel Rodrigues.
3: É preciso olhar para as diretivas europeias que apontam para uma entidade independente.
2: Mas há mais dificuldades, aponta a responsável pela Comissão para a Igualdade e contra a Discriminação Racial, as instalações atribuídas pelo Parlamento.
3: É um prédio residencial, o que desde logo impede ter uma porta aberta ao público. Temos que trabalhar de porta fechada num segundo andar. Não tem elevador, é só por escada, que até é íngreme, coloca um problema de acessibilidade.
2: As queixas foram já sinalizadas à Secretária-Geral da Assembleia da República em abril, pela Comissão Permanente da Assembleia, depois também pela própria Isabel Rodrigues.
3: E até hoje não temos resposta.
2: E numa espera que continua.
3: Bom, estou a olhar para setembro com expectativa.
2: E se até setembro não tiver alguma resposta?
3: Logo veremos o que é que a Comissão vai fazer, eu já tenho uma ideia, mas vamos aguardar.
1: Isabel Rodrigues está à frente da Comissão para a Igualdade e contra a Discriminação Racial desde dezembro de 2024. Este organismo do Parlamento estava parado desde que foi criado, em 2023. Passado este tempo, continua sem funcionários no quadro para dar andamento aos processos. Os casos mediáticos de crimes violentos dos últimos dias são reflexo da falta de prevenção. É o que diz o presidente da Associação Sindical dos Profissionais da Polícia. Ouvido esta noite pela Antena 1, Paulo Santos refere que as esquadras estão sem efetivos, um cenário que complica a forma como a PSP deve atuar.
4: O modelo de policiamento em Portugal é um modelo preventivo, é um modelo de proximidade, ou seja, a PSP devia atuar no quadro de prevenção, mas para isso é preciso ter polícias e ter meios humanos e materiais para estarmos na rua a fazer prevenção. O problema é que nos últimos anos nós temos, face àquilo que é esquecer de efetivo, o desinvestimento, a fuga de quadros, o processo de envelhecimento, as esquadras têm sido desfalcadas porque temos aumentado em paralelo para outras valências, como por exemplo a Unidade de Estrangeiros de Fronteiras. E a verdade é que nós não temos condições ao momento de responder a todos estes desafios. E essa ausência de prevenção leva a que o crime e a atuação da polícia, neste caso, se mova apenas quando já há a consumação dos crimes, porque está a falhar a parte da prevenção.
1: A associação que representa os agentes da PSP insiste num encontro com o Primeiro-Ministro, porque as negociações com o Ministério da Administração Interna não saem do impasse. Paulo Santos refere que a segurança interna tem de ser prioritária e acusa o gabinete de Luís Montenegro de recusar a reunião.
4: O Primeiro-Ministro ou o gabinete do Sr. Primeiro-Ministro reportam estes pedidos sempre para o gabinete do Sr. Ministro da Administração Interna. Eu percebo o alcance desta resposta, mas nós queremos colocar a segurança interna num patamar de intervenção e responsabilidade na pessoa que chefia o governo, porque já percebemos claramente também que o Ministro da Administração Interna, neste momento, encontra-se num vazio. Parece-me evidente que é necessário dar respostas e é isso que queremos fazer, sob pena estamos a comprometer ainda mais a instituição e os próprios profissionais.
1: São estas da Associação Sindical dos Profissionais da Polícia, que insiste no encontro com o Primeiro-Ministro para desbloquear as negociações entre o Governo e os agentes da PSP. O Governo condena o incidente que ocorreu ontem durante uma operação da PSP em Rabo de Peixe, na ilha de São Miguel, nos Açores. Quatro viaturas com elementos da polícia foram danificadas por populares que atiraram pedras e barrotes de madeira. Uma situação que levou os agentes a fazerem disparos para o ar para dispersar as muitas pessoas que se juntaram no porto de pesca de Rabo de Peixe. É o que refere o Comando Regional da PSP dos Açores, que em comunicado adianta que tudo aconteceu ao final da manhã, após uma operação policial que resultou em 8 detenções por suspeitas de tráfico de droga. O secretário de Estado da Proteção Civil, Rui Rocha, diz que o Governo repudiou o que aconteceu, dado que a polícia estava a dar cumprimento a vários mandados.
5: A polícia estava a cumprir a sua missão, executou o seu trabalho com os mandados de detenção que tinha para executar e depois, à saída, houve alguma perturbação e aquilo que quero deixar bem claro é que no Governo repudiamos este tipo de comportamentos de quem está a fazer o seu trabalho em nome da ordem e da segurança e por isso...
6: É inadmissível o que aconteceu?
5: Sim, são questões que não devem acontecer, acontecem, mas não devem acontecer.
1: O secretário de Estado da Proteção Civil, Rui Rocha, ouvido pela jornalista Soraya Ramos, à margem de uma operação de fiscalização rodoviária esta madrugada em Oeiras. O Conselho de Segurança das Nações Unidas reúne-se hoje em Nova Iorque para voltar a votar os nomes dos candidatos a secretário-geral da ONU. São 8 as opções, 5 mulheres e 3 homens. A decisão pode ainda demorar porque são precisos 9 votos favoráveis dos 15 membros e nenhum veto dos membros permanentes do Conselho de Segurança. Na primeira ronda de votações, quem teve mais votos foi a antiga vice-presidente da Costa Rica, Rebecca Grindspan, a atual diretora da Agência das Nações Unidas para o Comércio e Desenvolvimento. A votação começa às 3 da tarde, hora de Lisboa. No futebol, o Benfica venceu em casa os dinamarqueses do Aarhus por 3-1 e está mais perto da fase principal da Liga Europa de Futebol. O treinador Marco Silva fala do impacto da vitória nos adeptos.
7: Resultados são o mais importante, mas além dos resultados há outras coisas também que são fundamentais para eles reconhecerem na equipe e reconhecerem naquilo que é a nossa ambição, o nosso desejo de fazer as coisas bem, o nosso desejo de ganhar e fazer com que o Benfica jogue um futebol e que tenha uma identidade clara. Essa é a nossa obrigação, não vai ser sempre perfeito, não vai ser sempre eu gostaria, mas tão bom como foi a primeira parte.
1: O encontro da segunda mão é daqui por uma semana na Dinamarca. Já o Sporting Braga venceu em casa o Áustria de Viena por 2-0. Daqui por uma semana joga-se a segunda mão em Viena e o treinador Carlos Vicens sabe que vai ser um jogo difícil.
8: Sabíamos que tínhamos delante um rival difícil.
9: Sabíamos que íamos ter um adversário difícil. Jogamos metade da eliminatória. Estamos no descanso de 7 dias. Temos uma vantagem que vale o que vale. Vai ser um jogo difícil porque é um adversário que tem muita energia, que sabe jogar.
8: Que tem muita energia, que sabe o que joga.
1: Benfica e Sporting Braga mais perto da fase oficial das competições europeias.
0: 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Olá, bom dia, boa sexta-feira, sou José Candeias, com João Carrasco e Carlos Mateus.
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0: Seguimos até às 7.

se juntaram Mafalda Veiga e Jorge Palma, imortais. Muito bom dia, boa sexta-feira, bom fim de semana, mas ainda faltam algumas horas, pois claro, mas boas férias também, porque há quem vá e há quem venha. E bom trabalho, pois aí então é que quero dedicar aí toda a energia, todo o empenho e também todo o contacto. Onde quer que se encontre, aquilo que quiser trazer, sexta-feira, antecipando então o fim de semana, é provável que os ouvintes, ou através de um contacto direto comigo, ou numa mensagem, até queiram falar de algum evento aí durante este fim de semana. Por isso, abrimos as linhas 213820033, 213820034. Bom trabalho, boa viagem e vamos avançando. 5 e 12.

0: mensagens que já estão a chegar. Elas são escritas, elas promovem e elas são de voz. Um minuto e meio por aí, está bem? Então vá no WhatsApp 912-120-501, José Candeias, no Facebook.
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0: Bom dia, Francisco Mendes.
4: Muito bom dia, amigo José Candeias e a todos os ouvintes que estão a ouvir neste momento.
0: Não acordamos ninguém, pois não?
4: Aqui no meu lar, tenho a impressão que não acordamos ninguém. Também só foi eu acordado.
0: Também se calhar tem o sono pesado, não, Francisco?
4: Eu deito muito cedo, como costuma-se dizer, deitar cedo e cedo erguer, dá cedo e faz cedo, e é assim que eu faço. Eu deito-me cedo e depois levanto-me muito cedo.
0: Então quer dizer que o meu amigo tem saúde e cada vez está mais alto.
4: Exatamente, cada vez estou mais alto porque vou crescendo sempre.
0: Quanto mais não seja na cabecinha, não é, amigo?
4: Exatamente.
0: Ora, aí está. Ouça, você tem acesso, você mandou-me um e-mail. Você tem acesso a e-mail como? Vocês aí no lar, tem computador, conte-me lá.
4: Sou eu o único que tenho um computador. O único, caso, somos 43 utentes, sou eu o único que tenho computador. Trouxe computador de casa, uma mesa e uma cadeira. E
0: tem isso, ó Francisco. E tem isso no seu quarto?
4: Tem isso no meu quarto, num quarto particular. Sabe, porque vim para aqui no tempo do Covid-19.
0: Ok.
4: Ninguém queria vir para os lares. Estava,
0: olha, meu amigo, arriscou e arriscou bem. Olha, meu caro, então quer dizer que você tendo computador, dominando aí as coisas, isso é uma forma também de tirá-lo do isolamento, de ler, de procurar, de contactar pessoas? Conte-me um pouco como é que é a sua atividade no computador.
4: A minha atividade de computador já é lá muito grande, sabe porquê? Porque eu sou portador da doença de Parkinson.
0: Sim.
4: E como sou doença de Parkinson, não me permite escrever grandes coisas no computador, porque eu escrevo, por exemplo, o meu nome, e por exemplo, Francisco, e dá-me logo 3 I's, e eu tenho que ir dar a volta para trás, depois eu deixei. Eu deixei de escrever no computador, eu escrevi, eu tenho...
0: Então, mas, ó Francisco, ouça, mas pode ter essa dificuldade na escrita, mas e na leitura?
4: Leitura tenho, por exemplo, no Messenger, tudo quanto aparece, músicas e essas coisas no Messenger, vou gravando no Messenger e depois... Estou ouvindo, por exemplo, o André R.E. tem tantas músicas, tantos espetáculos, que um dia pus de ouvir o André R.E. às 2 horas da tarde, nós jantamos às 6, e eu tive das 2 horas até às 6 a ouvir o André R.E. Já pode ver a quantidade de músicas que eu tenho.
0: Então, e você, ouça, você então escolhe as músicas que quer, mas, por exemplo, ler notícias, ler coisas que a internet tem de bom, como às vezes histórias, aquilo que agora também tem, que é os podcasts, como aqui nós temos. O que é que você procura e quer e gosta de saber na internet, por exemplo, Francisco?
4: Não procuro muita coisa porque eu sei pouco de internet, eu sou um autodidata.
0: Oh, meu amigo, mas eu também sei, eu também não sei tanto assim. Nós vamos é desenvolvendo a nossa procura, porque, eu dou-lhe um exemplo, eu gosto muito de coisas de ciência, de história, de descobertas, de factos curiosos. E às vezes vou aí aquilo que se chama aí o doutor Google, por exemplo, aí o motor, e escrevo assim: histórias de países, últimas notícias sobre ciência em Portugal. E aparece muita coisa. Olhe, se você quiser seguir, olhe, siga isto também.
4: Eu uso muito o Google quando quero saber uma palavra qual.
0: Pois, exatamente.
4: Vou ao Google e olha, outro dia até fui burlado, fui ao Google, deu-me uma morada e depois mandei um e-mail para a pessoa e disse-me que a morada estava errada. Portanto,
0: olha, é isso é que é que também o meu amigo está a tocar numa coisa, que é assim. Que é assim, nem tudo que vem é certo. Temos que às vezes verificar e às vezes até tirar uma informação e dizer assim, espera aí, ainda vou buscar mais esta informação através de outra palavra. Porque às vezes não bate certo. Olha, diga-me lá uma coisa, afinal que idade é que você tem? Recorde-me.
4: Oh, meu amigo Caminhas, o senhor, desculpa, eu já não digo o senhor, digo o meu amigo Zé Candeias, dá os meus parabéns dos 87.
0: Ei, epá, 87.
4: 89, e daqui por dois meses, se eu lá chegar, vou-lhe telefonar
0: todo o gosto, meu amigo, e cá estaremos quando você fizer 100.
4: Não sei, nem que é tanto disso. Já sofri tanto na minha vida.
0: Ah, meu amigo, às vezes são os sofredores que duram mais porque são os mais resistentes. Ouça lá uma coisa, Francisco. Você é um homem de fazer quadras, não é?
4: Exatamente, e foi por isso que está aí escrito numa coisa, para a gente não levar mais tempo, é isso que quer ir diretamente àquilo que eu lhe escrevi.
0: Então o que é que você quer dizer diretamente? Diga lá.
4: Faz este fim de semana, portanto foi no dia 23 de agosto de 2025, que o provedor mandou editar um livro da minha autoria, chamado de Pseudo-Poesia Popular.
0: Pseudo-poesia popular. Então, mas afinal, o que é uma pseudo-poesia popular?
4: É um livro que eu escrevi, dei-lhe esse nome.
0: E porquê que lhe deu pseudo?
4: Pseudo porque não é poesia. Eu não me considero um poeta. Considero-me um fazedor de quadras.
0: Então, e você, ouça lá uma coisa, Francisco, e você tem aí alguns exemplos que me queira aqui dar dessa pseudo-poesia popular?
4: Neste momento não, porque não fiquei sem livro nenhum.
0: Ah.
4: Nesse dia eu mandei fazer 50 livros para os familiares, que eu tenho uma família muito grande.
0: E deu a toda a gente e não ficou com nenhum?
4: Eu fiquei com um, mas agora não tenho cá.
0: Mas e de cor não sabe nenhuma?
4: De cor é difícil.
0: É.
4: São poesias grandes, okay. Não tenho de cor.
0: Olha, e continua a escrever, continua a pensar, como é que faz?
4: Faço, continuo a pensar, continuo a ler, continuo a escrever.
0: Pronto, isso é que é bom ao cérebro.
4: Para um livro de poesia e era isso que eu queria dizer, porque uma vez falámos que este lar, foi mais ou menos como está aí escrito, mais ou menos em abril, a coisa assim, eu escrevi que este lar está no campo. Está no campo.
0: Ainda bem que está no campo. Ainda bem.
4: portanto, os espaços eram para fazer as minhas caminhadas. É por isso que eu levanto às 6 da manhã, faço um bocado de ginástica, porque eu participava uma perna no dia 25 de abril, que ainda não sabia que era 25 de abril, que é o dia da festa, chama-lhe o dia de São Marcos.
0: Está bem.
4: E eu partia a perna porque...
0: Mas ouça, vá andando. Olhe, Francisco, para terminar, agora é para lhe dizer, da minha janela virada para o norte, quando espreito por ela, não ver trânsito é pouca sorte? Isto é que é pseudo-poesia popular?
4: Exatamente.
0: É um exemplo.
4: Umas 10, pois tem 4 décimas.
0: Pois, à maneira alentejana. Olha, Francisco, para avançarmos, é assim, ou falando ao provedor, ou ao meu amigo, quando você retiver aí novamente um ou outro livro, se quiser partilhar comigo, cá estarei. Está bem, meu amigo?
4: Certo. De maneira, se eu puder enviar... Para enviar um livro para si, como é que eu faço?
0: Depois, faça o seguinte. Ouça, faça assim. Você manda-me um e-mail, como mandou, e diz, já tenho um livro. E a gente depois diz-lhe como. Está bem, Francisco?
4: Está bem.
0: E que tal um bom fim de semana para si e para todos aí do lar da Santa Casa da Misericórdia de Gafte?
4: E essa, despeço um bocadinho, essa coisa do trânsito é que aqui à frente passa o IP2, onde passam tantos motoristas que eu escrevi aí, que são entre 25 e 45 por hora.
0: Por hora!
4: E eles geralmente ouvem, estão sempre a ouvir o seu programa e muitas vezes entram em contato consigo e eles passam ali no espaço.
0: Então deseja aí uma boa viagem a todos, que é para a gente seguir de viagem também.
4: Entre Porto Alegre e A23, estão sempre a passar para um lado e para o outro.
0: Essa gente não para, é muito maluca.
4: Viagem para os camionistas e para todos os outros que passam aqui pela estrada também, que me divertem ali muito.
0: Um grande abraço, Francisco. Tudo bom para si. Mantenha essa chamazinha. Assim mesmo é que é. Bom dia.

0: Sim, para a rua Sara Tavares, 29 minutos para as 6 da manhã. Damos continuidade aos ouvintes que vêm até à rádio, querem vir falar até do que acontece. Não tarda muito, só um minuto ou dois para ouvirmos a próxima. Mas venha também daí, se não tiver aquela promoção aí da sua zona, se calhar a viagem, as férias, até um contacto, quanto mais não seja para um cumprimento, onde quer que você se encontre, então inscrevendo-se 213820033 ou 0034, nós ligamos-lhe. Quanto à previsão do tempo para esta sexta-feira, o Instituto Português do Mar e da Atmosfera garante um dia de sol aqui no continente, mas há vento durante a manhã nas terras altas do centro e sul e à tarde no litoral a sul de Lisboa. Na Madeira, o dia é nublado e chuvisca durante a manhã nas vertentes norte e terras altas. Já nos Açores, vem chuva à tarde nos grupos ocidental e central e até com vento, e no grupo oriental, chuva para o final do dia. Castelo Branco com 31 graus, Évora e Beja 30, Bragança e Braga 29, Vila Real, Porto Alegre, Santarém, Setúbal, Faro, Funchal, Santa Cruz das Flores e Horta 28, Viseu, Porto Santo e Angra do Heroísmo 27, Coimbra, Lisboa e Ponta Delgada 26, Guarda 25, 24 graus, Leiria, Sines e Sagres, Viana do Castelo e o Porto 23, Aveiro 22, Penhas Douradas com 21 de máxima.
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0: Olá, Manuel Marques, bom dia.
2: Ora, bom dia, tudo bem?
0: Eu consigo, é para lhe perguntar, você monta ou desmonta?
2: Faço as duas coisas.
0: Ainda bem, homem. Mas vai montar ou desmontar?
2: Agora vou montar.
0: E quando se monta, então é do melhor. É, agora... Quer dizer... Ora aqui, ora bem.
2: Tem que ser.
0: Ó, Manela, então, isto quando monta um homem como você, que é da Fugaça, quer dizer que temos festa, há grande acontecimento, há negócio e a bela Fugaça de Santa Maria da Feira.
2: Das terras de Santa Maria da Feira, é verdade.
0: Por falar nisso, a viagem já acabou lá em Santa Maria da Feira, não já?
2: Já acabou há coisa de 15 dias, montei agora, já vou para Castro de Mani.
0: Ouvi dizer que este ano, aliás como todos, mas ouvi dizer que este ano foi muito bom, que aquilo preencheu bastante, ultrapassando como sempre as expectativas, Dom Manuel.
2: Sim, nos primeiros dias, pronto, foi o mais fracote. Depois, claro, no fim do mês, aquilo começou a trabalhar e, graças a Deus, trabalhou-se muito bem.
0: É um espetáculo magnífico. Eu já presenciei e aquele terreiro e aquela teatralização que fazem é ótimo. E você? Você que... Quase que eu poderia chamar. Você diz que é o rei da Fugaça. Pronto, está bem, onde você domina é rei. Mas o meu amigo é um rei ou embaixador. Quer dizer que tudo quanto seja feiras medievais, quantas você faz por ano?
2: Da cadeia, passa aí umas, sei lá, para umas 50.
0: 50?
2: E agora esta no Castro Marinho, para mim vai ser a última.
0: O que é que quer dizer com isso? Vai reformar-se?
2: Já estou. Este é agora, a partir desta aqui, vai ser o free.
0: É, será mesmo? Vai ser o free?
2: É, vai ser o free, é verdade, é verdade.
0: Mas, Manuel, mas depois de tantos anos, desta itinerância aí por tanta feira, você larga, porque isto a idade pode não perdoar, mas quer dizer que entrega o negócio em boas mãos e acha que essa representação vai continuar a enchê-lo de orgulho e pronto, de vez em quando até mete a mãozinha na massa. Como é que acha que vai ser
2: não,
0: o futuro?
2: Eu vou acompanhá-lo, né? Quanto eu puder, eu vou acompanhá-lo, vou ajudá-lo, porque ele também ajudou a mim, não é?
0: Está a falar de quem?
2: Do meu filho, o Ricardo.
0: Exatamente. Então quer dizer que ele, ao longo de todo este tempo, aprendendo consigo, agora você entrega-lhe e quer dizer que vai ter o tempo por sua conta para fazer o quê quando você é um homem de trabalho?
2: Então, como já disse, eu vou ajudá-lo, né? Enquanto eu puder,
0: então, quer dizer, então isso é lá uma coisa. Isso então não é free, é mais um semi-free. Eu também adoro um semifrio.
2: Isto, portanto, sabe que a minha imagem conta, não é? E ele já está
0: mas intrigado. É a sua imagem ou é a marca já?
2: É a marca.
0: Exatamente.
2: A marca. E ele já está. Sabe que há uma coisa que da receita só há duas pessoas que mexem. Sou eu ou ele.
0: Ah, lá está. Portanto, o que você quer dizer é que o segredo, lá está, o segredo está na massa.
2: Ora bem, e sabe que na parte das receitas, todas as receitas...
0: Essa é a receitazinha que você já herdou de quem?
2: Essa receita, como já lhe falei, já Gandeias, foi uma receita que eu já, há coisa de 50 e que anos... num patrão meu que...
0: Patrão.
2: Estava a fazer a receita e nunca deixava ninguém chegasse à beira dele. E houve um dia que eu, sei lá, uns 12 anos, mais ou menos, 12, 13 anos, e eu ia-me embora, eram 11 horas da manhã, e ele chamou-me e deu-me uma receita e disse-me ao caso... guarda isto, o segredo é a alma do negócio. Isto eram 11 horas da manhã...
0: Diga, continue, desculpa.
2: Eram 11 horas da manhã e às 3 da tarde ele faleceu.
0: E o homem já tinha, já estava com ela predestinada. Ui, sei lá. E porquê é que ele lhe deu a si e não deu a ninguém da família dele?
2: Ora bem, naquela altura ele tinha os filhos em Venezuela. Ele tinha um filho e uma filha e estava em Venezuela. Ah, que qualquer coisa que, sei lá, que ele sentisse, que tinha que deixar aceitar alguém.
0: Mas é que deixar um menino com 12 anos é uma, digamos, como é que eu posso classificar isto?
2: Sabe que eu tinha 12 anos.
0: É acreditar muito?
2: Eu tinha 12 anos, mas eu já era da casa, está a ver? Eu comecei a trabalhar com 7 anos de idade nessa padaria.
0: E ele acreditou sempre em si
2: e ele gostava muito de mim. Pronto,
0: você era um filho, ao fim e ao cabo você, para ele era um filho, no trabalho então também, não era?
2: Eu era um filho da casa, não é?
0: Eu, com
2: a idade, já era o responsável lá da padaria, que não é... Pronto, nós agora, hoje em dia, olhar para a nossa juventude, nós dizemos assim, como é que é possível? Mas é verdade.
0: Pois é. Olhe, então, você agarrou nessa receita hoje...
2: Eu, a partir daí, dessa casa, quando ele faleceu, comecei eu lá a fazer a receita. Ainda lá trabalhei uns anitos, depois mudei de casa. Não é?
0: Decorou-a?
2: Sim.
0: E ele quando lhe transmitiu a receita, chamou-o para ver ou eventualmente até a tinha escrito e deu-lhe?
2: Não, ele não escreveu. Ele ensinou-me como era naquela altura. Eu era miúdo, né? Depois é que eu... aquilo não é... Não é
0: você, aperfeiçoou, mas... você aperfeiçoou ou cega à risca aquilo que lhe transmitiu?
2: Sim. Eu fui, portanto, a receita que ele me deu é a receita que ainda trabalho hoje.
0: E
2: não, nem alterei, nem mexi. Foi sempre essa receita que eu tenho da Fogaça Santa Maria da Feira, que é a nossa verdadeira fogaça.
0: Eu ia à sua casa. Pronto, estávamos ali, num bate-boca, blá, blá, blá, blá. Eu, como não sou concorrente, nem sei fazer uma fogaça, só sei comer, você a mim dizia-me o segredo?
2: Depende,
0: não é? Ai, já depende! Epá, até me sinto orgulhoso, pá!
2: Eu, além disso, dou formação.
0: Ah, boa!
2: E já... E já, portanto, quando nós foi o certificado, nós neste momento tínhamos afogado o certificado de Santa Maria da Feira, fui eu que tive da formação.
0: Ok.
2: É quem tem afogado o certificado, eu e um colega meu também, que é de Santa Maria da Feira. Que
0: mas você até podia ter dado as formações todas, mas cada um poderá fazer a sua, mas claro que você tendo um negócio, a sua é a sua. E a gente, o que ensina é uma forma geral. Agora, quando toca a nossa, o segredo lá está, é a alma do negócio, não é?
2: Você sabe que me disse o nosso falecido cozinheiro, o chefe Silva. Foi ele que me deu o nome do rei da fogaça, o chefe Silva. E o
0: chefe, eu conheci, falei com tanta vez com ele, um homem muito bom. Então, e sei lá, e ele quando provou a sua fogaça, provando obviamente muitas outras, ele considerou que a sua tinha um toque especial, então?
2: Ele dizia ao caso que ele tinha lá da receita dele, dizia assim, essa é a receita da fogaça, do rei da fogaça. Só lhe falta aos meus que ele precisa delas.
0: Ó, meu amigo, nem lhe vou perguntar mais nada, mas... O segredo até pode não ser assim tão complicado. Às vezes não. É magia. Não. Ouça, às vezes é magia, é o dom de fazer. Ora, lá está. É o dom.
2: É o dom. Sabe que isto vem a caviar,
0: Mas depois aquela levedura especial, aquele tempo especial, aquele amassar especial, porque a minha avó sabia pôr a mão, ela dava a volta com a massa, aquilo parecia que ela tendia sobre as mãos dela e pumba, pumba. É mulher, você tem um peito e uns bíceps, vai lá, vai.
2: Olha. Isto, eu tenho uma coisa, e eu que eu digo ao meu filho, e eu. Já sabe trabalhar tão bem como eu, ou até ainda melhor, que é o maior orgulho que eu tenho.
0: A tendência é o discípulo ultrapassar o mestre, mas pronto.
2: Sim,
0: e você nem se importa, porque é isso mesmo. Ó, Manuela, então, mas ouça lá, você falou-me em Castro Marim e está para breve. Castro Marim é por agora, é para a semana, se não me engano, não é?
2: É para a semana, começa agora, quarta-feira.
0: Pois, exatamente, portanto, nós até queremos ver se conseguimos trazer pormenor aqui à emissão. Então, ouça lá, se começa para a semana, você já se dirige para lá para montar tudo, é isso?
2: Sim, eu costumo ir sempre mais cedo um bocadinho, também porque eu tenho lá a casa, e também para descansar lá um dia ou dois. Começo a montar na segunda-feira,
0: eu bem me queria parecer quando eu me estava a fazer convidado, era essa casa que você tem lá em Castro Marim, porque assim a gente relaxa lá um bocadinho. Olha, aquela zona é tão bonita.
2: Mas a casa, a casa não é minha, a casa é alugada.
0: Então, mas sei lá, se vês aqui com um amigo, entra já que a casa é tua. Então, que me interessa a mim que seja alugada, desde que não fosse num palheiro. Aliás, há palheiros até muito bons. Cara, onde é que anda o seu filho a esta hora? Onde é que ele estará? Descansa ou já está também em movimento?
2: Não, neste momento está de férias.
0: Ai, que bem. Sim,
2: está de férias, que ele tirou, depois de acabar a feira medieval de Santa Maria da Feira,
0: pois.
2: Porque ele tão cedo agora não vai parar aquilo, agora tem que alinhar.
0: Agora tem que alinhar. Você tem netos?
2: Tem.
0: Dele?
2: Quatro.
0: Dele?
2: Não, dele só tem duas. E tenho mais dois do meu filho mais velho.
0: E algum dos seus netos, você já viu, porque os avós, nesse aspecto, também têm olhão. Você já viu que há algum que gosta disso?
2: Tenho a minha netinha e vai fazer agora 5 anos, né, que há dias escreveu um poema a dizer quer ser fogaceira, que eu que me ensinaram a fazer e quer fez lá um tema bonito até.
0: Pronto, na altura dela vira para a rainha da fogaça.
2: Ora bem, isto quer ser, já para a segunda geração já vai, agora vamos ver se vai para a terceira.
0: Oh, meu amigo, venha tudo.
2: E eu esteja cá para ver, não é?
0: Isso é que é uma grande verdade. Meu caro Manuel, tudo bom, meu amigo? Olhe, vá gerindo o seu tempo. Você merece, porque foi um homem de luta, um homem que preservou, e então que a família mantenha tudo isso. Uma grande feira em Castro Marim, meu amigo, e descanse também.
2: Sim, e se foi para lá, você foi lá visitar, não se esqueça, eles me desintegram.
0: Meu caro.
2: E foi preciso casa, também arranjo, não há problema nenhum.
0: Amigo, foi um gosto, boa viagem, um grande fim de semana e continuação de boas feiras. Um abraço ao filho, está bem, meu caro? Tudo bom?
2: E já agora um abraço para todos os meus clientes, que têm clientes que me ouvem a falar para o Zé Candeias e vêm sempre à minha beira e dizem, eu ouvi você a falar com o Zé Candeias.
0: É, Manuel, está bem, pá, mas você não pode vir falar comigo muitas vezes, pá. Você deixa-me mal disposto, você deixa-me aborrecido, não, pá, deixa-me aqui angustiado. É que esta conversa, estou acordado há muito já a preparar tudo isto com o pacto da manhã. É pá, estou com uma fome. É, ó Francisco, ó Manuel, desculpe. Ó Manuel, vá-se embora. Vá-se embora, homem. Vá-se embora. Um abraço, amigo, foi um gosto. Olá, adeus, bom dia, muito obrigado.
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0: Vamos fechar a década. A canção do verão de 1999. O que é que rodava na altura? O que é que rodava? Pois bom, neste verão de 99, houve uma música portuguesa que parecia estar em todo o lado. Bem, eu lembro-me. Nas praias, nas festas populares, nos bares junto ao mar, nas discotecas, era a banda sonora, muitas vezes, era a mesma. E a canção tornou-se um dos maiores êxitos da música portuguesa de dança no final dos anos 90. O tema foi escrito e produzido por Tony Lemos, o fundador da banda, e principal responsável pelo som que fez do grupo um fenómeno nacional. A mistura de Eurodance, refrões fáceis de cantar e a voz da Filipa revelou-se irresistível para uma geração inteira. Para muitos portugueses, esta música resume um momento muito particular da música nacional, uma época em que o grupo conseguiu competir com os grandes êxitos internacionais e levar a música de dança feita em Portugal ao topo das preferências do público. O verão de 1999 ficou, por isso, gravado na memória coletiva ao som de... Santa Maria.

0: Amigos Agandeus, bom dia. Fala Manuel Rita dos Tremores. Mais uma noite a Vindimalem. Queria dar os bons dias a todas as pessoas que estão a ouvir.
1: Ganda
0: principalmente
1: Rita.
0: A colegas meus que andam a colher uvas. Ó Zé, o meu objetivo principal é dar os parabéns pelo grande profissional que você é. Você é o número um, não há dúvidas nenhumas. Pela capacidade ímpar que tem de falar com todas as pessoas dos estratos sociais mais variáveis. Você consegue pôr os velhinhos com 90 e tal anos a ligarem lá às 5 da manhã, incrível. Muitos parabéns e obrigado pelo grande profissional que você é. Eu até lançava aqui uma dica aos ouvintes, você merecia uma homenagem. Estou a falar sério, você merecia uma homenagem. Mas é obrigado, um grande abraço e até à próxima. Obrigado.
2: Oh, meu amigo, muito obrigado, bom trabalho. Destes dias podemos fazer aí um direto, você aí com o pessoal. E para a semana, eu até gostava de fazer aí só um programa dedicado a quem trabalha no campo. Ei, inscrevam-se, mandem-me um WhatsApp. Estou preparado para isso. Diz você, porque eu estou sempre. Isso é que é. Homens e mulheres, aí, estamos no campo, aqui logo pela manhã. Desafiem-se a vós próprios. Ora bem, muito obrigado pela mensagem. Agora, que é isto? Hoje é o dia do Toy. Epá, vocês mandam-me estas coisas aqui pelo WhatsApp, através de links. Isto depois complica muito. Nós temos muita coisa aberta. Ora bem, festa em honra de Santa Bárbara, Lazarim. Portanto, hoje é o dia do Toy. Quem é que escreveu isto? Deixa-me cá ver. Não sei. Foi o Lazarim. Muito bem, portanto, hoje é o dia do Toy. É assim, senhor. E amanhã o fim de semana continuam, portanto, as festas em honra de Santa Bárbara, que Deus queira que não troveje. Mais outra. Esta também traz prospecto. Traz prospecto e traz voz.
3: Ora, bom dia, bom dia, bom dia, amigo Zé. Espero que tenha gostado da foto que eu lhe enviei da caldeirada.
2: Eu gostei mais da caldeirada.
3: Uma caldeirada. Você só não come uma caldeirada boa, pois não quer.
4: Isto é
3: uma
4: coisa.
3: Um grande abraço para a Antena 1, só para avisar que o Império dos Peixes hoje vai estar em Beja com o Ricardo e com o Mário em Cuba. A Débora vai para andar na zona de Almodóvar e Castro Verde. E também era para divulgar também que hoje é as festas aqui da terra, da Dugueno. Começa hoje.
2: Muito bem.
3: Me dizer, dê uma forcinha à malta. Força.
2: Então vá, vai, eu dou uma forcinha à malta. Dugueno. Que raio de nome de terra, Dugueno. Dugueno em festa. Entrada livre. Ah, isso é que é bom. Ele começa logo para um torneio de sueca. Batutice é o que não falta. Eu. Passei a cavalo, cabalhadas. Passei a cavalo e cabalhadas. Portanto, agora estava aqui a ver. Isto é tudo tão pequenininho que eu queria ver onde é que é Dugueno em festa. Isto é onde passei a cavalo. Estava aqui a ver se via aqui assim uma situação. Onde é que é? Grupo, não sei o quê. Pá, não consigo. Organização da responsabilidade. Pronto. Dugueno em festa. Deve ser lá para o sul, lá para os Algarves, Alentejo. Deve ser para aí para o Alentejo. Vamos avançando. Aqui às 6 da manhã. Isso. Manda o seu WhatsApp. Voz ou escrito, a mensagem que você quiser. 912-120-501 ou no Facebook em José Candeias.

0: Rita Lee, acolar-nos às 6 da manhã desta sexta-feira, 21 de agosto, com o tempo a apresentar-se no continente com um dia de sol, mas há vento durante a manhã nas terras altas do centro e sul e à tarde no litoral sul de Lisboa. A Madeira é um dia nublado, chuvisca durante a manhã nas vertentes norte e também nas terras altas. E quanto aos Açores, chuva à tarde nos grupos ocidental e central, acompanhada de vento, e chuva para o final do dia no grupo oriental. As máximas: Castelo Branco 31 graus, Évora e Beja 30, Bragança e Braga 29, Vila Real, Porto Alegre, Santarém, Setúbal, Faro, Funchal, Santa Cruz das Flores e Horta 28, Viseu, Porto Santo e Angra do Heroísmo 27, Coimbra, Lisboa e Ponta Delgada 26, Guarda 25, Leiria, Sines e Sagres 24, Viana do Castelo e Porto 23, Aveiro 22, Guarda 25, Leiria, Sines e Sagres 24, Viana do Castelo e Porto 23, Aveiro 22, 21 graus, Penhas Douradas.
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0: São 6 horas, 5 nos Açores.
1: O Serviço Nacional de Saúde tem de dar resposta ao envelhecimento da população. Quem o diz é Adalberto Campos Fernandes, em entrevista ao Jornal Diário de Notícias. O coordenador do Pacto Estratégico para a Saúde entende que para preservar o SNS é preciso transformá-lo. No futebol, Benfica e Sporting Braga venceram a primeira mão do play-off e estão com o pé na fase de Liga das competições europeias.
0: Vila Real a esta hora está com 12 graus, Porto com 14, Coimbra 17, Lisboa 18, Évora 15 e estão 20 graus em Faro, nas ilhas. Funchal com 23 graus, tal como a Horta, 22 em Angra do Heroísmo e 21 graus agora em Ponta Delgada. Edição das 6, Pedro Guilherme.
1: O coordenador do Pacto Estratégico para a Saúde, Adalberto Campos Fernandes, recusa a expressão crise na saúde. Prefere antes falar em transformação. Numa entrevista ao Jornal Diário de Notícias, o antigo ministro da Saúde diz que a prioridade das políticas para o setor, Camila Vidal, tem de ser a resposta ao envelhecimento.
2: Faz cada vez menos sentido separar pensões e saúde. A distinção já foi útil, diz o ex-ministro, mas a longevidade está a criar problemas que não podem tratar-se em separado. Defende mais autonomia, participação e significado na velhice. Sobre o aumento constante dos internamentos sociais, diz que é um exemplo de como a fragmentação institucional é ineficiente e causa sofrimento às pessoas. O coordenador do Pacto Estratégico para a Saúde aponta ainda às desigualdades entre idosos, defende que os rendimentos do trabalho e a poupança não podem ditar a segurança na velhice. Nesta entrevista ao Diário de Notícias, Adalberto Campos Fernandes evita o rótulo de um SNS em crise, fala numa tendência europeia de transformação profunda, em particular devido ao envelhecimento, e sublinha: o SNS é uma construção social da democracia, uma das grandes, mas preservá-lo não significa conservá-lo tal como está. É preciso transformar. No diagnóstico ao Serviço Nacional de Saúde, afirma que não basta dar mais recursos a um sistema mal organizado, nem basta organizar melhor sem haver recursos. Rejeita uma solução única ou uma fórmula mágica para os problemas no setor. Sobre se faz sentido prometer um médico de família a todos os portugueses, Campos Fernandes responde que a relação de proximidade é essencial, mas que não há uma fórmula organizativa inimputável. O significado do médico de família para as populações deve manter-se, mas é preciso pensar na forma como evoluem as profissões e as necessidades das pessoas.
1: Opiniões de Adalberto Campos Fernandes sobre o que tem de evoluir no Serviço Nacional de Saúde em Portugal. O especialista em saúde pública, que fez parte do primeiro governo de António Costa, foi a pessoa escolhida pelo Presidente da República para liderar o Pacto Estratégico para a Saúde. Existe há 2 anos e meio, mas a Comissão para a Igualdade e contra a Discriminação Racial tem ainda todas as queixas de racismo, quase 50, por analisar. A Presidente da Comissão acusa o PSD de travar o funcionamento desta entidade, João Coraceiro.
3: 39 queixas em 2025, este ano 8 para já, todas sem resposta. Antes não ouviu o presidente da Comissão para a Igualdade e contra a Discriminação Racial, depois do Jornal Público dar conta desse impasse. A lei que criou esta entidade está por regulamentar e sem isso tudo fica bloqueado, acredita Isabel Rodrigues.
4: Não tendo essa lei, só posso contratar pessoas a prazo. Os contratos a prazo, na administração pública,

0: pública não se destinam a suprir necessidades permanentes. Se queremos fazer as coisas bem feitas, temos que contratar com um vínculo de quadro.
1: Isabel Rodrigues considera que o PSD está a empatar o processo, diz que o partido tem outros planos para a comissão.
0: O PSD quer fundir consigo, com a Comissão para a Igualdade de Género. Se quer fundir, não vai investir a dar meios para que esta comissão funcione.
1: Até lá, o vazio nas queixas de racismo e mesmo fundir duas entidades levanta sérias dúvidas a Isabel Rodrigues.
0: É preciso olhar para as diretivas europeias que apontam para uma entidade independente.
1: Mas há mais dificuldades, aponta a responsável pela Comissão para a Igualdade e contra a Discriminação Racial, as instalações atribuídas pelo Parlamento.
0: É um prédio residencial, o que desde logo impede ter uma porta aberta ao público. Temos que trabalhar de porta fechada num segundo andar. Não tem elevador, é só por escada, que até é íngreme, coloca um problema de acessibilidade.
1: As queixas foram já sinalizadas à Secretária-Geral da Assembleia da República em abril, pela Comissão Permanente da Assembleia, depois também pela própria Isabel Rodrigues.
0: E até hoje não temos resposta.
1: E numa espera que continua.
0: Bom, estou a olhar para setembro com expectativa.
1: E se até setembro não tiver alguma resposta?
0: Logo veremos o que é que a Comissão vai fazer, eu já tenho uma ideia, mas vamos aguardar.
2: Isabel Rodrigues está à frente da Comissão para a Igualdade e contra a Discriminação Racial desde dezembro de 2024. Este organismo do Parlamento estava parado desde que foi criado, em 2023. Passado este tempo, continua sem funcionários no quadro para dar andamento aos processos. Portugal junta-se a outros 6 países europeus e ao Canadá no apelo para que Israel interrompa de imediato a expansão dos colonatos na Cisjordânia, incluindo um megaprojeto que prevê na primeira fase a construção de 1.200 habitações numa faixa de 12 quilómetros da Cisjordânia. Em comunicado, o gabinete do Ministro dos Negócios Estrangeiros, Paulo Rangel, refere que estas construções afastam ainda mais as partes da solução de dois Estados e consolidam a separação entre o norte e o sul da Cisjordânia. O Ministério dos Negócios Estrangeiros acrescenta também que os sucessivos atos de violência de colonos israelitas na Cisjordânia, considerados prejudiciais para uma paz negociada, não podem ficar impunes. O académico norte-americano que acusou de plágio o falecido professor de Cambridge, Jason Ardai, foi suspenso pela Universidade de Ghent, na Bélgica. Nathan Koffnes confirmou nas últimas horas na rede social X que está a ser alvo de uma investigação. Em comunicado, a universidade diz apenas que o docente foi notificado de uma investigação disciplinar e, por precaução, suspenso de funções. Nathan Koffnes, que se define como realista racial, foi um dos críticos que questionaram o trabalho de Jason Ardai, desencadeando uma polémica sobre plágio que se prolongou por várias semanas. Jason Ardai, que sempre negou as acusações, demitiu-se da Universidade de Cambridge no início do mês, foi encontrado morto em casa a semana passada. Tinha 41 anos e era o professor negro mais jovem de sempre na Universidade de Cambridge. No futebol, o Benfica venceu em casa os dinamarqueses do Aarhus por 3-1. Está mais perto da fase principal da Liga Europa. Rafa Silva, Leandro Barreiro e Pavlidis de penalti marcaram para os encarnados ontem à noite na Luz, na primeira mão do play-off. O treinador Marco Silva fala do impacto da vitória nos adeptos.
3: Resultados são o mais importante, mas além dos resultados há outras coisas também que são fundamentais para eles reconhecerem na equipe e reconhecerem naquilo que é a nossa ambição, o nosso desejo de fazer as coisas bem, o nosso desejo de ganhar e fazer com que o Benfica jogue um futebol e que tenha uma identidade clara. Essa é a nossa obrigação, não vai ser sempre perfeito, não vai ser sempre eu gostaria, mas tão bom como foi a primeira parte.
2: Também o Sporting Braga foi a jogo em casa ontem contra o Áustria de Viena, venceu por 2-0. Daqui a uma semana joga-se a segunda mão em Viena e o treinador Carlos Vicens sabe que a partida não será fácil.
4: Sabíamos que tínhamos delante um rival difícil.
5: Sabíamos que íamos ter um adversário difícil, jogamos metade da eliminatória, estamos no descanso de 7 dias, temos uma vantagem que vale o que vale. Vai ser um jogo difícil porque é um adversário que tem muita energia, que sabe jogar.
4: Que tem muita energia, que sabe o que joga.
2: Uma noite que correu bem ao Sporting Braga, no caminho para a Liga Conferência e ao Benfica, no acesso à Liga Europa.
6: 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Muito bom dia, são 6:08. É sexta-feira, 21 de agosto. Bom dia, Funchal, é o vosso dia. Sou José Candeias com João Carrasco e Carlos Mateus.
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0: Ciro.
1: Muito bom dia, José Candeias, bom dia Antena 1, um grande abraço também a todo esse staff fantástico. Um dia Antena 1 será património da Unesco pela grande qualidade que tem. Também muita gente ouve esta fantástica rádio. É o seu passatempo preferido das manhãs. E então um grande abraço para quem já está na estrada, cuidado, vamos evitar acidentes, vamos evitar mortes, somos todos precisos para fazer um Portugal forte. Não poderia deixar de agradecer a todos os imigrantes que vieram a Portugal, criaram também riqueza e são muito importantes para nós e para a economia. São os votos Tony Santos, Castelo Paiva, Banda Nova Dança e também motorista da empresa Nautilus, onde hoje vamos com 3 caminhões para Lisboa. Vou aqui ao lado do Zé Manel, o baixista internacional de Castelo Paiva. Um grande abraço, sejam todos muito felizes.
0: Ei, então vá, um bom espetáculo. Muito obrigado, meu amigo Fernando Silva, Ponte Lima, para informar que as festas da agonia em Viana acabaram agora esta semana, dia 24, as festas de São Bartolomeu, Ponta Barca. E a seguir, 9 de setembro, as Feiras Novas, Ponte Lima. Epá, aquele minho é uma coisa impressionante. E depois eles... É assim, até nem se podem comparar, porque as coisas são tão próprias. Mas a dinâmica, a alegria, o orgulho de marcar presença, é pá, venha ao diabo e escolha, neste caso. Então venha a Nossa Senhora ou o Santo qualquer. Que Viana do Castelo é o que a gente ouviu até durante. Olha, ontem. Depois, já sabe que Ponta Barca, pá, estive lá o ano passado, é tão bonito. E depois Ponte Lima, estive lá o ano passado, é tão bonito. Muito bem. Neste caso, Fernando, um grande abraço, bom fim de semana. Se você quiser depois vir cá a dizer como é que são as suas aí em Ponte Lima, é pá, isto é, digamos, é muito bom. O que é que tem aqui? José Candeias, divulga, agradecia. Deixa cá ver se eu consigo, David Soares, abrir o que o David aqui me manda. Porque estas coisas... Ah, consigo, sim senhor. Festa em hora de São Gens, de Calvos, 25 a 30 de agosto. Portanto, isto é só para a semana, meu caro amigo. Mas pronto, fica aqui em antecipação, está bem. São Gens, olha, São Gens, você se calhar até nem sabe. Agora isto lembra-me, e pouca gente se calhar em Lisboa sabe. São Gens, a cadeira de São Gens fica ali na Senhora do Monte, aqui em Lisboa, que é um dos miradores mais lindos. Então essa cadeira é para, aliás, só a senhora lá é que pode abrir a porta. É em pedra, e dizem que as grávidas querem ter uma boa hora, um bom parto, sentavam-se lá para que pudesse, portanto, resultar. Muito antigo. Agora, São Gens, lembrei-me. Isto é assim. Oh, David, é assim. Tu até és bom rapaz, para a semana lembras, porque isto ainda falta uma semana e depois perde-se no tempo, homem. Esta é para escutar, então vamos lá.
2: Bom dia, Zé Candeias e ouvintes. Aqui é o David de Faro. Quero mandar abraço aí a todos os ouvintes e os amigos aqui no Algarve que estão trabalhando, que estão aí na estrada. E as padarias também aqui do Algarve, a padaria Nelly Bruno, a padaria de Cachopo. Mandar abraços ao amigo Paraná aí de Cachopo, que trabalha na padaria. Ao professor Celestino da Universidade daqui do Algarve. Ao meu amigo Ildefonso da Mercearia Martins, aqui em Faro. E a todos os ouvintes, desejar um bom final de semana aí, muita força e aproveitar esse verão que é tão lindo e passa tão rápido. Bom final de semana a todos. Todos.
0: Obrigado, amigo. Isto é... Vem com alegria. Ora, a dupla PP a caminho de Múrcia para descarregar e fazer descanso de 24 horas antes de fazer a última viagem à Alemanha para irmos de férias. Então vá, um abraço, meus amigos. Boa viagem. Vamos lá escutar esta.
3: Bom dia, amigos da Candeias. Bom dia, ouvintes. Sou o Pinto dos Ovos. Quero desejar a todos um bom fim de semana. Com saúde, paz e muito amor. Adeus, até amanhã, se Deus quiser. Ou até segunda.
0: Até amanhã, se eu só ouvires o compacto. Segundo, eu acho que tu caia para me ouvires a mim outra vez. Desde Paris, atenção a todos os motoristas que fazem a viagem para o Reino Unido. No passado dia 30 de julho, um motorista português, numa passagem em Dieppe para New Haven, foi detido mais o caminhão. Foi controlado pelas autoridades antes de embarcar em França e detido ao desembarcar em Inglaterra, onde ainda se encontram. Façam sempre muita atenção nas viagens para o Reino Unido. Ó Rogério, até aqui tudo bem, ou não? Agora, porquê é que foi detido? Porque isto só o facto de dizer que foi, é assim, todos nós sabemos que há controle, todos nós sabemos que há autoridades, todos nós sabemos que há regras. Agora, o que levou à detenção, portanto, desse vosso colega, já agora ficámos curiosos porque não se detém só por se deter. Mas muito obrigado pela informação, boa viagem, está bem, amigo? Zé Candeias, Fernando Costa, Hélice Peste Controle, subscrevo o que o ouvinte da primeira hora disse, que o senhor é o único... Ah, muito obrigado, Fernando. Ah, vocês são magníficos. Isto é único porque vocês também o são. Seguindo mais mensagem. Epa, isto não para. Tenho aqui muita mensagem e também aqui esta. Vamos lá escutar esta. Força.
4: Bom dia, Sr. José Candeias. É para desejar um bom fim de semana a todos, aqueles que nos ouvem e à vossa equipa. Tudo de bom.
0: Muito obrigado. José Paz, obrigado. Zé Carlos da Transmarcil, hoje acompanhado pelo meu filhote de 13 anos, que veio comigo trazer uma carga de melão alentejano até à Maia. Olha, já comi, mas era uma fatia. Um bom fim de semana. E até como é que chama o puto? De 13 anos, já agora, que vai acompanhar o pai. Ah, sim senhor, desde que ele tire as pevites, a fatia vai. Zé Carlos, Mr. Candeias, esta é uma das rotas da nossa volta ao apoio domiciliário, entre as aldeias, entre o MEC e Sesimbra. Ah, boa. Portanto, aí... fazer, né? Fazer aí o João Manuel, mais a Inês, vocês apoiam aí o pessoal aí entre o MEC e Sesimbra, então vá, bom trabalho, isso é meritório, porque não é só chegar lá e pôr as coisas, é também a palavra e vocês sabem-na muito bem. Há que valer.
5: Bom dia, Zé Candeias, um abraço para o meu amigo. É, passei aqui para avisar que hoje começam as festas lá na sapataria. Rapaziada, faça o favor de apresentar lá na festa, que dá jeito. Começa este fim de semana, portanto, não se esqueçam de aparecer. São sempre bem-vindos. Está bom? Um abraço do Álvaro, do Rodinha, já a rolar desde as 5 da manhã. Um abraço para cada um e para cada qual. Façam o favor de ser felizes. Um abraço para ti, Zé Candeias.
0: Ok, muito obrigado. Sapataria. Eu gosto aqui. Sapataria, isso é aqui perto de Lisboa, não é? Para aqui. Aqui. Exatamente. Mafra, não é? É exatamente. Mafra, para isso, para onde... Era uma boa, era bem. Obrigado. Portanto, há mais mensagens a chegar. E, entretanto, eu também tenho compromisso. Deixem-me só aqui a ouvir esta, porque vem de voz. Vá lá. Então, pressa.
6: Lázaro Candeias, bom dia.
0: Viva!
6: Condinha com chuva aqui por Lausanne.
0: Olha aqui também.
6: Opa, estava aqui a ouvi-lo. Avance lá com esse programa sobre o pessoal que trabalha no campo. É bom lembrar-se de vez em quando do pessoal que trabalha no campo. Embora eu esteja mais ligado à vinha e ao vinho, mas não deixe de ser empregado agrícola.
0: Ah, claro.
6: Não sei se será possível, porque nós, como tal como o outro ouvinte falou há um bocadinho, vamos entrar de vindima, não sei se será possível participar.
0: É.
6: Mas se for possível, cá estamos.
0: É.
6: É bom lembrar ao mundo que somos nós que trabalhamos na agricultura, que alimentamos as pessoas todos os dias. Grande abraço a Candeias, faço minhas palavras do outro ouvinte. Você, obrigado pela companhia que faz às pessoas, principalmente aos da madrugada. E a muitos velhinhos que estão sozinhos em casa, por vezes a rádio é a única companhia. Okay, grande abraço desde Lausanne, José Oliveira.
0: Zé, claro, então, sei lá, a vinha, o vinho, a uva, isso vem de onde? Vem do campo. Eu quero fazer uma emissão então para a semana com todos os que trabalhem então mesmo no campo. Estejam lá, não estejam. Há mais alguma mensagem? Ah, sim senhor, vamos lá ouvir esta.
7: Olá, bom dia. José Candeias, aqui fala o Miguel Dias. E para desejar um bom fim de semana a todos e precaução aí nas estradas. Então é assim, esta vai aqui para o senhor Francisco, esse senhor que falou de Gafte e de Porto Alegre, uma boa terra onde já trabalhei há uns anos, Gafte. E sempre foi bem recebido. É assim, São Francisco, o senhor deu os caminhões a passar aí na estrada e nós não vamos buzinar porque senão acordamos toda a gente.
0: Exato.
7: Então, cada vez que o senhor olhar para um caminhão, lembre-se que tem um amigo ali a passar na estrada.
8: E que lindo, pá.
7: E que principalmente vamos todos tentar chegar à sua idade, ao São Francisco. Porque é o desejo de qualquer motorista.
8: Discurso direto,
7: o motorista é muito dura e tenho imensos amigos que se reformaram e poucos anos tiveram para desfrutar. Por aquilo que pareça, é uma profissão de desgaste muito rápido, ao qual o nosso governo não dá atenção nenhuma praticamente. E pronto, e assim andamos, não é? A cair que nem tordes aí por um lado e por outro. E a gozar muito pouco das reformas. É lógico que haverá algumas exceções, mas de qualquer maneira, São Francisco, cada vez que vir aí um caminhão a passar aí pertinho do seu lar, onde o senhor está, lembre-se que vai ali um amigalhaço. Eu passo imensas vezes, já passei mais, outros colegas irão passar muito mais que eu, talvez milhares de vezes, como eu, mas lembre-se disso, São Francisco, muita força, a ver se chegamos aí aos 100 anos, e todos, já agora todos. Eu vou atrás de vocês, não me importo de ir lá chegar. Grande abraço, Zé Candeias, um bom dia a todos e bom fim de semana.
0: Obrigado, Miguel, tudo bom. Ouvintes, isto foi um sénior diretamente do lar que está no Alentejo, em Gafte, diz que da janela vê passar os caminhões e isso, pronto, também o entusiasmo e pronto, este foi o resultado do ouvinte que escutando. Ora bem, muito obrigado pelas vossas mensagens. 912-120-501 WhatsApp, o Facebook é o José Candeias no Facebook, pois claro. E neste caso, avançando, tenho aí o próximo ouvinte, não sem antes dar aqui um bom dia muito especial para a cidade do Funchal. Há 518 anos, a 21 de agosto de 1508, Dom Manuel, que era um grande maluco, assinava a Carta Régia que elevava ao Funchal a categoria de cidade. Na época, o açúcar produzido na madeira era conhecido como ouro branco e atraía comerciantes de vários pontos da Europa. O crescimento económico e a importância estratégica daí levaram a coroa portuguesa a reconhecer oficialmente o papel do Funchal, transformando a antiga povoação numa das mais importantes cidades do Atlântico. Mas o dia da cidade não é apenas uma evocação do passado, é também uma homenagem às gerações de madeirenses que construíram a identidade da capital da região autónoma da Madeira. Pescadores, agricultores, comerciantes, imigrantes que partiram e regressaram, artistas, empresários e voluntários que ajudaram a fazer a crescer a cidade. Todos os anos, o feriado municipal reúne a comunidade em torno da sua história e dos seus valores. As celebrações começaram e começam, como é óbvio, portanto, com o hastear das bandeiras, o hino da cidade, símbolos do orgulho e pertença, segue-se a sessão solene à Assembleia Municipal, momento em que se destacam projetos, instituições, cidadãos que contribuem para o desenvolvimento do Funchal. A componente religiosa continua também presente através de uma missa solene que recorda a tradição e a fé profundamente ligadas à história da Madeira. Ao longo do dia decorrem ainda iniciativas culturais e protocolares que reforçam a ligação dos habitantes à cidade. Portanto, e depois também há todo um programa tradicional das festividades. Bom dia, Funchal. O dia da cidade, da vossa cidade, é muito mais do que uma data no calendário. É o momento em que a capital madeirense olha para mais de 5 séculos de história, homenageia quem construiu a cidade e reafirma a sua identidade atlântica. Uma celebração do passado, mas sobretudo das pessoas que continuam a escrever o futuro do Funchal.
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0: 6h25.
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0: Olá, José Nunes, bom dia.
11: Nunes.
0: Ah, como?
8: José Nunes.
0: Ah, foi, se calhar disse... Ah, ok.
8: Mais conhecido aqui na linha de Sintra como Teixeira Nunes.
0: Ah, você na linha de Sintra é o Teixeira Nunes?
8: É. O meu nome é José Teixeira Nunes. Portanto, mais conhecido o Teixeira Nunes.
0: Quantos quilómetros?
8: A gente já falou.
0: Ah, amigo, ah, há pessoas que não me escapam. Ouça lá. Quantos quilómetros de comboio você fez na vida?
8: São 35 anos e meio.
0: Nas linhas urbanas, suburbanas, regionais ou mais longe?
8: Não, primeiro tive, quando entrei ao serviço, estive na linha de norte, mas tive um... Provavelmente um ano, nem chegou. E porque os meus filhos já começaram a nascer e tal, e a vida mais conhecida na linha de norte é terrível, não é? Não vi os filhos a crescer. E então mudei-me para a linha de Sintra, e transferi a linha de Sintra, e estou aqui há 35 anos e meio.
0: Ei, epá, você viu essa linha a passar
8: sim, exatamente.
0: A ser duplicada, a ter os congestionamentos, uma linha essencial. Meu amigo, que tipo de comboio, se é que lhe posso perguntar, e da sua experiência como maquinista, que tipo de comboio mais gosta de conduzir, de... Qual é? É estes que, urbanos ou eventualmente aqueles de máquinas? Como é que é?
8: Não. As duas 300 e as duas 400 de comboio suburbano, este material é top. Vai sempre a todo lado a voltar e querem meter força.
0: Oh, José, aqueles antigos que tinham aquele focinho arredondado, aquilo era cinzento, que depois até foi mudando de modelos, havia aí material que você provavelmente deveria ter dito muitas vezes, epá, nunca mais tiram isto aqui, que já está a ver.
8: Até chegava a chover dentro das cabines.
0: Cheguei
8: a fazer comboios com o guarda-chuva aberto.
0: E eu? Que andava quando vinha para a faculdade e eu que muitas vezes a gente até queria fechar a janela, que aquilo emperrava tudo
8: sim,
0: porco.
8: Às vezes entrava água. As portas abertas e tudo.
0: O que fala é que nós éramos novos, aquilo não havia problema nenhum. Ah, o problema era com os revisores. Saia já daqui, que isto é a primeira classe. Vazia! E nós lá íamos para a segunda classe, ali cheinhos, até que havia sempre um espertalhão que tinha uma chave igual à vossa.
8: Era, e dava-nos um serviço e a gente ia-se embora e o revisor ficava apiado.
0: Exatamente. Se ele contasse histórias, aí era tão mau. Ô Zé, eu, o grupo, ouça lá uma coisa. Isto quer dizer que o meu amigo chegou ao fim de uma temporada?
8: É, a gente chegou entre o nosso sindicato, o SMAC, o Conselho de Gerência e o Governo, o Estado. Conseguimos fazer um protocolo e a gente com aos 65 anos tanto podíamos meter os papéis sem penalização e pronto.
0: Oh, meu amigo, e se calhar mais que justo, porque o vosso cansaço, a vossa responsabilidade, isto vocês levam a vida de milhares de pessoas nas mãos, portanto isto tem que se lhe diga, não é, Zé?
8: Exatamente, eu ouço vocês a falar da roda, não sei o quê. É pá, mas aqui também a gente trabalha noite e dia.
0: Então não.
8: E
0: pá, pronto. Olha, aliás, um colega seu mandou uma saudação, mas esse é maquinista daquela empresa de transporte de matérias. Exato. Como é que vai ser agora o seu futuro?
8: Opa, tudo muito. Eu também dedico-me à agricultura, tenho jardins.
0: Você é aqui da região ou é de outra zona do país?
8: Não, tenho no Bom Barral, tenho uma quintazinha no Bom Barral e tenho aqui jardins aqui na zona, portanto eu moro ali na zona de Cascais e cuido ali de uns jardins, portanto tenho um centro de partida. E depois também tenho outras coisas, faço o passeio das pasteleiras, a nível nacional.
0: Espera aí, o que é o passeio das pasteleiras a nível nacional?
8: Há 70 passeios a nível nacional de pasteleiras, bicicletas antigas.
0: Exato.
8: Nos anos 60, com o nosso estilo de verga, atrás, com a nossa garrafinhazinha, o presunto, o queijinho, e convivíamos uns com os outros e conhecemos populações a nível nacional.
0: E que fantástico. Quando é que é o próximo?
8: Olha, tenho agora um, vou fazer agora no dia 20. 23, mas é uma brincadeira. É, como eu faço anos no dia 23 de agosto, convidei alguns colegas para fazer aqui um passeiozinho.
0: Então você vai fazer anos domingo?
8: Eu faço anos domingo.
0: Sabia lá, você não me convida?
8: Então você também não quer ir.
0: Você não quer ir? Olha, olha para o esperto. Quer dizer, antes de convidar já está a saber a resposta do outro.
8: Mas olha, se quiser aparecer eu rejo uma bicicleta.
0: Eu sei andar. É pá, pasteleira, eu vou-lhe contar uma coisa. É assim, a última experiência que eu tive com uma pasteleira, por incrível que pareça, já foi há muito tempo. Mas a experiência foi tão má que eu disse, não torna pôr o rabo numa dessas. Que foi na Holanda, que elas lá são só pasteleiras, enormes. É pá, eu não consegui eliminar aquilo, estou habituado a uma daquelas que se articula. E aquilo é muito grande, mas pronto, eu vou. Ai, eu Zé para o convívio e vou a todas.
8: Olha ali, seja um estrilo, o Parque Urbano de Pinta da Carreira. A gente vai-se considerar lá às 9 da manhã.
0: Ok.
8: Pronto. Se quiser aparecer, é só dizer. Tem o meu contato.
0: Ouça, vai deixar...
8: Ele ofereceu o almoço.
0: Vai deixar saudades o trabalho, porque isto marca um homem, não é? Você vai ter saudades, como é que é, José?
8: A cabralagem, principalmente a cabralagem, que a gente tem uma família, não é?
0: Pois.
8: A gente tem aqui uma família, tanto na tração como na divisão. Pronto, é aquela, mas pronto, só o facto de a gente dormir a horas certas, dormir de noite não tem nada a ver com o dormir de dia.
0: Nada. José, tem assim, recorda-se da sua vida profissional, de algum momento muito engraçado, daquelas que, pá, ia, nunca mais vou esquecer.
8: Há tanto.
0: Não diga que não se lembra nenhum a esta hora.
8: Ah, até não me lembro, há tanto dado aquela para a gente escrever um livro. Eu tenho o caso de um colega meu, com uma senhora a atravessar o túnel do Rocio, sofrida, semia, tão pedido, bateu à porta da cabine. Aí o túnel, não sei o quê, até fez questão, então olha, a senhora entra aqui para a cabine, eu abro-lhe a janela, então a mesinha, conforme entrou na cabine, desmaiou. Ele ficou atrapalhado e olhou para trás para os passageiros, se há algum médico, algum enfermeiro, é que possa aqui acudir a esta senhora, que tem que ser. Desmaiou. É pá, veio lá uma senhora, pá. É pá, uma matelona do Caraças, pá, entrou para a cabine adentro, é a enfermeira. Era o Caraças. Aceitou-se em cima da outra, prega dois estalos na outra. Vai-te embora, Satanás! Oh! Aquilo foi uma risada no comboio que nem queria
0: fazer. Ah, quer dizer, passou de salvação a exorcismo. Muito bom. Ai, que isso. Imagina as histórias, José. Ouça.
8: Mas olha, a gente falou outra vez e esqueci-me de dizer. Para o próximo passeio de pasteleiras era no dia 30 no Tujal de Alenquera.
0: Dia 30 deste mês?
8: Exatamente, no Tujal de Alenquera.
0: José. Faça, dê cá uma dica depois rapidamente, um dia ou dois antes, está bem? Para a gente até poder...
8: No dia 6 é em Avis.
0: Então pronto, olha.
8: No dia 13 é Porto Alegre. Dá um abraço ao Grilo, que ele está a ouvir daqui.
0: E é você que organiza isso juntamente com este e com aquele?
8: Não, é com eles. Não, são eles de lá. Eu vou organizar no dia 20 de dezembro em Bombarral.
0: Então quer dizer, isto é uma tribo.
8: É, a gente vai ao local dos colegas, não é? Dos amigos.
0: Zé, não é? Então fazemos assim, não vamos avançar mais. Nós vamos aí planear uma coisa, que isto é muito engraçado, e até podemos aqui fazer uma festa juntando este ou aquele e o outro também. Está bem, Zé?
8: É, exatamente.
0: Então, e se eu lhe mandar um abraço? Vem outro de volta?
8: Vamos, olha, um abraço aí para todos da roda, principalmente da malta da estrada, a malta do rodado, do carril. E temos muita gente a trabalhar de noite. A minha família, a minha filha, os meus netos estão a dormir lá em casa com a avó, que a minha filha está no outro serviço.
0: Ok.
8: E ao meu filhote que está na Suíça. E a todos amigos da malta da filhos da escola de 82, da Marinha, malta da Sagres, fez a volta em 83, 84. Eba. Eu estive lá também na Sagres. A todos os camaradas. E a toda a gente, olha, que sejam felizes.
0: Exatamente.
8: Vida que a gente tem
0: amigo, que... até à vista, é até breve, até breve, está bem?
8: Está bem, Zé, olha, continuação, um bom programa.
0: E tenha um grande dia no próximo domingo, está bem, amigo?
8: Ah, obrigadinho.
0: Adeus, bom dia, muito obrigado. Vamos avançando. Este botão não está bom. Este botão não está bom. Previsão de tempo para hoje. Vamos ter no continente um dia de sol. Há vento. Durante a manhã nas terras altas do centro e sul, para chatear. O vento vem à tarde com algumas rajadas no litoral sul de Lisboa. Na Madeira é um dia nublado, com algum chuvisco durante a manhã, nas vertentes norte e também nas terras altas. Quanto aos Açores, a chuva durante a tarde nos grupos ocidental e central, até com algum vento. E para o final do dia no grupo oriental. Quanto ao estado do mar aqui no continente, costa ocidental, ondas noroeste com 1,5 a 2 metros, a temperatura entre os 18 e os 20 graus. No Algarve, ondas inferiores a 1 metro, temperatura da água entre os 18 e os 21 graus. Quanto às máximas do ar, Castelo Branco 31 graus, Évora e Beja 30, Bragança e Braga 29, Vila Real, Porto Alegre, Santarém, Setúbal, Faro, Funchal, Santa Cruz das Flores e Horta 28, Viseu, Porto Santo e Angra do Heroísmo 27, Coimbra, Lisboa e Ponta Delgada 26, Guarda 25, 24 graus, Leiria, Sines e Sagres, Viana do Castelo e Porto 23, Aveiro 22, Penhas Douradas, hoje a máxima é de 21.

Entramos em nova década. Entramos no ano 2000. Na primeira hora, o verão ficou marcado em 1999 com a falésia do amor de Santa Maria. E em 2000, qual será? Pois bem, o ano ficou marcado com a chegada de um novo fenómeno da música portuguesa. A canção e a dupla conquistaram as rádios nacionais. Uma balada que rapidamente se transformou num dos maiores sucessos do início do novo milénio. A canção foi composta pelo Sérgio, que desde cedo assumiu um papel importante na criação musical. Com uma melodia simples, mas eficaz, e uma letra sobre amor, compromisso e permanência, tornou-se uma das músicas mais pedidas nas rádios portuguesas, se bem me lembro. A popularidade foi tal que ajudou a lançar definitivamente a carreira da dupla. Já tinham experiência musical e televisiva, mas foi com esta interpretação que passaram a ser reconhecidos em todo o país. A música transformou-se numa presença constante em festas, bailes e programas de televisão durante o ano e o verão de 2000. Foi uma das primeiras grandes baladas nacionais do novo século e abriu o caminho para outros sucessos. Para muitos, o verão de 2000 continua ligado àquela promessa simples e romântica contida no título. Anjos.

0: Bajos com este Ficarei, o sucesso do ano 2000, abrindo a década, abrindo o milénio. Na próxima segunda-feira, mais dois anos e mais duas grandes canções.
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0: José Candeias. programa@rtp.pt. É por aí que também chega muita informação. E neste caso, por falar em boas informações, a Senhora da Agonia termina. Agora começa em Ponta Barca a Romaria de São Bartolomeu, portanto temos o destaque que na madrugada de dia 23 de agosto, quando acontecem as famosas rusgas tradicionais, e depois há a Feira do Gado, há a corrida de cavalos, tasquinhas, música e a animação no Centro Histórico. É uma das sete maravilhas de cultura popular de Portugal. Depois ainda no Minho, em Vila Verde, do Sãos, festa em honra da Senhora dos Milagres e Santo António. Portanto, tudo isto... olha para lá, está o Santa Maria, que há porque que cantaram com uma música de verão, né? Na Falésia do Amor. Rocinha, o Fernando Correia Marques. Depois, se formos para o centro do país, aí temos uma grande animação em Alcobaça, porque também está aí a Feira de São Bernardo. É uma das grandes festas anuais de Alcobaça, junta atividades económicas, folclore, gastronomia, artesanato, divertimentos, que é bom. Também, este fim de semana, temos em São Pedro do Sul, Pindelo dos Milagres, vejam só, transforma-se num ponto de encontro onde os apreciadores de heavy metal têm ali o seu recanto. Portanto, o festival começa hoje e traz muita gente ali e a comunidade até nem se importa. Há também em Leiria o festival Extra Muralhas. Termina, entretanto, amanhã. Mas temos aí um grande acontecimento em Alpiarça, que é Alpiagra, pois claro, mais uma feira agrícola e comercial ali no coração do Ribatejo. Descemos. Corroios, bom dia Corroios, Seixal, isso são as grandes festas que começam hoje, vão até ao final do mês, no Parque Urbano da Quinta da Maria Alva. E vão lá ter bons nomes da música: Miguel Araújo, 4:30, Legendary Tigerman, e mais. Para já são estes que tenho aqui. Muito bem, então vá, festas populares de Corroios. Logo ali ao lado, isto é muito bonito, pá. Olha, já não vou há algum tempo, não sei como é que está a recuperação do santuário, que é a Nossa Senhora do Cabo Especial. Portanto, que é uma coisa assim, que eu levo lá pessoas, o que é isto? E depois dizem-me, mas está assim, tão mal preservado. Estou a falar ainda do passado, não sei como é que é. Mas o que interessa é que a festa junta devoção, tradição e convívio popular. Portanto, é uma zona emblemática de uma manifestação religiosa muito profunda, Nossa Senhora do Cabo Especial. Depois, mais para baixo, Comporta Blues Festival. Ai, na Comporta Blues Festival, não é só tia. Portanto, temos aí a decorrer no Carvalhal com artistas internacionais e portugueses. Agora, rapidamente nos no Algarve, Fatacil, portanto também a começar hoje, a grande festa feira de artesanato, turismo e agricultura em Lagoa, aquele marco ao verão. Depois em Faro, é o Folk Faro, que ainda mantém grupos de folclore nacionais e internacionais, e às ilhas, mas já irei às ilhas porque a 14 minutos das 7 da manhã tem também o compromisso de cumprimentar a Susana Ferreira. Bom dia, Susana.
3: Bom dia, seja Candeias, e bom dia a todos que nos estão a ouvir.
0: Está de férias?
3: Estou, entrei hoje. Quem trabalha merece, não é? E estou com este tempo maravilhoso, fresquinho. Está mesmo bom.
0: Entrou hoje, merece e merece mesmo. E isto quer dizer que de tanto quilómetro fazerem durante o ano, agora querem é ficar descansadinhos, parados?
3: Olha, nós gostávamos.
0: Ah, era o que mais faltava, que a gente também se gosta de divertir, ao Zé Candeias.
3: Ao Zé Candeias, temos aí uma situação pendente, mas de herdagens e não sei o quê, mas quando se acabar a nossa ideia é comprar uma autocaravana e continuar nas férias.
0: Espero que eu agora não percebi. Vocês têm uma autocaravana?
3: Não, queremos comprar.
0: Isso é que vocês fazem bem.
3: Ai, quero conhecer o país de norte a sul, porque eu farta da Europa já estou.
0: Sabe que eu gosto muito de autocaravanas. Admiro muito isso. Agora está na moda, agora é o que não falta, mas eu era puto, baseado nas séries que às vezes via americanas. Eles até tinham autocaravanas, eles tinham um autêntico. Era, exatamente. Como era a série, já não me recordo. Família Partridge, também não sei. Oh, Susana, até aí as férias são passadas onde?
3: Olha, é assim, uma semana vai ser aqui por casa. Estamos aqui em obras e tenho que tratar aqui umas coisitas.
0: Ai, coitada, depois... deve ter tanto pó para limpar, mais.
3: Ai, só isso. Pronto, mas continuamos, não vale a pena pensar muito.
0: Então, mas onde é que... quero ir para trabalhar. Espera aí, então, mas onde é que você mora que é para eu não ir ajudar?
3: Olha, eu moro numa terra lindíssima, que é das aldeias mais bonitas aqui do norte, que se chama Castromil.
0: Castromil? Lembra-me, isso é no concelho de Paredes?
3: Isso tudo, Sobreira Paredes. É a terra do ouro. As pessoas acham que às vezes nós brincamos quando eu digo que moro na terra do ouro, mas é mesmo. Aqui tem minas a céu aberto, para quem quiser visitar
0: a terra. Aliás, a gente tem passado as pessoas na rua, como a Susana, e diz, ai, olha ali, vai a joia.
3: Não sei se sou joia, o meu marido é que pode dizer, é verdade, ou seja, é candeia.
0: Ai, também se não fosse, não é, ah, Susana.
3: Agora aí com essas músicas do ano 2000, é que eu casei em 2000, vou fazer 26 anos.
0: Até na medida que você namorou muito ouvindo aqui estas, os anjos, as falésias de amor e por aí fora.
3: Sim, senhor, é verdade. Verdade, faz-me recordar, quando eu sou isso, eu percebo-me que estou a ficar velho.
0: Está nada porque você, se a música ainda tocar, você ainda dá uma perninha com o marido, ou não, Susana?
3: Ai não, eu esqueço tudo, eu gosto de festas.
0: Ouvinte, o pessoal do Norte, principalmente as senhoras, é impressionante. É que muitas vezes você discorde comigo se achar. Mas eu acho que no Norte são mais as mulheres que até puxam os homens para dançar do que ao contrário.
3: É verdade.
0: Mas o que é que vocês têm no corpinho para fazerem isso?
3: Olha, eu não sei, eu acho que eu senti de liberdade. Até era um bocadinho por causa disso que eu estava lá, aliás, da Candeia.
0: Porque a mulher do Norte teve um sentido de liberdade diferente. Olha, então estava-me a ligar porquê, Susana?
3: Olha, eu esta semana, eu sou camionista, pronto, para quem não sabe, eu e o meu marido somos camionistas, já sou nisto há 7 anos. Era o meu sonho. Além de ser mãe, foi o meu outro sonho era ser camionista. Na altura, as minhas filhas com 13 anos, toda a gente, ai, não faças isso, não sei o que mais. Eu falei com elas e elas, mãe, até agora olhaste por nós, agora faz a tua vida e estou a adorar. Amo o que fazes. Não é por dinheiro. Porque há pessoas aí que vão por dinheiro, não sei o que, abandonam os filhos. Isto não se trata de abandonar.
0: Isso é inveja que é comum em Portugal.
3: Ou seja, da Candeias, mas é horrível. A gente tem as redes sociais dos motoristas, dos próprios motoristas, eu ouço cada barbaridade.
0: Inveja. Inveja, minha querida senhora, que é o mal de Portugal. Inveja.
3: Mas é inveja, ou seja, da Candeias. Esconde-se entre as...
0: E maldecência, que há muita gente que tem... Há muita gente que se mordesse a língua morre envenenado.
3: A falta de respeito...
0: Exatamente.
3: Houve aí um casal... posso até dizer, da Prima Frio, publicou o marido a orgulhar-se da esposa a fazer uma manobra espetacular. Realmente a senhora em causa fez aquilo à primeira e ele gabou-se. Ou seja, da Candeias. Ou cada, eu não sei como é que os que estão a ver aquilo deixam publicar certas situações. Olha, foi desde o marido que ela é que manda no marido lá em casa, desde que o marido é corno, que é mesmo assim.
0: Os primeiros que dizem isso são aqueles que não têm coragem de se ver ao espelho.
3: Ou seja, Candeias, mas onde é que a gente está? Olha, sabe
0: onde coisa? É que a gente o está? Oh, minha querida.
3: Porque nós andamos 24 horas, quem não sabe, é 24 horas, são 24 horas um com o outro. As pessoas estão muito enganadas sobre isso. É preciso muito amor, muita compreensão, muita amizade companheirismo para andar 24
0: horas. E não, olha, ouça, eu só ligo as redes sociais, e neste caso o Facebook, porque estou na rádio, porque eu não publico nada, ninguém tem nada a ver com a minha vida, não gosto, não quero, não dou pretexto, e só tem a ver com a minha vida. Os que me são próximos, os que me são queridos, e só esses é que sabem para onde é que eu vou, de onde é que eu venho, e aquilo que lhes compro. Ó, Susana, como é que chama o seu marido?
3: Alberto Ferreira.
0: Está a dormir?
3: Tá,
0: ele está a dormir. Se eu soubesse há mais tempo, a ver se você não ia acordar, mas eu estou mesmo a terminar o programa e tenho ainda coisas aqui para falar. Ó, Susana, então ouça lá, uns dias aí, depois vamos dar uma voltinha, como é que é?
3: Vamos fazer candeias. Eu este ano deu-me na maluqueira aqui na zona do norte, sabe como é que é? A mulher do norte. Falei aí com uma colega minha, olha, Mónica, agenda-me aí uma semana para mim para o meu marido. Já que as minhas filhas, uma vai trabalhar, outra vai não sei o quê, não sei o que mais.
0: Exatamente.
3: Não, vou, Félio, então vou à Madeira, vou pôr o marido a andar de avião.
0: Olha, nem depois, quando é que vai? Quando é que vai?
3: Vou, olha, no dia que faço 26 anos casada.
0: Que é?
3: Dia 2 ao dia 6.
0: Que é
3: dia
0: quando?
3: 2 de setembro.
0: Ah, ok. Então, de qualquer forma, não, o que eu tenho aqui é para este fim de semana. Ai, então uma boa viagem, você vai adorar. O marido nunca andou de avião?
3: Não, ele diz que só anda com as rodas no chão. Andar de avião que não, não vai. E eu, não, vais. Vais, que agora vais. E ele não sabe, ele foi...
0: É, e depois quando ele fizer a primeira vai dizer quando é que fazemos a próxima? Susana, olhe, um abraço ao Alberto.
3: Obrigada.
0: Boas férias, foi um gosto, felicidades e mantenha-se assim, minha senhora.
3: Ai, é, Candeias, é como eu digo, mulher do norte, ninguém pode com ela.
0: Então, claro, as sete mulheres do Minho armadas de fuzil rock foram ali. Minha cara Susana Ferreira, um abraço ao Alberto, boas férias, sempre um gosto.

0: que utilizam vime, folha de milho, espadana, fibra de bananeira e outras matérias-primas naturais. Epá, muito giro. Oitavo Festival de Fibras Naturais nas Furnas São Miguel. Depois na Madeira, 34º Festival Nacional Internacional de Folclore na Ponta do Sol. Temos também no Porto Santo a Festa das Vindimas, que começam hoje. Também por falar em vinho, a Festa do Vinho na Madeira, que começa este fim de semana e prolonga-se, obviamente, com uma programação pelo Funchal, Câmara de Lobos, etc. Também temos este fim de semana a Semana Europeia do Folclore no Funchal e ainda as festas de São Vicente, também lá na Madeira. E por fim, deve ser muito giro, a grande regata das canoas tradicionais madeirenses, que naquele cenário magnífico que é na Baía do Funchal. Penso que está tudo, cumpri tudo. Obviamente que ainda com algumas mensagens, deixem-me cá. Paulo de Sena, poeta e artesão de Poiares, foi no Douro vinhateiro que havia de encontrar, abarcava ao rio inteiro o azul do seu olhar, colhia uvas tão graciosa que o sol se ofuscou, a joia mais preciosa que o Douro já mirou, quando o olhar se deu com surpresa e emoção, mais uvas já não colheu, mas colheu meu coração. Olha, ainda bem, sim senhor, o medicamento está a fazer. Márcio Paiva, bom dia, muito obrigado. Também António Alves, desde a Suíça, um ótimo fim de semana. Taroquela, Djalmo Ferreira, Taroquela Sinfãs. Esta, vamos lá ouvir rapidamente.
1: Bom dia, Candeias, bom dia. Auditório, David Contreras passa para cumprimentar e deixar um abraço a todo o pessoal da roda, em especial os distribuidores da Cooligan. Força, companheiros, estamos juntos.
0: Muito obrigado, Jorge Hervideira também, muito bom dia, muito obrigado. E esta vamos lá ver se consigo ouvir, porque ela está aqui tripartida, vamos lá.
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0: Olha que boa forma de terminar.
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0: pedras e pedrinhas, entre pedras e pedrinhas, alguma gota de ver.
1: É pá, é pena não ter tempo para mais. Obrigado, obrigado, bom dia, mas isto temos que avançar. Para a semana a mais.
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1: Obviamente, lembrando-lhe que amanhã às 7 há o compacto, portanto não deixe de ouvir. E por aqui mantenha-se ligado à rádio José Carlos Trindade para a próxima manhã. Para a próxima manhã, para amanhã. Assim é que eu quero terminar, porque já estava aqui a dar aqui o som da meteorologia. É o botão. É mesmo o botão. Ouviste sim? O botão não está. Ouvintes!
3: Eu não foste ao botão, pois não?
1: Já, já. Já sim, senhor. Ouvintes, bom fim de semana, bom trabalho.

0: Estamos a menos de um minuto das 7 da manhã.
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0: Um normal dia de sol de agosto no continente, nas ilhas nem por isso, chuva nos Açores, na Madeira sol e nuvens, chuvisco a norte e terras altas. 31 graus máxima prevista para Castelo Branco, Évora e Beja 30, 29 Bragança e Braga. Vila Real, Porto Alegre, Santarém, Setúbal, Faro e Funchal 28 graus, a previsão está 27 a Viseu, esta tarde 26, Coimbra, Lisboa e Ponta Delgada, Guarda 25, Leiria 24, 23 em Viana do Castelo, mas também no Porto. Aveiro 22 graus, Penhas Douradas 21.
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0: Bom dia, são 7 horas em Portugal Continental e na Madeira, 6 nos Açores. É sexta-feira, 21 de agosto. Diogo, bom dia.
3: Olá, José Carlos, bom dia.
0: Temos aí o fim de semana à porta, não é?
3: É isso mesmo, está quase, quase.
0: Sabe bem, aqueles dois dias que sabem bem. Antes do fim de semana, vamos lá então trabalhar até às 10, olhando para a atualidade. Há, Diogo, preocupações dos Médicos Sem Fronteiras com o ébola na República Democrática do Congo.
3: Vive-se uma situação sem precedentes, diz a Médicos Sem Fronteiras à Antena 1. Já morreram cerca de 2.500 pessoas. Há também cerca de 5.000 casos confirmados. Mudam-se os tempos, é preciso que se mudem também as vontades. O coordenador do Pacto Estratégico para a Saúde defende uma transformação no SNS para poder responder a temas como o envelhecimento da população e a inovação tecnológica. No futebol, o Benfica e o Braga venceram em jogos de acesso às competições europeias. E logo à tarde, a seleção feminina de voleibol tem o primeiro jogo da fase final do Campeonato da Europa.
0: Fresquinha, fresquinha, assim está amanhã a esta hora. No Porto, 14 graus, 16 em Coimbra, 18 em Lisboa, 20 graus em Faro, 21 Ponta Delgada, 23 no Funchal. Edição de Diogo Miguel Pereira.
3: A Médicos Sem Fronteiras assume que não consegue ajudar quem precisa na República Democrática no Congo, que está a ser fortemente afetada pela epidemia do ébola. Esta organização humanitária ouvida pela Antena 1 fala numa propagação sem precedentes, com cerca já de 2.500 mortos, e o vice-coordenador de emergência da Médicos Sem Fronteiras apela à comunidade internacional para intervir perante uma epidemia difícil de travar. Cláudia Aguiar Rodrigues.
4: A propagação do vírus parece não abrandar e o vice-coordenador de emergência dos Médicos Sem Fronteiras traça um cenário de equipas que no terreno já atingiram um limite e de populações que não têm seguido os protocolos.
5: Essa pouca mobilização afeta as atividades em instalações seguras, o rastreamento de contactos e os horários de chegada dos pacientes. Frequentemente os pacientes chegam muito atrasados para as consultas ou as condições são simplesmente inadequadas. Além disso, acontecem ataques de segurança contra centros de tratamento, o que também afeta a situação e favorece a propagação do vírus. Há pacientes que testaram positivo ou apresentam sintomas enquanto aguardam resultados laboratoriais, por exemplo, vêm-se forçados a fugir dos centros de tratamento e a procurar refúgio na comunidade. Infelizmente, isso cria novos focos de transmissão.
4: Eddie Cambalé fala de ataques a instalações e da falta de condições dos técnicos de saúde que têm os salários em atraso há muitos meses.
5: As autoridades garantem que os atrasos nos pagamentos não estão ligados à falta de financiamento e que medidas corretivas estão a ser implementadas. E isto não está a ser levado em consideração, porque estamos longe, no momento, de conter a epidemia e ela pode continuar-se a expandir.
4: Por isso, toda ajuda é bem-vinda.
5: Hoje, com o apoio do Governo Central e também de comitês internacionais, podemos lidar melhor com o problema. Precisamos de mais recursos para ampliar a resposta. Todas as medidas implementadas nas zonas mais afetadas precisam ser expandidas, pois hoje nem todas as áreas estão totalmente cobertas.
4: A guerra civil na região tem dificultado o trabalho das equipas de saúde e o acesso a várias zonas afetadas tem sido muito difícil para a ajuda humanitária.
3: Situação complicada, contada Antena 1 pela Médicos Sem Fronteiras na República Democrática do Congo perante a epidemia do ébola, já matou cerca de 2.500 pessoas. Drones russos atingiram esta noite um posto na fronteira entre a Ucrânia e a Moldova. O Serviço de Guarda de Fronteira da Ucrânia relata que foram danificados os edifícios do posto fronteiriço de Tabaki, na região de Odessa, no sul do país. Por causa deste ataque foi interrompida a passagem de pessoas e veículos nesta zona entre a Moldova e a Ucrânia. Ontem também houve notícia de um ataque que chegou à fronteira com a Moldova. O coordenador do Pacto Estratégico para a Saúde defende uma transformação no SNS para que se possa adaptar à nova realidade. Foi a ideia defendida por Adalberto Campos Fernandes numa entrevista ao Diário de Notícias. O antigo Ministro da Saúde explica que a prioridade dessas políticas de mudança no setor tem de ser a resposta ao envelhecimento. Camila Vidal.
6: Faz cada vez menos sentido separar pensões e saúde. A distinção já foi útil, diz o ex-ministro, mas a longevidade está a criar problemas que não podem tratar-se em separado. Defende mais autonomia, participação e significado na velhice. Sobre o aumento constante dos internamentos sociais, diz que é um exemplo de como a fragmentação institucional é ineficiente e causa sofrimento às pessoas. O coordenador do Pacto Estratégico para a Saúde aponta ainda às desigualdades entre idosos, defende que os rendimentos do trabalho e a poupança não podem ditar a segurança na velhice. Nesta entrevista ao Diário de Notícias, Adalberto Campos Fernandes evita o rótulo de um SNS sem crise, fala numa tendência europeia de transformação profunda, em particular devido ao envelhecimento, e sublinha: o SNS é uma construção social da democracia, uma das grandes, mas preservá-lo não significa conservá-lo tal como está. É preciso transformar. No diagnóstico ao Serviço Nacional de Saúde, afirma que não basta dar mais recursos a um sistema mal organizado, nem basta organizar melhor sem haver recursos. Rejeita uma solução única ou uma fórmula mágica para os problemas no setor. Sobre se faz sentido prometer um médico de família a todos os portugueses, Campos Fernandes responde que a relação de proximidade é essencial, mas que não há uma fórmula organizativa inimputável. O significado do médico de família para as populações deve manter-se, mas é preciso pensar na forma como evoluem as profissões e as necessidades das pessoas.
3: A entrevista de Adalberto Campos Fernandes ao Diário de Notícias. É preciso mudar a forma como o SNS está a trabalhar, precisa de ser adaptado à nova realidade. Adalberto Campos Fernandes é o coordenador do Pacto Estratégico para a Saúde, criado por António José Seguro. Nas reclamações feitas contra as seguradoras relativas aos prejuízos causados pela tempestade Kristin, a Autoridade de Supervisão de Seguros deu razão a 38% dos clientes. O Jornal Público adianta que foram abertos 260 processos de reclamação. A Autoridade de Supervisão de Seguros encontrou casos em que as seguradoras não apresentaram fundamentação para recusarem aquilo que era pedido pelos titulares desses seguros. 2 anos e meio depois de ter sido criada a Comissão para a Igualdade a Comissão para a Igualdade e contra a Discriminação Racial, não analisou nenhuma das quase 50 queixas de racismo que recebeu. Continua sem funcionários no quadro para dar andamento aos processos. E o Vida Planta não, a presidente desta comissão, acusa o PSD, João Carceiro, de travar o funcionamento da entidade.
7: 39 queixas em 2025, este ano 8 para já, todas sem resposta. Antes não ouviu a presidente da Comissão para a Igualdade e contra a Discriminação Racial, depois do Jornal Público dar conta desse impasse. A lei que criou esta entidade está por regulamentar e sem isso tudo fica bloqueado, acredita Isabel Rodrigues.
8: Não tendo essa lei, só posso contratar pessoas a prazo. Os contratos a prazo na administração pública não se destinam a suprir necessidades permanentes. Se queremos fazer as coisas bem feitas, temos que contratar com vínculo de quadro.
7: Isabel Rodrigues considera que o PSD está a empatar o processo, diz que o partido tem outros planos para a comissão.
8: O PSD quer fundir a CIP com a Comissão para a Igualdade de Género. Se quer fundir, não vai investir a dar meios para que esta comissão funcione.
7: Até lá, o vazio nas queixas de racismo e mesmo fundir duas entidades levanta sérias dúvidas a Isabel Rodrigues.
8: É preciso olhar para as diretivas europeias que apontam para uma entidade independente.
7: Mas há mais dificuldades, aponta a responsável pela Comissão para a Igualdade e contra a Discriminação Racial, as instalações atribuídas pelo Parlamento.
8: É um prédio residencial, o que desde logo impede ter uma porta aberta ao público. Temos que trabalhar de porta fechada num segundo andar. Não tem elevador, é só por escada, que até é íngreme, coloca um problema de acessibilidade.
7: As queixas foram já sinalizadas à Secretária-Geral da Assembleia da República em abril, pela Comissão Permanente da Assembleia, depois também pela própria Isabel Rodrigues.
8: E até hoje não temos resposta.
7: E numa espera que continua.
8: Bom, estou a olhar para setembro com expectativa.
7: E se até setembro não tiver alguma resposta?
8: Logo veremos o que é que a Comissão vai fazer, eu já tenho uma ideia, mas vamos aguardar.
3: Vai esperar mais um mês a Presidente desta Comissão para a Igualdade e contra a Discriminação Racial, que acusa o PSD de estar a travar o funcionamento desta comissão. Há 2 anos e meio que foi criada, mas ainda não conseguiu analisar nenhuma das queixas que recebeu. A conclusão é clara: a utilização da inteligência artificial pelos alunos prejudica a aprendizagem. Um estudo divulgado pela revista britânica The Economist fala numa redução de 20% na capacidade dos estudantes aprenderem, Miguel Soares.
9: A utilização do chat GPT e de outras plataformas semelhantes entre adolescentes e jovens oferece aos alunos uma tentação difícil de recusar: obter melhores notas com menos esforço. Mas esse atalho prejudica a aprendizagem, conclui um estudo da Universidade de Estocolmo e da Universidade de Hong Kong, um dos primeiros a quantificar o impacto da utilização da IA na aprendizagem a longo prazo. As notas dos alunos que utilizam inteligência artificial nos trabalhos de casa melhoram 18% em relação aos estudantes que não recorrem à IA, mas têm um desempenho 20% inferior ao dos restantes alunos nos exames. É a fatura da redução do esforço cognitivo. Estes estudantes não terão adquirido conhecimentos. Os investigadores acompanharam durante 30 meses, entre 2022 e 2025, cerca de 27 mil alunos com idades entre os 12 e os 18 anos na China. A prática apanha as escolas e universidades desprevenidas. As autoridades educativas em todo o mundo estão a explorar formas de se adaptarem, que vão desde o regresso aos exames orais até à definição de regras e à integração da IA na sala de aula. Entretanto, os professores desconhecem se os alunos estão no caminho certo ou se é preciso ajudá-los e temem que a nota de avaliação seja injusta. Como avaliar um trabalho se existe a suspeita de que foi escrito pelo chat GPT?
3: A inteligência artificial até pode ajudar a melhorar as notas durante o ano letivo e ajudar também nos trabalhos de casa, mas depois os resultados são diferentes quando se trata dos exames nacionais. É isso que revela um estudo divulgado pela revista britânica The Economist, um estudo divulgado estes dias. No futebol, o Benfica venceu ontem em casa os dinamarqueses do Aarhus por 3-1 em jogo de acesso à Liga Europa. Rafa Silva, Leandro Barreiro e Pavlidis, de penalti, marcaram para os encarnados. Sebastian Jorgensen reduziu para os nórdicos. No fim do jogo, o treinador do Benfica, Marco Silva, fala do impacto desta vitória nos adeptos.
10: Resultados são o mais importante, mas além dos resultados há outras coisas também que são fundamentais para eles reconhecerem na equipa e reconhecerem naquilo que é a nossa ambição, o nosso desejo de fazer as coisas bem, o nosso desejo de ganhar e fazer com que o Benfica jogue um futebol e que tenha uma identidade clara. Essa é a nossa obrigação. Não vai ser sempre perfeito, não vai ser sempre eu gostaria, mas tão bom como foi a primeira parte.
3: O primeiro jogo está a ganho, agora falta a segunda mão. O jogo realiza-se daqui a uma semana na Dinamarca. Também o Braga foi a jogo em casa ontem contra o Áustria de Viena, venceu por 2-0 e daqui a uma semana tem já então também essa segunda mão. O treinador do Braga, Carlos Vicens, antevê já uma partida difícil.
11: Sabíamos que tínhamos delante um rival difícil.
12: Sabíamos que íamos ter um adversário difícil. Jogamos metade da eliminatória, estamos no descanso de 7 dias, temos uma vantagem que vale o que vale. Vai ser um jogo difícil porque é um adversário que tem muita energia, que sabe jogar.
11: Que tem muita energia, que sabe o que joga.
3: O Braga vai para a segunda mão com uma vitória por 2-0, que conquistou ontem nesse caminho que está a traçar para a Liga Conferência. E a Seleção Nacional Feminina de Voleibol arranca hoje na fase final do Campeonato da Europa, que está a decorrer em Baku, no Azerbaijão. O primeiro jogo acontece logo à tarde. Bruno Malveira Marques.
13: A Seleção Portuguesa de Voleibol Feminino estreia-se hoje no Campeonato da Europa da modalidade. Baku, a capital do Azerbaijão, é um dos 4 palcos da fase final da competição. Portugal participa pela segunda vez na história num Campeonato da Europa, uma seleção renovada que tem como objetivo, além do desenvolvimento contínuo, fazer melhor do que em 2019, ano da estreia, quando não conseguiu conquistar qualquer vitória. O primeiro desafio é desde logo de elevado grau de dificuldade. Portugal defronta o Azerbaijão, a seleção anfitriã que vai contar com o apoio massivo dos seus adeptos. A partida está agendada para as 4 da tarde, hora portuguesa, um primeiro teste de exigência máxima para uma equipa que quer mostrar em Baku que está preparada para escrever um novo capítulo na sua história. Para lá do Azerbaijão, Portugal irá medir forças diante da Bélgica, Países Baixos, Espanha e Roménia.
3: Portugal estreia-se nesta fase final do Campeonato da Europa, que está a decorrer em Baku, frente à equipa da casa, defronte o Azerbaijão. O primeiro jogo acontece logo à tarde, às 4 da tarde, partida que vai ser acompanhada também pelo enviado especial da Antena 1, Bruno Malveira Marques.
14: Viu, Miguel,
0: Pereira com as notícias na RTP Antena 1, Madeira, Açores e RTP Mundo, em permanência na rede em noticias.rtp.pt. Bom dia, sexta-feira.
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0: São 7h14. Sandra, bom dia.
14: Olá, muito bom dia, José Costa.
0: Como é que estamos com o trânsito? Normalmente, à sexta-feira é um dia mais pacífico no trânsito. Como é que acordamos hoje?
14: Costuma ser e, para já, posso continuar a dizer
0: mantém-se a
14: tradição. Que se mantém a tradição. Exatamente. Neste momento, e que tenhamos conhecimento, a circulação está tranquila. Não temos, para já, indicação de problemas de circulação automóvel, quer nos acessos à cidade de Lisboa e quer nos acessos à cidade do Porto.
0: Mas vamos estar muito atentos ao que se passa. Se quiser acrescentar alguma informação, 821-0101, a linha gratuita para o trânsito.
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0: Começamos com os Moshiba e este Rome Wasn't Built in a Day.
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0: Não tarda, na manhã da rádio, temos em recordação o postal do dia do Luís Osório.

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0: 7h22.
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0: Neste mês de verão, estamos a ir lá atrás e para trazermos à rádio, a esta hora, postais do dia dos primeiros 6 meses do ano. No de hoje, o Luís Osório diz que não é padrasto de ninguém.
3: Tenho 3 casamentos e 2 divórcios num currículo de que não me orgulho. Em 3 momentos da minha vida acreditei que seria para sempre. Em 2, falhei clamorosamente a previsão, ou então, hipótese que me agrada, a eternidade é uma variável que não dominamos. Aprendemos a viver com os escombros, de filhos que deixamos de ver todos os dias, de esperanças que desabam dentro do que somos, de famílias que fizemos nossas, mas que deixam de ser nossas, de lugares especiais que nos ferem a vista e passam a ser proibidos. Falo muito da Zé, a mãe dos meus filhos mais velhos, e da Ana, a mãe dos mais pequenos e com quem estou há muitos anos, mais do que alguma vez estive com alguém que tenha amado. Falo do amor, amores diferentes, falo da dificuldade também do combate, muitas vezes diário, do jogo entre o sorriso e a melancolia, entre o desespero do que se perde e a enorme felicidade pelo que se ganha. Falo muito pouco ou nada da Joana, com quem casei no dia 7/7/2007 para dar sorte. Não tivemos nem sorte, nem filhos. Adoro-a e era para sempre também. Lembras-te quando estivemos abraçados no funeral da minha mãe? Bem, não consigo conceber a ideia do parágrafo absoluto. Quando amamos em algum momento, amamos para sempre, mesmo que seja apenas o amor por uma memória que nos é bonita. No caso da Joana, foi muito mau e foi muito bom. E é maravilhoso poder dizer que seremos sempre amigos, eternamente amigos. Uma longuíssima introdução para chegar ao que quero hoje. Falar do João Maria e do António, filhos do primeiro casamento da Joana. Eram meus enteados e eu, o seu padrasto. Deixámos de ter contacto, o casamento foi demasiado breve e não houve tempo. A primeira vez que os vi depois da separação, chorei bastante e eles abraçaram-me como se tivesse sido ontem. Julgo que será sempre ontem. Sabes do que falo quando te falo destas palavras que foram desenhadas no nosso alfabeto para parecerem feias? Padrasto e madrasta. Áridas, secas, duras, sem empatia, padrasto e madrasta. Não soam bem, foram inventadas para não serem agradáveis. Eu não fui padrasto daqueles 2 miúdos tão bonitos e inteligentes. Também não fui pai e detesto que lhes chamem filhos do coração. Expressão aterradora de tão pirosa. Quando temos um enteado, outra palavra horrível, é uma responsabilidade e uma relação de proximidade que pode e deve ser de carinho e amor. Vivo com o João e a Leonor, desde que eram crianças, não sou pai e não sou padrasto. E eles não são meus enteados, como o João Maria e o António não o foram. Temos que inventar outra palavra, ou deixamos de usar a que existe, enquanto não resolvermos o problema. Sou o Luís e eles sabem que podem contar comigo.
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0: Às 7h30 temos as primeiras informações sobre o desporto, mas sinto-se com o Fernando Rico. Vamos olhar certamente para o que aconteceu ontem à noite com as competições europeias. Agora, Cristóvão e este Castaway. Bom dia.

0: americano que nos entrou em casa quando a pandemia da Covid nasceu.
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0: São quase 7:30, vamos perguntar à Sandra Pereira a esta hora como é que está o trânsito, Sandra?
2: Mantém-se tudo para já muito tranquilo nos acessos à cidade de Lisboa, embora neste momento no IC19 de Sintra para Lisboa haja bastante intensidade entre Queluz e Amadora. Apenas isso quanto ao Porto, neste momento sem grandes preocupações e tudo a circular sem grandes dificuldades.
0: Sabes o que é que vem aí no domingo?
2: De chuva, não é?
0: A chuva, isso mesmo. E até intensa. Hoje e amanhã temos céu pouco nublado, há algum vento na faixa costeira ocidental e nas terras altas. Máxima hoje de 31 graus para Castelo Branco, Évora e Beja 30, 29 Bragança e Braga. Vila Real, Porto Alegre, Santarém, Setúbal e Faro com 28 graus, Viseu deve chegar aos 27, Coimbra, Lisboa, a previsão é 26. Guarda 25, Leiria 24, 23 Viana do Castelo e Porto, Aveiro 22, 21 Painéis Dourados. Noite positiva para as equipas portuguesas a jogar na Europa. Bom dia, Fernando Rico.
3: Olá, bom dia. Vantagem de 2 golos para Benfica e Braga. A fase de Liga, da Liga Europa e Liga Conferência estão assim essas fases mais próximas. 3-1 do Benfica ao Aros, resultado feito na primeira parte, mas Marco Silva queria mais.
4: Fizemos 3 golos, uma grande exibição do guarda-redes adversário e com muito mais oportunidades para fazer mais golos durante a primeira parte, quer em jogo jogado, em jogo aberto, quer nas bolas paradas também. Tivemos bem nesse momento.
3: O Braga deu 2-0 ao Austria de Viena. Carlos Vissen sabe que a eliminatória ainda não está fechada.
5: Sabíamos que tínhamos delante um rival difícil e que...
6: Sabíamos que íamos ter um adversário difícil, jogamos metade da eliminatória, estamos no descanso de 7 dias, temos uma vantagem que vale o que vale. Temos de ir a Viena fazer um bom jogo, corrigir coisas da partida de hoje, oferecer a nossa melhor versão. Vai ser um jogo difícil porque é um adversário que tem muita energia, que sabe jogar.
5: Que tem muita energia, que sabe o que joga, que tem...
3: Jogos da segunda mão estão agendados para 27 de agosto. O Anderlecht, treinado por Vítor Bruno, aproximou-se também da fase de liga da Liga Europa, venceu fora o Kairat Almaty por 3-0. E o Paphos, treinado por Ricardo Sapinto, empatou 1-1 na visita ao Dinamo City. Também jogo da primeira mão do play-off, pode agora resolver tudo no jogo em casa lá no Chipre. O extremo espanhol Ivan Reima deixa o Porto para rumar por empréstimo ao Las Palmas, da segunda divisão espanhola. Com o emblema das Canárias a garantir uma opção de compra definitiva, anunciaram os dragões. Já o extremo Tiago Gouveia foi emprestado pelo Benfica até final da época ao Glencer Bilici da Turquia, com o clube a ficar com a opção de compra do futebolista. A 20ª edição dos Jogos do Mediterrâneo arranca hoje, com 168 atletas portugueses de 30 modalidades a competirem em Taranto, onde a missão nacional vai procurar defender 5 títulos. A cerimónia de abertura marca oficialmente o início destes Jogos, apesar de Portugal ter entrado já em ação na quinta-feira no torneio masculino de voleibol, com a equipa portuguesa a perder frente à Itália por 3-1 na primeira jornada do Grupo A. Em Baku, no Azerbaijão, Portugal joga esta tarde, 16 horas, o primeiro desafio do europeu de voleibol feminino diante da equipa da casa. Hugo Silva, selecionador nacional, quer começar bem para chegar à fase seguinte.
7: A partir do momento que estamos numa fase final, nós temos que lutar por aquilo que é a passagem numa fase seguinte. É verdade que a dificuldade está lá, mas nós temos que honrar a camisola, temos que honrar o nosso país, honrar aquilo que é a nossa modalidade.
3: Azerbaijão-Portugal, partida que pode acompanhar com informações do enviado especial da Antena 1, Bruno Malveira Marques. Ah, já me esquecia.
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3: Força então.
0: E a bola não foi à rede, muito bem. Prenderico com o Desporto em Síntese, esta hora na RTP Antena 1, Açores e RTP Mundo, em permanência, desporto.rtp.pt. Voltamos a ouvir o Fernando na rádio depois das 8:30. Sexta-feira, 21 de agosto.
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0: Mais à frente, Carlão, agora tocam os YouTube. Este Song of the Future. Bom dia, boa manhã.

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1: Carlão.
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0: Joana Albeirante e Soamos Todas Iguais, 12 para as 8. 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Então, e agora no trânsito, Sandra Pereira, há novidades ou nem por isso?
1: Bom, neste momento há apenas intensidade no IC19 de Sintra para Lisboa, na descida de Queluz, e até à curva do Palácio de Queluz. E no Porto, a circulação está muito tranquila, embora vê-se aí a Rábida Freixo com as habituais paragens na saída para a Boa Vista e a A3 à chegada à VCI.
0: É assim que é isto que sabemos sobre o trânsito. Se tiver outras informações de qualquer ponto do país, 821-0101, ligue para nós. Boa viagem!

MB Carminho, o amor é assim. Daqui a pouco no Portugalex, o regresso da Operação Influencer e Lady Gaga. É o Portugalex Memória. Antes temos Billie Eilish.

0: Birds of a Feather. Faltam 4:30 para as 8. 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
0: É isso. Vamos recordar os primeiros episódios deste ano, os primeiros 6 meses. Hoje é assim.
2: José Sócrates e Armando Vara deverão ficar livres dos crimes de corrupção passiva em junho por prescrição. Os de corrupção ativa ligados ao empreendimento Val do Lobo podem prescrever já esta semana.
3: O antigo primeiro-ministro confessou ao Portugalex que foi apanhado de surpresa.
4: Realmente, como o tempo passa, pá. Ainda ontem este processo era uma criança. Andava por aí a correr de recurso em recurso, a comer pizza, pepperoni, e hoje já tenho idade para prescrever. Confesso que fico emocionado, pá. Quando vejo fotografias da Operação Marquês em bebê, a brincar com fotocópias, olhem para estas bochechinhas, olhem para isto, pá, que fofura, pá.
3: O casal Trump exige a demissão do humorista Jimmy Kimmel após este ter feito uma piada com a primeira-dama, dizendo que ela tinha um brilho de quem espera ficar viúva.
5: Well, o Kimmel também tem de nos pagar uma indemnização de $1 million, ok? Porque a Melania com os nervos teve uma crise de acne. Yes, como os anjos. Let's make Clara's Hill great again. Love it. Gonna be huge, ok?
3: O Campeonato Europeu de Imitadores de Gaivotas voltou a juntar mais de 70 participantes na Bélgica. Nós não pudemos ir porque tínhamos um batizado, mas aqui fica o nosso contributo.
2: E parece que a líder do PAN tem algo a dizer sobre este evento. Vamos ouvir.
6: O PAN percebe que a intenção é boa, mas as gaivotas sentem-se gozadas e ficam tristes. Quem foi naquele dia à praia viu com certeza muitas gaivotas a chorar. E eu peço ao Portugalex que continue a imitar-me a mim e aos outros políticos e figuras públicas e deixe as gaivotas em paz.
2: Vamos então pedir à organização que faça antes um concurso de imitações do Carlos Moedas. E parece que afinal, ao contrário do que tinha dito, António Costa sempre falou ao telefone com o melhor amigo, Lacerda Machado, sobre o data center de Sines.
7: Olá, amigo. Como deve imaginar, eu acho mais provável ter falado com o meu melhor amigo sobre o Benfica ou a campanha de Júlia Palha para a Timijimi. Olá, amigo. A única coisa que eu me lembro é que foi por causa de um parágrafo da Procuradora-Geral da República, Lucília Gago, que o meu governo foi abaixo. Olha lá ver, tinham saudades de me ouvir dizer, olha lá ver, ou constitucional.
2: Tínhamos sim senhor, e fechamos com uma outra recordação, a canção Parágrafo, de Lady Gago. Diz-me.

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0: Voltou o céu azul, as temperaturas sobem mais até no interior e no sul, mas não vai ser sol de muita dura. Hoje, no fim de semana, no domingo, já volta a

0: Pumba. Sol e nuvens na Madeira hoje, chuvisco a norte e terras altas nos Açores. Aliás, e terras altas na Madeira, chuva nos Açores, assim é que está bem. Vamos a caminho das notícias à hora certa.
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0: Oito horas em Portugal continental e na Madeira, 7 nos Açores. Sexta-feira, 21 de agosto, Diogo, os ataques russos atingem um posto fronteiriço na fronteira da Ucrânia com a Moldávia.
2: E danificaram os edifícios neste posto que está localizado em Tabaki, na região de Odessa, no sul do país. Tem sido esta, de resto, uma tónica dos últimos dias, com várias zonas fronteiriças a serem atingidas por drones russos. Vive-se uma situação sem precedentes na República Democrática do Congo. É esse o retrato deixado à Antena 1 pela Médicos Sem Fronteiras. Já morreram cerca de 2.500 pessoas. Mudam-se os tempos, é preciso que se mudem também as vontades. O coordenador do Pacto Estratégico para a Saúde defende uma transformação no SNS para responder a temas como o envelhecimento da população e a inovação tecnológica.
0: O Porto com 14 graus, a esta hora 16 em Coimbra, 18 em Lisboa, 19 em Faro, 20 Ponta Delgada, Funchal 22. Edição de Diogo Miguel Pereira.
2: Drones russos atingiram esta noite um posto na fronteira entre a Ucrânia e a Moldova. O Serviço de Guarda de Fronteira Ucraniana relata que foram danificados os edifícios do posto fronteiriço de Tabaki, na região de Odessa, no sul do país. Por causa deste ataque, foi interrompida a passagem de pessoas e veículos nesta zona entre a Moldova e a Ucrânia. Também ontem houve notícia de um ataque que chegou à fronteira com a Moldova. Também a Finlândia tinha já reportado situações semelhantes. Junta-se neste noticiário Tiago André Lopes, professor de Relações Internacionais da Universidade de Lusíada. Bom dia. Tiago André Lopes.
3: Olá, bom dia.
2: Como é que se explica estes acontecimentos dos últimos dias? Tem sido, à falta de melhor palavra, falta de sorte por parte da Rússia da forma onde caem, no local onde caem estes drones? Ou há aqui também uma intenção por parte das Forças Armadas Russas?
3: Há aqui dois objetivos diferentes. Por um lado, o ataque ao posto fronteiriço com a Moldova, ainda do lado ucraniano, tem território que está sobre a tal operação especial militar e tem o propósito de desromper a capacidade da Ucrânia fugir ao embargo marítimo que a Rússia impôs no Mar Negro, porque a Moldova se dispôs a servir de espécie de plataforma continental que desse acesso à Ucrânia a rotas terrestres para exportar cerca de 2% da sua produção de cerealífera, e assim não consegue exportar tão facilmente. A questão dos drones, quer na Finlândia, quer na Moldova, está ainda por provar a sua origem, estão a decorrer investigações nas duas repúblicas, e não esquecer que nós tivemos ainda recentemente um incidente com o drone da Bulgária, que afinal não tinha vindo da Rússia, e portanto este tipo de alegações quanto aos drones nós temos de ter alguma cautela, porque já vimos no passado recente o mesmo uso deste tipo de instrumentos, deste tipo de falso uso de drones, depois não houve lado nenhum. Mas há claramente aqui a percepção da parte da Rússia de que com a incapacidade dos ucranianos, pela falta dos interceptores de defender os seus céus, este é o momento em que a Rússia pode atacar com maior intensidade e meio que vingar a campanha dos drones e dos mísseis em profundidade, que foi iniciada em julho e que intensificou-se em agosto e que agora está numa fase de redução da parte da Ucrânia.
2: Estas, que também já não são propriamente recentes, desde o arranque desta guerra na Ucrânia, estas certas violações do espaço aéreo por parte da Rússia têm sido, de certa forma, um teste por parte de Moscovo para perceber até onde pode ir, ou há outra explicação para isso?
3: Eventualmente sim, mas aqui há um bocadinho de tudo, ou seja, há um mix de, por um lado, há também violações do espaço aéreo e do espaço terrestre da Rússia pela parte dos Estados europeus, especialmente dos Estados fronteiriços, como as Repúblicas Bálticas ou até a Finlândia, e portanto já houve acusações muito sérias também do outro lado com relação a violações feitas pelo Bloco Europeu, e portanto isto não pode só valer para um lado a questão das violações. Pois, por vezes, obviamente, é óbvio que há aqui provocações e há pequenos testes quanto à vontade de haver uma resposta coletiva e de uma entrada coletiva neste conflito, isso também acontece. E depois há um outro fator, que quer a Roménia, quer a própria Turquia já disseram, é que a partir do momento que quer a Rússia quer a Ucrânia, usam a tecnologia para baralhar o sinal eletrónico, por vezes o que acontece é que o equipamento e os detritos deste equipamento caem em território que não era suposto cair. Como são desativados apenas pelos sinais eletrónicos, por vezes isto é um erro gerado pela tecnologia defensiva e não tem qualquer intenção beligerante ou qualquer intenção de desafio. Portanto, há aqui um bocadinho das três e é difícil descortinar qual das três é que está por trás do que aconteceu esta noite.
2: Às vezes a tecnologia também falha. Olhando para a guerra em si, Tiago André Lopes, vimos a Ucrânia, especialmente, por exemplo, no dia de ontem, Kiev a ser fortemente atingido. A Rússia parece também não ceder a essa pressão, digamos, imposta pela Ucrânia e pelos pedidos que tem feito de ajuda e até autorizações de mísseis, que foram os mísseis Patriot e a produção. Nem isso tem parado a Rússia. Está a Rússia ainda por cima nesta fase da guerra?
3: A produção dos mísseis Patriot é uma mitologia que foi criada, porque não esquece que Donald Trump não deu as licenças no final à Ucrânia, porque o seu a empresa que detém as licenças disse que não partilharia, por exemplo, a questão do giroscópio que permite o sistema de guiação dos mísseis, e portanto o sistema de navegação dos mísseis. E portanto, de momento, há uma promessa política que não se traduziu em mais do que isso. Não há ainda a transferência de facto, do ponto de vista legal, dessas licenças e autorizações que não pertencem ao Estado norte-americano, que pertencem a companhias privadas que não estão dispostas a partilhar essa tecnologia. Portanto, essa é uma dificuldade. Depois, já agora, a licença dos Patriot foi dada à Alemanha há mais de 4 anos e a Alemanha até agora não produziu um único. Portanto, isto não é assim tão simples na questão da produção. Depois, obviamente, a Rússia percebe isso, percebe que há uma maior capacidade de atacar agora, que há uma menor capacidade de defender, e tem atacado preferencialmente, já ontem à noite foi um dos alvos, e na noite anterior também, por exemplo, complexos industriais. O complexo de Bovary está agora fora de ação, fica próximo da região de Kiev, e também as subestações de energia. A Rússia parece estar a antecipar os ataques das subestações energéticas que nós nos habituámos a ver ali em outubro, novembro. Está a começá-los em agosto, para quando chegar o inverno a situação ser o mais crítica possível, para forçar dessa forma uma negociação.
2: Ficam as últimas relativamente a esta guerra na Ucrânia, na análise de Tiago André Lopes, professor de Relações Internacionais da Universidade de Lusíada, analisar aqui na Antena 1 estas últimas deste conflito. A Médicos Sem Fronteiras assume que não consegue ajudar toda a gente que precisa na República Democrática do Congo, que está a ser fortemente afetada pela epidemia do Ébola. Esta organização humanitária falou com a Antena 1, fala numa propagação sem precedentes, com cerca de 2.500 mortos, e o vice-coordenador de emergência da Médicos Sem Fronteiras apela à comunidade internacional para intervir perante uma epidemia que considera ser difícil de travar, Cláudia Aguiar Rodrigues.
4: A propagação do vírus parece não abrandar e o vice-coordenador de emergência dos Médicos Sem Fronteiras traça um cenário de equipas que no terreno já atingiram um limite e de populações que não têm seguido os protocolos.
5: Essa pouca mobilização afeta as atividades em instalações seguras, o rastreamento de contactos e os horários de chegada dos pacientes. Frequentemente os pacientes chegam muito atrasados para as consultas ou as condições são simplesmente inadequadas. Além disso, acontecem ataques de segurança contra centros de tratamento, o que também afeta a situação e favorece a propagação do vírus. Há pacientes que testaram positivo ou apresentam sintomas enquanto aguardam resultados laboratoriais, por exemplo. Vêm-se forçados a fugir dos centros de tratamento e a procurar refúgio na comunidade. Infelizmente, isso cria novos focos de transmissão.
4: Eddie Cambalé fala de ataques em instalações e da falta de condições dos técnicos de saúde, que têm os salários em atraso há muitos meses.
5: As autoridades garantem que os atrasos nos pagamentos não estão ligados à falta de financiamento e que medidas corretivas estão a ser implementadas. E isto não está a ser levado em consideração, porque estamos longe, no momento, de conter a epidemia e ela pode continuar-se a expandir.
4: Por isso, toda ajuda é bem-vinda.
5: Hoje,
6: com o apoio do Governo Central e também de comitês internacionais, podemos lidar melhor com o problema. Precisamos de mais recursos para ampliar a resposta. Todas as medidas implementadas nas zonas mais afetadas precisam ser expandidas, pois hoje nem todas as áreas estão totalmente cobertas.
4: A guerra civil na região tem dificultado o trabalho das equipas de saúde e o acesso a várias zonas afetadas tem sido muito difícil para a ajuda humanitária.
2: Uma situação difícil de saúde na República Democrática do Congo, nomeadamente por causa do Ébola. É esse o retrato deixado, Antena 1, pela Médicos Médicos Sem Fronteiras. O coordenador do Pacto Estratégico para a Saúde defende uma transformação no SNS para que se possa adaptar-se à nova realidade. A ideia foi defendida por Adalberto Campos Fernandes numa entrevista ao Diário de Notícias. Camila Vidal.
7: Faz cada vez menos sentido separar pensões e saúde. A distinção já foi útil, diz o ex-ministro, mas a longevidade está a criar problemas que não podem tratar-se em separado. Defende mais autonomia, participação e significado na velhice. Sobre o aumento constante dos internamentos sociais, diz que é um exemplo de como a fragmentação institucional é ineficiente e causa sofrimento às pessoas. O coordenador do Pacto Estratégico para a Saúde aponta ainda às desigualdades entre idosos, defende que os rendimentos do trabalho e a poupança não podem ditar a segurança na velhice. Nesta entrevista ao Diário de Notícias, Adalberto Campos Fernandes evita o rótulo de um SNS em crise, fala numa tendência europeia de transformação profunda, em particular devido ao envelhecimento, e sublinha: o SNS é uma construção social da democracia, uma das grandes, mas preservá-lo não significa conservá-lo tal como está. É preciso transformar. No diagnóstico ao Serviço Nacional de Saúde, afirma que não basta dar mais recursos a um sistema mal organizado, nem basta organizar melhor sem haver recursos. Rejeita uma solução única ou uma fórmula mágica para os problemas no setor. Sobre se faz sentido prometer um médico de família a todos os portugueses, Campos Fernandes responde que a relação de proximidade é essencial, mas que não há uma fórmula organizativa inimputável. O significado do médico de família para as populações deve manter-se, mas é preciso pensar na forma como evoluem as profissões e as necessidades das pessoas.
2: Entrevista de Adalberto Campos Fernandes ao Diário de Notícias, ele que é o coordenador do Pacto Estratégico para a Saúde, criado por António José Seguro. A Autoridade de Supervisão de Seguros deu razão a 38% dos clientes que fizeram reclamações contra as seguradoras relativas aos prejuízos causados pela tempestade Christine. O Jornal Público escreve esta manhã que foram abertos 260 processos de reclamação. A Autoridade de Supervisão de Seguros encontrou casos em que as seguradoras não apresentaram fundamentação para recusarem o que era pedido pelos titulares dos seguros. O Sindicato Nacional dos Oficiais de Polícia classifica de atribulado o primeiro ano de funções da Unidade Nacional de Estrangeiros e Fronteiras. Esta unidade entrou em vigor a 21 de agosto do ano passado e substituiu o SEF no controle de fronteiras e fiscalização de imigrantes. Em entrevista à Lusa, o sindicato diz que as coisas estão agora melhores depois de um ano que não foi fácil, Gonçalo Costa Martins.
8: Foi um ano de adaptação a um trabalho que a PSP não tinha. Foi, portanto, um ano difícil, reconhece Bruno Pereira, presidente do Sindicato Nacional dos Oficiais de Polícia.
9: Não há dúvida nenhuma que foi um ano muito atribulado, ainda para mais quando foi o ano em que se implementou a 100% o novo controlo de fronteiras que foi desenvolvido ao longo de anos. Um trabalho que a própria PSP estava ainda, uma função que estava ainda a conhecer, que estava ainda a desenvolver, que estava ainda a aprender.
8: Bruno Pereira fala de sacrifícios que a PSP teve de fazer, mas aponta melhorias que levaram a que fossem ultrapassadas várias limitações nos aeroportos.
9: Parte delas já foram ultrapassadas com o alargamento da área de fronteira, com o reforço de polícias na fronteira, com quase 400 polícias no último mês, ou mês e pouco. Desde então nunca mais se ouviu, pelo menos, problemas de grandes filas, de grande conturbação na fronteira.
8: Este tem sido um processo conturbado desde o início, politicamente, desde a extinção do SEF e da divisão com as funções administrativas numa outra unidade, a AIMA. Esta unidade também foi tendo críticas da parte dos imigrantes. Timóteo Macedo, o presidente da Associação Solidariedade Imigrante, sempre se mostrou contra.
10: Nós nunca estivemos de acordo com a criação desta unidade, à semelhança que existia e que existe ainda nos Estados Unidos da América, que é uma polícia que tem uma perspectiva da perseguição dos povos imigrantes, uma perspectiva policial.
8: Falta-lhe uma perspectiva humanista e acrescenta, vamos ouvi-lo, uma retrospectiva dos problemas que a Unidade de Estrangeiros e Fronteiras teve no último ano.
10: São as longas filas de espera nos aeroportos. São centros de detenção completamente esgotados, sem o mínimo de condições de apoio, do ponto de vista humanitário, de condições de higiene, da alimentação, etc.
8: Críticas da Associação Solidariedade Imigrante após a criação desta Unidade Nacional de Estrangeiros e Fronteiras, um ano depois, com várias melhorias que foram existindo nos últimos meses.
2: Num ano que tem sido atribulado a esse retrato deixado à Agência Lusa pelo Sindicato Nacional dos Oficiais de Polícia.
0: 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Bom dia, são quase 8:15.
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0: Vamos lá retomar os caminhos do trânsito numa sexta-feira que tem sido até agora bastante calma. Sandra.
12: Neste momento as informações vão para a zona do Porto. Atenção à Estrada Nacional 15. Há um acidente em Vandoma, na ligação entre Baltar e Gandra. E tivemos conhecimento que o trânsito neste momento até está cortado devido a um poste que caiu na via em sequência deste mesmo acidente. Portanto, aqui cuidado e precaução. Quanto aos restantes acessos à cidade do Porto, neste momento, sem muitas preocupações. Por Lisboa, também está tudo muito tranquilo.
0: Vamos voltar a falar do trânsito antes das 8:30 da manhã. Tenha uma boa viagem connosco.
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0: Não tarda, depois das 8:20, vamos ter uma canção que faz, ou que já fez nos meus 6 meses deste ano, 40 anos. É na Liga dos Quarentões. Começamos com este elétrico Bruno Mars.

0: Bacalhau, com por nos darem tanto. Canção que nos deixou com 21 minutos depois das 8 da manhã. É sexta-feira, 21 de agosto.
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0: Os novos episódios continuam a tocar a 10 minutos das 5 da tarde. A esta hora e até ao final da primeira semana de setembro, fazemos nós uma viagem especial para recuperarmos canções que passaram pela Liga dos Quarentões nos primeiros 6 meses do ano. No de hoje, vamos ouvir o Jorge Alexandre Lopes a recordar-nos uma canção de um grande grupo do Porto. Vá para uns pozinhos nisto.
3: Junho, 1986.
4: Há canções que são fotografias a capturar um instante e guardam o retrato de uma época inteira. Portugal, 1986. Aprendi ainda a viver numa liberdade recente. A democracia era jovem, o país abria-se ao mundo e tudo parecia chegar ao mesmo tempo. Novos hábitos, novos objetos e novas palavras. As cidades mudavam. Apartamentos anunciavam-se com tipologias modernas, T2, T3, duplex com garagem. Nas prateleiras surgiam produtos antes quase exóticos. Nas salas apareciam os primeiros sistemas de som, os gravadores Beta e VHS para gravar programas de TV. Para muitos jovens, um simples joystick era a porta de entrada para um universo futurista, o começo de outra forma de viver. A banda do dia tinha nascido no Porto, num ambiente musical marcado pelo pós-punk e pela New Wave. Já conhecida por sucessos anteriores, procurava a afirmação definitiva que chegaria precisamente em 86, com um álbum cheio de singles fortes e uma grande presença na rádio. Um grupo de olhar irónico, afiado, quase literário, capaz de transformar o cotidiano numa caricatura social. Um olhar que vinha sobretudo do vocalista, com uma forma única de escrever. E este foi o single de avanço ao álbum, construindo quase um inventário da nova vida urbana portuguesa à época. E no meio, a pergunta essencial: será que a felicidade está mesmo em ter tudo isso? Fala da tentação eterna de medir o progresso pelo número de coisas que acumulamos e não pela forma como vivemos. O curioso é que 40 anos depois é tudo isso que já era, mas agora multiplicado por 1000, tudo em exponencial. O álbum, com nome provocador, capturou esse momento muito específico, o instante em que Portugal virou uma psicopátria. Lançado em setembro de 86, trazia canções tremendas e para elas todas temos espaço para as receber na Liga mais à frente este ano. Mas a primeira delas, esta música, irónica e a questionar as grandes narrativas. Eles aí ficam, Rui Reininho e os restantes GNR, pós-modernos.

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1: São 8h28, vamos lá passar pelo trânsito, porque a esta hora temos que falar sobre a Nacional 15 cortada, não é?
2: Exatamente. Atenção à Estrada Nacional 15. O trânsito está cortado entre Baltar e Gandra, na zona de Vandoma, devido a acidente, porque há também um poste caído na via por causa deste mesmo acidente. Portanto, cuidado e prudência. Nos restantes acessos à cidade do Porto, neste momento, sem muitas preocupações. Quanto a Lisboa, a circulação também continua tranquila.
1: A Sandra Pereira regressa com o trânsito antes das 9. Quanto ao tempo, aproveite o verão hoje e amanhã, porque a previsão promete outono para domingo, com o regresso da chuva, e até pode ser intensa. Hoje e sábado, céu azul. Hoje, vento no litoral e também nas terras altas. Quanto às máximas, a mais baixa, 21 graus nas Penhas Douradas, depois 22 Aveiro, 23 Viana do Castelo e Porto, Leiria 24, 25 na Guarda, 26 Coimbra, Lisboa. A previsão de 27 é para Viseu, 28 no caso de Vila Real, Porto Alegre, Santarém, Setúbal e Faro. Bragança e Braga, 29 graus, as duas mais altas, 30, Évora e Beja, 31 graus em Castelo Branco. Vitórias de Benfica e Braga dão a Portugal a liderança do ranking europeu. Fernando Eurico.
3: Portugal é líder desse ranking anual, ultrapassou a Espanha depois das vitórias do Benfica e do Braga sobre o Oros e o Áustria de Viana na Liga Europa e na Liga Conferência. Os triunfos acrescentaram pontos ao coeficiente luso e abrem perspectiva de Portugal ter na fase seguinte 5 equipas, coisa que não aconteceu, por exemplo, a época passada. Os dois primeiros países na classificação no final da época ganham uma vaga extra na Liga dos Campeões do ano seguinte. Na época passada, a Inglaterra foi primeira, a Espanha segunda, a Alemanha terceira. Portugal ficou em quarto lugar, apenas um ponto e meio dos espanhóis. 3-1 ao Aros da Dinamarca, na Luz. O Benfica parte para a segunda mão da Liga Europa com algum conforto e só não leva mais porque Marco Silva destaca a exibição do guarda-redes adversário.
4: Fizemos 3 golos, uma grande exibição do guarda-redes adversário e com muito mais oportunidades para fazer mais golos durante a primeira parte, quer em jogo jogado, em jogo aberto, quer nas bolas paradas também. Tivemos bem nesse momento.
3: Dois são também os gols de vantagem do Braga na Liga Conferência sobre o Áustria de Viana. Carlos Vicen sublinha, no entanto, que a eliminatória está longe de estar decidida.
5: Sabíamos que tínhamos delante um rival difícil.
6: Sabíamos que íamos ter um adversário difícil. Jogamos metade da eliminatória. Estamos no descanso de 7 dias. Temos uma vantagem que vale o que vale. Temos de ir a Viena fazer um bom jogo, corrigir coisas da partida de hoje, oferecer a nossa melhor versão. Vai ser um jogo difícil porque é um adversário que tem muita energia, que sabe jogar.
5: Que tem muita energia, que sabe o que joga.
3: Os jogos da segunda mão estão marcados para o dia 27 de agosto. O Vasco da Gama de Pedro Emanuel passou aos quartos de final da Taça Sul-Americana, é a segunda competição da América do Sul, ao bater fora o Olímpia de Asunción do Paraguai por 4-1, depois de 0-0 no Rio de Janeiro. O clube mais português do Brasil estava a precisar de uma noite assim.
7: E conseguimos ter uma vitória que é bastante importante para nós. Chegamos aos quartos de final numa competição onde nós não chegávamos já há algum tempo, salvo erro, acredito que são 14 anos que não chegávamos a esta fase da competição. E isto é fruto do trabalho de um grupo que acredita bastante, que tem vindo a melhorar.
3: E João Ribas é o novo presidente da SAD do Vizela, anunciou o clube da Segunda Liga, promovendo assim o antigo diretor de operações do futebol profissional. Em Baku arranca esta tarde, a partir das 16, o Campeonato da Europa de Voleibol Feminino, com a presença da seleção portuguesa.
8: Olá, daqui fala Ana Figueiras, capitã da seleção feminina de voleibol. Estamos em Baku para representar Portugal no Campeonato da Europa.
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3: Tudo para seguir com o enviado da Antena 1, Bruno Malveira Marques, a equipa nacional de fronta. Esta tarde o Azerbaijão, a equipa da casa, num grupo que tem ainda as seleções da Bélgica, Países Baixos, Espanha e Roménia. A edição 20 dos Jogos do Mediterrâneo arranca também hoje oficialmente com 168 atletas portugueses representando 30 modalidades. Vão competir em Taranto, na Itália. Cerimónia de abertura marca oficialmente o início destes Jogos, apesar de Portugal ter entrado em ação ontem no torneio masculino de voleibol, com derrota frente à Itália por 3-1 na primeira jornada do Grupo A. Hoje também, horas antes da cerimónia de abertura, marcada para as 19h15, começaram já as provas de canoagem. André Moreira e Iago Bebiano venceram a segunda eliminatória de K2 500 metros e estão assim qualificados para a final. Ainda esta nota, porque o tenista espanhol Carlos Alcaraz, o segundo do ranking mundial, anunciou que vai jogar o Open dos Estados Unidos, o quarto Grand Slam de ténis, que se realiza entre 30 de agosto a 13 de setembro em Nova York. Carlitos tem andado a recuperar de lesão e falhou alguns dos principais torneios desta temporada.
1: O essencial dos esportes com o Fernando Rico na RTP Antena 1 e RTP Mundo em permanência na rede em desporto.rtp.pt, nova edição na rádio depois das 9h30. Ainda bem que está connosco esta manhã. Sexta-feira, 21 de agosto, amanhã da rádio até às 10, com muitas canções para ouvirmos.
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1: Esta é de John Mayer.

0: não dura tanto quanto parece. Mafalda Veiga deixou-nos a 18 minutos e meio das 9 da manhã. Esta é a manhã da rádio, até às 10. Ainda bem que está connosco esta sexta-feira. Estou certo que tenha um bom fim de semana, apesar de domingo o sol se esconder.
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0: Apesar das sextas-feiras terem sempre manhãs mais sossegadas no trânsito, a verdade é que não se consegue passar na Nacional 15. Vamos saber o que é que se passa mais à frente com informações. Se quiser ajudar, 821-010. Bom dia, boa viagem.

0: extraordinária Rosalía e La Perla. Antes tivemos Benjamin com Recursos Humanos. Ficamos a 10 minutos e meio das 9.
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0: O problema no trânsito passa pela, ou não passa neste caso, pela Nacional 15, porque não se passa lá. Passa por lá, mas não passa. Percebeste o trocadilho?
2: Sim, percebi bastante, exatamente. Então, Estrada Nacional 15, o trânsito mantém-se cortado entre Baldar e Gandra, na zona de Vandoma, devido a um acidente, até porque há um poste caído na via, por causa deste mesmo acidente, portanto, cuidado e prudência. Depois, a VCI, a Rábida Freixo, há filas à passagem pelo Nó da Boa Vista, há três à chegada à VCI. E depois, por Lisboa, a circulação mais intensa no IC19, neste momento, na descida de Queluz e até à Amadora, e depois na A5, na descida de Monsanto, em direção às Amoreiras.
0: Tentamos dar uma ajuda no trânsito de 15 em 15 minutos da manhã da rádio. Tiago Betancourt.

Canção lançada como homenagem ao Motown Soul dos anos 60. Já tem, imaginem, 50 anos este Don't Go Breaking My Heart com Elton John e Kiki Dee, uma bela parceria que dura estes anos todos. Há mais canções para ouvir depois das 9 e temos sugestões para sair de casa às 9h20 da manhã. 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
1: Hoje e amanhã, dias normais de sol, de agosto no continente. No domingo vem aí a chuva, que já chega hoje aos Açores. Na Madeira, há sol e nuvens para o Funchal, chuvisco a norte e terras altas. Castelo Branco, a previsão é de 31 graus, com máxima para hoje. Évora e Beja 30, 29, Bragança e Braga. Vila Real, Porto Alegre, Santarém, Setúbal, Faro e Funchal 28, 27 em Viseu. Para Coimbra, Lisboa e Ponta Delgada, a previsão dá 26 graus, 25 na Guarda, 24 em Leiria, Viana do Castelo e Porto 23, 22 Aveiro, 21 previstos para as Espanhas Douradas.

9 horas em Portugal Continental e na Madeira, 8 nos Açores. Sexta-feira, 21 de agosto, Diogo, a esta hora destaque nas notícias para um incêndio num restaurante.

0: português na Suíça.
1: Há 8 feridos e também 5 desaparecidos num incêndio num prédio onde está este restaurante português em Tuzice, na Suíça. Um posto na fronteira entre a Ucrânia e a Moldova foi atacado esta noite com um drone que caiu nesta zona. O edifício ficou destruído. Está a ser apontado da Rússia que este drone que atingiu este edifício. O Sindicato Nacional dos Oficiais de Polícia olha para este primeiro ano de funcionamento da Unidade Nacional de Estrangeiros e Fronteiras como atribulado.
0: Coimbra com 17 graus a esta hora, 18 no Porto, estão 20 em Lisboa, Ponta Delgada 21, Faro 22, Funchal 23. Edição de Diogo Miguel Pereira.
1: 5 pessoas estão desaparecidas, 8 ficaram feridas depois de um incêndio num restaurante português na Suíça. 2 dos feridos estão em estado grave. Este incêndio aconteceu em Tuzice. O alerta, Miguel Soares, foi dado esta madrugada.
2: Pouco depois da meia-noite, em fotografia divulgada esta manhã pela polícia, vê-se um edifício residencial de vários andares, devastado por um violento incêndio à meia-noite. Grandes chamas saem das janelas de um andar superior, enquanto uma espessa nuvem de fumo se eleva acima do edifício. A polícia da região adianta em comunicado que 14 pessoas conseguiram deixar o edifício em chamas, mas 8 delas com ferimentos, 2 das quais em estado grave. Os feridos foram levados para 3 hospitais mais próximos e também para o de Zurique. O incêndio terá começado no segundo andar do restaurante, com apartamentos. Como a escadaria ruiu, foi necessário abrir o telhado com a ajuda de uma grua, explica ainda a polícia. Uma centena de bombeiros foi mobilizada para extinguir o fogo. Ainda decorrem esta manhã as operações de rescaldo. O edifício ficou totalmente destruído. Foi, entretanto, aberto um inquérito para procurar determinar as causas deste incêndio.
1: Antena 1 já está a tentar apurar-se estas 5 pessoas feridas, também as 5 pessoas desaparecidas e as 8 pessoas feridas têm nacionalidade portuguesa. Até agora ainda não foi possível obter essa informação. Um posto na fronteira entre a Ucrânia e a Moldova foi atingido esta noite por um drone que terá vindo da Rússia. O Serviço de Guarda Fronteira da Ucrânia diz que foram danificados os edifícios do posto fronteiriço de Tabaki, na região de Odessa, no sul do país. Por causa deste ataque, foi interrompida a passagem de pessoas e veículos nesta zona entre a Moldova e a Ucrânia. Ontem houve também notícia de um ataque que chegou à fronteira com a Moldova. Ouvido esta manhã pela Antena 1, Tiago André Lopes, professor de Relações Internacionais da Universidade de Lusíada, lembra que apesar das acusações de nem sempre são drones lançados por Moscovo, mas admite que a Moldova é um alvo estratégico para a Rússia.
3: Há aqui dois objetivos diferentes. Por um lado, o ataque ao posto fronteiriço com a Moldova, ainda do lado ucraniano, tem território que está sobre a tal operação especial militar e tem o propósito de desromper a capacidade da Ucrânia fugir ao embargo marítimo que a Rússia impôs no Mar Negro, porque a Moldova se dispôs a servir de uma espécie de plataforma continental que desse acesso à Ucrânia a rotas terrestres para exportar cerca de 2% da sua produção cerealífera, que assim não consegue exportar tão facilmente. A questão dos drones, quer na Finlândia, quer na Moldova, está ainda por provar a sua origem, estão a decorrer investigações e não esquecer que nós tivemos ainda recentemente um incidente com o drone da Bulgária, que afinal não tinha vindo da Rússia, e portanto este tipo de alegações quanto aos drones nós temos que ter alguma cautela, mas há claramente aqui a percepção da parte da Rússia de que com a incapacidade dos ucranianos, pela falta dos interceptores de defender os seus céus, este é o momento em que a Rússia pode atacar com maior intensidade.
1: Em 6 meses, mais de 300 postos de abastecimento de gás na Ucrânia foram destruídos. O balanço foi deixado esta manhã pelo ministro da Energia da Ucrânia, Tiago André Lopes. Acredita que todos estes ataques da Rússia, especialmente nos últimos dias em Kiev, mostram que a Rússia está a atacar já estas infraestruturas críticas para que no inverno a Ucrânia acabe por ser obrigada a negociar.
3: Percebe que há uma maior capacidade de atacar agora que há uma menor capacidade de defender. E tem atacado preferencialmente, já ontem à noite foi um dos alvos e na noite anterior também, por exemplo, complexos industriais. O complexo de Bovary está agora fora de ação, fica próximo da região de Kiev, e também as subestações de energia. A Rússia parece estar a antecipar os ataques das subestações energéticas que nós nos habituámos a ver ali em outubro, novembro, está a começá-los em agosto, para quando chegar o inverno a situação ser o mais crítica possível para forçar dessa forma uma negociação.
1: A Rússia quer uma Ucrânia com menos capacidade de defesa e forçá-la à negociação. Essa leitura deixava esta manhã aqui na Antena 1 por Tiago André Lopes, professor de Relações Internacionais na Universidade de Lusíada. O Sindicato dos Oficiais de Polícia classifica de atribulado este primeiro ano de funções da Unidade Nacional de Estrangeiros e Fronteiras. Esta unidade entrou em vigor há precisamente um ano, a 21 de agosto, e substituiu o CEF no controle de fronteiras e fiscalização de imigrantes. Em entrevista à Agência Lusa, o presidente do sindicato, Bruno Pereira, dá conta de que a situação nos aeroportos está melhor depois de um ano que não foi fácil.
4: Não há dúvida nenhuma que foi um ano muito atribulado, ainda para mais quando foi o ano em que se implementou a 100% o novo controle de fronteiras, uma função que estava ainda a conhecer, que estava ainda a desenvolver, que estava ainda a aprender. A PSP passou imensos sacrifícios e a própria direção da PSP teve que tomar decisões estratégicas para conseguir, enfim, considerar uma resposta mais reforçada àquilo que era uma necessidade imensa, sobretudo na segurança aeroportuária, ainda para mais face às grandes limitações que desde há muito tempo existiam no aeroporto. Coisa que, algo parte delas já foram ultrapassadas com o alargamento da área de fronteira, com o reforço de polícia na fronteira, desde então nunca mais se ouviu, pelo menos, problemas de grandes filas, de grande conturbação na fronteira.
1: Melhorias apontadas pelo Sindicato Nacional dos Oficiais de Polícia, mas essas melhorias não convencem a Associação Solidariedade Imigrantes, que recorda o que de mal aconteceu no último ano. Em entrevista também à Agência Lusa, Timóteo Macedo, o presidente desta associação, acusa a unidade de ser uma perseguição aos imigrantes.
5: Nós nunca estivemos de acordo com a criação desta unidade, à semelhança que existia e que existe ainda nos Estados Unidos da América, que é uma polícia que tem uma perspectiva da perseguição dos povos imigrantes, uma perspectiva policial. São as longas filas de espera nos aeroportos, são os centros de detenção completamente esgotados, sem o mínimo de condições, sejam elas quais forem, só do ponto de vista de apoio, só do ponto de vista humanitário, de condições de higiene, da alimentação, etc.
1: Críticas da Associação Solidariedade Imigrante ao funcionamento da Unidade Nacional de Estrangeiros e Fronteiras, um ano depois de ter sido criada, herdou as funções policiais do CEF, enquanto a AIMA, a Agência para a Integração, Migrações e Asilo, recebeu a parte administrativa. Arrancam hoje os Jogos do Mediterrâneo, com vários atletas portugueses a competir. Estes Jogos acontecem em Itália. Há 168 atletas portugueses de 30 modalidades que estão assim a representar o país em Taranto. As provas duram duas semanas e no ano passado Portugal conquistou 25 medalhas, Fernando Eurico.
6: É a terceira participação de Portugal nos Jogos do Mediterrâneo depois de Oran em 2022 e antes Tarragona 2018. São 168 atletas em representação de 30 modalidades. A equipa nacional leva um misto de alguns nomes de primeira linha, como Patrícia Silva, Oriol Domgô no atletismo, Camila Rebelo na natação, ou Fu Yu e Jenny Chow no ténis de mesa. Outros, menos conhecidos, vão em busca de afirmação. É essa a ideia deixada pelo chefe de missão a Taranto, João Rodrigues.
7: Em algumas modalidades não vamos ter, obviamente, os melhores atletas. É algo que nós gostaríamos de ver lá, mas, por outro lado, dá oportunidade a muitos outros atletas mais jovens, de facto, de estarem presentes num evento desta natureza, que é muito singular, que é diferente de um campeonato do mundo ou da Europa, e que para eles vai ser uma estreia completa.
6: Na última edição, Portugal conquistou 25 das 49 medalhas que possui até agora. Apresenta representações como pádel, petanca, karaté ou skateboarding. São cinco juízes e árbitros presentes ao longo dos 15 dias de competição. Na cerimónia de abertura, hoje, no estádio Iacavone, 24 mil espectadores vão ver ao vivo desfilar os porta-estandardes Inês Barros do tiro com armas de caça e o handebolista Leonardo Anastácio.
1: Uma prova que arranca já no dia de hoje. Também hoje começa a Feira do Livro do Porto. Acontece nos Jardins do Palácio de Cristal. E a edição deste ano cresce em números de livreiros, de stands e de eventos. E pela primeira vez tem também convidados especiais internacionais. Este ano, o Miguel Bastos, a feira vai homenagear a poeta portuense Inês Lourenço.
8: Há 30 anos, Inês Lourenço escreveu, com ironia, um poema chamado Feira do Livro.
9: Desconstrói um bocadinho a pose do poeta que enfunava a laringe, ou seja, colocava a voz para, de alguma forma, tornar mais enfática a sua poesia, mas, na verdade, a atenção da poeta desloca-se para a Tília.
8: E é com Matília, com o nome da poeta, que Inês Lourenço vai agora ser homenageada. É uma questão de justiça, considera o vereador da Câmara do Porto, Jorge Sobrado.
9: Será um ato de justiça, mas é também um grande pórtico de descoberta de Inês Lourenço.
8: São várias as iniciativas para homenagear a poeta e divulgar a sua obra numa feira que continua a crescer.
9: Temos mais livreiros, editores e mais stands. Este ano serão 144 stands com 131 livreiros e editores. Por outro lado, expandimos, musculamos a programação cultural.
8: Com mais de 400 propostas entre espetáculos, exposições e apresentações de livros. Este ano, a feira ganha também uma dimensão internacional.
9: E eu destacaria aqui a participação do poeta palestiniano Mohamed El Kurd, que nos traz, no fundo, uma visão sobre como a palavra poética e a palavra que se exprime como pensamento são também uma forma de pensar o mundo e de agir no mundo, de resistência. E destacaria também a conversa com Marie Dariosek sobre a sua experiência a respeito da insónia e de um certo limiar da loucura.
8: A Feira do Livro vai ficar nos Jardins do Palácio de Cristal, no Porto, até dia 6 de setembro.
1: Feira do Livro, que começa logo à tarde.
0: Diogo Miguel Pereira com as notícias na RTP Antena 1, Madeira, Açores e RTP Mundo, em permanência na rede em noticias.rtp.pt.
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0: Nacional 15, não é, Sandra? Sandra Pereira, vamos falar sobre a Nacional 15, onde há problemas a esta hora, é isso?
11: Alô, alô.
0: Sim.
11: Já
0: agora
11: cá
0: sim.
11: Estou, não sei
0: muito
11: se
0: bem.
11: Reparaste, mas estava com informações na televisão.
0: Muito bem. Não parei.
11: Exatamente. Bom, mas neste momento posso-te dizer que temos ainda um acidente por resolver no Porto, na Estrada Nacional 15. Tivemos indicação de o trânsito estar cortado entre Baltar e Gandra, na zona de Vandoma, devido a acidente. Há um poste que caiu na via por causa deste mesmo acidente e, portanto, cuidado à passagem pelo local. Já na zona de Lisboa, atenção IC19 de Sintra para Lisboa, houve um acidente na descida de Queluz, na via central, que entretanto os carros já foram desviados para a Berma, ainda assim o trânsito ficou bastante acumulado, com filas neste momento a partir de Terceira. Nos restantes acessos à cidade de Lisboa está tranquilo e sem preocupações.
0: Vamos voltar a falar sobre o trânsito antes das 9:30, tenha uma boa viagem connosco, obrigado pela sua cumplicidade.
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0: Até às 10 temos canções, mas não só, não tarda, vamos também olhar para o seu dia, para o fim de semana, com propostas para ficar mortinho por sair de casa. Agora, David Fonseca e Nada a Perder. Boa sexta-feira, boa manhã.

0: seleção que juntou os 4:30 com o Luís Trigacheiro. Quem me vê? 9:20.
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0: As propostas hoje são tantas. Música gótica, livros, ou cinema ou teatro. O melhor é ouvirmos já o Mortinhos por sair de casa com isto tudo. Olá, Rialvo Sousa, viva!
3: Olá, olá. É sexta-feira, há 10 dicas para o fim de semana e vou começar em Leiria. Esta é uma das novas dos Municipal, que estiveram ontem a dar concerto no Extra Muralhas, o festival gótico que chegou agora à sua 15ª edição. Começou ontem, vai até amanhã, sábado. Mais de 20 bandas e artistas, num cartaz multifacetado com artistas nacionais e internacionais. Para hoje, aos britânicos Chameleons, também Chris Corner dos Sneaker Pimps apresenta-se a solo com IMX no Teatro José Luz da Silva. Enfim, há muita música para ouvir ainda até sábado, com muitos artistas de várias nacionalidades no Extra Muralhas, o Festival Gótico de Leiria. Saibam mais nas redes sociais, procurando por Extra Muralhas. Astronomia e biodiversidade nas noites de verão do Biorria, no Centro de Interpretação Ambiental de Salreu, município de Estarreja, são um convite estas noites para olhar o céu e descobrir entre estrelas e constelações a riqueza da biodiversidade que habita este território. 21 de agosto, hoje, sexta-feira, e 5 de setembro, sábado, pelas 22 horas, uma noite então especial para hoje e depois para 5 de setembro, para aproveitarem bem. A participação é gratuita, mas requer inscrição através do e-mail visitabiorria@cm-estarreja.pt. 13ª edição da Feira do Livro do Porto regressa hoje aos Jardins do Palácio de Cristal. Fica por lá até 6 de setembro, 17 dias, mais de 200 atividades, livros, mas também música, cinema, teatro, dança e outras linguagens artísticas, como é habitual na Feira do Livro do Porto. Há 20 concertos, 21 conversas, 7 mesas redondas, enfim, muitos números também, 83 sessões para bebés, crianças, jovens e famílias, e convidados internacionais a marcarem esta edição da Feira do Livro do Porto, que também inclui agora um after hours da feira no Pinguim Café. Novos momentos de encontro prometem-se entre escritores, artistas e público num dos espaços históricos da cidade. E na parte da música, ela é ciumenta, rabugenta. Manuela Azevedo e Alder Gonçalves arrancam hoje o programa musical da Feira do Livro do Porto, a acontecer na Concha Acústica. Este concerto hoje às 19 horas, em que os dois artistas vão revisitar várias canções dos Clã, mas não só, num registro mais despojado e intimista. Pela Concha Acústica também vão passar Janeiro com Tatanka, Lena d'Água com Benjamim, Mão Verde e Osso Vaidoso, entre outros projetos. Feira do Livro do Porto, de hoje até 6 de setembro, nos Jardins do Palácio de Cristal. Feira do Livro porto.pt para verem a programação completa. Bienal de Artes Performativas de Amarante regressa hoje e vai até 30 de agosto, 10 espetáculos de acesso livre por diferentes espaços da cidade, para dar a conhecer novas tendências, novos artistas. Reinventar o comum é o mote da BAP Amarante 2026, uma programação gratuita para descobrirem nas redes sociais, BAP Amarante ou bapamarante.secoia.pt. Estes são os sons do filme Os Domingos, de Alaúda Ruiz de Azua, que teve que falar quando estreou nos cinemas há pouco tempo, sobre uma jovem de 17 anos que decide tornar-se freira e o que é que isso vai provocar na sua família. Este filme é a próxima sessão do ciclo de cinema ibérico da República 14 em Olhão. Há cinema na República esta sessão para domingo às 21h30. Faz todo o sentido, o filme chama-se Os Domingos. E depois há mais sessões deste ciclo de cinema ibérico nas próximas semanas. Saibam tudo em república14.pt. Começou ontem e vai até 29 de agosto o Festival Internacional de Teatro de Setúbal, ou FITS. É a 28ª Festa do Teatro, com uma programação diversificada e consciente dos tempos que correm. Traz 16 espetáculos da secção oficial, 8 espetáculos da secção off e outras iniciativas, conversas, lançamento de livros, exposição, curtas-metragens, concertos e um passeio para a inclusão. Hoje ainda podem ver Teoria King Kong pela Companhia de Teatro de Sintra às 22 horas na Black Box da Escola Secundária Sebastião da Gama, na mesma escola, mas no pátio, às 23 horas Musgo Fusco. Sábado há logo espetáculo às 11 da manhã com uma produção chileno-portuguesa, Tatitas Nunca é Tarde, no Parque do Bonfim, e há muito mais até dia 29 no FITS, Festival Internacional de Teatro de Setúbal, que também vai passar por outras casas, como o Fórum Luísa Todi, os Jardins de Setúbal, enfim, muito a acontecer, saibam tudo em festadoteatro.org. Topeiro em Óbidos até 31 de agosto é o Festival de Artes Performativas, que traz um espaço de criação e experimentação com propostas que desafiam formatos e aproximam o público de novas linguagens. Performances e concertos para hoje, às 18 e às 21h30, na Praça de Santa Maria, o espetáculo Una Sonrisa Te Muda La Vida, do Chile, de Mimo Wenchulaf. Neste espetáculo, ele quer transformar o público, os veículos, os animais e todos os elementos nos seus próprios companheiros de viagem, improvisando com o público e com os objetos disponíveis. Este espetáculo para ver então hoje às 18 e às 21h30. Mão na mão, mão no pé, pão na boca, pé no chão. E Ana Lua Caiano vai dar concerto às 22 horas no Jardim do Solar, seguido de DJ set de Maurício Lage às 23h30, e depois há muito mais a acontecer até dia 31 no Topeiro em Óbidos. Saibam tudo em topeiro.pt. Beja na Rua está a trazer muita arte ao Centro Histórico de Beja. Este festival vai até 20 de setembro a transformar as ruas da cidade num palco vibrante para várias expressões artísticas. As próximas estão marcadas para amanhã às 19 horas no Terreirinho das Peças, com o projeto Science is Fiction, e ainda o DJ set Red Girls in High Heels. Depois há só mais coisas a partir do dia 25 com o Cinema Fantástico Português de Chico Nora no Parque Vista Alegre às 21h30, e mais ideias até 20 de setembro. Saibam tudo em bejanarrua.pt.
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3: Esta é a voz do Lido Funé a tentar ensinar os seus colegas gendarmes a falar inglês. Isto porque no segundo filme do Gendarme de Saint-Tropez, uma das mais famosas personagens de Lido Funé, ele foi a Nova York. Aliás, foram todos, foi toda a comitiva de Saint-Tropez a Nova York para muitas tropelias, e por isso tiveram de saber falar inglês e ir a condizer. Este filme, o Gendarme em Nova York, vai passar no domingo às 21 horas no Centro Cívico de Orentã, em Cantanhede. É uma sessão organizada pelo Cineclube Gândara Bairrada e a Lúcia Lima Associação Cultural. Vai ser divertido, de certeza. Então, domingo às 21 horas, a segunda aventura do Gendarme de Saint-Tropez. Esta foi a música que Itália levou à Eurovisão em 2017. Lembram-se desse ano? Foi o ano em que nós ganhámos com Salvador Sobral, mas eu até achei também alguma graça a esta canção de Francesco Gabani, Occidentalis Karma. E lembro-me dela só porque, enfim, há um festival italiano em Matosinhos a acontecer. É a segunda edição, começou ontem e vai até 23 de agosto no Jardim Senhor do Padrão. Sabor, cores, muita alegria, artesanato, claro, também muita gastronomia italiana e música para fazer dançar, com concertos e workshops a acontecerem então até domingo, com entrada livre no Jardim Senhor do Padrão em Matosinhos. E por hoje é tudo, eu volto na segunda-feira e até lá tenham um ótimo fim de semana.
0: Um grande abraço, bom fim de semana, Rui. Pode ouvir o Mortinhos por Sair de Casa, todos os episódios que quiserem, claro, se não ouviu tudo, na RTP Play 9:29. E no trânsito, Sandra Pereira, a esta hora, o que é que nos dizes?
5: Neste momento já foi resolvido o acidente que tinha ocorrido no IC19 de Sintra para Lisboa, na descida de Queluz, na via central. Portanto, neste momento a circulação já retomou a normalidade e também está tudo muito normal nos acessos à cidade de Lisboa, sem muitas preocupações. Quanto ao Porto, também a Estrada Nacional 15 também já foi resolvida, ou melhor, deixa-me recapitular, ainda está por resolver, perdão. Estrada Nacional 15, acidente. Ainda está para resolver este acidente, com a informação que está cortado nos dois sentidos, entre Baltar e Gandra, na zona de Vandoma, devido a este acidente, com um poste que, entretanto, caiu na via por causa deste mesmo acidente. Nos restantes acessos, depois à cidade do Porto, neste momento, sem muitas preocupações e a circular sem demoras.
0: Até pode ser intensa. No domingo vem aí outra vez a chuva, uma espécie de outono neste verão. Hoje e amanhã, conto com o céu pouco nublado, algum vento na faixa costeira ocidental e nas terras altas. E as máximas, que não são más, 31 graus para Castelo Branco, 30 Évora e Beja, Bragança e Braga 29, 28 Vila Real, Porto Alegre, Santarém, Setúbal e Faro. Viseu, a perspectiva é de 27, 26 no caso de Coimbra e Lisboa, Guarda 25, Leiria 24, deve chegar aos 23 em Viana do Castelo e no Porto, em Aveiro 22, 21 nas Penhas Douradas. Palhinha agita o reino da águia. Fernando Rico.
6: Está por horas a acordo entre Benfica e Bayern de Munique por Palhinha. O médio vai custar 14 milhões mais 5 por objetivos, mas o técnico Marco Silva ainda foge oficialmente ao tema.
7: Terá que lhe ligar a ele, não faço ideia. Se tiver o número dele, pode lhe ligar, que eu não faço ideia como é que ele se está a sentir ou se sentiu. E como vocês sabem, não vou estar a falar de jogadores que não são do Benfica neste momento.
6: Palhinha é um dos nomes fortes do mercado nestas últimas semanas. Também o Porto pode estar a receber o mexicano Santiago Jiménez, do Milan. De acordo com a imprensa desportiva, o jogador quer o dragão e o pai até tem dado um empurrão ao falar abertamente sobre as pretensões do filho. No Sporting, com Jenny Catamo ainda debaixo de mira do Sunderland, é Moncef Zekri, defesa esquerdo marroquino, que está próximo de ser leão. O mercado futebolístico termina em Portugal a 4 de setembro. O trabalho é da plataforma Sport Bible e destaca um feito histórico da Roma atingido no dia em que Rodrigo Mora se apresentou como reforço da formação da capital italiana. De acordo com a publicação, a Roma tornou-se o primeiro clube a utilizar todos os números de 1 a 99, uma vez que Mora ficou com o dorsal 86, era o único número que faltava usar. A temporada 26-27 da Premier League arranca esta sexta-feira com o campeão Arsenal a receber o promovido Coventry City. Vários são os jogadores portugueses presentes na competição. O mais representado é o Chelsea, que é Pedro Neto e Dário Assugo, junto a Giovanni Kenda. Os clubes de Manchester têm dois jogadores cada. O City, capitaneado por Ruben Dias, conta também com Mateus Nunes. Já o United, liderado por Bruno Fernandes, melhor jogador do último campeonato inglês, tem também Diogo Dalot como um dos capitães. Mateus Fernandes protagonizou uma das maiores mudanças da temporada. Foi do West Ham para o Tottenham. António Silva, central do Benfica, é uma das grandes contratações do Bournemouth. Já Costinha rumou ao Brighton. Florentino Luís trocou o despromovido Burnley pelo Ipswich Town. Ao Arsenal regressou Fábio Vieira. Já Luís Semedo, internacional jovem por Portugal, faz parte dos quadros do Sunderland. Fábio Carvalho continua a ser jogador do Brentford e Beto, avançado luso-guineense, está ao serviço do Everton. Curiosidade, desta vez não há qualquer treinador português no arranque da Premier League, já não sucedia desde 2010-2011. O Sporting apresentou-se aos adeptos no futsal com um triunfo por 5-1 diante do Fundão e conquistou o tradicional troféu Stromp. Os Leões vão agora continuar a preparação da nova época, que tem arranque oficial na Supertaça diante do Benfica a 5 de setembro em Vila do Conde. Nos Jogos do Mediterrâneo em Taranto, sul de Itália, hoje a cerimónia de abertura, mas para já as primeiras provas de canoagem, com três finais garantidas para Portugal. Ana Brito, no K1500, venceu a segunda série, tal como André Moreira e Iago Bebiano, que venceram a segunda eliminatória, mas de K2500 metros, e há instantes Bruno Brasileiro venceu também a primeira série do K1000 metros e está igualmente na decisão. Portugal tem 168 atletas de 30 modalidades nos Jogos do Mediterrâneo. E hoje é dia de Portugal em Baku.
8: Olá, daqui fala Ana Figueiras, capitã da Seleção Feminina de Voleibol. Estamos em Baku para representar Portugal no Campeonato da Europa.
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6: A Seleção Nacional de Voleibol Feminino começa o Campeonato da Europa às 4 da tarde, diante da equipa da casa. Tudo para seguir através do enviado da Antena 1, Bruno Malveira Marques.
0: Esperemos que sejam afinadinhas, isso é que é importante. Frederico com o Desporto a esta hora na RTP Antena 1 e RTP Mundo, em permanência desporto.rtp.pt. Ao meio-dia, meia hora, ao Jornal com o João Gomes Dias. A não perder-se. Faltam 25 para as 10.
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0: Há quanto tempo não ouvo os Sueb? Vai ouvi-los agora.

0: Crioulo e esta adaptação de Flagra.
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0: No verão, a Antena 1 repõe alguns dos melhores episódios do Serviço Público Bloco de Notas, o 25 de Abril de... Este sábado, depois das 2 da tarde, é de Viriato Sorumanho Marques. Tinha 16 anos em 1964. Estava quase a entrar na Faculdade de Filosofia da Universidade de Lisboa e presenciou, nos finais do século passado, na então Alemanha Democrática, os sinais do fim do regime.
4: Tinha havido uma edição que tinha saído de circulação, ou seja, as autoridades da RDA tinham posto fora de circulação o jornal do Partido Comunista da União Soviética. 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Digo-se, agora Gorbachev em 87, 88.
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5: E eu pensei o seguinte:
4: há uma revolução no ar. Isto faz lembrar os últimos tempos do Estado Novo, não é?
0: No 25 de Abril de Viriato Sorumanho Marques, depois das 2 da tarde da manhã, ele lembra que...
4: O facto de a guerra colonial ter transformado Portugal num país que tinha um exército popular, ou seja, um exército de cidadãos.
5: Porque era obrigatório
4: um país que não tinha uma democracia, mas tinha o povo em armas. Não havia nenhum português, que, a não ser deficientes, que não tivesse cumprido o serviço militar, que não soubesse manejar armas. Nós estávamos ao lado do Vietnã do Norte, como o país que tinha a maior despesa pública em armamento. Portanto, tínhamos uma economia de guerra, não é?
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0: Dentro de 4 minutos, vamos falar sobre o trânsito. Se tiver informações, 821-0101, dê uma ajuda a quem vem atrás.
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0: Liberdade, nas palavras de A Garota Não, neste Diga 33.
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0: Faltam 9 minutos para as 10 e a esta hora, o que nos dizes do trânsito, Sandra?
2: Neste momento ainda está por resolver esta situação na Estrada Nacional 15. Atenção à zona de Vendôme, entre Gandra e Baltar. Houve um acidente que está ainda cortado nos dois sentidos, até porque há um poste que caiu na via e por isso mesmo o trânsito aqui condicionado. Quanto à AVCI Rábida Freixo, há filas à passagem pelo nó da Boa Vista, Freixo Rábida pelas Antas, há A3 à chegada à AVCI e a 28 com intensidade na Avenida AEP. Por Lisboa, a circulação está tranquila.
0: Muito bem, Sandra, até amanhã. A Sandra continua.
2: Até amanhã
0: para ti. Claro, então
2: para
0: tu vais continuar
2: não.
0: Depois das 10 da manhã e muito bem.
2: Eu vou continuar depois das 10, mas não regresso amanhã. Amanhã é sábado.
0: Pois é. Ah, pois até amanhã. Não, bom fim de semana.
2: Bom fim de semana.
0: Isso mesmo, até segunda-feira.
2: Podes continuar, eu não me importo.
0: 821-0101, linha gratuita para o Serviço Nacional de Informação de Trânsito. Tenham um bom fim de semana, uma boa viagem. Agora com Teddy Swims da rádio. What more can I say?

0: canção Ondas do Mar com Ana Joyce e Ivandro. Estamos a pouco mais de um minuto das 10 da manhã. A hora certa, há notícias. Depois das 10. Depois das 10. Pergunta simples. Passados 60 anos ao microfone, ensina-nos coisas sempre bonitas. Júlio Isidro conversa com Jorge Correia no podcast, que é agora também, esta semana, programa de rádio. Logo a seguir às notícias. Tem que para ouvir, vai valer muito, mas mesmo muito a pena. Voltou o céu azul, as temperaturas de verão estão aí, se vão subir mais no interior e no sul. No fim de semana vamos ter sol no sábado, chuva até intensa no domingo. Quanto ao dia de hoje, na Madeira, sol e nuvens, chuvisco no norte e terras altas. Nos Açores é um dia mais molhado. Castelo Branco, 31 graus, previsão de 30 para Évora e Beja, 29 em Bragança e Braga. Vila Real, Porto Alegre, Santarém, Setúbal, Faro e Funchal, 28, 27 Viseu, 26 Coimbra, Lisboa e Ponta Delgada. Guarda deve atingir 25, as contas dão 24 a Leiria, a previsão é de 23 para Viana do Castelo e Porto, Aveiro 22, Penhas Douradas 21. Bom fim de semana, depois das 10, o Augusto Fernandes.
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3: Já reabriu a Via Expresso entre São Vicente e o Porto Muniz, depois de uma derrocada. A partir de segunda-feira vão ser feitos novos estudos às escarpas. O Presidente da Câmara do Funchal insiste que só faz sentido a cidade ter uma polícia municipal se tiver mais do que funções administrativas. O bastonário dos enfermeiros pede a intervenção do Presidente do Governo para resolver problemas com a demora na contratação de profissionais.
2: Títulos em desenvolvimento na edição do Diário Regional desta sexta-feira. Feira 21 de agosto. O controle técnico é de Fábio Betancourt, a edição de Paulo Santos.

0: A Via Expresso entre São Vicente e o Porto Muniz está novamente reaberta ao trânsito depois de ter sido encerrado ontem à tarde devido a uma derrocada. Uma equipa de rocheiros da Direção Regional de Estradas avaliou a escarpa e confirmou a existência de condições de segurança para a reabertura da via. Está prevista para segunda-feira uma intervenção do Laboratório Regional de Engenharia Civil que vai analisar a escarpa e identificar zonas de maior risco para novos movimentos de massas. Uma segunda fase serão realizados estudos para determinar possíveis trajetórias de queda de blocos e definir medidas de proteção. Os primeiros trabalhos deverão estar concluídos a 28 de agosto. A segunda fase termina até ao fim de setembro. A derrocada levou ao hospital um homem na casa dos 40 anos. Foram atingidos 3 carros. Na Tércia Camacho era a condutora de um deles.
1: Pronto, vim dar uma voltinha até à praia, entretanto, por aí para a volta do meio-dia e meia, entrar no túnel, havia trânsito. E a qual chegou a minha vez de ir andando para a frente, desde que eu qualquer coisa a correr, eu até comentei, isto parece uma derrocada. E fiquei na dúvida, se era o mar, se era derrocada. Nisto já ouço aquele barulho mais intenso e caí uma pedra no tejadilho. Consegui fugir, pouco antes disso, por isso caí só na parte traseira, senão... Felizmente, onde caiu a pedra, não estava ninguém sentado. Porque, claro.
2: Naquele momento, o que é que sentiu?
1: Eu senti fugir para a frente. Só que também não tive muita fuga. Eu senti, entretanto, olha, aconteceu. Saí do carro posteriormente e vi aquele trabalho. E, claro, amolgou, não fez mais nada, graças a Deus.
0: Testemunho recolhido pelo jornalista Pedro Filipe Costa. Perante os vários episódios de queda de pedras na Via Expresso entre São Vicente e o Porto Muniz, o presidente da Câmara do Porto Muniz, Olavo Câmara, pede uma solução para todas as zonas de risco na Via Expresso.
3: Na zona do Pacheco, entre os dois túneis, é exatamente na zona da pedra, na saída do túnel João Delgado e na saída do túnel da Ladeira da Venha. É também uma ponta aérea para servir os terrenos na zona do Portal, junto ao Veda Nova, para os agricultores que têm de passar a Via Expresso e perigoso. É preciso um passeio na zona do Lugar e na zona da Feijão Parreira, precisamente na Via Expresso, como é também uma solução urgente para o acesso à Ribeira Funda por dentro do túnel, com uma saída de emergência que atualmente é utilizada e é o mais seguro, apesar de perigoso. Como também precisa a solução entre o túnel da Feijão de Barro e da Feijão depois da Ribeira da Janela, como também no último túnel a chegar à Avenida do Porto Muniz, são as zonas quentes e as zonas têm de haver uma solução e têm de haver uma ação por parte do Governo Regional, por parte da Via Expresso, e que se pense num todo as soluções para a Via Expresso e não de forma isolada.
0: Olavo Câmara, o autarca do Porto Muniz, ouvido pela jornalista Cláudia Ornelas. Hoje é o dia da cidade do Funchal. A capital da Madeira comemora 518 anos. O presidente da Câmara não desiste de tentar ter uma polícia municipal com capacidades mais do que administrativas. O processo depende de negociações, mas a ser apenas para fiscalizar, Jorge Carvalho diz que não faz sentido.
4: Nós falamos de Polícia Municipal, mas falta acrescentar o terceiro termo que define a Polícia Municipal. Polícia Municipal Administrativa. E isso é muito claro. Administrativa é aquilo que os fiscais, todas as fiscalizações neste momento...
5: E a Câmara, neste momento, se quisesse criar uma Polícia Municipal, só podia ser administrativa.
4: Exatamente.
5: E, portanto, e com isso o Jorge Carvalho não concorda.
4: Não é uma questão de não concordar. Neste momento estamos a desenvolver um conjunto de amarras, nomeadamente com a Câmara Municipal, porque os Açores têm também a mesma... perspectiva para Ponta Delgada, precisamente para podermos usufruir de uma polícia municipal que tenha as condições mínimas, como têm, por exemplo, as polícias municipais de Lisboa e do Porto.
5: Que possam, efetivamente... quase equiparadas à polícia, à PSP.
4: Porque senão estamos a enganar os cidadãos. Estamos a ter uma polícia que não é polícia.
0: Jorge Carvalho foi um dos convidados do programa Poder Local da RTP Madeira, moderado pelo jornalista Gil Rosa. Nesta data, o município atribui condecorações. Mais de 100 funcionários e várias personalidades vão ser distinguidos, Filipe Ramos.
6: 111 funcionários vão ser homenageados neste Dia da Cidade. A autarquia destaca o serviço e a dedicação à causa pública. A sessão solene vai também homenagear a Universidade da Madeira como instituição com sede na cidade e um trabalho importante na formação e investigação. Recebe a medalha de ouro de mérito municipal, bem como outras 4 personalidades. Rui Campos Matos, arquiteto, investigador, autor de vários documentos ligados à história e à arquitetura no Funchal. A Câmara pretende também homenagear a Luísa Santos, geneticista, Clínica e doutorada em Genética Médica, a primeira diretora do Serviço de Genética do Hospital de Santa Maria e membro do Comitê Internacional da Unesco. Lídia Chagas, maestrina, figura central da música coral no Funchal, foi sócia fundadora do Coro de Câmara da Madeira e neste momento é a presidente e diretora artística do Coro da Catedral do Funchal. É autora de diversos poemas, musicados pelo maestro Vítor Costa. Autarquia homenageia também Maria Martins, presidente e fundadora da Associação Causa Social, sendo uma figura de enorme relevo nas áreas do voluntariado e da inclusão social na Madeira. O trabalho humanitário tem sido amplamente reconhecido a nível nacional e regional. A autarquia vai também prestar homenagem a dois munícipes que já ultrapassaram 100 anos de idade.
0: A sessão solene do Dia da Cidade está marcada para as 10h30. Neste momento decorre uma missa. O Funchal tem condições para abdicar da construção em altura, defende o arquiteto Paulo David, mas para isso é necessário repensar a cidade. O problema da habitação é uma questão técnica. O arquiteto entende que é necessário repensar o centro do Funchal, que diz estar desabitado, Pedro Filipe Costa.
7: É mais uma voz dissonante. O arquiteto Paulo David rejeita a construção em altura no Funchal e assume que a habitação é uma questão técnica.
8: O Funchal tem valências extraordinárias para resolvermos o problema da habitação sem termos que ainda construir em altura. Foi pela primeira vez na região autónoma da Madeira que se colocou a ideia que o problema da habitação é um problema técnico e deve estar sendo discutida com os técnicos para que se possa ser confortavelmente decidido pela política. A habitação tem um problema técnico e é preciso resolvê-lo.
9: Como é que resolveria?
10: Não pode ser em altura.
9: Não tem que ser
8: necessariamente. Que não tem que ser necessariamente. Tem uma infinidade de soluções anteriores para chegar à altura.
7: O autor do projeto do Museu das Mudas, na Calheta, assume que, antes da construção em altura, é necessário repensar o centro do Funchal, que caracteriza como inabitado e inoperante.
8: O Funchal está desertificado. Temos interiores de quarteirões abandonados, edifícios inoperantes, desprogramados. É preciso repensar a própria cidade. É preciso recentrar a cidade para não estarmos o risco de estarmos a fazer tetos e não estar a fazer casas e não estar a fazer habitação. Podemos estar o risco de estarmos a anunciar números de fogos sem estarmos a fazer casas, sem estarmos a resolver a habitação, estando até, por vezes e às vezes, a aumentar o problema da habitação. Porque fazer casas é fazer cidade, antes de tudo.
7: O arquiteto explica o significado de chamar questão técnica.
8: Técnico, nós temos que identificar, temos que ler a cidade. Temos que ler a cidade e encontrar quais são as formas de o instalar habitação.
9: O que significa?
8: Significa voltar para o centro da cidade, abandonar os limites da própria cidade e encontrar no centro, nos sítios que estão despovoados, desprogramados, poder reabitar a própria cidade. A cidade está problemática em termos de saúde pública. Portanto, se eu retomar esta temática da cidade e recentrar, vou resolver grande parte do problema da habitação.
7: O arquiteto Paulo David é também o curador de uma exposição patente no Museu da Fotografia, intitulada A Invenção do Funchal, e onde aborda a evolução e o crescimento da cidade do Funchal desde a chegada dos portugueses à ilha.
0: Uma opinião sobre o urbanismo na cidade de um dos mais premiados e consagrados arquitetos da atualidade na Madeira. A Ordem dos Enfermeiros pede a intervenção do Presidente do Governo para resolver questões ligadas à profissão. Na Madeira, cerca de 80 enfermeiros aguardam em reserva pelo concurso para a contratação e são profissionais muito necessários aos serviços, diz o bastonário Luís Filipe Barreira.
11: A Ordem dos Enfermeiros acompanha com profunda preocupação a situação dos enfermeiros na região autónoma da Madeira. Nós reunimos esta semana, já pela quarta vez desde o início do ano, com a Secretária Regional da Saúde e Proteção Civil e voltamos a receber a garantia de que os cerca de 80 enfermeiros que integram a atual reserva do recrutamento serão contratados pelo Cesarama. Estas contratações são necessárias e são urgentes e nós temos verificado é urgente estes procedimentos e esta contratação, mas depois de sucessivas garantias que têm sido dadas por parte da Secretaria Regional da Saúde e adiamentos, aquilo que os enfermeiros da Madeira precisam é que de facto se passe definitivamente das promessas às decisões.
0: A Ordem dos Enfermeiros diz que as equipas estão cansadas e com excesso de trabalho, por isso é necessário encontrar soluções.
11: temos encontrado uma carência estrutural de enfermeiros que se reflete mais em termos hospitalares, mas também nos cuidados de saúde primários e que, no fundo, traduz cargas de trabalho elevadas, o recurso sistemático a trabalho extraordinário, a acumulação de períodos de trabalho e um desgaste cada vez mais evidente das equipas. E existe uma outra questão também importante que refletimos no ofício que enviamos e que tem sido também, de alguma forma, protelado no tempo, que tem a ver com a existência de quase 200 enfermeiros que são especialistas, que continuam integrados profissionalmente na categoria de enfermeiro, desempenham funções de enfermeiro especialista, mas que continuam ainda a aguardar pela abertura dos procedimentos concursais para que possam, de uma vez por todas, integrar a categoria de enfermeiro especialista.
0: Luís Filipe Barreira está na Madeira para uma série de contactos. A Ordem dos Enfermeiros vai enviar um ofício ao Presidente do Governo pedindo que encontre soluções para as demoras na contratação de profissionais. Os combustíveis têm nova subida a partir de segunda-feira. A gasolina mais 7 cêntimos e 4 décimas passa a custar 1,86€ por litro. O gasóleo sobe 7 cêntimos e 7 décimas. O litro passa a valer 1,97€. São preços anunciados pelo Governo. O Serviço Regional de Proteção Civil manteve a certificação do Sistema de Gestão de Qualidade de acordo com a norma internacional ISO 9001 de 2015. A autarquia, a auditoria de acompanhamento terminou pela primeira vez sem qualquer não conformidade, destacando a eficácia dos processos, a modernização das infraestruturas e dos sistemas de apoio à decisão. Entre os pontos fortes foram também reconhecidos o profissionalismo e a competência técnica dos trabalhadores. Para o Presidente do Serviço Regional de Proteção Civil, Richard Marques, o resultado demonstra a maturidade da organização e reconhece o trabalho diário dos profissionais. Agora a revista da imprensa, Isabel Nóbrega Sá.
10: O jornal traz na capa uma foto da entrada de um túnel da Via Expresso entre São Vicente e Porto Moniz. Uma nova derrocada causa um ferido e reacende o alerta. Olavo Câmara exige uma solução definitiva. Já na manchete do JM, lê-se: preço das casas duplicou em 5 anos. O custo mediano das casas na Madeira mais do que duplicou desde 2021, correspondendo a um aumento de 106%. Quanto ao Diário de Notícias, em destaque está na capa uma foto de Jorge Carvalho. Em dia de aniversário da cidade, o Presidente da Câmara diz que a taxa turística vai aumentar, mas ainda não há valores acertados. Noutros assuntos, a Ordem dos Enfermeiros dá ultimato a Miguel Albuquerque. O bastonário, que está de visita à região, diz que é urgente contratar mais enfermeiros. Nas breves do jornal em São Vicente, dois homens foram detidos depois de um assalto violento a uma orvesaria.
0: Previsão do tempo, céu com nebulosidade, períodos de alguma nebulosidade, aguaceiros fracos e dispersos na vertente norte e nas terras altas da Madeira, mais prováveis até ao fim da manhã. Temperaturas máximas 28 graus no Funchal, 27 no Porto Santo.

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Antena 1, muito bom dia. São 10 horas, 18 minutos. Estamos então nas manhãs da 1. Aqui na sua RTP Antena 1 Madeira, em sessão já de fim de semana, feriado também. 21 de agosto, dia da cidade do Funchal. Na abertura, Culip Noise com Ponto Sem Retorno. Eu sou a Xana Abreu, vou consigo até às 2 da tarde. E já a seguir vamos também a mais uma rubrica, perdão, a história de auto...

Ora, a dinamização cultural foi uma forma de levar a educação política às pessoas. Era um trabalho dos militares que também funcionou na Madeira. Em alguns lugares houve contestação, mas no lugar da ilha, por exemplo, viu-se cinema pela primeira vez. 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

0: A 18 de julho de 74, Adelino da Palma Carlos é substituído na chefia do governo por Vasco Gonçalves.
1: Vou assumir por designação do Sr. Presidente da República as funções de Primeiro-Ministro.
0: O segundo governo provisório é liderado por um coronel do Exército, marxista e próximo do Partido Comunista, de quem tem apoio. Começa um período de maior domínio do PCP na vida política portuguesa. Alguns dias depois, a 26 de julho, o primeiro-ministro dá posse à Comissão Interministerial para as Ilhas, que tem por missão estudar a adaptação à Madeira e aos Açores do salário mínimo de 3.300 escudos, em vigor desde 27 de maio, junto com mais alguns benefícios.
2: Dr. João Abel Freitas, representante do Ministério da Economia. Dr. Francisco Canelas, representante do Ministério dos Assuntos Sociais. E Dr. Eduardo Rodrigues Fernandes, representante do Ministério do Trabalho.
3: É uma missão de combate. Eu julgo que ela deve debruçar-se sobre os problemas mais prementes hoje da Madeira e dos Açores, do ponto de vista económico e social, em particular estes problemas dos salários, o problema do funcionamento das pequenas empresas, das médias empresas, etc., de modo que a situação não se deteriore, antes recomponha, restabeleça ou melhore.
0: João Abel Freitas, madeirense e membro da comissão, recorda o que estava em causa.
4: Houve logo uma decisão do Conselho de Ministros que lia a economia da Madeira e dos Açores como tendo menos desenvolvimento e teria grandes dificuldades em aplicar logo o salário mínimo, porque podia levar empresas à falência e desemprego. Aliás, se pensarmos um bocadinho, na altura, no 25 de Abril, embora os dados sejam de 76, o rendimento da Madeira era metade do rendimento médio do país. Era 21 contos para 52 no continente. Era exatamente metade. Portanto, está a ver, por esta situação, ou por estes dados que lhe dei, a situação era complicada.
0: No dia da posse, Eduardo Rodrigues Fernandes descrevia a situação.
5: Nós temos que ter consciência de que, de facto, a Madeira é uma realidade socioeconómica um tanto ou quanto diferente da realidade continental, pois podemos considerá-la um subdesenvolvimento dentro do subdesenvolvimento português.
4: A comissão tinha duas funções. Era fazer o levantamento dos problemas, aprofundar aquilo que já havia e depois fazer propostas de medidas para resolver aquela situação.
0: A comissão viaja para a Madeira a 30 de julho. Encontra um cenário de greves e de agitação social. A União do Povo da Madeira faz da rua um centro de intervenção. Pede que o salário seja igual nas ilhas e no continente. Há um comício no Jardim Municipal. Segue-se a ocupação do edifício da Junta Geral do Funchal, onde os representantes nacionais estão reunidos com as autoridades locais. As Forças Armadas intervêm. Dois dias depois, o governador militar da Madeira fala aos jornalistas, onde pede disciplina cívica e condena a agressão a um polícia militar. Mas reafirma que a Madeira não tem condições para aplicar o salário mínimo de uma forma generalizada. João Abel Freitas explica a situação encontrada.
4: Fui-se aplicando, depois ficou em aberto e fui sendo negociado. Isso foi uma proposta que foi feita e não tinha que ser todos os setores ao mesmo tempo.
0: Guida Vieira, operária do setor dos bordados, descreve o sentimento.
6: O sentimento dos trabalhadores da Madeira é que não eram diferentes do resto do país e queriam um salário mínimo, claro.
0: O setor dos bordados é um dos primeiros a aplicar o pagamento mensal de 3.300 escudos. São mais de 100 fábricas, 2 mil trabalhadores, a maioria mulheres, sem contar com as 35 mil bordadeiras de casa. Logo a 6 de agosto, um comunicado informa os milhares de trabalhadores, sobretudo bordadeiras, da nova realidade.
6: Era o setor mais necessitado, diga-se assim. Era o setor que o salário mínimo fez uma grande diferença. O salário mínimo fez diferença. Olha, eu vou dar um outro exemplo para perceber. Nós não recebíamos ao mês o salário, recebíamos por dia e semana, e não tínhamos a semana garantida, era só quando havia trabalho.
0: João Abel Freitas discorda.
4: De facto, eu estou convencido, como economista, até conhecia bem, na altura, o setor dos bordados, não havia condições para pagar esses 3.300 escudos.
6: Era um setor pobre do ponto de vista das trabalhadoras, porque do ponto de vista da economia regional era um setor rico, porque representava cerca de 20% do PIB, portanto tinha um peso muito grande no produto interno bruto regional.
0: No verão de 1974, o Movimento Democrático da Madeira vê um dos seus fundadores tornar-se governador civil do distrito do Funchal. O advogado Fernando Rebelo, opositor de sempre ao regime de Salazar e Caetano, toma posse a 12 de agosto.
7: Juro ser fiel à minha pátria, cooperar na realização dos fins superiores do Estado, defender os princípios fundamentais da ordem social e política estabelecidos na Constituição, respeitar as leis, estão errados os próprios quadros jurídicos que definem a vida política e administrativa do arquipélago. A obsessão do tudo governado do Terreiro do Paço, o furor tipicamente fascista de ordenar do chefe para o súbdito, obsessão e furor, como foi também típico do fascismo português, sempre se pretendeu camuflar em termos de legalidade e em termos de direito, expressou-se nesse aborto político ou jurídico que é o Estatuto dos Distritos Autónomos das Ilhas dos Assentos. A Madeira não pode viver sem uma autonomia, de amplitude a determinar, mas autêntica.
0: A posse é presidida pelo Ministro da Administração Interna, Costa Brás.
8: Considero que este momento merece um realce particular por uma razão fundamental. Vossa Excelência é o primeiro governador civil que inicia o exercício dessas funções após o 25 de Abril. Inícios de uma nova época de mais ações e de menos palavras.
0: Maria Luísa, jornalista da RTP Madeira em 1974, destaca a personalidade do governador.
9: É um homem extraordinário, porque eu tenho de considerá-lo assim, pelo aquilo que tentou fazer pela Madeira numa época em que nós ainda estávamos entre o sim e o não, ou seja, entre aquilo que éramos antigamente e aquilo que queríamos ser.
0: Numa entrevista em 2016, António Loja, professor, recordava o companheiro no MDM.
10: Era um democrata, era um homem com conhecimento da vida e era um homem sabedor.
0: Também em 2016, o advogado e dirigente do Partido Comunista, Rui Nepomuceno, recordava Fernando Rebelo.
11: Era um homem de esquerda assumido, mas com, de facto, era uma figura, de facto, com prestígio suficiente para ser o principal dirigente da oposição não comunista.
0: Os desafios são enormes. A Madeira é uma terra atrasada, como demonstra a realidade encontrada na visita do Ministro da Administração Interna à Vila Pescatória de Câmara de Lobos. Algumas semanas depois, a 13 de setembro, o governador nomeia António Loja, outro opositor à ditadura e membro do MDM, para o cargo de presidente da Junta-Geral do Distrito Autónomo do Funchal.
10: Ele falou da necessidade de substituirmos os quadros do Estado Novo por quadros novos e sondou-me para saber se eu estava aberto a uma nomeação para a presidência da Junta-Geral. Eu disse-lhe, como não podia deixar de dizer, que estava disposto a colaborar com ele e que a Junta-Geral era uma espécie de braço armado do governo civil, de que ele era o membro principal, e, portanto, não tinha exceções e aceitei.
0: Substitui Rui Vieira, que exercia funções desde antes do 25 de Abril, uma figura respeitada na sociedade pela integridade pessoal e competência técnica. A nomeação das comissões administrativas das 11 câmaras municipais da Madeira e do Porto Santo também avança em setembro. Os primeiros a tomar posse são Calheta e Porto Muniz, no dia 19. As escolhas das personalidades para liderar as câmaras não são pacíficas. A manutenção de nomes ligados ao antigo regime torna o governador civil da Madeira um alvo da contestação. Recorda o ativista da União do Povo da Madeira, Henrique Sampaio.
12: Ele é que escolhe para a presidência da Comissão Administrativa da Câmara Municipal da Ponta de Sol um senhor chamado José Higílio Pita. Esse senhor, em 1962, o Jornal da Madeira de então, está lá, publicou as listinhas, ou publicava as listas, dos membros das comissões de freguesia da União Nacional. Comissão de Freguesia dos Canhas, vice-presidente, José Higílio Pita. O senhor doutor Fernando Rebelo nomeou para o Porto Moniz um senhor David Canha Jardim. Nomeou para Câmara de Lobos um senhor chamado Gregório Figueira.
0: Na Ponta do Sol, uma parte da população não aceita a escolha e sai à rua. Mas o autarca continua em funções. O Funchal é um foco de tensão desde o 25 de Abril. A Câmara Municipal é um dos alvos da contestação. O município vinha sendo gerido por administradores interinos incapazes de dar resposta às necessidades da população. Destaca José Luís Vieira, autor de uma tese de mestrado sobre o poder autárquico no Funchal.
13: A Câmara não conseguia corresponder porque as pessoas, entretanto, começam a exigir porque não tinha nada, mas porque havia uma pobreza extrema aqui na região.
0: Uma das faces visíveis desse descontentamento levara centenas de pessoas à rua a 11 de junho. Criticavam a autarquia, pediam que também fosse pago aos funcionários o salário mínimo nacional e reclamavam simplesmente melhores condições de vida. Também apelavam ao fim da guerra colonial.
13: Entretanto, como a situação da Câmara cada vez piorava, o Dr. António Loja vai ao encontro do professor Virgílio Pereira e convida-o para ele assumir a função de presidente da Comissão Administrativa da Câmara Municipal do Funchal.
0: A 3 de outubro, Fernando Rebelo dá posse a Virgílio Pereira, professor, para liderar a Câmara do Funchal, que numa entrevista em 2016 lembra a hesitação que sentiu.
14: Assustei-me um bocado com aquilo. Não consegui convencer-me à primeira que tinha arcabouço, digamos, para poder desempenhar um lugar que satisfizesse as mínimas expectativas que as pessoas já demonstravam aí.
0: Em Machico, todo o processo de mudança de poder na Câmara Municipal é diferente e começa no início de maio com uma nova associação, o Centro de Informação Popular. É a iniciativa de um grupo de jovens liderados pelo padre José Martins Júnior, pároco de Ribeira Seca, que tinha passado pela guerra em África e defendia uma doutrina social progressista, alinhada com aquilo que muitos diziam ser os ideais revolucionários.
15: As nossas lutas são, precisamente, passos e lutas de Cristo. E aquilo que Cristo fez, somos nós hoje encarregados de realizar.
0: Bernardo Martins, investigador e membro do Centro de Informação Popular, recorda os objetivos.
16: A vivência deles junto da população pobre, sem água, sem luz, com condições infra-humanas, despertou-lhe o interesse de melhorar a vida das pessoas, compaginando essa vontade com a mensagem do Evangelho de Jesus Cristo. Mas é preciso dizê-lo, em bom da verdade, que ele não era um cidadão formatado politicamente, ideologicamente. Então, esse grupo de jovens, sob a liderança do padre Martins Júnior, conseguiu criar um espaço de atendimento à população, que foi ia apresentar os seus problemas, água, luz, necessidade de melhoria de veredas, de resolução de problemas de segurança social, de assuntos de multas injustas da parte das finanças.
0: Machico é, por esta altura, tal como toda a Madeira e o Porto Santo, uma terra pobre, onde o regime de gestão de terras conhecido por colonia, que vigorava desde os inícios do povoamento, é muito forte.
16: Era uma terra em que os senhorios tinham um peso muito grande, que exigiam, nomeadamente, parte, já entre metade e até mais, das colheitas dos agricultores. As operárias de conservas também eram muito penalizadas, quer pelo tratamento da parte dos funcionários. Os produtores de cana achavam-se injustiçados porque recebiam pouco por quilo de cana entregue no engenho de Machico e porque também eram roubados no peso dessa cana-de-açúcar. Os trabalhadores da hotelaria, já tínhamos a Amatur e o Hotel Dom Pedro, também achavam que as suas condições laborais não eram as melhores e protestavam.
0: Uma das primeiras ações é participar na escolha dos novos responsáveis pela Câmara Municipal. O presidente, que liderava o município a 25 de abril de 1974, Rufino Teixeira, pede admissão. O Centro de Informação Popular decide tornar a escolha democrática. explica Bernardo Martins.
16: O Centro de Informação Popular entregou pelas casas do Conselho e a todas as pessoas que tivessem maiores de 18 anos que escrevessem nomes que achavam que deveriam dirigir a Câmara Municipal a partir do 25 de Abril. O Centro de Informação Popular depois recolheu esses papéis, selecionou os 5 mais votados e, de novo, as pessoas, nas suas casas, houve novamente a distribuição pelas mesmas moradias, as mesmas pessoas assinalaram aqueles três que deviam constituir a Comissão Administrativa.
0: O processo decorre durante o verão. O Padre Martins Júnior é o nome mais votado.
16: Mas o governador civil, Fernando Rebelo, informou o Padre Martins e o Centro de Informação Popular que o bispo Francisco Santana não aceitava o nome dele para presidir a Câmara Municipal. Na altura, o Padre Martins, digamos, aceitou não ser presidente da Câmara para preservar a sua atividade como parco da Ribeira Seca.
0: Avança a segunda figura da lista. O advogado José Alexandre Teixeira toma posse 24 de setembro. O governador, Fernando Rebelo, discursa na varanda da Câmara perante uma multidão e fala em dia grande para o Conselho. Desde a tomada de posse do segundo governo provisório, a 18 de julho, o rumo da revolução deriva para a esquerda. Vasco Gonçalves não é o moderado e as posições radicalizam-se. Não tardam a surgir conflitos com o Presidente da República mais moderado. A 28 de setembro, António de Spínola apela à mobilização popular. Uma tentativa de manifestação que fica conhecida por maioria silenciosa. Mas o PCP e outras forças da esquerda comunista barricam os acessos às cidades. A maioria silenciosa não chega a juntar-se. Revela-se um fracasso. Sem apoios, o general pede admissão a 30 de setembro.
17: Em verdadeiro clima de inversão de uma moral cívica, à margem da qual se torna impossível a prática da democracia e da liberdade.
0: É substituído no próprio dia por outro general, Francisco da Costa Gomes, também membro da Junta de Salvação Nacional.
18: Quis o destino que eu suceda no cargo a um grande homem, verdadeiro soldado, ao qual me une meio século da mais profunda amizade.
0: Vasco Gonçalves é confirmado no lugar de primeiro-ministro. O terceiro governo provisório toma posse também nesse dia.
19: Nós não vivemos de maneira nenhuma em anarquia. Antes, pelo contrário, este país é um país de ordem. Não é um país de anarquia.
0: É uma vitória das forças mais à esquerda. A revolução está em marcha.

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0: Agora são 10:39, estamos de regresso à música com o som nacional de Archie, chama-se Patroa.

A música de Yolanda com o tema Noite Inteira, agora que estamos a 10 minutos das 11 da manhã, amanhãs também na sua RTP Antena 1 Madeira.

Ficamos a 7 minutos das 11 da manhã. À hora certa teremos notícias do país e do mundo. E para esta sexta-feira, dia da cidade do Funchal, pode contar com muitas nuvens. Vamos às temperaturas nesta altura. Santa Cruz com 23 graus, Funchal 25 e no Porto Santo estão 24 graus.

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1: Ficamos a 2 minutos das 11 da manhã, é à hora certa que atualizamos então as notícias do país e do mundo. Até lá, ficamos com Heartless, de Richie Campbell.

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1: Bom dia, são 11 horas da manhã no continente e na Madeira, 10 horas da manhã nos Açores. Vamos conhecer os títulos desta edição.
2: José Luís Carneiro avisa, se o Governo decidir colocar em causa a estabilidade da segurança social nos próximos tempos, o PS coloca-se de fora das negociações do Orçamento do Estado para 2027. Um cidadão português está entre os 5 desaparecidos num incêndio num prédio na Suíça. Ainda não se sabe se há outros portugueses entre as vítimas deste fogo que atingiu um edifício com um restaurante na parte de baixo. O restaurante é de um cidadão nacional. Neste jornal às 11, vamos também espreitar a edição deste ano da Feira do Livro do Porto. Os jardins do Palácio de Cristal vão ter mais stands e vão receber pela primeira vez convidados internacionais.
1: As notícias com edição de João Vasco.
2: O secretário-geral do PS não está satisfeito com as garantias deixadas ontem pelo ministro da Presidência de que o governo não irá fazer alterações ao atual modelo de contribuições para a segurança social e pede ao primeiro-ministro para vir a público assegurar que o executivo não pretende privatizar a segurança social. Se isso não acontecer, Ana Gonçalves, José Luís Carneiro irá colocar-se de fora das negociações do orçamento para o próximo ano.
3: José Luís Carneiro deixa o aviso ao Governo caso avance uma reforma da Segurança Social que põe em causa o pagamento das pensões.
4: Caso o Governo entenda

0: avançar com uma transformação da segurança social que coloca em causa a segurança das pensões a pagamento e a segurança das pensões futuras. Essa é mesmo uma das linhas vermelhas que o PS coloca em relação ao orçamento do Estado.
1: O líder do PS não ficou convencido com as palavras do ministro adjunto e da presidência de que o governo não vai avançar com a reforma da segurança social. José Luís Carneiro quer essas garantias do primeiro-ministro.
0: É muito importante que o primeiro-ministro dê essas garantias públicas, porque enquanto o ministro adjunto do primeiro-ministro veio dizer que não está em causa uma reforma das pensões, veio dizer que não estava em causa uma reforma estrutural. Mas a ministra do Trabalho veio dizer que pode haver alterações que não sendo estruturais que poderão avançar com elas. É muito importante que o primeiro-ministro dê a sua palavra de honra ao país de que não mexe nas pensões durante esta legislatura.
1: Declarações do líder do PS à margem da rota iniciada hoje em Valença pelo interior e cooperação transfronteiriça.
2: José Luís Carneiro a avisar desde o Alto Minho que se o Governo decidir colocar em causa a estabilidade da segurança social, o PS coloca-se de fora das negociações do Orçamento do Estado para 2027. Há pelo menos uma portuguesa desaparecida na sequência do incêndio num prédio em Tussis, na Suíça. A informação é adiantada à Antena 1 por fonte da polícia local. Este prédio tem um restaurante na parte de baixo, que é gerido por um cidadão português, e apartamentos nos andares superiores. As autoridades adiantam que 5 pessoas estão desaparecidas, entre elas está então uma pessoa de nacionalidade portuguesa e 8 ficaram feridas. Não se sabe se há ainda mais portugueses entre as vítimas. O jornalista Miguel Soares falou esta manhã com uma portuguesa que vive perto desta localidade.
3: Chama-se Mila Vidal, conta o pouco que sabe sobre o incêndio, um português que escapou às chamas e as pessoas desaparecidas.
4: São 5 pessoas desaparecidas, que ainda não se sabe. E tenho um português que, graças a Deus, conseguiu sobreviver, subiu para o telhado. E que encontra-se bem, foi ao hospital, não é? Mas graças a Deus está bem.
3: Conhece esse português?
4: Conheço porque trabalha para o meu genro. Está bem, graças a Deus. O que perdeu foi tudo, não é? Mas alguém há de ajudar, se Deus quiser.
3: Mas ele estava ligado ao restaurante?
4: Dormia lá, porque o restaurante tinha também quartos de dormida.
3: Era hóspede do restaurante. O alerta foi dado de madrugada. Em fotografia divulgada esta manhã pela polícia, vê-se um edifício residencial de vários andares a ser consumido pelas chamas, com labaredas a sair das janelas de um andar superior, enquanto uma espessa nuvem de fumo se eleva acima do edifício. O incêndio terá começado no segundo andar do restaurante com apartamentos. Como a escadaria ruiu, foi necessário abrir o telhado com a ajuda de uma grua, explica a polícia. Uma centena de bombeiros foi mobilizada para extinguir o fogo. Ainda decorrem as operações de rescaldo. O edifício ficou totalmente destruído. A polícia da região adianta em comunicado que 14 pessoas conseguiram sair do edifício em chamas, 8 delas com ferimentos, 2 em estado grave. Os feridos foram levados para 3 hospitais mais próximos e também para o de Zurique. Foi, entretanto, aberto um inquérito pelas autoridades suíças para procurar determinar as causas do incêndio.
2: Fonte da representação diplomática portuguesa adiantou à Antena 1 que há uma equipa a caminho do local para prestar apoio. O autarca de Carraseda de Anciães, no distrito de Bragança, está preocupado com os efeitos dos incêndios que lavraram no concelho, quer nas vinhas, mas também no turismo e na área da agricultura em geral. Houve 2 incêndios principais que passaram por Carraseda de Anciães. O último deles ainda está em trabalhos de rescaldo, com os prejuízos ainda a serem calculados. O autarca João Gonçalves faz desde já um apelo ao governo para que possa compensar o município pelo que aconteceu. Ideias deixadas por este autarca em conversa com o jornalista Gonçalo Costa Martins.
5: Enquanto os prejuízos não estão contados, a Câmara de Carraseda de Anciães pondera avançar com uma ajuda de emergência para produtores do concelho. Mas depois, o autarca João Gonçalves espera que o governo avance como já fez no passado.
6: Nestas ocasiões tem havido sempre um olhar de apoio para estas ocorrências. Também em 2022 houve, eu espero que desta vez também que haja essa sensibilidade. Creio mesmo que já há abertura para isso.
5: As preocupações com os hectares queimados refletem-se no turismo.
6: Há uma série de trilhos para que as pessoas possam fazer percursos pedestres ou possam fazer outro tipo de desportos ligados à natureza. É natural que muitas dessas infraestruturas tenham ardido, estejam afetadas.
5: As freguesias de Vilarinho da Castanheira e Seixo de Anciães foram as mais afetadas, diz o autarca João Gonçalves, num concelho que viu também o fogo bater à porta das vinhas.
6: Ele entrou mesmo no alto do vinhateiro, ele entrou mesmo, e portanto arderam com certeza, de certeza, algumas vinhas, que são fonte de rendimento, obviamente, e que têm a relevância que têm, não só para a produção local, para que estes produtores possam sobreviver nas suas atividades profissionais.
5: Dois incêndios que passaram por Carraseda este mês, o último recente começou no concelho vizinho de Torre de Moncorvo. A estimativa da área ardida, ainda provisória, ultrapassa os 3 mil hectares.
2: O presidente da Casa do Douro ainda não sabe em concreto qual a dimensão dos estragos causados pelos incêndios nesta região este verão, mas teme que os prejuízos sejam avultados, nomeadamente ao nível das vinhas. Nesta altura, Rui Paredes está a aguardar o levantamento que será feito pela Comissão de Coordenação e Desenvolvimento Regional do Norte.
7: Nós estamos à espera precisamente de perceber a dimensão, ou seja, através dos técnicos da DRAP, ou seja, CDR, EN, no sentido de perceber a área que foi afetada, principalmente a vinha, porque naturalmente houve outras culturas que foram muito afetadas, tem a ver com pessoas, tem a ver com prejuízos, tem a ver com a distância que as pessoas podem ter de estar nestes territórios de baixa densidade.
2: A preocupação do presidente da Casa do Douro com os estragos provocados pelos incêndios em Trás-os-Montes. Começa logo à tarde mais uma edição da Feira do Livro do Porto. Este ano, os Jardins do Palácio de Cristal vão receber mais stands e mais eventos e, pela primeira vez, convidados internacionais. A Feira do Livro do Porto de 2026, Miguel Bastos, presta também homenagem à poeta portuense Inês Lourenço.
8: Há 30 anos, Inês Lourenço escreveu, com ironia, um poema chamado Feira do Livro.
9: Desconstrói um bocadinho a pose do poeta que enfunava a laringe, ou seja, colocava a voz para, de alguma forma, tornar mais enfática a sua poesia, mas, na verdade, a atenção da poeta desloca-se para a Tília.
8: E é com Matília, com o nome da poeta, que Inês Lourenço vai agora ser homenageada. É uma questão de justiça, considera o vereador da Câmara do Porto, Jorge Sobrado.
9: Será um ato de justiça, mas é também um grande pórtico de descoberta de Inês Lourenço.
8: São várias as iniciativas para homenagear a poeta e divulgar a sua obra numa feira que continua a crescer.
9: Temos mais livreiros, editores e mais stands. Este ano serão 144 stands com 131 livreiros e editores. Por outro lado, expandimos, musculamos a programação cultural.
8: Com mais de 400 propostas entre espetáculos, exposições e apresentações de livros. Este ano, a feira ganha também uma dimensão internacional.
9: E eu destacaria aqui a participação do poeta palestiniano Mohamed El Kurd, que nos traz, no fundo, uma visão sobre como a palavra poética e a palavra que se exprime como pensamento são também uma forma de pensar o mundo e de agir no mundo, de resistência. E destacaria também a conversa com Marie Dariosek sobre a sua experiência a respeito da insónia e de um certo limiar da loucura.
8: A Feira do Livro vai ficar nos Jardins do Palácio de Cristal, no Porto, até dia 6 de setembro.
2: Uma sugestão para quem estiver a norte nas próximas duas semanas. 168 atletas portugueses de 30 modalidades participam a partir de hoje nos Jogos do Mediterrâneo, que vão decorrer em Taranto, Itália. Estes Jogos vão realizar-se pela 20ª vez, mas Portugal apenas participou nas últimas edições, Fernando Rico.
10: É a terceira participação de Portugal nos Jogos do Mediterrâneo, depois de Oran, em 2022, e antes Tarragona, 2018. São 168 atletas em representação de 30 modalidades. A equipa nacional leva um misto de alguns nomes de primeira linha, como Patrícia Silva, Oriol Domgô no atletismo, Camila Rebelo na natação, ou Fu Yu e Jenny Chow no ténis de mesa. Outros, menos conhecidos, vão em busca de afirmação. É essa a ideia deixada pelo chefe de missão a Taranto, João Rodrigues.
11: Em algumas modalidades não vamos ter, obviamente, os melhores atletas. É algo que nós gostaríamos de ver lá, mas, por outro lado, dá oportunidade a muitos outros atletas mais jovens, de facto, de estarem presentes num evento desta natureza, que é muito singular, que é diferente de um campeonato do mundo ou da Europa e que para eles vai ser uma estreia completa.
10: Na última edição, Portugal conquistou 25 das 49 medalhas que possui até agora. Apresenta representações como pádel, petanca, karaté ou skateboarding. São 5 juízes e árbitros presentes ao longo dos 15 dias de competição. Na cerimónia de abertura, hoje, no estádio Iac Avone, 24 mil espectadores vão ver ao vivo desfilar os porta-estandardes Inês Barros, do tiro com armas de caça, e o handebolista Leonardo Anastácio.
2: Os Jogos do Mediterrâneo, que começam hoje, estendem-se até dia 3 de setembro.
12: Foram as notícias com edição de João Vasco, num simultâneo com a RTP Antena 1 Madeira, Açores e RTP Mundo. 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Sexta-feira, 21 de agosto. Bom dia, boa viagem também. É esta hora da manhã, quase 11:15. Bom, como é que está o trânsito agora, Sandra?
13: Está muito tranquilo. Pelo menos há já alguma intensidade na Avenida da Ponte para a Ponte 25 de Abril, em direção a sul, e depois a segunda circular com alguma intensidade no Campo Grande e na zona das Calvanas. Quanto ao Porto, a circulação neste momento também está mais lenta na VCI, sentido Rábida Freixo. Há paragens na saída para a Boa Vista e Freixo Rábida no Mercado Abastecedor até às Antas. A 28, Viana do Castelo Porto, para só passagem pelo nó da A4, depois a Avenida AEP até a Avenida Sidónio Paes, a 3, à chegada à VCI, e a 44, Golo Pilhares Freixo, com paragens entre Madalena e o nó de Coimbrões.
12: 800-21-0101 é o número gratuito que o pode acompanhar também na sua viagem. Uma ótima sexta-feira.
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12: 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Uma reportagem agora que acompanhou o impacto dos conflitos parentais e das decisões que os tribunais têm na infância e no percurso de um jovem adulto. O Tribunal no Meio da Sala. 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

0: história é que tu contas a ti próprio em relação ao que tu viveste? Esse som que tu fizeste parecia de um balão.
1: Sim, sim.
0: A encher. Havia talvez a sensação de um balão que começasse a encher até rebentar.
1: Sim, mas também tem a ver com a história. É uma história tão longa que uma pessoa tem mesmo a respirar profundamente, refletir sobre a pergunta. Que história é que eu iria me contar a mim há 10 anos atrás de como é que foi a nossa vida, como é que foi a minha vida?

0: Nesta história, o nome não interessa tanto. Não vamos dizer o teu nome. Imagina que estás em casa do teu pai e que entra o corpo de intervenção da GNR para te levar. Para te levar para um orfanato.
1: Eu escondi-me no quarto com o extintor, literalmente como nos filmes, em que ele vira-se para mim e diz que nós sabemos que estás dentro do armário. Sai do armário! E sai do armário com o extintor. Acontece as coisas assim deste modo, mais energético.
0: E o que é que tu fizeste com o extintor?
1: O que é que eu fiz com o extintor? Eu saio do armário com os olhos a chorar, a olhar para eles, eu não saio daqui, isto é a minha casa. E ele põe-se assim numa pose entre ajoelhado e levantado, com uma mão à frente e outra atrás, a dizer, larga o extintor, a aproximar-se de mim, eu com o extintor apontado à cara dele. Ele dizia, larga o extintor, não vale a pena, ninguém se tem que me aleijar. Eu, se aproximar-se, eu disparo, eu não disparo. Ele a aproximar-se lentamente, lentamente, eu cada vez mais próximo de disparar o gatilho do extintor, até que ele faz um gesto rápido e eu despejo-lhe o extintor todo na cara. Todo na cara, o homem ficou branco, branco, branco, branco.
0: Podia ser da nossa imaginação, mas não é. A história do extintor aconteceu mesmo. Vamos ouvi-la depois, com mais detalhes. Tinha 12 anos. Vivia num triângulo. Pai, mãe, tribunal.
2: Os teus pais separaram-se quando tu tinhas...
1: 6 meses, mais ou menos, que recém-nascido.
2: E foi pouco tempo depois que começou este conflito e esta guerra. Podemos dizer guerra em tribunal?
1: Depende também do... dos voos que damos às palavras. Guerra, geralmente, por exemplo, considera-se um inimigo. Um conflito considera-se mais um oponente. Um inimigo é uma palavra muito forte, diria. Eu diria mais que conflito. Porque ao final do dia, acho tanto o meu pai como a minha mãe, ambos não são feitos, mas acho que no final do dia ambos tinham o meu interesse em mente, por isso diria talvez mais conflito, sim. Mas acho que o conflito entre eles os dois já existia antes de eu nascer.
2: E isso durou até...
1: Tenho os meus 18 anos, porque só quando eu tenho 18 é que o tribunal não pode decidir com quem é que eu fico. Porque um conflito em si acabou quando eu tinha mais ou menos os 16 anos. Foi quando fui viver com o meu pai pela última vez e final, à volta do 10º ano, se não me engano. E nessa altura foi quando foi uma das últimas vezes ao tribunal, acabou os assuntos. Mesmo assim não foi fácil. Só acabou quando eu fiz 18 anos. Quando eu fiz 18 anos foi quando disse sim. Não tenho que pensar nisto, está feito.
0: Hoje tem 21, foi há 3 anos, portanto. Gravamos esta conversa na cozinha da casa onde vive com amigos. Está na faculdade, numa cidade onde não mora nem o pai nem a mãe. Voltamos à infância.
2: Então foi todo o teu crescimento, foi toda a tua infância neste conflito em tribunal?
1: Sim, praticamente foi. Não diria que foi constante, ou seja... Não era todos os dias, todas as horas que eu pensava. Às vezes havia períodos de 2, 3 anos que não acontecia nada e depois havia um período de 6 meses ou 1 ano que era o pior da minha vida.
0: O tribunal parecia esconder-se nos cantos todos da casa.
1: E o que acontecia mais às vezes era aquele medo constante de voltar. Será que volta? Será que volta? Será que volta? Por exemplo, eu quando estive com o meu pai, eu acho que houve um período que eu fiquei... Já não lembro que idade é que tinha. Era criança. E houve um período que fiquei 2 anos sem ver a minha mãe por causa... Pronto, as atitudes que ela tinha tido comigo, quando eu era mais novo, eu fiquei 2 anos sem ver e depois, nesse período da minha vida, foi normal, um período normal, uma criança, mas ao fim desses 2 anos voltou ao tribunal e já não voltou a ser normal e a minha vida sempre foi um pouco de incerteza, quando é que o tribunal ia voltar ou quando é que não ia.

0: casa enchia-se de palavras difíceis. Tribunal, juiz, advogado, procurador, CPCJ, perícia, audiência. Fora de portas, havia a escola e havia o tribunal.
1: Não tinha noção das coisas. Simplesmente tinha que ir ao tribunal. Ok, uma visita de estudo, tenho que ir ao tribunal. Agora a minha mãe contava, mas isto é o tribunal, uma coisa importante. O meu pai contava, isto é o tribunal, uma coisa importante. Os corpos falavam sobre isso e eu tinha noção que era importante, mas não sentia a importância.
0: Não te metia medo?
1: Ao início nem tinha muita memória. Eu lembro só ir ao tribunal, dizer o que tinha a dizer e voltava.
0: Outras palavras difíceis. Justiça. Verdade. Mentira. Medo.
1: Comecei a ter mais medo de ir ao tribunal quando comecei a crescer, quando comecei a ter mais os 14, 15 anos. Foi nessa altura em que comecei a ter mais noção de tribunal, também para um lado mau, porque tendo mais noção do que é o impacto que o tribunal tinha, eu não dizia as coisas muitas vezes que eram verdade. Dizia o que me salvava no período de tempo.
0: E tu lembras-te na altura de perceber o que era a justiça?
1: Não.
0: Consultámos o caso, vários dossiês, milhares de páginas, uma infância inteira.
1: Mais absurdo foi, às vezes, quando me pediam para contar histórias. Ok, então, rapaz, disseram-me que aconteceu isto, alguém bateu, alguém tratou-te mal, etc. E quando eu às vezes contava histórias, os próprios juízes pareciam desinteressados ou aborrecidos. Eu lembro do último juiz que tive, eu estava a contar a história como tive que literalmente fugir da casa da minha mãe para poder ir a essa, não é julgamento, mas essa reunião que foi estipulada pelo juiz nesse dia, porque a minha mãe não queria que eu fosse e fingiu que não ia existir. Fugi de casa nesse dia e já tinha fugido no outro dia. Ela já me tinha batido, ela, por exemplo, tinha-me roubado o relógio na altura para eu nem saber as horas, e eu tive fugindo de casa. E quando estava a contar esta história e mais outras, o juiz, ele só me disse, sim, vá, continua, vá. Eu já ouvi isso, continua, passa à próxima parte. Eu acho que quando se tem uma criança a chorar à frente de um juiz a dizer isto e um juiz a dizer isto, uma criança, eu acho que é previsível porque é que a pessoa, quando crescesse em adulto, teria um ódio e um descontentamento, tal como uma desconfiança absoluta e tremenda no sistema de injustiça que existe em Portugal.
0: Portanto, tu disseste aos juízes que eras vítima de maus-tratos, que a tua mãe te batia.
1: Sim, na altura disse.
0: Argumentos, trocas de acusações de maus-tratos, de violência física e psicológica, de alienação parental. Provas, testemunhos, relatórios de avaliação psicológica. Palavras, palavras, palavras. O tempo a passar.
1: Às vezes mudava de tribunal, ou mudava de juiz, ou este caso acabava e agora começava isto, ou esta pessoa agora decidiu pôr isto. E devido ao tempo que o tribunal também demora a resolver os assuntos, também criava isso. Ou seja, em vez de se resolver o que se tinha a resolver, também não é fácil, eu percebo. E devido à lentidão do tribunal, as decisões pareciam que eram facadas que eram dadas ao longo de meses.
0: Facadas?
1: Facadas, sim, porque cortava a vida a uma pessoa.
0: Cortava a vida a uma pessoa.
1: Eu tinha um crushzinho na minha escola e tínhamos uma festa popular. E ela uma vez virou-se para mim e disse, olha, queres ir à festa para o parque comigo? Convidou-me. E eu fiquei todo contente, sim, vamos. Uma coisa normal, uma história de rapazinho, terrinha, etc.
0: Tinhas 12 anos?
1: Nessa altura tinha. E o que aconteceu? Foi alguns dias depois, 3 ou 4 dias depois, foram-me tirar a casa e meter-me na instituição. E aí sim, cortaram-me a vida. Tanto cortaram-me a vida como a infância a alguns pontos, porque eu diria que sou uma pessoa muito diferente por isso, e às vezes noto os meus amigos a falar de infância deles. E tenho algumas coisas de infância boas para também contar. Não vou dizer, a minha infância foi horrível. Mas há certas coisas que eu noto que sim, tive uma infância. Foi-me cortada, como uma faca faz. Sinto que esfaquearam-me um pouco as instituições portuguesas nesse aspecto. Eu percebo que nada é perfeito, nada é ideal, mas quando se vem à vida de uma criança e já havia muitas provas e às vezes mais vale não fazer nada do que piorar a situação, porque era o caso, que já havia psicólogos a dizer que a criança já estava com o pai, se a criança já estava com o pai e a mãe às vezes mostra indícios na altura de problemas, não vale a pena estar a agitar a situação. E foi algo que o tribunal fez, foi um absurdo e cortou-me. Talvez a pessoa de quem eu seria hoje.
0: O conflito entre os pais arrastava-se há 12 anos. Uma juíza decidiu retirar a criança da família e colocá-la num orfanato. É o episódio do extintor.
1: Crianças com os polícias da SWAT, com face shields de acrílico, armadura no corpo, caçadeiras, numa carrinha toda blindada, foi isso que me aconteceu. Chegaram à minha casa, sem aviso nenhum, também devido à incompetência do comandante da esquadra da GNR, que eles eram para mim buscar à escola, perderam a hora, eu fui para casa no autocarro como um dia normal, depois tiveram que fazer um cerco à minha casa, tiveram que ficar lá fora algumas horas, depois entraram dentro de casa, eu escondi-me dentro de um armário com um extintor, e pronto, isso aí foi uma coisa que me marcou. Isso foi uma das tais facadas que o tribunal fez de pior coisa. Acho que isso não é a maneira... Eu não sei como é que cabe na mente de alguém dizer a um comandante de uma esquadra da GNR, dizer envie o seu corpo de intervenções especiais, seja quem for, todos cheios de armadura, com caçadeiras, irem a casa buscar uma criança de 12 anos, que eu, quando estava a sair de casa, não foi de mão dada, não foi ao pé do meu pai, foi eu levantado no ar, com um polícia a agarrar-me o peito e a prender-me os braços, e outro a prender-me os pés. Eu acho que isso não é uma maneira saudável de fazer a uma criança. E depois a tirá-la da casa sem nenhum aviso prévio e a metê-la numa instituição.
0: Uma instituição que é um orfanato.
1: Sim, sim. O que eu não percebo é que havia outras opções a ser exploradas. Por exemplo, podia ter ido para a casa da minha tia, da parte da minha mãe ou do meu pai. Podia ter ido para a casa dos meus avós, que eu me dava bem com o meu avô da parte do meu pai, tanto como me dava bem com a avó da parte da minha mãe. Podia ter ido para tanto o outro lado antes de ir para uma instituição.
0: A justificação foi colocar a criança num ambiente neutro e securizante, impedir que continuasse exposta à hostilidade e divergências insanáveis em que os pais viviam. E a médio prazo, reabilitar a relação da criança com a mãe.
1: Era pegar do problema e metê-lo numa gaveta. Tirem a criança daí e metam para a instituição, isso já se resolve. A maneira de tratar uma criança desse modo como um objeto, idealístico, um objeto de ideias, está aqui este grupo de ideias, pega nisso, mete numa caixa, é o problema para outro dia. Eu acho absurdo essa decisão ser capaz de ser tomada sequer. Percebo que haja necessidade para essas decisões, não digo que não devem haver ocasiões em que realmente têm que ser necessárias, não digo que não, tal como não, por exemplo, julgo os polícias que foram lá. Eles estavam só a fazer o trabalho deles, eu não tenho rancor nem nada. Eu encontrei um desses agentes, ele conheceu-me na Rua da Oura, no Algarve. É uma rua que geralmente tem muito GNR e PSP. E eu encontrei, fiquei a falar com ele há algum tempo. Ele pediu-me desculpa. Eu disse, contigo não tenho nada de mal. É o teu trabalho, se estivesse na tua situação. Porque ele disse-me que muitos dos agentes na altura ficaram-se a sentir mal. Porque tiveram que levar, a raptar uma criança a chorar. A chorar. E o pai a chorar, o avô a chorar. Os próprios agentes tinham um lado humano. Que se calhar faltou a quem mais era preciso.
0: A medida de acolhimento residencial tinha um prazo de 6 meses. Foi revista passados 3 meses e a criança foi entregue à mãe.
1: E a questão é, durante esse período em que eu estava na minha mãe, eu já tinha dito coisas muito mais sobre a minha mãe, a qual a minha mãe achava injusto eu ter dito. Então ela e a minha mãe e o meu padrasto às vezes perguntavam, ficava eu e ele no carro, e eles perguntavam durante horas, mas porquê que disseste isto? Eu não dizia nada. E depois eles diziam, era porque o teu pai te dizia-te? E o meu pai não me dizia muito. Às vezes o meu pai dizia uma coisa ou outra, justo, sim, não vou dizer que não. Mas não era o meu pai que dizia a maioria delas. Eles diziam, perguntavam, era o teu pai que dizia-te? Tu, para dizeres? Eu, sim. Porque assim eles paravam de perguntar e de chatear. E o teu pai dava-te brinquedos para tu dizeres essas coisas? Eu, sim. E eles, então era por isso? Eu, sim, sim. Então está explicado. E pronto, paravam de chatear. Então chegou uma altura que eu depois tive que ir à CPCJ e ao tribunal tive que dizer isso à cara do meu pai. Foi a altura que mais me custou na minha vida ter que me mentir aos olhos, sabendo que o meu pai lutou tanto.
0: Tinhas medo, se calhar, de voltar para a instituição?
1: Exatamente. Tinha medo de... Vamos dizer que eu realmente dizia, não, olha, o pai gosta mesmo de ti e a mãe e pronto, era mesmo má para mim. Ou seja, vamos dizer que eu reduzia a verdade, eu ia continuar a viver com a minha mãe. E isso não iria ser um bom ambiente de família estar a dizer essas coisas. Porque acho que faz todo o sentido uma criança dizer, a minha mãe bate-me. Ok, então, olha, miúdo, hoje podes dormir com a tua mãe. Mas estás a dizer que a tua mãe bate? Sim, e aqui à frente dela, sim. Ok, então aposto que isso é mesmo uma relação saudável que és capaz de ter com alguém e hoje podes ir lá dormir. Ou seja, eu obviamente nunca iria dizer essas coisas sabendo que hoje, amanhã e daqui a uma semana e daqui a um mês ainda vou estar na minha mãe. Eu acho que isso é uma coisa lógica, mas para algumas pessoas que já deveriam ter muitos anos de idade, não é. Ou se não é lógico, ou não querem saber, que eu presumo seja mais isso. Portanto, não queriam.
0: Tu percebeste muito rapidamente como... contornar o sistema.
1: Sim, infelizmente percebi e foi nessa altura em que eu menti sobre o meu pai. Depois fiquei 10 anos com a minha mãe e fiquei um ano sem falar com o meu pai também. Foi uma altura altura difícil, porque eu fazia o que não era o certo, eu fazia o que era para me safar de ir a tribunal, de ter que lidar com o tribunal, de ter talvez voltar para a instituição, de ter que ver a minha mãe chateada comigo e talvez a piorar, e como não via com o meu pai, foi mais fácil na minha mente, e costumo dizer isto, é tirá-lo para baixo do caminhão do que eu ir outra vez para baixo do caminhão. Pronto.
0: Isso não baralhou completamente a tua relação com a verdade e com a mentira e com, enfim, alguns jogos também de manipulação?
1: Sim, ganhei bastante.
0: Estou a pensar, por exemplo, na forma como tu te relacionava com os teus amigos, com os teus professores na escola.
1: Diria que sim, porque ganhei uma mentalidade muito fria à maneira como são as relações com as pessoas e como se funciona. Eu acho que a palavra manipula um pouco forte, mas diria que sim, formou... eu ter mais conhecimento de a maneira como relaciono e obtenho o que eu quero de outras pessoas, ou as outras pessoas obtêm o que querem de mim.
0: Depois o caso deu uma nova cambalhota e a criança, já adolescente, voltou a ficar com o pai. Cresceu a revolta em relação ao sistema de justiça e ao Estado.
1: Isso também me formou um pouco politicamente quem sou. Sou uma pessoa que odeio absolutamente o Estado. O Estado para mim é algo que é necessário existir, percebo. E acho que deveria existir, tanto um Estado para, como polícia, infraestruturas, etc. Mas acho que o Estado muitas vezes tem demasiado poder e as pessoas preferem que o Estado tenha poder, porque também passa a responsabilidade. Tudo o que acontece mal no Estado é fácil, passa-se responsabilidade a um, e no final a responsabilidade, que afinal deveria ser acartada a todos, fica só um indivíduo que vai de botes expiatório, e que muitas vezes nem isso acontece. Só acontece quando é mesmo casos extremos ou de corrupção, que mesmo assim já é raro. Casos como o meu, acontece mesmo mudar de secção. Foi o que aconteceu à juíza, foi mudada de comarca, se não me engano.
0: Tu achas que o Estado, na pessoa dessa juíza que tomou essa decisão, foi responsável a 100% pela infância que tu tiveste?
1: Absolutamente. Sim. Na altura, a juíza, a decisão que ela tomou não foi cabida, porque, tal como eu já tinha referido, havia análises feitas por psicólogas, várias, a dizer que eu estava a crescer normal com o pai, e que o pai era uma pessoa estável. E a mãe demonstrava vários graus de instabilidade mental, etc. O que ela tomou foi uma decisão feminista, mas no pior sentido da palavra. Feminista no sentido em que é contra os homens. Eu até sou capaz de concordar que, por vezes, as mães são capazes de ser mais dóceis que os pais. Sou capaz. Não sou é capaz de concordar que as mães são sempre. Não. Há exceções e há exceções.
0: A tua mãe era uma exceção.
1: E o meu pai era uma...

0: Nessa infância, qual era o espaço do afeto? Qual era o espaço do carinho?
1: Houve uma altura que foi muito pouco, porque eu próprio me fechava. Fechava-me do espaço do afeto porque não queria receber afeto. Preferia simplesmente estar eu próprio, a focar-me no trabalho e a desenvolver-me eu como sou, do que afeto, porque o afeto magoava. Não sabia como é que ia ser o futuro em relação ao tribunal, então simplesmente fechava-me, tanto da minha mãe como do meu pai. Houve aquele período em que eu tive na minha mãe, a minha mãe às vezes gostava de me dar abraço e eu não gostava. Genuinamente não gostava, não era uma coisa que sentia à vontade. E mesmo quando voltei para o meu pai, também foi difícil. Atendo também relações com outras pessoas, pronto. Foi uma coisa mesmo, já me criticaram. Acreditava justamente. Mas...
0: Ou seja, continua a refletir-se um bocadinho na tua maneira de ser.
1: Mas acho que cada vez menos. Acho que o passar do tempo cada vez menos. E acho que é uma coisa natural.
0: A infância ficou para trás. O tempo continuou a passar. Pai e mãe fazem parte da vida, agora adulta, noutros moldes.
1: O maior problema talvez é a relação que tenho com os dois atualmente. Tenho com o meu pai ou tenho com a minha mãe. Eu acho que isso talvez foi o que ficou mais afetado, porque eu tive que mentir do meu pai e tive que dizer coisas verdades, mas difíceis de dizer sobre uma mãe. Uma criança ter que dizer que sim, a minha mãe é a minha mãe, com 12, 13, que idade seja, é uma coisa difícil. E ter que olhar a mãe na cara horas e horas enquanto a mãe continua a questionar sobre isso, isso sim afeta muito mais uma relação. Ou então ter que olhar para o meu pai e ter que lhe fazer uma cara completamente fria e de nojo, e ter que mentir na cara enquanto ele está rodeado por senhores da CPCJ. Acho que isso é uma coisa que afeta muito mais essa questão.
0: E a relação de confiança entre vocês, não é?
1: Sim, absolutamente, absolutamente.

0: O tribunal já não paira sobre o cotidiano, mas continua lá. Há muitas crianças que passam por isto em Portugal, não é? Talvez não com uma decisão tão, vamos dizer, extremada como a de ir para um orfanato, mas há muitas crianças que passam por estas situações de conflitos em tribunal. O que é que tu achas que pode ser feito para proteger as crianças?
1: Ouvirem as crianças. Absolutamente ouvirem as crianças. E eu, o problema que me assusta é começarem a ouvi-las demasiado tarde, ouvi-las quando as crianças já estão numa situação tão má que as crianças já podem estar a mentir para se salvarem do tribunal. Isso é o que me assusta. O que eu acho que o tribunal deveria começar a fazer é, desde o início de um processo, realmente ouvir as crianças. Claro, ter relatórios psicotécnicos, psicológicos, saber a opinião de profissionais e tudo mais, mas ouvir absolutamente as crianças. Eu acho que a palavra da criança, independente da idade, deveria ser ouro sobre azul. Eu com 7 anos já tinha noção do que queria, mais cedo do que isso não digo porque não tenho memória, mas sei que desde os 7, 8, 9, 10, 12 já tinha certeza absoluta, absoluta. 15 então nem se discutia. Só se começar a ouvir uma criança, ok, aos 16, já não é uma criança, já é um adolescente. Então vamos ouvir as crianças, é mesmo ouvir as crianças, entendê-las, ouvir mesmo a alma delas, ver a alma delas, perceber o que é que lhes vai mesmo no coração e perceber o porquê, deixar as crianças falar.

0: em Há um Doc. Hoje recordamos a reportagem O Tribunal no Meio da Sala. Autoria Isabel Meira. Manhã de sexta-feira.
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Manhã bela, sim, com sol. Vento por vezes forte na zona costeira e nas terras altas do país. Desce a temperatura mínima do ar. Depois de Márcia, Pharrell Williams e os Daft Punk.

0: clima dança, balanço de verão, nesta sexta-feira de agosto. O trânsito. É esta hora da manhã, como é que está, Sandra?
1: Bom, a esta hora o trânsito está mais demorado no Porto e neste momento na VCI, no sentido da Rábida Freixo, há passagem pelo nó de Boa Vista, Freixo a Rábida, no Mercado Abastecedor até às Antas. A A3 Braga-Porto entre a Circunvalação e a VCI, depois demora-se nos dois sentidos da A28 entre a Circunvalação e a Avenida Sidónio Paes. Quanto a Lisboa, neste momento, muita atenção porque temos algum trânsito para a Ponte 25 de Abril. De Lisboa para Almada, há filas a partir de Campo Lide e até à saída para a Ponte 25 de Abril e está a afetar o acesso da A5 e também o acesso de Alcântara. Temos também atenção à A1, Lisboa-Porto, há um acidente com atropelamento junto à área de serviço da Mielhada, que está a provocar bastante demora, e no norte do país, na zona de Braga, mais propriamente aí na zona de Vila Verde, há muita demora nos dois sentidos devido a obras que estão a decorrer.
0: Número para o trânsito é o 821-0110. Desejo que façam uma ótima viagem. Um bom dia.
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0: É o título desta canção, na voz de Diana Castro. Felizmente Triste, segundo álbum para Carolina de Deus. Vamos recebê-la aqui.
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0: Nós.
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depois de 1971. Agosto 86. O verão trazia Baby the Stars Shine Bright. Everything But Go, de Tracy Thorn e Ben Watt. Que deixam em um pedido. Don't Leave Me Behind.

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0: Ao meio-dia, o essencial da informação.
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0: Quanto a máximas, Castelo Branco 31, Évora e Beja 30, Bragança e Braga 29, Vila Real, Santarém, Setúbal e Faro 28 graus, Viseu 27, Coimbra e Lisboa 26, Guarda 25, Leiria 24, Viana do Castelo e Porto 23, Aveiro 22 graus de máxima. Hoje e amanhã sol, embora a partir da tarde de sábado haja um aumento temporário da nebulosidade. No domingo há previsão de chuva. Depois do meio-dia e das notícias, vamos atualizar a informação de trânsito. Tenha uma ótima sexta-feira com a RTP Antena 1.

0: Boa tarde, meio-dia no continente e na Madeira, 11 horas da manhã nos Açores. Os títulos da informação.
1: O governador do Banco de Portugal diz que é a altura do país discutir o futuro da segurança social. Já José Luís Carneiro avisa que se o governo avançar para a reforma do sistema de pensões, o PS vai colocar-se de fora das negociações do próximo orçamento do Estado. Estão proibidos os banhos na Praia da Nazaré, na sequência de elevados valores macrobiológicos detectados nas análises realizadas na passada terça-feira à qualidade da água. Enquanto aguarda pela contra-análise que foi realizada, a Câmara da Nazaré pede a residentes e visitantes que respeitem a interdição. O coordenador-geral da Médicos Sem Fronteiras para a Palestina, que vamos ouvir nesta edição ao meio-dia, garante que a população de Gaza continua a enfrentar graves privações e acusa os colonos israelitas de estarem a aumentar a violência na Cisjordânia.
0: As notícias com João Vasco.
1: O secretário-geral do PS não está satisfeito com as garantias deixadas ontem pelo ministro da Presidência de que o governo não irá fazer alterações ao atual modelo de contribuições para a segurança social e pede ao primeiro-ministro para vir a público assegurar que o executivo não pretende privatizar o sistema. Se isso não acontecer, Ana Gonçalves, José Luís Carneiro promete colocar-se de fora das negociações do orçamento para 2027.
2: José Luís Carneiro deixou aviso ao Governo caso avance uma reforma da Segurança Social que põe em causa o pagamento das pensões.
3: Caso o Governo entenda avançar com uma transformação da Segurança Social que coloca em causa a segurança das pensões a pagamento e a segurança das pensões futuras, essa é mesmo uma das linhas vermelhas que o PS coloca em relação ao orçamento do Estado.
2: O líder do

0: PS não ficou convencido com as palavras do Ministro Adjunto e da Presidência de que o Governo não vai avançar com a reforma da Segurança Social, José Luís Carneiro quer essas garantias do Primeiro-Ministro.
1: É muito importante que o Primeiro-Ministro dê essas garantias públicas, porque enquanto o Ministro Adjunto do Primeiro-Ministro veio dizer que não está em causa uma reforma das pensões, veio dizer que não estava em causa uma reforma estrutural. Mas a Ministra do Trabalho veio dizer que pode haver alterações que não sendo estruturais que poderão avançar com elas. É muito importante que o Primeiro-Ministro dê a sua palavra de honra ao país de que não mexe nas pensões durante esta legislatura.
0: Declarações do líder do PS à margem da rota iniciada hoje em Valença pelo interior e cooperação transfronteiriça.
2: A linha vermelha colocada pelo secretário-geral do PS para vir a aprovar o próximo orçamento do Estado. Sobre este tema da eventual privatização da Segurança Social, falou hoje também o governador do Banco de Portugal. Sem se alongar sobre o que defende, Álvaro Santos Pereira afirmou que o país tem de deixar as ideologias para trás e seguir os bons exemplos de países do norte da Europa.
3: É importante, de uma vez por todas, deixarmos de ideologias e vermos o que é que os outros países estão a fazer. Os vários partidos alemães, neste momento, estão a debater uma reforma de sistema de segurança social para permitirem exatamente esta complementariedade a nível de pensões. Para o próprio Banco de Portugal, a ASF e o CMVM têm um paper preparado, portanto, um relatório preparado, que tencionamos apresentar em setembro ou outubro, sobre como aumentar a poupança de longo prazo. Nós temos tido uma baixa muito grande do investimento público nos últimos anos, está a aumentar um bocadinho, mas está muito abaixo do que costumava ser. Se nós queremos aumentar esse investimento, público e privado, nós precisamos de poupar mais.
2: Declarações de Álvaro Santos Pereira, governador do Banco de Portugal, há pouco à margem de uma iniciativa em Bragança. A Praia da Nazaré foi interditada a banhos como medida preventiva na sequência de elevados valores macrobiológicos detectados nas análises realizadas na passada terça-feira à qualidade da água. A informação foi adiantada esta manhã pela Câmara Municipal da cidade, que refere que não foram identificados até ao momento sinais visíveis de poluição no mar. No entanto, a autarquia decidiu por precaução proibir os banhos na Praia da Nazaré até que os resultados da contra-análise sejam conhecidos e devidamente avaliados. No texto, a autarquia do Distrito de Leiria apela a todos os residentes e visitantes que respeitem a interdição e a sinalização existente. No verão do ano passado, a Praia da Nazaré esteve por 3 vezes interditada a banhos na sequência de descargas poluentes para o mar. O autarca de Carraseda de Anciães, no Distrito de Bragança, está preocupado com os efeitos dos incêndios que lavraram neste concelho, efeitos, por exemplo, nas vinhas, mas também no turismo. Houve 2 incêndios principais que passaram por Carraseda de Anciães. O último deles ainda está em trabalhos de rescaldo, entrou em fase de resolução apenas ontem. Com os prejuízos ainda a serem calculados, o autarca João Gonçalves pede ao Executivo para estar atento a eventuais compensações a atribuir a este município, Gonçalo Costa Martins.
4: Enquanto os prejuízos não estão contados, a Câmara de Carraseda de Anciães pondera avançar com uma ajuda de emergência para produtores do concelho. Mas depois, o autarca João Gonçalves espera que o Governo avance, como já fez no passado.
5: Nestas ocasiões tem havido sempre um olhar de apoio para estas ocorrências. Também em 2022 houve, eu espero bem que desta vez também que haja essa sensibilidade. Creio mesmo que já há abertura para isso.
4: As preocupações com os hectares queimados refletem-se no turismo.
5: Há uma série de trilhos para que as pessoas possam fazer percursos pedestres ou possam fazer outro tipo de desportos ligados à natureza. É natural que muitas dessas infraestruturas tenham ardido, estejam afetadas.
4: As freguesias de Vilarim da Castanheira e Seixo de Anciães foram as mais afetadas, diz o autarca João Gonçalves, num concelho que viu também o fogo bater à porta das vinhas.
5: Ele entrou mesmo no alto do vinheteiro, ele entrou mesmo e, portanto, arderam com certeza, de certeza, algumas vinhas. São fonte de rendimento, obviamente, e que têm a relevância que têm, não só para a produção local, para que estes produtores possam sobreviver nas suas atividades profissionais.
4: 2 incêndios que passaram por Carraseda este mês, o último recente começou no concelho vizinho de Torre de Moncorvo. A estimativa da área ardida em ainda provisória, ultrapassa os 3 mil hectares.
2: Os prejuízos em Carraseda de Anciães. Em Arouca, a Câmara Municipal aponta para cerca de 1.300 hectares ardidos, na maioria mato e 30% de eucalipto. A autarquia também destaca os prejuízos para apicultores que viram várias colmeias arderem. A única satisfação de José Carlos Pinto, coordenador municipal da Proteção Civil de Arouca, é o facto de não ter havido casas ardidas no incêndio deste ano.
6: Não existem danos com estruturas, habitações, anexos, corrais de animais, o que quer que seja, nesse aspecto tudo perfeitamente dominado antes de afetar estes danos. Temos algumas colmeias, sim, no meio da floresta, ou seja, também acaba por ser sempre um prejuízo para as pessoas. Temos muita gente que é apicultores, não é? que tem ali o seu desenvolvimento. E depois tem o dano naquilo que é o povoamento florestal.
7: E é essencialmente que espécie? Eucalipto?
6: Sim, este incêndio tem 70% da área afetada é a zona de matos e depois os outros 30% apanham ali uma zona de eucalipto em cima de tudo.
2: Os prejuízos causados por este incêndio em Arouca. Olhamos agora para o incêndio num prédio na Suíça, um incêndio que se deu num restaurante e também nos apartamentos deste prédio em Tossis, na Suíça. O Ministério dos Negócios Estrangeiros português acaba de divulgar uma nota sobre este incêndio. Diz que ainda não foi possível confirmar a identidade das vítimas, mas que há um cidadão português gravemente ferido neste acidente e outro nacional confirmado entre os feridos ligeiros. É uma informação que acaba de ser adiantada pelo Ministério dos Negócios Estrangeiros numa nota que é enviada às redações. O incêndio terá começado no segundo andar do restaurante com apartamentos. Como a escadaria ruiu, foi necessário abrir o telhado com a ajuda de uma grua, explicou esta manhã a polícia. Uma centena de bombeiros foi mobilizada para extinguir o fogo. Ainda decorriam esta manhã as operações de rescaldo, o edifício ficou totalmente destruído. Este restaurante era de um cidadão nacional. Esta nota refere então que há pelo menos um cidadão português gravemente ferido neste acidente e outro nacional confirmado entre os feridos ligeiros. O coordenador-geral da Médicos Sem Fronteiras para a Palestina avisa: a violência dos colonos israelitas sobre os palestinianos na Cisjordânia tem vindo a aumentar e a população da faixa de Gaza continua a enfrentar graves privações. Ideias deixadas hoje à Antena 1 por Joan Tubau, desde Amã, na Jordânia, uma vez que a Médicos Sem Fronteiras continua sem poder entrar no território de Gaza. Cláudia Martins.
8: É a partir da capital da Jordânia que Joan Tubau trabalha, desde que a Médicos Sem Fronteiras foi proibida de entrar em Gaza pelo Estado de Israel. A falta de documentação é um problema para as organizações médicas e humanitárias, mas isso é nada, sublinha o coordenador-geral da Organização para a Palestina, quando comparado com as necessidades que as pessoas passam em Gaza.
9: Para acesso na água, os alimentos, os hospitais, todos eles foram de uma forma ou outra atingidos pelos bombardeios do exército israelense. Todos os hospitais têm dificuldade para ter acesso ao remédio, medicamento. Todos os hospitais hoje funcionam com motor de luz para gerar energia, eletricidade, porque não tem rede na faixa de Gaza, em lugar nenhum, rede elétrica.
8: Na Cisjordânia, a situação é diferente, mas tem piorado.
9: As populações estão constantemente submetidas à violência. Não possam se deslocar, não possam ir para o médico, não possam viver uma vida normal, sempre com medo, tanto do exército quanto dos colonos.
8: O temor é a normalização do conflito e que este cenário caminhe para mais violência e privação das pessoas. Joan Tubau espera mais da comunidade internacional.
9: Hoje em dia a União Europeia ainda é o maior parceiro comercial com Israel. Pelo menos o bloqueio tem que finalizar, a violência tem que parar, mas o bloqueio tem que finalizar. Os produtos necessários para que o povo tenha acesso à água, acesso a remédios, para que as crianças possam voltar para a escola, isso tem que acontecer já. Isso é uma coisa que a União Europeia, por exemplo, poderia fazer muito mais do que está fazendo.
8: Em outubro há eleições em Israel e apesar de o coordenador-geral da Médicos Sem Fronteiras para a Palestina reconhecer que há muitos israelitas desiludidos com a liderança do país, há pouca crença numa mudança de rumo sobre esta realidade.
2: Ontem, Portugal juntou-se a outros 6 países europeus e ao Canadá no apelo para que Israel pare de imediato a expansão dos colonatos na Cisjordânia. A Seleção Nacional Feminina de Voleibol começa a competir esta tarde no Campeonato da Europa da Modalidade, que decorre no Azerbaijão. A equipa nacional estreia-se precisamente frente à equipa da casa às 4 da tarde de hoje, como nos conta a partir de Baku o enviado de Antena 1, Bruno Malveira Marques.
10: A seleção portuguesa de voleibol feminino estreia-se hoje no Campeonato da Europa da Modalidade. Baku, a capital do Azerbaijão, é um dos 4 palcos da fase final da competição. Portugal participa pela segunda vez na história num Campeonato da Europa, uma seleção renovada que tem como objetivo, além do desenvolvimento contínuo, fazer melhor do que em 2019, ano da estreia, quando não conseguiu conquistar qualquer vitória. O primeiro desafio é desde logo de elevado grau de dificuldade. Portugal defronta o Azerbaijão, a seleção anfitriã que vai contar com o apoio massivo dos seus adeptos. A partida está agendada para as 4 da tarde, hora portuguesa, um primeiro teste de exigência máxima para uma equipa que quer mostrar em Baku que está preparada para escrever um novo capítulo na sua história. Para lá do Azerbaijão, Portugal irá medir forças diante da Bélgica, Países Baixos, Espanha e Roménia.
2: Uma competição que vai ser acompanhada pelo enviado da Antena 1, Bruno Malveira Marques.
11: Foram as notícias com edição de João Vasco num simultâneo com a RTP Antena 1 Madeira, Açores e RTP Mundo. 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

Ora, já cá estamos para as tardes da 1 aqui na sua RTP Antena 1 Madeira. Abrimos com Noble Call You Again. E agora já estamos com os HMB. Tem também a participação de Carminho e chama-se O Amor é Assim. Meio-dia, 18 minutos, vamos contar a hora certa à uma, portanto, com o Diário Regional. Mas antes disso, ao meio-dia e meia, há Jornal de Desporto. Eu sou a Xana Abreu e vou consigo até à uma da tarde.

Vamos então à nova música de Teddy Swims, Mr. Know-It-All. Meio-dia, 25 minutos, e esta é a sua rádio, a sua RTP, Antena 1 Madeira.

Mr. Know It All, o tema de Teddy Swims, agora que estamos a 2 minutos do meio-dia e meia, e é nessa altura então que lhe apresentamos o Jornal do Desporto. Vamos às temperaturas. Neste momento, Santa Cruz está com 24 graus, Funchal 26 e Porto Santo com 25.

0: E quais são os títulos desta edição, João Gomes Dias?
1: Depois da Europa, está de regresso o Campeonato Português. Neste jornal escutamos Rui Borges e Sérgio Ferreira na antevisão a Sporting Alverca, marcado para amanhã. Costa Araxili acaba de ser anunciado como reforço do Sevilha. João Palhinha é esperado nos próximos dias no Estádio da Luz. Ranking português dispara depois das vitórias de Benfica e de Braga. Porto insiste em Santi Giménez, mas ainda não convenceu o Milan. Seleção feminina de voleibol joga hoje no Campeonato da Europa e os bons resultados da canoagem esta manhã nos Jogos do Mediterrâneo.
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1: É assim mesmo, o futebol não para. Depois dos playoffs de acesso às provas europeias, amanhã é retomado o Campeonato Nacional Português. O arranque da jornada 3 é feito às 13h30 com o Marítimo Académico de Viseu. Segue-se às 6 o Estoril Rio Ave e finalmente às 8h30 o Prato Forte do Dia em Alvalade, com o Sporting a receber o Alverca. A esta hora já decorre a conferência de imprensa de antevisão de Rui Borges, que acompanhamos a partir de agora em direto com o João Santos Correia em Alcochete. João, muito boa tarde.
2: Boa tarde, bons dias, ouvintes da 21, com a conferência de imprensa a começar 3 minutos mais cedo na Academia Cristiano Ronaldo. Estamos já na segunda pergunta, é sobre Pedro Gonçalves. Rui Borges, que já falou sobre o adversário, o Alverca, vamos escutar.
3: Estão com o grupo, são jogadores de Sporting, é certo, e já respondi em relação ao resto.
4: Bom dia, Nunes.
2: Mais uma questão para Rui Borges, depois de esclarecer a situação de Pedro Gonçalves e também Daniel Bragança. Próxima pergunta sobre o futuro de Jenny Catam.
4: Um salário 5 vezes superior àquilo que recebe aqui no Sporting. Vimos também, sensivelmente há uma ou duas semanas, o selecionador de Moçambique a dizer que era tempo de deixar o Jenny sair e que este tipo de propostas que mexem com o subconsciente do jogador. Eu perguntava-lhe se teve alguma conversa com o Jenny a propósito deste interesse e se é difícil de gerir este alegado interesse de um clube da Premier League que oferece muito mais do que aquilo que ele recebe no Sporting. Obrigado.
3: Sim, falei com o Jenny como falei com todos os outros. Estamos na exigência Sporting, é algo que vocês já me perguntaram há 3 semanas, é uma pergunta que já me fizeram há 3 semanas atrás. Em relação ao selecionador, não vou responder, nem vou dar resposta a isso sequer. Estamos no Sporting, os jogadores são pretendidos por várias equipas, têm que saber lidar com isso, com o mercado, e eu enquanto treinador também tenho que ter aqui algum equilíbrio e ir tentando perceber esse, ajudar nesse equilíbrio, acima de tudo emocional, não só do Jenny, em relação a todos, porque nesta última semana já tinham entrado mais 10 jogadores no Sporting, já tinham sido mais uns 4 ou 5, por isso é o mercado a funcionar, é o vosso trabalho também desse lado aí a funcionar. Não estou focado sim naquilo que é o meu dia-a-dia, naquilo que é a resposta do Jenny neste caso e de todos os outros naquilo que é o nosso trabalho. E o Jenny tem feito um trabalho fantástico, tem trabalhado muito bem, tem jogado bem. É um jogador que está completamente focado no Sporting.
5: Bruno Valério, direto para a RTP. Rui, o Jenny diz que sentiu alguns problemas físicos, segundo as informações que nos chegaram. Há a questão do Luís Soares, já optou, já sabe quem é que vai jogar agora no frente ao Alverca. Isso nos pode dizer, de facto, se o Jenny está recuperado ou não está recuperado? Também relativamente ao Fresneda, se vai a jogo, se não vai a jogo.
3: O que é que nos pode...
5: Sim, mas a titular...
3: Não, mas isso tem que me perguntar o 11, não tem a ver se vão ao jogo. Eles já estão disponíveis para jogo, tanto o Ivan como o Luís, também já entrou, por isso. Em relação, a única coisa que posso responder em relação a essa pergunta é em relação ao Fotis. Estará em dúvida até a hora do jogo, está com algum problema ali entre a grade costal e a parte lombar. Estará em dúvida até a hora do jogo. É o máximo que posso dizer em relação a isso. Depois tomarei a decisão de ver quem é que jogará.
5: Que isso sofre relativamente a questões de mercado.
2: Não há nenhuma dúvida para o jogo de sábado frente ao Alverca. Fresneda está recuperado e é uma opção para o treinador do Sporting. Continua a responder a uma questão.
3: O mercado estava naquilo que era o defesa esquerdo. Por isso, para já, é esse o intuito.
6: Boa tarde, Rui Miguel Guimarães, direto para a SIC Notícias. Em relação ao mercado, mas não só olhando para o Sporting, olhando também para os rivais, que balanço é que faz também, se é que consegue fazer um balanço nesta altura, o mercado ainda não está fechado, quem é que acha que se reforçou melhor para esta temporada, nomeadamente Benfica e Porto? Fala-se, no caso do Benfica, o antigo jogador do Sporting, João Palhinha, que está iminente no Benfica. Olhando para isso, se preocupa o facto dos rivais também se estarem a reforçar bastante?
3: Não, eu não estou preocupado com a casa do vizinho, por amor ao santo, não. Estou preocupado sim com aquilo que é o meu plantel e com aquilo que nós fomos fomos capazes de fazer com o mercado, dentro daquilo que era entre estrutura, equipa técnica também, que nós queríamos, e procurámos alguns antecipadamente, outros fomos lendo o mercado também. Por isso estamos felizes com aquilo que é o nosso plantel e acreditamos que com o passar do tempo vamos crescer. Houve aqui algumas mudanças grandes em jogadores, em posições até importantes no campo, que vai requerer aqui algum tempo, alguma paciência, mas isso é algo que nós sabíamos que iria acontecer e que irá acontecer. Agora, super confiantes naquilo que é os jogadores que temos.
6: Mas em relação aos rivais não faz mais.
2: Fica o essencial da conferência de imprensa de Rui Borges no jogo, devido ao jogo frente ao Alverca no sábado às 8h30, com as notas de que Pote e Daniel Bragança estão a treinar com o grupo, esperam o Alverca muito competitivo e perigoso no movimento ofensivo, e Ioannidis está então em dúvida para a partida de sábado, que começa às 8h30 no estádio de Alvalade.
1: Obrigado, João Santos Correia, com a conferência de imprensa de Rui Borges em Alcochete. No mercado, o Sporting continua a tentar fechar alguns dossiês. Escutamos aqui nomeadamente a questão Bragança, que nas últimas horas teve o interesse do Torino de Itália. Resolvida está a questão de Kocharashvili, como dissemos nos títulos desta edição, já assinou pela equipa do Sevilha. Ora, em Alverca, e depois da equipa ter deixado uma boa imagem no Estádio do Dragão, o treinador Sérgio Ferreira promete que vai a Alvalade para alcançar um bom resultado.
7: Queremos olhar, seja qual for a equipa, nos olhos, ou jogar de igual para igual, entre aspas. Temos de ter essa capacidade de ser ousados para impor, para propor, mas temos também de ser humildes o quanto basta para quando tivermos que estar por baixo, quando tivermos que passar mais tempo sem bola, vamos fazê-lo também. E logicamente ser humildes ao ponto de também, quando estamos com bola, perceber que há uma vantagem aclarada, temos que atacá-la de imediato e não deixá-la fugir, senão

0: Depois perde-se mais uma oportunidade para chegar perto da baliza e criar moça.
1: Alverca, que hoje já confirmou a contratação de um avançado, o André Vidigal, de 28 anos. Ora, o treinador olha também para os avançados do adversário e a questão Ioannidis ou Luís Soares. Jogadores diz que são muito diferentes.
0: São dois jogadores diferentes, que aportam registros diferentes e, logicamente, que trazem necessidades e têm preocupações diferentes. Agora, jogo Ioannidis, jogo Soares, é exatamente igual, porque são jogadores de muita qualidade. A equipa Sporting também vale por um todo. Logicamente, o individual também traz mais qualidade. E a verdade que temos vindo a falar também, mas acima de tudo estamos muito preocupados com aquilo que é o nosso controle e aquilo em que estamos focados, que é em nós.
1: Sérgio Ferreira e Rui Borges na antevisão a Sporting Alverca, que está marcado para amanhã às 8:30 da noite e que poderá seguir aqui na rádio com o relato do jornalista Paulo Sérgio. Já só falta oficializar. João Palhinha vai mesmo ser o jogador do Benfica. O médio é esperado nos próximos dias em Lisboa para assinar contrato com a formação encarnada, mas foi ainda sem Palhinha que o Benfica venceu ontem o Haros da Dinamarca por 3-1 em jogo da primeira mão do play-off de acesso à Liga Europa. Um resultado feito nos primeiros 45 minutos para a equipa às ordens de Marco Silva.
2: Uma primeira parte que só fica beliscada por praticamente 20 segundos em que perdemos o foco e acabámos por, não o foco, mas corremos riscos que não devíamos ter corrido a ganhar por 2-0. Era só deixar a bola continuar a andar, continuarmos a fazer a bola andar rápido como tínhamos feito até então, porque fizemos 3 golos, uma grande exibição do guarda-redes adversário e com muito mais oportunidades para fazer mais golos durante a primeira parte.
1: Golos de Rafa Barreiro e Pavlidis. Agora tudo para decidir na próxima quinta-feira a partir das 7 da tarde na Dinamarca. Quanto ao Braga, também está em vantagem, mas no play-off de acesso à Liga Conferência, triunfo 2-0 frente ao Áustria de Viena, numa resposta clara do conjunto de Carlos Vicens, que ainda está a recuperar aos poucos de uma infecção gastrointestinal.
3: O que me deixa tranquilo é ver que a equipa se esforçou, que a equipa entendeu o que pretendíamos e saiu a ganhar e procurou a vitória a todo momento. No momento de alguma fraqueza e falta de energia, mexemos na equipa e os jogadores que entraram bem e entraram com a ambição de ajudar a equipa a manter um nível de energia alto. Isso é que me deixa tranquilo, porque o resultado, com um gol sofrido, muda tudo na segunda mão.
1: Golos de Paulo Victor e também de Diego Rodrigues. O Braga joga na Áustria na próxima quinta-feira a partir das 7:30 da tarde para tentar selar essa qualificação rumo à fase regular da Liga Conferência. Ora, com estas vitórias de Braga e Benfica, Portugal está no primeiro lugar do ranking da UEFA na presente temporada. Recordo que este ranking anual é particularmente importante no acesso à Liga dos Campeões, com os dois melhores países da época a garantirem uma vaga extra na milionária. No Porto, o homem de quem se fala continua a ser Santiago Jiménez, o avançado de 25 anos, que está sem espaço no AC Milan de Rubén Amorim. O jogador quer mesmo representar os Dragões, mas para já ainda não chegou uma proposta que possa convencer o emblema italiano. Recordo que a equipa às ordens de Francesco Farioli continua a trabalhar no Olival, a preparar o jogo do próximo domingo, frente ao líder Arouca, encontro que está marcado para as 8:30 da noite no Estádio do Dragão. E está de volta a Premier League. É já hoje, às 8 da noite, que o campeão em título, o Arsenal, recebe o recém-promovido Coventry. À mesma hora, mas em Espanha, o Betis defronta a Real Sociedad e o dia nas Big Five contempla ainda um Marseille-Estrasburgo a partir das 7:45, naquela que será a estreia de Hugo Oliveira como técnico na Liga. Por cá também há jogos, mas na segunda Liga, jornada 3, tome nota, a partir das 6 da tarde o Benfica B recebe o Portimonense, às 8:15 é vez do Tondela medir forças em casa diante da Académica de Coimbra. O Vasco da Gama de Pedro Emanuel qualificou-se ontem à noite para os quartos de final da Copa Sul-Americana, após a expressiva vitória por 4-1 no Paraguai diante do Olímpia. Um triunfo histórico para o emblema carioca, que há muito não chegava a esta fase da competição.
4: Conseguimos ter uma vitória que é bastante importante para nós. Chegamos aos quartos de final numa competição onde nós não chegávamos já há algum tempo. Este é fruto do trabalho de um grupo que acredita bastante, que tem vindo a melhorar e que está em crescendo. Mesmo termos perdido o jogo com o Santos, nós tivemos muitas oportunidades.
1: Um regresso às vitórias e logo com essa qualificação para o Vasco de Pedro Emanuel. A seleção feminina de voleibol começa hoje a jogar o Campeonato da Europa, competição que vai poder acompanhar com informações aqui na Antena 1. Por isso, fica desde já o convite feito. pelas jogadoras.
5: Olá, daqui fala Ana Figueiras, capitã da seleção feminina de voleibol. Estamos em Baku para representar Portugal no Campeonato da Europa.
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1: O primeiro jogo é já esta tarde e logo frente à seleção da casa. O Azerbaijão é favorito, mas na ótica do selecionador Hugo Silva, Portugal vai dar luta.
7: Nós somos um bocadinho outsiders deste grupo, não é? E até pela nossa segunda participação apenas da história. E fizemos uma preparação precisamente para chegar a este jogo e conseguimos disputar o mesmo, e mesmo com o fator casa a favor da nossa equipa adversária, julgo que estamos em condições de lutar para esse mesmo jogo.
1: O Hugo Silva, selecionador nacional, entrevistado por Bruno Malveira Marques, enviado especial da RTP Antena 1 ao Azerbaijão. Ele que vai acompanhar o jogo logo mais diante da formação da casa. Portugal joga esse duelo às 4 da tarde. E já estão em andamento os jogos do Mediterrâneo. Na cidade italiana de Taranto, desta manhã, resultados muito positivos na canoagem, com 3 qualificações para a final, tudo contado pelo jornalista Eduardo Pestana.
8: A cerimónia de abertura dos 20 Jogos do Mediterrâneo são esta tarde, às 18h15, hora de Lisboa, mais uma aqui em Taranto, em Itália, mas já lá vamos à cerimónia de abertura. Há alguns resultados, desde logo ontem no voleibol masculino, Portugal perdeu com a Itália no grupo A por 3-1, e esta manhã três equipas portuguesas passaram às finais da canoagem. K2 500 metros, André Moreira e Iago Babiano venceram a série, estão na final do domingo. K1 1000 metros, Ana Brito, e K1 1000 metros masculinos, Bruno Brasileiro, também venceram as séries e estão apurados para as finais de domingo. Já havia duas equipas apuradas diretamente para domingo: K2 500 metros, Ana Batista e Maria Gomes, e C1 1000 metros, Tiago Maciel. Por isso vai ser um domingo em cheio para a canoagem portuguesa aqui nos Jogos do Mediterrâneo. Em relação à cerimónia de abertura, então, como disse, marcada para as 18h15, hora portuguesa, no estádio Iacavone, inaugurado em 1965, com capacidade para 20 mil espectadores. São 168 atletas portugueses presentes nesta 20ª edição dos Jogos do Mediterrâneo. Portugal participa pela terceira vez, 20 atletas são olímpicos e 32 repetem a presença nos Jogos do Mediterrâneo. No total são praticamente 4 mil atletas, precisamente 3.854 atletas de 26 países de 3 continentes: Europa, África e Ásia. Até ao dia 3, Portugal tem então 168 atletas portugueses em 30 modalidades nesta 20ª edição dos Jogos do Mediterrâneo.
1: E na cerimónia de abertura, aqui destacada também e que está marcada para esta tarde, há 2 portas-estandartes de Portugal. Um deles é Leonardo Anastácio, do handball.
9: Eu, quando recebi o convite do João, fiquei assim um bocado perdido, porque eu não sabia como é que as coisas funcionavam. Ele explicou-me e agora espero que corra bem.
1: Correrá certamente ao lado de Maria Inês Barros, do Tiro.
10: Fiquei radiante com o convite feito pelo comitê. É claro, um orgulho enorme estar a representar as nossas cores, ainda para mais sendo porta-estandarte, é um orgulho imenso.
1: Estes Jogos do Mediterrâneo também ficam marcados pela eleição de Pedro Farromba para a Comissão Executiva, um resultado que deixou naturalmente satisfeito o presidente do Comitê Olímpico de Portugal, Fernando Gomes.
11: Temos para nós, claro, da importância da nossa presença em comitês internacionais, e esta representatividade e esta eleição do Pedro Farromba para o Comitê Executivo dos Jogos do Mediterrâneo é mais um marco dentro daquilo que também foi as nossas premissas da nossa candidatura, no sentido de tentar alargar a nossa representação.
1: Fernando Gomes nos Jogos do Mediterrâneo, que decorrem em Taranto até ao dia 3 de setembro. Fechamos com Fórmula 1 e com os resultados de há instantes na primeira sessão de treinos, primeira e única sessão de treinos livres para o Grande Prémio dos Países Baixos, uma vez que é fim de semana sprint. Ora, a Kimi Antonelli, o piloto da Mercedes que está na frente do campeonato, foi o mais rápido, seguido de Lando Norris, que foi segundo, e o terceiro lugar a ir para George Russell.
12: Jornal do Desporto, a edição foi de João Gomes Dias. 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

0: Lemonade dos James aqui nas tardes da 1. Agora estamos a 11 minutos da 1 da tarde, é precisamente a hora certa que lhe apresentamos mais uma edição do Diário Regional. Mas como sempre, antes disso, temos a rubrica Portugalex em reposição.
1: José Sócrates e Armando Vara deverão ficar livres dos crimes de corrupção passiva em junho por prescrição. Os de corrupção ativa ligados ao empreendimento Val do Lobo podem prescrever já esta semana.
2: O antigo primeiro-ministro confessou ao Portugalex que foi apanhado de surpresa.
3: Realmente, como o tempo passa, pá. Ainda ontem este processo era uma criança. Andava por aí a correr de recurso em recurso, a comer pizza, pepperoni, e hoje já tenho idade para prescrever. Confesso que fico emocionado, pá. Quando vejo fotografias da Operação Marquês em bebê, a brincar com fotocópias, olhem para estas bochechinhas, olhem para isto, pá, que fofura, pá.
2: O casal Trump exige a demissão do humorista Jimmy Kimmel após este ter feito uma piada com a primeira-dama, dizendo que ela tinha um brilho de quem espera ficar viúva.
4: Well, o Kimmel também tem de nos pagar uma indemnização de $1 million, ok? Porque a Melania com os nervos teve uma crise de acne. Yes, como os anjos. Let's make Clara Zill great again. Love it. Gonna be huge, ok?
2: O Campeonato Europeu de Imitadores de Gaivotas voltou a juntar mais de 70 participantes na Bélgica. Nós não pudemos ir porque tínhamos um batizado, mas aqui fica o nosso contributo.
1: E parece que a líder do PAN tem algo a dizer sobre este evento. Vamos ouvir.
5: O PAN percebe que a intenção é boa, mas as gaivotas sentem-se gozadas e ficam tristes. Quem foi naquele dia à praia viu com certeza muitas gaivotas a chorar. E eu peço ao Portugalex que continue a imitar-me a mim e aos outros políticos e figuras públicas e deixe as gaivotas em paz.
1: Vamos então pedir à organização que faça antes um concurso de imitações do Carlos Moedas. E parece que afinal, ao contrário do que tinha dito, António Costa sempre falou ao telefone com o melhor amigo, Lacerda Machado, sobre o data center de Sines.
6: Olá, amigo. Como deve imaginar, eu acho mais provável ter falado com o meu melhor amigo sobre o Benfica ou a campanha de Júlia Palha para a Tibisimi. Olá, amigo. A única coisa que eu me lembro é que foi por causa de um parágrafo da Procuradora-Geral da República, Lucília Gago, que o meu governo foi abaixo. Olá, amigo. Tinham saudades de ouvir dizer... Olá, ver, ou constitucional.
1: Tínhamos sim, senhor, e fechamos com uma outra recordação, a canção Parágrafo, de Lady Gago.
7: Diz-me lá, oh Costa.

Fechamos então mais uma hora de emissão aqui nas tardes da 1 com o Rap do Bom. Vamos então fazer pausa na música e sair para uma atualização das notícias regionais.

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1: Antena 1, boa tarde, é uma hora.
2: O Governo Regional garante que está empenhado em resolver os problemas de falta de segurança na via expresso entre São Vicente e o Porto Moniz. O secretário dos Equipamentos acusou a autarca do Porto Moniz de ignorância. O presidente da Câmara do Funchal escolhe a mobilidade como um dos desafios da autarquia. Os médicos do Cesarame querem um parecer da Comissão Nacional de Proteção de Dados sobre a obrigação de registro de dados biométricos na assiduidade.
1: Títulos em desenvolvimento na edição do Diário Regional desta sexta-feira, 21 de agosto. O controle técnico é de Fábio Bittencourt, a edição de Paulo Santos.
2: O Governo Regional reconhece problemas na via expresso entre São Vicente e o Porto Moniz, mas garante que tudo está a ser feito para melhorar as condições de circulação, evitando os efeitos das derrocadas. A última, ontem à tarde. A posição é assumida à Antena 1 pelo secretário dos Equipamentos e Infraestruturas. Pedro Rodrigues destaca que, para uma das zonas de queda de pedras, está para ser lançada uma obra.
3: Temos já o projeto de execução pronto para um dos troços, cerca de 250 metros, vamos construir um falso túnel, que é um projeto que já tem sido desenvolvido nos últimos anos, portanto não é uma situação recente. Recentemente, que teve algum atraso por causa de uma questão de avaliação de impacto ambiental que tornou-se necessária, bem recentemente assinei com o colega que tem tutela do ambiente um despacho conjunto para, dada a urgência de intervenção, para dispensar a avaliação de impacto ambiental, para tornar este processo mais rápido, que era o que estava a condicionar isto no último ano. Portanto, acedemos ao despacho para podermos lançar ainda a obra, ainda este ano, ali na zona do túnel João Delgado.
2: A derrocada de ontem foi noutra zona e têm caído pedras ainda noutros pontos da Via Expresso. Pedro Rodrigues garante que os rocheiros estão a intervir e que o Laboratório Regional de Engenharia Civil está a fazer estudos.
3: É uma matéria que não é de fácil resolução, é uma matéria com alguma complexidade técnica, como devem imaginar, e quem aponta para soluções imediatas mostra alguma ignorância na matéria, desculpe dizer desta forma, porque não há soluções urgentes e imediatas que consigam resolver aquilo. Portanto, nós estamos a avaliar, o Laboratório Regional de Engenharia Civil irá para lá segunda-feira para também fazer uma avaliação do talude em cerca de 50 metros para cada lado, nesta zona que houve agora o desprendimento, e portanto continuamos atentos à solução. É fazer tudo o que é possível fazer para minimizar os riscos na via expresso. Isto

0: Também já foi explicado numa reunião que tive à autarquia local, mas infelizmente muitas vezes quer fazer política com estas situações e nós estamos aqui é para arranjar soluções e dar as garantias melhores e possíveis para minimizar o risco daquela via.
1: As críticas de Pedro Rodrigues ao autarca do Porto Muniz, que defendeu medidas urgentes para resolver o problema da Via Expresso. A estrada já reabriu, está prevista para segunda-feira uma intervenção do Laboratório Regional de Engenharia Civil que vai analisar a escarpa e identificar zonas de maior risco de novos movimentos de massas. Em dia de aniversário da cidade do Funchal, a mobilidade foi um dos principais desafios apontados pelo Presidente da Câmara. Durante a sessão solene, que ainda decorre ou terminou há instantes, Jorge Carvalho anunciou que o plano de mobilidade urbana sustentável está a ser revisto. O objetivo é adaptar esse plano à realidade atual da cidade.
2: Não podemos, pois, olhar para a mobilidade e os desafios que se nos colocam para encontrar as respostas mais adequadas em realidades que já não existem. Por esta razão, está em curso uma revisão do Plano de Mobilidade Urbana Sustentável. Isto é, está a ser integralmente reestruturado para que seja mais adaptado à realidade, abrangente e ambicioso, privilegiando a mobilidade pedonal, a circulação automóvel e a valorização do transporte público. E embora estes processos levem o seu tempo, estamos já a tomar medidas no sentido de melhorar a mobilidade e o trânsito na cidade, algumas já implementadas e outras a implementar brevemente.
1: O Presidente da Câmara destacou o investimento de quase 20 milhões de euros na rede de água, incluindo abastecimento, águas residuais, pluviais e saneamento. Na habitação, Jorge Carvalho lembra a suspensão parcial do PDM e lembrou também a construção de 23 novos fogos no bairro da Ponte e o concurso para a construção de mais 71 na Quinta das Freiras. A representar o Governo Regional esteve o Secretário do Turismo, Ambiente e Cultura. Eduardo Jesus destacou a relação de cooperação entre o Governo e a Câmara. O Secretário Regional realçou algumas das medidas implementadas pela autarquia nos últimos meses.
3: É o caso do novo regime ou do novo regulamento do alojamento local e da atribuição de novas licenças. São decisões que procuram responder a um desafio que é de todos, conciliar a dinâmica económica do turismo com o direito à habitação e à qualidade de vida de quem vive no Funchal. Porque uma cidade turística tem de ser, antes de tudo, um local de residência. É também por isso importante destacar o trabalho que tem vindo a ser desenvolvido na habitação social e a colaboração entre a Câmara Municipal do Funchal e o Governo Regional da Madeira.
1: Eduardo Jesus lembrou ainda que o aniversário da cidade do Funchal coincide este ano com as comemorações dos 50 anos da autonomia da Madeira. Os funchalenses apontam a habitação como um dos principais problemas. Alterações do sentido do trânsito, mais atenção aos espaços verdes, cuidado com os mais idosos são outras ideias, além de haver quem peça a redução de impostos municipais. Opiniões ouvidas pelo jornalista Pedro Filipe Costa.
4: Os 518 anos de elevação do Funchal à cidade trazem agora novos desafios que os munícipes querem ajudar a resolver ou ver resolvido. Entre os mais pertinentes, como explica Dina Dionísio, está o da habitação, como fator de fixação de mão de obra na cidade.
5: O que é que poderia fazer de diferente? Acima de tudo, se calhar chegar um bocadinho mais perto do povo e perceber exatamente quais são as necessidades. Andamos muito a falar sobre as necessidades dos jovens, da habitação, que tem sido um grande problema. Aproveitar as casas que nós já cá temos e também aproveitar para dar essas opções aos residentes.
4: Do ponto de vista do urbanismo, Diana quer ver preservadas as fachadas tradicionais da cidade.
5: Temos edifícios já muito antigos, talvez reabilitá-los, mantendo sempre as fachadas antigas.
4: Administrativa na Sky Portugal, Diana quer que o povo seja mais ouvido e pede atenção aos mais carenciados socialmente. Noutro ponto da cidade, João Teixeira quer mais atenção aos pontos que possam colocar pessoas em perigo, como são algumas paragens de autocarros.
6: Aqui no Anadi acho que era para alterar, porque realmente em determinadas horas ninguém consegue passar ali.
4: Mas nem tudo está mal e este bombeiro dos voluntários assume que há cuidado com as zonas verdes, mas a habitação também é um problema.
6: Não é só esperar que o Governo Regional e o Governo Nacional apoiem, mas também a Câmara também tem que se candidatar e apostar mais em habitações.
4: O bombeiro é aquele que enfrenta o perigo quando todos fogem e por isso João Teixeira considera que os bombeiros merecem mais apoios. E nesta corrida está Basílio Sousa, um profissional do táxi que quer dar mais atenção para a classe trabalhadora.
7: As pessoas focam-se muito em dar a oportunidade à malta jovem, para que a malta jovem fique cá na ilha e não saia da ilha para fora, mas estão-se esquecendo de uma grande força laboral que nós temos, que é a classe de média idade. Na faixa dos 50, dos 35 a 50, esquecem-se muito deles.
4: Programas sociais e de redução de impostos também são bem vistos por este motorista.
7: Libertava mais as famílias, evitando ou reduzindo dramaticamente o IMI, por exemplo, apoiando mais as famílias com as creches.
4: Há 518 anos, o Funchal já se debatia com o aumento da população e o desenvolvimento económico da primeira cidade fora do espaço continental.
1: Foi há 518 anos que o Funchal foi elevado à categoria de cidade. O Sindicato dos Médicos da Zona Sul está preocupado com o novo sistema de controle de presenças dos profissionais no Serviço de Saúde da Madeira. O César Ames está a implementar um sistema baseado na identificação facial. A dirigente regional do sindicato, Letícia Abreu, diz que os médicos estão preocupados em relação à segurança dos dados biométricos.
8: A posição do sindicato é clara, nós não estamos contra, de maneira alguma, e isso tem que ficar claro, o controle da cidade. A questão é os moldes em que se fizeram, em que é feito, designadamente na questão de utilizar os dados faciais. É isso que os associados nos pediram auxílio, porque manifestaram preocupação como é que esses dados seriam tratados e recolhidos e armazenados. E o que o sindicato está a tentar, junto a César Ames, esclarecer é que outros meios alternativos poderiam haver acerca dos métodos que foram escolhidos pelo César Ames para o controle.
1: O sindicato assume que as respostas do César Ames não esclarecem o suficiente, por isso pediu um parecer à Comissão Nacional de Proteção de Dados. Ainda na saúde, a Ordem dos Enfermeiros pede a intervenção do Presidente do Governo para resolver questões ligadas à profissão. Na Madeira, cerca de 80 enfermeiros aguardam em reserva pelo concurso para serem contratados e são profissionais necessários aos serviços, diz o bastonário Luís Filipe Barreira.
9: A Ordem dos Enfermeiros acompanha com profunda preocupação a situação dos enfermeiros na região autónoma da Madeira. Nós reunimos esta semana, já pela quarta vez desde o início do ano, com a Secretária Regional da Saúde e Proteção Civil e voltamos a receber a garantia de que os cerca de 80 enfermeiros que integram a atual reserva do recrutamento serão contratados pelo César Ames. Estas contratações são necessárias e são urgentes e nós temos verificado. É urgente estes procedimentos e esta contratação, mas depois de sucessivas garantias que têm sido dadas por parte da Secretaria Regional da Saúde e adiamentos, aquilo que os enfermeiros da Madeira precisam é que de facto se passe definitivamente das promessas às decisões.
1: A Ordem dos Enfermeiros diz que as equipas estão cansadas e com excesso de trabalho, por isso é necessário encontrar soluções.
9: Temos encontrado uma carência estrutural de enfermeiros que se reflete mais em termos hospitalares, mas também nos cuidados de saúde primários e que, no fundo, traduz cargas de trabalho elevadas, o recurso sistemático a trabalho extraordinário, a acumulação de períodos de trabalho e um desgaste cada vez mais evidente das equipas. E existe uma outra questão também importante que refletimos no ofício que enviamos e que tem sido também de alguma forma protelado no tempo, que tem a ver com a existência de quase 200 enfermeiros que são especialistas, que continuam integrados profissionalmente na categoria de enfermeiro, desempenham funções de enfermeiro especialista, mas que continuam ainda a aguardar pela abertura dos procedimentos concursais para que possam, de uma vez por todas, integrar a categoria de enfermeiro especialista.
1: Luís Filipe Barreira está na Madeira para uma série de contactos. A Ordem dos Enfermeiros vai enviar um ofício ao Presidente do Governo, pede que Miguel Albuquerque encontre soluções para as demoras na contratação de profissionais. A data de início da vindima foi antecipada em uma semana. A apanha oficial das uvas começa na segunda-feira, isto depois de o Presidente do Instituto do Vinho ter dito esta semana à Antena 1 que não se justificava antecipar. Mas Tiago Freitas explica agora que a análise feita ao longo destes dias justifica a nova data.
10: Nós temos recebido a informação dos viticultores de que em algumas zonas da região uvas precoces, mas essa carga tem sido uma carga grande. E como tal, para melhor articulação entre todos os serviços e também, sobretudo, as casas comerciais, os operadores económicos, numa conversa que tivemos durante esta semana, eles também chegaram à conclusão que, de facto, seria preferível para todos antecipar um pouco isso. Assim, as pontas, as ditas pontas, foram fiscalizadas e o Instituto vai, naturalmente, a continuar a acompanhar as equipas no terreno para a fiscalização das mesmas.
1: Tiago Freitas diz que as condições meteorológicas é que determinam o ritmo da atividade agrícola.
10: Isto é uma situação normal, que decorre de uma atividade agrícola e que decorre de uma constatação de vários fatores. Nós não mandamos naturalmente no tempo, nós não mandamos nas condições climatéricas. Há zonas em que as uvas já estão, enfim, no seu estado ideal para fazer a vindima, há outras em que ainda não. E, portanto, é nesse sentido que, ao antecipar, estamos, de certa forma, a garantir a melhor organização, quer dos operadores económicos, quer dos viticultores, quer também da qualidade das uvas que vão depois para vinho Madeira, vinho DO, vinho Igi e Terras Madeirenses.
1: O presidente do Instituto Vinho estima ainda, em declarações à jornalista Isabel Nóbrega Sá, que neste momento já foram apanhadas 150 toneladas de uvas. A estimativa é chegar às 3 mil toneladas. O Governo da Madeira pediu ao Governo da República a adoção de medidas para assegurar o abastecimento de gás natural à região durante a greve dos trabalhadores de REN Atlântico, convocada para o período entre domingo e terça-feira. O pedido foi feito pelo secretário de Economia em carta enviada à ministra do Ambiente e Energia. O alerta de José Manuel Rodrigues, a Maria da Graça Carvalho, justifica-se com o facto de o gás natural ser essencial ao funcionamento da central térmica da Vitória, a unidade que representa 35% da produção de energia elétrica de fonte térmica da Madeira. A falta de gás pode comprometer o fornecimento de energia elétrica, por isso o Governo Regional pede a requisição dos serviços mínimos.

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1: Boa tarde. Voltamos a marcar presença nesta hora de emissão com música portuguesa. O convite está feito. Espero que o aceite e que continue desse lado.

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Esta é a música que espero tenha tornado o início da tarde mais aprazível.

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1: Duas horas da tarde no continente e na Madeira, uma hora da tarde nos Açores. Vamos conhecer os títulos desta edição.
2: Mais de um mês depois do período crítico no abastecimento de água em Almada, os serviços municipalizados de água e saneamento da cidade asseguram que a situação está estável e que os cortes noturnos já não estão a acontecer. No rescaldo dos incêndios, os municípios afetados fazem as contas aos prejuízos. As câmaras municipais de Boticas e de Arouca estão especialmente preocupadas com os danos que os agricultores sofreram. Falta vontade política na luta contra o racismo em Portugal. É a conclusão da SOS Racismo e surge na sequência da notícia das dificuldades de funcionamento da Comissão para a Igualdade e contra a Discriminação Racial.
1: Notícias com João Vasco.
2: Começamos este jornal com a notícia do falecimento dos dois militares que foram atropelados quando prestavam auxílio a um camião esta manhã na autoestrada A1, junto à área de serviço da Mialhada. Numa nota enviada às redações, o Exército Português comunica o falecimento destes dois militares e indica que foram de imediato acionados os mecanismos de apoio às famílias, incluindo acompanhamento psicológico. O Exército refere que foi determinada a abertura de um processo de averiguações para apurar as circunstâncias deste acidente. Estes dois militares estariam a prestar auxílio a um camião que teve um problema com um pneu. Acabaram por ser atropelados e faleceram. Depois da crise, no mês de julho, o fornecimento de água no concelho de Almada é agora estável. Numa resposta enviada à Agência Lusa, os serviços municipalizados de água e saneamento explicam que os cortes noturnos de abastecimento já não se realizam, mantendo-se o fornecimento regular de água à população, assim como a realização faseada das regas públicas e privadas no âmbito de uma gestão responsável e gradual dos recursos hídricos. Neste texto, os SEMAS de Almada adiantam que estão a assegurar o acompanhamento permanente dos níveis de armazenamento e da evolução dos consumos e que é expectável que as reservas se mantenham, em termos gerais, entre os 75% e os 76%. Os serviços alertam, contudo, que estes valores podem registar oscilações naturais ao longo do dia. As câmaras municipais de Boticas e de Arouca estão preocupadas com os danos que os agricultores destes municípios sofreram este mês de agosto durante os incêndios que atingiram estes dois concelhos. Em Arouca, a autarquia aponta para cerca de 1.300 hectares ardidos, na maioria mato, e 30% de eucalipto. A autarquia destaca também os prejuízos de apicultores. José Carlos Pinto, coordenador municipal da Proteção Civil de Arouca, admite que a única boa notícia foi não terem ardido casas ou estruturas de apoio.
3: Não existem danos com estruturas, habitações, anexos, corrais de animais, o que quer que seja. Nesse aspecto, tudo perfeitamente dominado antes de afetar

0: danos. Temos algumas colmeias, sim, no meio da floresta, ou seja, também acaba por ser sempre um prejuízo para as pessoas. Temos muita gente que é apicultores, não é? que tem ali o seu desenvolvimento. E depois tem o dano daquilo que é o povoamento florestal.
1: E é essencialmente que espécie? Eucalipto?
0: Sim, este incêndio tem 70% da área afetada é na zona de matos, e depois os outros 30% apanham ali uma zona de eucalipto em cima de tudo.
2: Os prejuízos em Arouca. José Carlos Pinto, coordenador municipal da Proteção Civil de Arouca, aqui à conversa com a jornalista Arlinda Brandão. Em Boticas, a autarquia ainda está a fazer o levantamento dos prejuízos, mas adianta que arderam cerca de 3 mil hectares de território. Para já, a prioridade é apoiar agricultores e produtores de gado, refere o presidente da Câmara Municipal de Boticas, Guilherme Pires.
3: Nós já estamos a fazer um levantamento dos prejuízos para os agricultores e até para os produtores de gado, e estamos a pensar até fornecer palha e alguns produtos de forma gratuita para que eles não tenham assim tanto prejuízo, uma vez que também arderam pastagens. Estamos também a contabilizar isso, a arranjar a forma de certa maneira mitigar esses prejuízos que as pessoas tiveram.
2: O que está a ser feito em Boticas para minimizar os estragos causados pelas chamas? Agricultores e produtores de gado foram particularmente afetados. O movimento SOS Racismo não se mostra surpreendido com as dificuldades de funcionamento da Comissão para a Igualdade e contra a Discriminação Racial, admitidas ontem por Isabel Rodrigues, a mulher que lidera esta comissão. José Falcão, da SOS Racismo, diz que continua a faltar vontade política em Portugal para lutar contra o racismo. Ele acusa também esta comissão de estar dependente do poder político.
4: Esta comissão que existe são representantes dos partidos, representantes, enfim, é uma comissão que de facto não existe, não funciona. Raramente tem quórum, houve 3 ou 4 reuniões de há 2 anos para cá, e de facto mostra o pouco interesse que o Estado tem nesta comissão. Portanto, para lutar contra a discriminação racial tem que haver de facto uma comissão que funcione, que trabalhe, que reúne e que seja independente do Estado. É essa independência que é necessária de ter. O SOS tem defendido isso em todos os sítios por onde anda.
2: O porta-voz do movimento SOS Racismo sublinha a necessidade de toda a sociedade se envolver na luta contra a discriminação racial, começando pelas escolas, mas primeiro é preciso reconhecer que o racismo existe, sublinha José Falcão.
4: Passa por, de facto, o movimento associativo, as associações e as pessoas reconhecerem que existe racismo em Portugal. Passa por um trabalho nas escolas, em todo o lado, para mostrar que, de facto, essa ideia do não há racismo em Portugal não é verdade. E que o racismo já é crime não é verdade. Portanto, isto são falsas mensagens que é lançada pelos governos e partidos à direita, sobretudo, para não combater a discriminação racial e não assumir que ela existe. Portanto, é um movimento associativo que se mobilizar. Já fez isso muitas vezes, mas é evidentemente que é difícil trabalhar quando uma sociedade praticamente toda pensa que não há racismo.
2: José Falcão, da SOS Racismo, esta tarde em declarações à Antena 1, depois da Presidente da Comissão para a Igualdade e contra a Discriminação Racial ter vindo ontem a público admitir que esta comissão, que existe há 2 anos e meio, não consegue analisar as queixas de racismo que recebe por falta de meios. Isabel Rodrigues, Presidente desta comissão, responsabiliza o poder político pelo que se está a passar. Livre, PCP e Bloco de Esquerda entregaram esta manhã na Assembleia da República um pedido conjunto de apreciação para parlamentar do diploma que cria a prestação social única. Os três partidos querem rever o diploma porque, tal como está, dizem, aumenta a pobreza e a exclusão social. Teresa Borges.
5: Defendem que a PSU não quebra, mas sim contribui para a pobreza, submetendo o direito à proteção social a uma lógica inaceitável e desumana. O pedido conjunto de apreciação parlamentar já deu entrada no Parlamento. O LIVRE, pela voz da líder parlamentar Isabel Mendes Lopes, acredita que é possível corrigir aspectos do diploma.
6: Nomeadamente, o valor da prestação social única tem de ser mais perto do valor do limiar de pobreza em Portugal e deve caminhar para o valor do limiar de pobreza em Portugal. Ninguém deve ser prejudicado por não aceitar evitar aquilo que na prática é uma imposição de um trabalho não remunerado, e a prestação social única tem de servir efetivamente para que as pessoas saiam da situação de pobreza e consigam resolver a sua vida.
5: Melhorar a PSU é também o compromisso assumido pelo deputado único do Bloco de Esquerda, Fabián Figueiredo.
7: A prestação social única tem que ser uma via de saída da pobreza e não uma via de aprofundamento da pobreza. A prestação social única, como está, amarra as pessoas à pobreza.
5: O PCP não exclui pedir a suspensão da vigência do decreto. É uma das duas possibilidades que ainda estão a ser avaliadas. Paula Santos, líder parlamentar comunista, insiste.
8: Não podemos aceitar uma prestação social que nos seus critérios introduza critérios que deixe pessoas de fora. Não podemos aceitar uma prestação social cujo valor de referência é baixíssimo e não permite, de facto, às pessoas sair da situação de pobreza.
5: Certo é que a PSU vai voltar ao Parlamento para ser alterada ou revogada. É exigida a aprovação por maioria simples.
2: Este decreto vai ser reapreciado porque LIVRE, PCP e Bloco de Esquerda submeteram um pedido para reapreciação. Os três partidos têm um número mínimo de deputados para pedir essa reapreciação. Esse número mínimo é de 10 deputados. Isso vai acontecer em setembro na Assembleia da República. O governador do Banco de Portugal não tem dúvidas. O país deve deixar-se de ideologias e discutir a sério a sustentabilidade da segurança social sem concretizar o que defende. Álvaro Santos Pereira lança o apelo.
9: É importante, de uma vez por todas, deixarmos de ideologias e vermos o que é que os outros países estão a fazer. Os vários partidos alemães, neste momento, estão a debater uma reforma do sistema de segurança social para permitirem exatamente esta complementariedade a nível de pensões. Para o próprio Banco de Portugal, a ASF e o CMVM têm um paper preparado, portanto, um relatório preparado, que tencionamos apresentar em setembro ou outubro, sobre como aumentar a poupança de longo prazo. Nós temos tido uma baixa muito grande do investimento público nos últimos anos. Está a aumentar um bocadinho, mas está muito abaixo do que costumava ser. Se nós queremos aumentar esse investimento, público e privado, nós precisamos de poupar mais.
2: Álvaro Santos Pereira falava aos jornalistas à margem da assinatura de um protocolo de colaboração entre a instituição que lidera e o município de Bragança. Durante os próximos 6 meses, às sextas-feiras, vai haver um posto de atendimento do Banco de Portugal junto ao Mercado Municipal de Bragança para poder ajudar quem tem dúvidas relacionadas com a consulta de contas, heranças ou outras operações mais complexas. Afonso de Sousa.
10: O governador do Banco de Portugal disse que com esta abertura de uma delegação em Bragança, inverte-se a tendência do Estado em sair dos territórios do interior.
9: Ao voltarmos, estamos a dizer que primeiro achamos que vale a pena estar presente porque vamos conseguir dar melhor serviço aos cidadãos, portanto, serviço público, e nada melhor que começar em Bragança, que tem estado, como nós sabemos, nas últimas semanas aqui no centro da Península Ibérica, foi na parte do Eclipse, mas agora também porque marca uma presença de volta do Estado através do Banco de Portugal ao território.
10: Este é um projeto piloto. Isabel Ferreira, Presidente da Câmara de Bragança, reforça a ideia da mudança de paradigma no que diz respeito aos serviços do Estado.
11: Marca precisamente esta mudança, o regresso de um serviço público tão importante como o Banco de Portugal, com toda a credibilidade que o Banco de Portugal tem, enquanto também entidade reguladora de toda a banca.
10: Para já, este serviço vai estar na cidade transmontana durante 6 meses. A Presidente da Câmara diz que deverão ser suficientes para demonstrar a sua importância.
11: Espero que as pessoas aproveitem o facto deste projeto estar aqui, que recorram a este serviço, e nós cá estaremos para apoiar este, mas também, em conjunto com o Sr. Governador, encontrar novas formas de parceria.
10: A delegação ficará numa sala cedida pela Câmara no Mercado Municipal e vai estar aberta uma vez por semana, à sexta-feira, precisamente o dia de feira em Bragança.
11: São 114 aldeias, 39 freguesias, as pessoas têm felizmente o hábito de vir à feira semanal e, portanto, consideramos que é o melhor dia para fazer este atendimento.
10: Consulta de contas, heranças e outros serviços mais complexos que habitualmente não se fazem num banco normal estarão aqui ao dispor da população transmontana.
2: Um projeto piloto do Banco de Portugal que arrancou hoje em Bragança. Uma equipa competitiva com atacantes perigosos e que sabe defender, sobretudo bolas aéreas. Rui Borges deixa avisos ao plantel do Sporting para o encontro de amanhã frente ao Alverca, um jogo em Alvalade às 20h30 da noite. Em conferência de imprensa, o treinador dos Leões confirmou ainda que Fotis Ioannidis está em dúvida para a partida e só amanhã, à hora do encontro, se vai perceber se o grego pode ir a jogo.
12: uma equipa bastante competitiva, uma equipa que no processo ofensivo os seus homens da frente são muito, muito fortes, têm uma linha defensiva bastante, bastante forte em duelos aéreos também, uma equipa alta nesse sentido, uma equipa que a defender tanto, anda em dois sistemas, num 4-4-2, às vezes num 5-4-1, até às vezes num 5-3-2 meio híbrido. Por isso, dentro dessas dinâmicas, nós sabemos e identificamos de que forma é que poderemos, dentro da nossa ideia de jogo, também usufruir ou aproveitar melhor alguns espaços.
2: Rui Borges, técnico do Sporting, há pouco em conferência de imprensa, e as virtudes do Alverca, clube contra o qual o Sporting joga amanhã às 8:30 da noite em Alvalade. Rui Borges adiantou também que Daniel Bragança e Pedro Gonçalves foram reintegrados e estão a treinar com a equipa. Na última hora soube-se também que o internacional georgiano, aliás, Georgis Koshorashvili, deixou o Sporting, é reforço do Sevilha para as próximas 4 épocas.
5: João Vasco, edição das 14h num simultâneo com a RTP Antena 1 Madeira e RTP Mundo. 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

0: das duas, vamos retomar as informações de trânsito habituais por aqui na Antena 1. Agora com o Paulo Galvão. Boa tarde, Paulo. Vamos ao
1: Olá,
0: que interessa agora.
1: Boa tarde. Esta hora estamos em Lisboa com o eixo norte-sul cortado em direção ao túnel do Grilo. Há um incêndio que está a ser combatido numa zona de mato junto ao túnel da Ameixoeira e há corte para quem vai no sentido Telheiras-Camarate. O trânsito está a ser desviado para a Avenida Padre Cruz e está sujeito a demora. Temos a segunda circular apenas lenta de Telheiras para o aeroporto, a ponte 25 de Abril, também com marcha lenta na Avenida da Ponte para sair de Lisboa. Não há problemas para a ponte Vasco da Gama, norte de Lisboa, entre as duas saídas para Torres Vedras, na A8, há um acidente para quem vem de Leiria para Lisboa. O trânsito está acumulado, é preciso atenção à velocidade na A2. Do Algarve para Lisboa, há também acidente depois da saída para Alcácer do Sal, também com trânsito acumulado e a pedir atenção. No IC1, no Alentejo, tem estado cortado na última hora o IC1, na zona de São Marcos da Serra, a norte de São Marcos da Serra, com incêndio florestal a ser combatido neste momento entre São Marcos da Serra e Santana da Serra. Quem puder deve optar pela A2, entre Messines e a zona de Castro Verde. Na cidade do Porto, a esta hora, não há dificuldades.
0: Obrigada, Paulo Galvão, no Serviço de Trânsito da Antena 1. Se tiver mais informações ou se precisar de alguma informação de trânsito, tem ao seu dispor o nosso número habitual para troca de informações. É o 800-21-0101. Boa tarde, boa viagem, a caminho também de um bom fim de semana.
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0: São 2:15.
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0: Esta é a última emissão desta semana, claro, estamos em agosto, 21, sexta-feira, hoje também com Guilherme Marques e Fábio Ribeiro, até às 4 vai ser assim, também com a Bárbara Almeida e a Rita Roque, e agora com

0: É esse Harry Styles, o primeiro convidado para esta tarde aqui na Antena 1. Há mais música de onde veio esta canção. Há muitas mais para ir ouvindo ao longo da tarde, mas a nossa proposta já a seguir é abrirmos o Almanac de Ouvido com a Mafalda Lopes da Costa para conhecer melhor a Feira da Ladra de Lisboa.
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0: Hoje vamos espreitar a Feira da Ladra de Lisboa e tentar perceber, Mafalda, com a sua ajuda, claro, qual é a história que se conta da Feira da Ladra de Lisboa.
4: A Feira da Ladra, que hoje está situada no Campo de Santa Clara, em Lisboa, é um dos mercados mais antigos da cidade, com raízes já desde o século XIII. E existem várias teorias quanto à origem do nome. A mais popular, claro está, sugere ladra, advém da venda de objetos roubados, obviamente. Mas há outras hipóteses que apontam para a derivação de ladro, que é piolho, e do termo antigo lada, margem do rio. Aliás, esta hipótese do ladro, do piolho, também remete para as outras feiras da ladra, como por exemplo as francesas, que são marché ou puce, ou seja, que não são piolhos, mas são pulgas, portanto, mercado da pulga. E a Feira da Ladra teve início, não onde está hoje, mas no chão da feira, junto ao Castelo de São Jorge, e tendo mais tarde passado para o Rossio. E em 1552 surge uma primeira notícia da realização da feira no Rossio. Mas em 1610 aparece a designação da Feira da Ladra. E depois do terremoto de 1755, a Feira da Ladra instalou-se na Cotovia de Baixo, ou seja, na atual Praça da Alegria, e foi só no século XIX que foi transferida para o Campo de Santana, onde esteve apenas 5 meses e voltou para a Praça da Alegria. E depois voltou para o Campo de Santana, antes de passar para o Campo de Santa Clara, onde se encontra hoje.
0: Muito bem. Estamos sempre a recordar-se aqui na RTP Antena 1, neste almanaque de ouvido, as lendas, as tradições, as superstições, as expressões linguísticas e também as histórias, por exemplo, como hoje a história da Feira da Ladra de Lisboa, sempre também com a assinatura da Mafalda Lopes da Costa. Fica tudo disponível para ouvir quando quiser na RTP Play.

0: Pode ser, porque não, uma proposta para esta tarde, para o fim de semana que aí vem, por exemplo. Agora, está na hora de ouvirmos falar de ciência, como sempre a esta hora, mais ou menos a esta hora, chegam à Antena 1 os 90 segundos de ciência e hoje com Patrícia Alves de Matos. Isto porque no ISCTE, um grupo de investigadores está a mapear as economias domésticas de dois países do sul da Europa, Portugal e Itália. Vamos saber mais agora na Antena 1.
1: Olá, então eu sou a Patrícia Alves de Matos, eu sou investigadora sénior no Centro e Rede de Investigação em Antropologia, aqui no ISCTE, e também sou professora auxiliar convidada no Departamento de Antropologia da Faculdade de Ciências Sociais e Humanas da Universidade Nova de Lisboa. Então, o projeto Economias Cotidianas de Bem-Estar Social na Europa do Sul, aquilo que pretende mapear, através de um estudo comparativo entre Portugal e Itália, é, no fundo, como é que as pessoas nos seus cotidianos, nas suas economias domésticas, produzem, definem e tentam criar meios de satisfação de determinadas necessidades materiais e imateriais. Ou seja, a ideia fundamental é olhar para aquilo que são definições de bem-estar social a partir de baixo, ou seja, a partir do modo como as pessoas nos seus cotidianos definem o que é o bem-estar, fazem projetos sobre o bem-estar a nível intergeracional e tentar criar uma noção de bem-estar que vá além das noções muito quantitativas que nós às vezes temos de bem-estar social. E quando digo muito quantitativas, estou-me a referir em particular ao modo como na contemporaneidade, em muitas sociedades e muitas economias, ainda se tenta equivaler bem-estar social ao crescimento do produto interno bruto, ou seja, ao crescimento do PIB. E muito embora já tenha havido críticas sobre esta conexão, ela ainda não foi completamente desfeita ainda. E, portanto, importa nós cada vez mais caminharmos para uma noção do bem-estar que vá além de um indicador quantitativo, justamente para nos poder permitir pensar, desenhar, planificar e implementar políticas sociais que vão mais de acordo àquilo que são as necessidades das pessoas.
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0: Ainda até às 4 por aqui na Antena 1 e daqui a pouco vamos recuperar uma conversa que tivemos aqui há uns tempos a propósito de filosofia. Qual é o papel da filosofia nos dias de hoje, no mundo atual? Como é que está presente nas nossas vidas? Como é que nós podemos olhar para ela de uma forma diferente, fora da academia? É o que vamos saber daqui a pouco com a ajuda do professor Luís Lóia, nosso convidado, na conversa que vamos recuperar. Estamos em agosto e é o que estamos a fazer também durante este mês de férias para muita gente a relembrar e a recordar algumas das conversas que tivemos aqui no Duas de Prosa ao longo dos últimos meses. Estamos a chegar já às 14h30 e agora chega Sérgio Godinho à Antena 1. Que maravilha!

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0: pouco ouvir Sérgio Godinho na Antena 1 com este brilhozinho nos olhos. Vamos lá então olhar para a estrada, para o trânsito de norte a sul do país. Paulo Galvão, qual é o cenário a esta hora?
1: Esta hora mantemos o corte do IC1, tem estado assim na última hora com um incêndio que está a ser combatido a norte de São Marcos da Serra, com esta ligação do Algarve a Lisboa cortada. Quem puder deve optar pela A2 entre os nós de São Bartolomeu de Messines e de Ourique ou Castro Verde. Na região de Lisboa foi reaberto parcialmente o eixo norte-sul, também com um incêndio a ser combatido na zona do túnel da Ameixoeira e apenas no sentido Telheiras, túnel do Grilo. O trânsito está demorado. Quem puder evitar este acesso à zona do Alto do Lumiar deve fazê-lo. Quem quiser sair de Lisboa pela calçada de Carris também deve optar por escolher esta saída da capital, uma vez que o trânsito está demorado devido a este incêndio. Temos esta hora a segunda circular lenta entre o eixo norte-sul em Telheiras e a chegada ao aeroporto a norte de Lisboa. Mantemos o acidente entre as duas saídas de Torres Vedras no sentido Leiria-Lisboa, com o trânsito demorado. Filas também na A2 no sentido Algarve-Lisboa. Houve acidente depois da saída para Alcácer do Sal e há 2 km de fila na cidade do Porto. Para já não há grandes dificuldades.
0: Vamos continuar atentos. Obrigada. O Paulo Galvão está no serviço de trânsito da Antena 1, também à espera das suas informações. Se tiver, é só ligar 800-21-0101. Este é o número. Boa tarde e boa viagem.
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0: Seguimos juntos e ligados por aqui. Daqui a pouco vamos ouvir falar de filosofia e do papel que ela tem ou pode ter nas nossas vidas, no mundo atual. Já lá vamos. Para já é com Cara de Espelho que seguimos viagem. Este é o Corridinho Português.

0: O corridinho português é assim, segundo hoje, Cara de Espelho.
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0: Ora, hoje no Duas de Prosa falamos de filosofia, do papel que ela tem nas nossas vidas e de como nos pode ajudar a compreender melhor o mundo em que vivemos. É nosso convidado Luís Lóia, é professor da Faculdade de Ciências Humanas da Universidade Católica. Nós sabemos que vivemos tempos difíceis, com enormes desafios. Basta olhar para o que se passa à nossa volta, os conflitos internacionais, a instabilidade política, a polarização social, a emergência climática, a inflação, enfim, tudo isto. Há uma sensação de perda de controlo sobre as nossas vidas e também um certo desgaste coletivo enquanto sociedade. Professor, precisamos tanto da sua ajuda. Deixe-me perguntar-lhe, afinal de contas, qual é o papel da filosofia nos dias de hoje?
2: Eu creio que o papel da filosofia nos dias de hoje é sempre o papel da filosofia desde que ela surgiu. A filosofia surge como forma de interrogar a realidade, tudo aquilo que nos está à nossa volta. E procura nos auxiliar a encontrar respostas e encontrar sentido, não só para compreender o mundo que nos rodeia, mas também para compreender quem somos nós neste mundo, qual é o nosso papel neste mundo e o que é que nós podemos fazer para melhorar este mundo e melhorarmos a nós próprios, se for esse o horizonte que temos para as nossas vidas. O papel da filosofia, essencialmente nos dias de hoje, é reforçar esta capacidade de questionar, de interrogar. Eu costumo dizer que a filosofia coloca essencialmente duas questões: o que é, mas não basta perguntar o que é, e também o porquê. E nesse sentido, o mundo como está hoje tão complexo exige estas questões: o que é que está a acontecer, porquê que está a acontecer, e eventualmente também ajudarmos na procura de uma outra resposta, que é como é que poderia ser diferente
0: e para onde é que vamos, não é?
2: Exatamente.
0: Ou para onde é que isto nos leva,
2: quer seja no diagnóstico da situação atual, quer seja prospectivo de um outro horizonte futuro que talvez seja mais justo, melhor, digamos assim, que permita que todos possamos nos realizar. Mas isto não é só uma questão de realizar a natureza humana. Que nós individualmente possamos alcançar aquilo que nos propomos, sabendo que isso passa para a relação com o outro. E daí que as questões filosóficas têm muitas vezes as suas implicações sociais, as suas implicações políticas e não apenas científicas da clarificação de conceitos.
0: Há muita aquela ideia de que a filosofia é muito abstrata, é muito para pensadores, é muito para professores, é muito académica, não é? Se calhar nós devíamos olhar mais para a filosofia como uma ferramenta mais prática, mais para o nosso dia-a-dia. Como é que nós no dia-a-dia podemos trazer a filosofia para as nossas escolhas, por exemplo?
2: Agora, contemporaneamente, um vocabulário em todas as ciências, não é só na filosofia, que distingue o que são hard skills, soft skills. Fala-se muito, não é? Destas competências que nós temos. Eu diria que sim, de certa forma a filosofia é sistemática, a filosofia é um exercício conceptual, a filosofia é académica, claro que sim, mas a filosofia dá-nos aquilo que poderíamos agora chamar, talvez seja adequado, as soft skills, neste espírito crítico, nesta capacidade de analisar os problemas sobre múltiplas perspectivas, perceber quais são as consequências das nossas ações, não só no imediato, na tal relação que é muito habitual de custos-benefícios, mas avaliar esses custos-benefícios de perspectivas que não são apenas económicas, que não são apenas sociais, que não são apenas políticas, mas agora lá com os palavrões, que podem ser antropológicas, ontológicas, e nesse sentido eu creio que na vida quotidiana a filosofia, sobretudo aquilo que se chama filosofia prática, tem um papel muito importante a desempenhar.
0: Estou errada se disser que a filosofia nos faz parar neste mundo corrido, de loucura, de andarmos sempre a correr de um lado para o outro, em que tudo é rápido, tudo é descartável, tudo está à distância de um clique, tudo é para ontem. A filosofia nos faz parar, pensar, refletir e se calhar encontrar caminhos, respostas?
2: Sim, necessariamente. Um dos sinais dos nossos tempos é precisamente esta aceleração tecnológica, de mutação das próprias sociedades, das culturas, do conhecimento, até dos processos de ensino e de aprendizagem.
0: Tudo está em mudança,
2: tudo
0: não é?
2: Está em mudança, e em mudança muito acelerada.
0: E não necessariamente para melhor.
2: Algumas sim, outras não, pois. Como tudo, mas é necessário compreender esta aceleração em que vivemos, e é necessário perceber quais são os malefícios que ela nos traz, e eventualmente essas virtudes. E para isso sim, é preciso pensar, é preciso parar, como diz, é preciso analisar as múltiplas dimensões que concorrem para estes fatores e perspectivar consequências, e, como disse, eventualmente evitar os malefícios, e apontar para as virtudes que estes tempos também trazem. Eu não creio que no exercício filosófico seja nem otimista em demasia, nem pessimista em demasia. Este espírito crítico é o espírito crítico da análise da realidade, e esta é a realidade, não é outra, e é sobre esta realidade que nós temos que agir.
0: A filosofia ajuda muito também, tal como dizia, a fomentar este espírito crítico. Acha que está a perder-se ou não? Acha que as novas gerações deixaram de ter ou têm menos espírito crítico do que tinham as gerações dos pais, dos avós?
2: No sentido filosófico de espírito crítico, sim. O espírito crítico também faz parte do ser humano. Mas como é que se utiliza? Se utilizarmos do ponto de vista filosófico, ele implica que possamos primeiro fazer um diagnóstico, depois considerar as múltiplas consequências do mundo em que vivemos para a vida de cada um de nós, analisar possíveis soluções para esses problemas, e isso a filosofia ensina-nos a fazer. Por outro lado, há algum espírito crítico que talvez não seja tão denso filosoficamente, mas que é também feito sobre as marcas, sobre as roupas, sobre outras tendências musicais. Enfim, esse espírito crítico existe, faz parte do ser humano, não necessariamente filosófico. E o espírito crítico filosófico, parece-me, em tempos idos, era cultivado não só na filosofia, era cultivado noutras áreas do saber. E agora, quando tudo é tão imediato e a resposta é tão instantânea, aquela que é preciso ser dada, perde-se essa capacidade de ter um espírito crítico mais alargado. Nós sentimos isso, por exemplo, na nossa licenciatura em filosofia, que aqueles que nos procuram são já alunos de segunda formação, já têm um curso superior, e eles próprios nos transmitem essa necessidade de adquirir competências filosóficas para compreender a realidade e agir sobre a realidade. E esses nossos alunos são médicos, são arqueólogos, são pilotos, são engenheiros das mais diversas áreas, economistas também, e que sentem isso, a necessidade de parar para pensar com outras ferramentas que não aquelas da imediatez natural que o ser humano possui perante toda a situação, seja ela adversa ou não.
0: Estava aqui a pensar que se calhar estamos a viver tempos em que tudo é muito superficial, não é? Nada é aprofundado, nada é levado até ao limite, no bom sentido, de tentar perceber realmente a causa, a consequência, o porquê, o tal porquê que dizíamos no início. Acha que a filosofia também nos pode dar uma ajuda nesse sentido?
2: Sim, a filosofia em particular, que é aquilo que eu melhor conheço, mas de um ponto de vista mais geral, as humanidades, digamos. Sim. Assim, as humanidades como um todo. Nós entramos numa sociedade técnico-científica que produz essa aceleração enorme do conhecimento, da intervenção sobre a natureza, da própria produção de conhecimento, e muitas vezes não se obtém as melhores respostas porque essa aceleração exige uma resposta que seja imediata.
0: Pois, lá está.
2: E essa imediatez retira a capacidade da reflexão e de entendimento. E muitas vezes essa resposta é adequada, mas é adequada a curto prazo e pode ter consequências mais a longo prazo.
0: É isso que nos faz falta, se calhar. É isso, é pensar mais, refletir mais e se calhar agir não tão, de uma forma tão instintiva, mas mais refletida. Basta olhar para aquilo que está a acontecer à nossa volta, não é? Lá por fora, cá, o discurso de ódio que está a crescer, enfim, a nível internacional, as guerras que estão a acontecer e que nós olhamos estupefactos sem perceber porque é que isto está a acontecer, como é que é possível isto estar a acontecer em 2026. E se calhar a filosofia pode ajudar-nos também a parar, parar e pensar e reorganizar aqui as nossas ideias. Há pouco dizia aí que muitos dos alunos que procuram a filosofia hoje em dia são, têm outras profissões, têm outras formações. Eu gostava que nos falasse de uma novidade que vem a caminho em setembro. Ouvi dizer, não sei se é verdade, ouvi dizer que a partir de setembro vai haver um curso de filosofia online para quem quiser. É verdade, professor?
2: É verdade. Nós, na Universidade Católica, na Faculdade de Ciências Humanas, em particular, já funcionamos em regime de e-learning, que mistura aulas presenciais com ensino à distância, há cerca de 15 anos. Foi uma originalidade no nosso sistema de ensino e, sobretudo, no ensino da filosofia, e que permitiu chegar a um público que, de outra forma, por via da das suas próprias vidas profissionais e académicas,
0: não
2: teriam condições. Reparamos noutra coisa, é que com esta modalidade de e-learning nós conseguimos chegar a um público muito mais vasto, sobretudo lusófono, mas também do mundo da Cplp e dos portugueses que estão espalhados na diáspora pelo mundo inteiro. E daí que a evolução natural fosse para um regime de e-learning completamente à distância. E isso tem permitido experiências muito enriquecedoras, quer da parte dos alunos, quer da parte dos professores, e é uma forma também de aqueles que já estão na vida profissional e com as suas vidas familiares já estabilizadas, poderem regressar à universidade e poderem, através daquilo que o curso lhes proporciona, estar alertas também para esta necessidade de parar, de refletir, de compreender o mundo e de agir sobre o mundo de outra maneira. E é por isso que
0: é essa a proposta.
2: Fazemos esta proposta agora, a partir de setembro.
0: A partir de setembro. Muito bem. Professor, obrigada por ter vindo à Antena 1, ajudar-nos também a parar um bocadinho nestas tardes corridas, nestes dias corridos, que são todos os nossos dias, por nos ajudar também a refletir e a pensar e a olhar para a filosofia de uma forma diferente e mais, se calhar, mais prática, mais pragmática, porque ela pode estar presente nos nossos dias, na nossa vida. Obrigada. Bom
2: muito
0: trabalho.
2: Obrigado. Boa muito tarde. Obrigado. Foi um gosto. Boa tarde.
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0: Estamos a caminho das 3 da tarde, faltam 9 minutinhos. Vamos aproveitar também para saber do trânsito agora, Paulo Galvão.
5: Tem estado cortado no Algarve, no IC1, na zona de São Marcos da Serra, com um incêndio que está a ser combatido. Quem puder deve optar pela A2, na região de Lisboa. Há também um incêndio junto ao túnel da Ameixoeira, no sentido Telheiras, túnel do Grilo, o trânsito tem estado cortado, já reabriu apenas numa das vias disponíveis e, portanto, está também sujeito a demora. Há filas na segunda circular entre o eixo norte-sul e a chegada ao aeroporto. Mantemos aqui na norte de Lisboa, na zona de Torres Vedras, entre as duas saídas de Torres Vedras, na A8, de norte para sul, um acidente com o trânsito sujeito a demora. Na cidade do Porto, esta hora, temos trânsito lento para quem vai de Matosinhos para o Porto, apenas na Avenida AEP, à chegada à Avenida de Sidónio Paes e também na ligação de Bessa Leite ao Norte Francos, para quem está na via de cintura interna.
0: 821-0101, este é o número de telefone que está disponível para troca de informações. Se precisar, já sabe, estamos por cá.
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0: A música já era conhecida, já é conhecida, aliás, do Vitorino, chama-se Laurinda, mas agora ganha uma vida nova, é uma versão diferente, porque junta o Vitorino, sim, aos Caretos e a Yolanda, e este é o resultado.

0: Um retrato de todos nós com os Virgem Suta e esta gente bestial. Um minutinho é o que falta para que sejam 3 da tarde. Já vamos atualizar a informação. Queria só relembrar que amanhã ainda vamos ter um dia de sol com a subida da temperatura, sobretudo no interior norte e centro, mas a partir de domingo o tempo vai começar a mudar. Vêm aí dias de chuva e mais frescos. Para amanhã, máxima de 23 graus para Viana do Castelo e para o Porto, 25 para Aveiro, 26 para Guarda da Leiria, Lisboa e Setúbal. Máxima de 27 graus amanhã para Braga, Coimbra e Faro. Viseu pode chegar aos 28. Estão previstos 29 graus para Porto Alegre e Beja. 30 para Castelo Branco, Santarém e Évora. Bragança e Vila Real amanhã podem chegar aos 31 graus. Estamos a chegar às 3. Há notícias já a seguir. Chegar às 3. Há notícias já a seguir.
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0: Boa tarde, são 3 horas no continente e na Madeira, 2 nos Açores. Vamos conhecer as notícias que marcam esta sexta-feira, João Vasco.
2: Um incêndio na zona da Alta de Lisboa obrigou ao corte do túnel da Ameixoeira, no eixo norte-sul. Os bombeiros esperam que a situação volte à normalidade dentro de pouco tempo. O Presidente da República lamenta a morte dos 2 militares que foram atropelados esta manhã por um carro na autoestrada A1. António José Seguro sublinha a coragem e a solidariedade destes militares que prestavam auxílio de forma voluntária a um caminhão que se encontrava em dificuldades. Na Suécia, várias pessoas ficaram feridas na sequência de um ataque com uma espada numa escola na cidade de Fagersta. O suspeito foi detido pelas autoridades.
0: Notícias às 3, a edição é do jornalista João Vasco.
2: Um incêndio perto do eixo norte-sul em Lisboa obrigou ao corte do túnel da Meixoeira devido ao fumo. A informação foi confirmada há momentos à Antena 1 por Rui Oliveira, oficial da Autoridade Nacional de Emergência e Proteção Civil.
3: Temos um incêndio ali na zona da Meixoeira, perto do IP7, conhecido como o Eixo Norte-Sul. O incêndio teve início por volta das 12h55. Neste momento estão no teatro de operações 46 operacionais, 13 veículos. Devido ao fumo produzido pelo incêndio, obrigou ali ao corte do túnel da Meixoeira, no sentido do Camarate a Meixoeira. Não é um incêndio de grandes proporções. A questão da proximidade com o IP7 é que obrigou, devido ao fumo, a fazer ali o corte. E aquilo que prevemos realmente é que nos próximos minutos o incêndio acabe por ficar resolvido.
2: Os bombeiros esperam então ter a situação controlada. Dentro de pouco tempo, este incêndio obrigou ao corte do túnel da Ameixoeira. Morreram os 2 militares que foram atropelados esta manhã na autoestrada A1, junto à área de serviço da Mialhada, quando prestavam auxílio a um camião. Numa nota enviada às redações, o Exército comunica o falecimento destes 2 militares e indica que foram de imediato acionados os mecanismos de apoio às famílias, incluindo acompanhamento psicológico. O Exército refere que foi determinada a abertura de um processo de averiguações para apurar as circunstâncias do acidente. Estes militares terão saído do veículo em que circulavam para ajudar um motorista de um camião que tinha sofrido o rebentamento de um pneu. O Presidente da República já emitiu uma nota a lamentar a morte destes 2 militares. António José Seguro sublinha a coragem e a solidariedade destes militares que prestavam auxílio de forma voluntária a um camião que se encontrava em dificuldades, escreve o Presidente da República, que foi no cumprimento desse gesto altruísta e desinteressado que ocorreu a tragédia. Neste momento de imensa dor, prossegue António José Seguro, o Presidente da República presta a sua homenagem à memória e ao exemplo de dedicação ao próximo que estes militares deixam. António José Seguro apresenta também condolências às famílias, amigos e camaradas destes militares. O Ministério da Defesa também acaba de emitir uma nota a lamentar profundamente a morte destes militares. Na Suécia, um homem armado com uma espada invadiu uma escola na cidade de Fagersta e feriu várias pessoas. O suspeito foi preso, confirmou há pouco a polícia. A população estará a seguir as instruções das autoridades para se manter afastada do

0: local. É uma má prática, mas é legal. O advogado Rogério Alves considera que o ministro da Administração Interna não devia, por razões de segurança, continuar a utilizar um carro apreendido no âmbito de um processo crime, carro que usava quando era diretor nacional da Polícia Judiciária, mas Rogério Alves não identifica irregularidades no facto de Luís Neves continuar a usar este veículo.
1: O contrato com Comodato foi feito mediante o qual a Polícia Judiciária colocou à disposição do Governo e, consequentemente, do Ministro da Administração Interna, aquele carro em concreto. Bom, o que parece, por um lado, é que não haveria necessidade de atribuir esse carro, tendo em conta que já outros foram destinados a esse mesmo serviço. Em segundo lugar, esse carro, pelos vistos, é um carro que se destina a ser conduzido pelo próprio Ministro, sem segurança, para atividades onde estará desacompanhado, e isso é, volto a dizê-lo, uma má prática que é sancionável em termos políticos, não de outra forma qualquer.
0: Rogério Alves explica que a lei permite ao ministro Luís Neves utilizar o automóvel apreendido pela Polícia Judiciária para fins pessoais, porque a legislação para os ministros é diferente do que é, por exemplo, para os autarcas.
1: No caso dos ministros, o que a lei preconiza é que pode haver um uso pessoal do carro, isto é, há uma latitude muito ampla sobre aquilo que o ministro, ou o primeiro-ministro, ou o presidente da República podem fazer em termos de utilização do carro. Podem inclusivamente deslocar-se, obviamente, de sua casa para os ministérios no carro, coisa que outras pessoas que têm carro distribuído a um nível mais baixo dos órgãos de Estado não podem fazer, e podem, inclusivamente, ter deslocações pessoais, quer dizer, ir a uma atividade de índole social, pessoal, levando o carro.
0: Rogério Alves em declarações à Antena 1 esta tarde. Nas últimas horas, o Jornal Sol e a TVI noticiaram que Luís Neves pediu para renovar a licença de utilização deste carro apreendido quando foi para o governo. Rogério Alves considera que esta é uma má prática, mas é legal. Também o advogado Miguel Matias, contactado hoje pela Antena 1, não identifica irregularidades neste caso. As câmaras municipais de Boticas e de Arouca estão preocupadas com os danos que os agricultores destes municípios sofreram este mês de agosto durante os incêndios que atingiram estes concelhos. Em Arouca, a autarquia aponta para cerca de 1.300 hectares ardidos. A Câmara de Arouca destaca os prejuízos, por exemplo, que os apicultores tiveram. José Carlos Pinto, coordenador municipal da Proteção Civil desta vila do distrito de Aveiro, admite que a única boa notícia foi não terem ardido casas ou estruturas de apoio.
2: Não existem danos com estruturas, habitações, anexos, corrais de animais, o que quer que seja. Nesse aspecto, tudo perfeitamente dominado antes de afetar estes danos. Temos algumas colmeias, sim, no meio da floresta, ou seja, também acaba por ser sempre um prejuízo para as pessoas. Temos muita gente que é apicultores, não é? que tem ali o seu desenvolvimento. E depois tem o dano naquilo que é o povoamento florestal.
3: E é essencialmente que espécie? Eucalipto?
2: Sim, este incêndio tem 70% da área afetada é a zona de matos, e depois os outros 30% apanham ali uma zona de eucalipto em cima de tudo.
0: José Carlos Pinto, coordenador municipal da Proteção Civil de Arouca, aqui em conversa com a jornalista da Antena 1, Arlinda Brandão. Em Boticas, arderam cerca de 3 mil hectares de território. A autarquia ainda está a fazer o levantamento dos prejuízos. A prioridade nesta altura é apoiar os agricultores e produtores de gado, refere o presidente da Câmara, Guilherme Pires.
4: Nós já estamos a fazer um levantamento dos prejuízos para os agricultores e até para os produtores de gado. E estamos a pensar até fornecer palha e alguns produtos de forma gratuita para que eles não tenham assim tanto prejuízo, uma vez também arderam pastagens. Estamos também a contabilizar isso, a arranjar a forma de certa maneira mitigar esses prejuízos que as pessoas tiveram.
0: Depois dos incêndios, os municípios atingidos fazem as contas ao prejuízo. Escutámos aqui as autarquias de Arouca e também de Boticas, dois dos concelhos mais afetados nos últimos tempos. Depois da crise no mês de julho, o fornecimento de água no Conselho de Almada é agora estável. Numa resposta enviada à Agência Lusa, os serviços municipalizados de água e saneamento explicam que os cortes noturnos de abastecimento já não se realizam, mantendo-se o fornecimento regular de água à população. legislação, assim como a realização faseada das regras públicas e privadas no âmbito de uma gestão responsável e gradual dos recursos hídricos. Neste texto, os SEMAS de Almada adiantam que estão a assegurar o acompanhamento permanente dos níveis de armazenamento e da evolução dos consumos e que é expectável que as reservas se mantenham em termos gerais entre os 75% e os 76%. O movimento SOS Racismo não se mostra surpreendido com as dificuldades de funcionamento da Comissão para a Igualdade e contra a Discriminação Racial, admitidas ontem por Isabel Rodrigues, a mulher que lidera esta comissão. José Falcão, da SOS Racismo, diz que continua a faltar vontade para lutar contra o racismo em Portugal. Ele acusa também esta comissão de estar dependente do poder político.
5: Esta comissão que existe são representantes dos partidos, representantes, enfim, é uma comissão que de facto não existe, não funciona. Raramente tem coro, houve 3 ou 4 reuniões de há 2 anos para cá e de facto mostra o pouco interesse que o Estado tem nesta comissão. Portanto, para lutar contra a discriminação racial tem que haver de facto uma comissão que funcione, que trabalhe, que reúne e que seja independente do Estado. É essa independência que é necessária de ter. O SOS tem defendido isso em todos os sítios por onde anda.
0: O porta-voz do movimento SOS Racismo sublinha a necessidade de toda a sociedade se envolver na luta contra a discriminação racial, começando pelas escolas, mas primeiro é preciso reconhecer que o racismo existe, sublinha José Falcão.
5: Passa por, de facto, o movimento associativo, as associações e as pessoas reconhecerem que existe racismo em Portugal. Passa por um trabalho nas escolas, em todo o lado, para mostrar que, de facto, essa ideia do não há racismo em Portugal não é verdade. E que o racismo já é crime não é verdade. Portanto, isto são falsas mensagens que é lançada pelos governos e partidos à direita, sobretudo, para não combater a discriminação racial e não assumir que ela existe. Portanto, é um movimento associativo que se mobilizar. Já fez isso muitas vezes, mas é evidentemente que é difícil trabalhar quando uma sociedade praticamente toda pensa que não há racismo.
0: José Falcão, da SOS Racismo, esta tarde em declarações à Antena 1, depois da Presidente da Comissão para a Igualdade e contra a Discriminação Racial ter vindo ontem a público admitir que esta comissão, que existe há 2 anos e meio, não consegue analisar as queixas de racismo que recebe por falta de meios. Isabel Rodrigues responsabiliza o poder político pela situação. Uma equipa competitiva e com atacantes perigosos, que defende bem, sobretudo bolas aéreas. Rui Borges deixa avisos à equipa do Sporting sobre o Alverca, formação que os Leões vão defrontar amanhã à noite em Alvalade.
6: Uma equipa bastante competitiva, uma equipa que no processo ofensivo os seus homens à frente são muito, muito fortes, têm uma linha defensiva bastante, bastante forte em duelos aéreos também, uma equipa alta nesse sentido, uma equipa que a defender tanto anda em 2 sistemas, num 4-4-2, às vezes num 5-4-1, até às vezes num 5-3-2 meio híbrido. Por isso, dentro dessas dinâmicas, nós sabemos e identificamos de que forma é que poderemos, dentro da nossa ideia de jogo, também usufruir ou aproveitar melhor alguns espaços.
0: Nesta conferência de imprensa, Rui Borges não adiantou se Ioannidis vai poder ir a jogo amanhã. Tem estado a contas com um problema lombar. Referiu que Daniel Bragança e Pedro Gonçalves foram integrados nos treinos do Sporting. Os Leões entram em campo amanhã em Alvalade, às 20h30, frente ao Alverca. O campeão Futebol Clube do Porto joga apenas no domingo, também à mesma hora, frente ao Arouca, no Estádio do Dragão. As partidas de Benfica e Braga referentes a esta jornada foram adiadas devido à participação das duas equipas nas competições europeias. Começa logo ao final da tarde mais uma edição da Feira do Livro do Porto. Este ano os Jardins do Palácio do Cristal vão receber mais stands e mais eventos e pela primeira vez convidados internacionais. A Feira do Livro do Porto de 2026, Miguel Bastos, presta homenagem à poeta portuense Inês Lourenço.
7: Há 30 anos, Inês Lourenço escreveu, com ironia, um poema chamado Feira do Livro.
8: Desconstrói um bocadinho a pose do poeta que enfunava a laringe, ou seja, colocava a voz para, de alguma forma, tornar mais enfática a sua poesia, mas, na verdade, a atenção da poeta desloca-se para a Tília.
7: E é com Matília, com o nome da poeta, que Inês Lourenço vai agora ser homenageada. É uma questão de justiça, considera o vereador da Câmara do Porto, Jorge Sobrado.
8: Será um ato de justiça esperança, mas é também um grande pórtico de descoberta de Inês Lourenço.
7: São várias as iniciativas para homenagear a poeta e divulgar a sua obra numa feira que continua a crescer.
8: Temos mais livreiros, editores e mais stands. Este ano serão 144 stands com 131 livreiros e editores. Por outro lado, expandimos, musculamos a programação cultural.
7: Com mais de 400 propostas entre espetáculos, exposições e apresentações de livros, este ano a feira ganha também uma dimensão internacional.
8: E eu destacaria aqui a participação do poeta palestiniano Mohamed El Kurd, que nos traz, no fundo, uma visão sobre como a palavra poética e a palavra que se exprime como pensamento são também uma forma de pensar o mundo e de agir no mundo, de resistência. E destacaria também a conversa com Marie Dariosek sobre a sua experiência a respeito da insónia e de um certo limiar da loucura.
7: A Feira do Livro vai ficar nos jardins do Palácio do Cristal, no Porto, até dia 6 de setembro.
0: Fica a sugestão para quem gosta de literatura e vai estar a norte nas próximas duas semanas.
9: João Vasco, edição das 3 da tarde, num simultâneo com a RTP Antena 1 Açores e RTP Mundo. A informação, já sabe, está em permanência em noticias.rtp.pt. Ora viva, boa tarde, são 13:15, voltamos à estrada para saber do trânsito, Paulo Galvão.
10: Cidade do Porto com trânsito lento, apenas do Dragão para a A3 na VCI e também do outro lado da cidade, entre Bessa Leite e o Norte Francos. A Marginal do Porto está a acumular, a ficar mais parada entre a Ponte do Infante e a zona do Palácio da Bolsa. Acessos à Praça da Galiza sujeitos a demora e a ligação de Valadares ao Porto, junto ao Norte de Coimbrões também, com trânsito acumulado. Na região de Lisboa, trânsito apenas condicionado, já sem demora, com apenas uma via cortada em direção ao túnel da Ameixoeira, no incêndio que tem estado a ser combatido junto ao eixo Norte-Sul. A ponte 25 de Abril está agora a acumular na Avenida da Ponte, de Norte para Sul. A ponte Vasco da Gama não tem dificuldades. No Alentejo, mantemos ainda a ocorrência no IC1. Tem estado cortado na zona de São Marcos da Serra, a norte de São Marcos da Serra, com o incêndio que tem estado a ser combatido. Neste início de tarde, quem quiser evitar esta zona deve optar pela A2, entre os nós de Messines e de Ourique.
9: Está tudo dito por agora. Se tiver mais informações, não se esqueça que até às 8 da noite pode utilizar o nosso número gratuito 821-0101. Boa tarde, boa viagem, bom fim de semana.
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9: E hoje também com o Guilherme Marques e o Fábio Ribeiro. Vamos então para a segunda parte desta emissão, para já com Marisa Liz.

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1: Vício difícil, é assim que se chama esta canção de Marisa Liz, que também escolhemos para ouvir nesta tarde de agosto com a Antena 1, sexta-feira, 21.
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1: Ora, certamente já percebeu que durante este mês de agosto estamos a repor alguns dos melhores momentos e amanhã, depois das 14h, na emissão especial do Serviço Público Bloco de Notas, vamos recordar o 25 de Abril de Viriato Sorumanho Marques. 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
4: Era obrigatório,
3: um país
4: está.
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1: Vamos voltar à música já a seguir, mas deixa-me só dar-lhe aqui duas sugestões.
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0: Forget Me, é assim que se chama esta música. Trouxe Luís Capaldi à Antena 1 a caminho das 3:30 da tarde. Ora, vamos lá então atualizar também a informação de trânsito agora. Paulo Galvão, quem segue viagem a esta hora vai encontrar ou não dificuldades?
1: No Algarve está já em fase de resolução o incêndio que tem estado a ser combatido a norte de São Marcos da Serra, no IC1. Já esteve cortado, agora está apenas condicionado, mas o combate às chamas continua nesta zona. Temos esta hora na região de Lisboa trânsito a acumular de Lisboa para Almada, junto ao aqueduto das Águas Livres, com o acesso da A5 também já preenchido, sem demora por Alcântara. Segunda circular completa entre o eixo norte-sul em Telheiras e a chegada ao aeroporto. Não há dificuldades para a ponte Vasco da Gama. Há agora na A1, na zona de Vila Longa, uma ocorrência no sentido Lisboa-Vila Franca de Xira, com o trânsito a parar, a pedir atenção à velocidade. Mais a norte, trabalhos na Estrada Nacional 101 e demora-se para chegar a Vila Verde, para quem vem do Rio Cávado. Temos também trabalhos ali ao lado, na Estrada Nacional 201, em Vila de Prado, também a dificultar a circulação. Na região do Porto, há lentidão na subida do Estádio do Dragão para A3, com uma ocorrência também mesmo em frente ao estádio e a complicar o sentido Freixo a Rábida. Quem vai da Rábida para o Norte Francos vai encontrar trânsito compacto a partir do final do tabuleiro, evitar a zona da Praça da Galiza, acessos aos Clérigos, baixa da cidade do Porto também com trânsito sujeito a demora. A zona da Praça dos Poveiros está com trânsito a parar. Filas também entre a zona da Ponto Infante e o Palácio da Bolsa na Marginal do Porto e também junto ao Norte Coimbrões, para quem vem de Valadares para o Porto em direção à Ponta Rábida.
0: Paulo Galvão no Serviço de Trânsito da Antena 1. Se tiver, entretanto, mais alguma informação para acrescentar, basta ligar 821-0101. Até às 8 da noite estamos por cá. Uma boa tarde e boa viagem.
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0: Não tarda nada, vamos relembrar uma conversa que também já passou por aqui no Duas de Prosa, a propósito do desafio do paracetamol. Lembra-se disto? É isso que vamos recordar daqui a pouco com o toxicologista Ricardo Diniz Oliveira. Vamos ouvir falar muito deste desafio nos próximos minutos e tentar perceber, afinal de contas, de que é que estamos a falar. Mantenha-se por aí, mas por agora convidamos Nena e Joana Almeirante para cantar esta Mulher dos Teus Sonhos.

0: Nena, Nena e Joana Almeirante, a mulher dos teus sonhos. Agora sim, está na hora, vamos recordar a tal conversa sobre o desafio do paracetamol.
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0: Ora, e hoje a conversa é com Ricardo Diniz Oliveira, toxicologista, perito em drogas. Muito boa tarde, seja bem-vindo. Isto é assim um resumo, muito resumido, daquilo que é a sua atividade e a sua formação, mas é a pessoa certa para nos ajudar a perceber de que é que estamos a falar quando falamos do desafio do paracetamol, que surgiu recentemente no TikTok, apesar de ser, enfim, um comportamento comum entre os jovens há alguns anos. Aquilo que nós queremos perceber hoje é exatamente que desafio é este e quais são os perigos que ele pode esconder e também já agora quais são as consequências para a saúde a curto e a médio e já agora a longo prazo. Seja bem-vindo, boa tarde.
2: Muito obrigado pelo convite. Bem, de facto esta é uma realidade que tomou a dimensão pública no, na última semana, nos últimos 15 dias, mas não é uma realidade propriamente nova no panorama clínico, médico e forense. Bem, estamos a falar de uma, desde logo, de uma substância, o paracetamol, que se administra desde a idade pediátrica ou até na gestação, sendo uma das moléculas mais seguras que nós temos na farmacologia. E isto é importante deixar claro. Claro que entre as múltiplas terapêuticas que nós temos à nossa disposição, o paracetamol é uma das mais seguras e daquelas que já temos muito, muito desenvolvimento científico, muita história, já foi desenvolvida no século XIX e portanto, introduzida nos anos 50. Já temos aqui um historial muito grande de conhecermos muito bem esta molécula.
0: Mas deixa-me só interromper, se calhar também por nós acharmos que é segura, porque as grávidas utilizam, os bebés utilizam, portanto, por acharmos que é segura e que se calhar até é inofensiva, se calhar é também por isso, porque há muito desconhecimento depois da parte da sociedade e sobretudo dos jovens, que há aquela ideia de que isto não faz mal, não é? Isto é seguro, é tranquilo.
2: É, mas isso é uma ideia completamente ilusória, porque claro. Uma das leis mais importantes da medicina e aquela que nunca foi quebrada é que tudo é bom e tudo é mau dependendo da dose, ou seja, isto é sempre uma questão de dose. E o paracetamol não é muito difícil passarmos aquela barreira entre a segurança e a toxicidade. Nós estamos a falar que tipicamente o paracetamol deve ser administrado na idade adulta, idealmente não mais de 4 gramas, portanto, no fundo é pouco mais de um comprimido de 1 grama de 8 em 8 horas, mas depois cria-se esta ideia de como começa a ser, como bem disse, o facto de ser tomado muito precocemente desde a idade pediátrica, cria-se a ideia ilusória de que é uma molécula segura, mas de todo. Ou seja, a partir de uma determinada dose, como tudo depende da dose, entramos num cenário de toxicidade. E aqui o risco de toxicidade é muito também ele ilusório, porque tarda a manifestar-se. É uma substância que a partir dos 7 gramas começa a manifestar a toxicidade hepática, que pode tardar 20... à volta de 24 horas a manifestar-se, e a toxicidade hepática, quando é detectada, começamos a entrar em falência hepática. Ora, o órgão por excelência do equilíbrio é o fígado, e a partir daqui entramos num desequilíbrio orgânico, num desequilíbrio homeostático, porque este composto, o paracetamol, produz um metabolito. Imaginemos ele tem dois caminhos principais para seguir, um caminho bom e um caminho mau, em termos metabólicos, ou seja, a forma como ele encontra a saída do organismo. E quando o caminho bom fica saturado, ou seja, entra em saturação metabólica, todo o paracetamol é desviado para aquilo que, de repente, só se formaria em 4%, ou seja, 4% sistematicamente seria tóxico, mas como a alternativa metabólica segura está obstruída, está saturada, todo o paracetamol se desvia para este caminho em que produz, e perdoa-me a franqueza do composto, mas fica conhecido entre os nossos ouvintes, produz um composto que se chama NAPKI, e este NAPKI provoca uma destruição do fígado, para a qual há um atraso na manifestação dos sintomas e depois obriga, em casos mais graves, à administração de antídotos ou até mesmo transplante hepático, porque provoca uma destruição, uma falência hepática fulminante, que não há qualquer capacidade de reparação, a não ser mesmo com transplante hepático.
0: E pode levar à morte mesmo?
2: Pode levar à morte. Não é nada difícil, e para todos os que nos ouvem, é mais fácil o paracetamol ser fatal do que, por exemplo, um vulgar conhecido calmante, um vulgar sedativo hipnótico. Apesar de seguro, como tudo depende da dose, a capacidade, a facilidade com que se atinge uma dose letal de paracetamol é relativamente fácil. E depois também há aqui algo que nós já temos uma experiência de longas datas, que é, não é só este desafio do paracetamol, ou seja, também há muita iliteracia científica à volta da molécula, porque o paracetamol acaba por estar difundido um pouco por toda a terapêutica. De repente são fármacos para as dores, porque ele tem atividade analgésica. Depois há medicamentos em que ele é utilizado, por exemplo, para o tratamento da febre, como antipirético. E depois também está difundido em muitos medicamentos para aquilo que as pessoas vulgarmente querem ver na caixa, querem ver escrito, medicamentos para a gripe, medicamentos para a constipação. Ou seja, nós temos uma difusão do paracetamol um pouco por muito dos fármacos que nós temos à nossa disposição. E o que é que daqui resulta? Que de repente, não só entre os jovens, mas também resultante muita iliteracia, a pessoa acaba por ingerir paracetamol acreditando que uma forma como se apresenta no mercado é para as dores, uhum. Ingere paracetamol noutra forma para a febre e depois acaba por haver uma rinorreia, uma congestão nasal e toma um medicamento que tinha que dizer na caixa que é para a gripe. E aí, como todos têm paracetamol, é relativamente fácil atingirmos doses tóxicas e até letais.
0: Uhum. Qual é, já agora recorde-nos qual é a dose, até onde é que é a dose segura?
2: É assim, o que está preconizado na idade adulta é não ultrapassar os 4 gramas, isto é, 1 grama de 8 em 8 horas, eventualmente podemos chegar ali a uma administração intermédia, mas 4 gramas é relativamente seguro para uma pessoa que tenha a homeostasia, é saudável na sua generalidade. A partir de 7 gramas isto começa a ser tóxico, a partir de 10 gramas a possibilidade de haver uma falência hepática que só se resolva com transplante hepático é muito grande. Portanto, e se reparar que uma caixa de paracetamol tipicamente tem 20 comprimidos, repare que não é nada difícil, claro, atingirmos esse fim.
0: Claro que não. Estava aqui a pensar que quem tem crianças pequenas ou quem já teve crianças pequenas sabe que as recomendações são essas de espaçar ali a toma do paracetamol e às vezes para controlar a febre lá pelo meio dar-se outro medicamento para ir controlando as coisas e não se pode, porque se a criança tiver febre ao fim de 3 horas, não se pode voltar a dar o paracetamol. Nós sabemos isso tudo. Se calhar os jovens é que não sabem. E, portanto, falou em iliteracia. Eu acho que é muito importante. E estas conversas aqui no nosso programa, no Duas de Prosa, têm muito também esse objetivo, que é chamar a atenção, contribuir para dar informação credível a partir da fonte, que é quem sabe dos assuntos. E, neste caso, estamos a falar consigo. O que é que pode explicar este comportamento destes adolescentes, que no caso são adolescentes? O que é que está por trás disto? Eventualmente poderá haver, creio que será uma dose pequena, algumas tentativas de suicídio, eventualmente. Mas, em alguns casos, eu acho que isto pode estar relacionado com atos mais impulsivos, não é? Não sei, gostava de ouvir a sua opinião.
2: Mas é mesmo por aí. Isto é uma fase de maturação cerebral. Nós atingimos o pico da maturação cerebral por volta dos 25 anos. E nas idades dos jovens, dos adolescentes, há uma procura de enfrentar o risco, de sentir a adrenalina, sentir a libertação de dopamina, que é um neurotransmissor do prazer. E depois também há agora muito a pressão das pessoas, dos jovens serem excluídos dos grupos, dos grupos de amigos. Uhum. Ou seja, esta exclusão entre os grupos, o peer pressure, chamamos nós, a pressão do grupo, faz com que muitas vezes eles entrem nestes comportamentos de risco e depois não têm o equilíbrio da maturação cerebral inibitória, aquilo que nos puxa para trás e nos percebe e percebemos que não devemos cometer aquele ato porque é um ato arriscado. Como há esta maturação cerebral retardada que só atinge o pico por volta dos 25 anos, é uma das principais razões, o peer pressure, digamos.
0: E é uma tendência que, tanto quanto sei, tem vindo a crescer, não é? Não é uma tendência que surgiu agora e que está no início.
2: Não, é que isto aqui não se circunscreve nem de perto nem de longe ao paracetamol. Nós vemos isto também nas substâncias psicoativas ilícitas, ou seja, nas novas substâncias psicoativas, no consumo de substâncias cada vez mais potentes, cada vez mais com maior risco de toxicidade. E depois o mercado como percebe que há uma aceitação por parte dos jovens, começa cada vez também a produzir substâncias cada vez elas mais tóxicas. Vejamos, porque isto tem uma dinâmica e tem um enquadramento muito mais holístico, muito mais lato, que é, se nós há 20, 30 anos tínhamos cerca de 10 substâncias psicoativas tipicamente consumidas entre os jovens, e eram as substâncias cocaínas, anfetaminas, éxtases, canabinoides, eram as substâncias mais clássicas.
0: Onde é que isso já vai, não é?
2: Onde é que isto já vai? Nós neste momento, por exemplo, até de acordo com os relatórios de 2025, se nós há 20 anos tínhamos 10, nós hoje temos mais de 1.300, quase a chegar aos 1.400 novas substâncias.
0: É assustador.
2: Estamos a falar de um paradigma completamente distinto e que tem como público-alvo os jovens. Porquê? Porque facilmente compram este tipo de substâncias pela internet. Há um mercado muito frutífero a manipular estas moléculas com a introdução de novos, aquilo que nós chamamos de novos radicais, isto é, pegamos no core, pegamos no coração da molécula e depois andamos ali a fazer modificações químicas, juntar mais um hidrogênio, juntar mais um oxigênio, na perspectiva de evadir o controle legal e aumentar a adesão dos jovens a este tipo de substâncias, porque elas são cada vez mais potentes. E depois com um risco, tal como no paracetamol, um risco acrescido de saúde. Porquê? Porque a velocidade com que se introduzem estas substâncias no mercado, do outro lado, do ponto de vista clínico, a nível hospitalar e até a nível forense, quem trabalha nessas áreas não conhece essas substâncias, porque elas foram acabadas de introduzir e nem sequer nós sabemos que elas foram inventadas. O que acarreta para esta população vulnerável um enorme risco de morbilidade e mortalidade. Porquê? Nem sabemos como tratar. Porque nós só vamos tratar adequadamente algum jovem, alguma vítima intoxicada, se soubermos o que é que ela realmente,
0: claro,
2: tomou.
0: Ora, nem ela sabe o que é que tomou, não é?
2: Nem ela sabe, porque estas substâncias, aquilo que muitas vezes vem escrito nos rótulos que eles compram, é vendido como sais de banho, produtos de incenso, ou seja, rótulos para evadir o completo controle do mercado, e aquilo que eles pensam que consomem, na verdade, não é aquilo que está lá dentro, e isto cria um burden, cria uma dificuldade clínica e forense de diagnóstico atempado. É um novo paradigma com o qual nós vivemos neste momento.
0: Estava aqui a pensar que, partindo do princípio de que, enfim, nós temos a informação que devemos ter, enfim, os pais não podem estar 24 sobre 24 horas a controlar o que é que os filhos fazem, mas já lá vamos aos pais. O que é que podemos fazer ou o que é que se deve fazer se suspeitarmos ou se soubermos que houve uma ingestão excessiva, neste caso do paracetamol? O que é que se deve fazer de imediato, mesmo antes de aparecerem os sintomas, não é?
2: Isso é muito importante deixar bem claro, é que se houver um disclosure, se houver um relato de uma ingestão por parte de um jovem ou um qualquer cuidador ou um professor,
0: eventualmente?
2: Um amigo, perfeitamente. Não se deve de todo esperar, porque os sintomas são enganadores. Eles têm um delay, têm um atraso na sua manifestação. E, portanto, desde imediato, procurar cuidados de saúde. Felizmente, nessas horas, ainda temos terapêutica antidotal. Isto é, como é uma molécula muito banalizada, isto é, uma molécula já perfeitamente consagrada, no tempo foi desenvolvido um antídoto que se chama N-acetilcisteína. E esta é a N-acetilcisteína. Se há bocadinho eu referia que o paracetamol tem dois caminhos para ser eliminado do organismo, um caminho bom em que segue o padrão normal para quem ingere doses terapêuticas, e depois um caminho mau que serve de alternativa quando o caminho bom está obstruído. E para esse caminho mau, para essa via toxicológica, nós temos um antídoto, como disse, é na acetilcisteína, que vai bloquear toda a toxicidade hepática do paracetamol, mas tem que ser intervencionado rapidamente antes de que a lesão hepática seja irreversível, isto é, a necrose, que é a palavra que nós usamos do ponto de vista clínico, a necrose seja irreversível, porque a necrose corresponde à morte daquele tecido e depois só se resolve com transplante hepático. Portanto, há aqui uma molécula que é muito segura, um antídoto que é muito seguro de ser administrado registrado. Aliás, para quem nos está a ouvir, ele é tão seguro que ele até aparece noutras formulações farmacêuticas, com outros objetivos terapêuticos, que é um medicamento para a tosse, é um mucolítico, para tornar a tosse um ato não tão agressivo quando nós temos uma expectoração particularmente espessa. E, portanto, a N-acetilcisteína é também utilizada como mucolítico. E, portanto, nós temos aqui uma grande facilidade de rapidamente termos acesso à terapêutica para reverter esses efeitos de toxicidade hepática manifestado pelo paracetamol.
0: Mas portanto, tem mesmo de ser rapidamente.
2: Tem que ser rápido.
0: Muito, muito obrigada por ter vindo, mas já agora, e só antes de terminar, queria perguntar-lhe o que é que nós podemos deixar como sugestão, como conselho para os pais que eventualmente nos estejam a ouvir, pais, educadores, cuidadores, professores, enfim, para que fiquem alerta, descansados. Que conselhos é que podemos deixar?
2: Desde logo, o paracetamol é uma molécula segura, é uma molécula para a qual encontramos antídoto, e a forma de nós, pais, cuidadores, estarmos alerta para estas situações é, ao mínimo sinal de alerta, estar envolvido, estar em proximidade com os filhos, com os estudantes, na perspectiva de perceber qualquer tipo de desequilíbrio, qualquer fuga à normalidade, e rapidamente intervir, porque a intervenção precoce ainda tem bons frutos.
0: E falar sobre estes assuntos, não é? Falar, alertar, falar das consequências, dos perigos para a saúde, se calhar era importante. Obrigada por ter vindo à Antena 1.
2: Muito obrigado pelo convite.
0: Obrigada e bom trabalho. Até à próxima.
2: Obrigadíssimo.
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0: Ora, posto isto, ficámos a 12 minutos das 4 da tarde. É uma boa hora para irmos atualizar a informação de trânsito. O Paulo Galvão está atento ao que se passa. Paulinho, vamos embora.
4: Mas isso, vamos começar pelo incêndio que está a ser combatido junto ao IC1, a norte de São Marcos da Serra, no Algarve. O trânsito está apenas condicionado, com lentidão. Filas para sair de Lisboa pela ponte 25 de Abril estão na zona do Aqueduto das Águas Livres. O acesso da A5 está também preenchido pela zona de Alcântara. Não há dificuldades, há nesta hora trânsito lento também na segunda circular entre o eixo norte-sul em Telheiras e a chegada ao aeroporto. Acidente na A1 na zona de Via Longa está a complicar o sentido Lisboa-Vila Franca de Xira, com trânsito acumulado na região do Porto. Esta hora temos dificuldades na A28, houve um acidente do Porto para Viana do Castelo na zona de Lavra, está a complicar ali junto ao acesso da A41 para quem vem do aeroporto Francisco Sá Carneiro. Há também uma ocorrência junto ao Estádio do Dragão, na via de cintura interna, via esquerda ocupada, e trânsito ali mais acumulado para quem vem da Ponte do Freixo em direção à saída para Braga. Há também do outro lado da cidade para Arranca, entre Bessa Leite e a zona de saída para o Bessa, porque há uma ocorrência. Na Avenida AEP há filas nos dois sentidos e na Marginal do Porto há trânsito sujeito a demora para quem vai da Ponte do Infante para o Palácio da Bolsa.
0: E também há um número de telefone que pode fazer toda a diferença, 800-2101-01. Boa tarde, boa viagem.
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0: E para já, por aqui, fazemos o elogio da preguiça. Parece-lhe bem? A mim parece. Miguel Araújo é ele que nos leva até perto das 4 da tarde. Daqui a pouco ainda vamos tirar mais uma dúvida de português com a Sandra Duarte Tavares na ponta da língua. Mas agora é assim, o elogio da preguiça faz-se na Antena 1 com Miguel Araújo.

Miguel Araújo é que tem razão, não há nada como não fazer nada. Este é o elogio da preguiça. E até às 4 da tarde, quase perto das 4, vamos seguir viagem com Noble. Aí está, Call You Again.

0: Que vozeirão tem este rapaz, Noble, Call You Again. Agora está na hora, vamos lá então tirar mais uma dúvida do português com a Sandra Duarte Tavares. Oh Sandra, não devemos fazer ilações sem termos todos os dados. Esta é a frase, uma das frases que eu trago para cima da mesa. Ou então, não devemos fazer ilações com E sem termos todos os dados. A pergunta é, qual é que está correta?
1: Ora bem.
0: É ilações com I ou ilações com E?
1: Quando nos queremos referir a uma conclusão, a uma inferência, é com I, ilação. Eu vou pedir-te, Filomena, se possível, podes repetir a frase que apresentaste.
0: Uhum. Não devemos fazer ilações sem termos todos os dados.
1: É com I. Deduções, uhum. Conclusões precipitadas.
0: Exatamente.
1: É com I. E tu perguntas, então, mas a palavra com E, ilação, existe? Existe, existe em português. A nossa língua é mesmo rica, Filomena.
0: É muito.
1: É mesmo
0: rica. E traiçoeira também. E dá-nos dores de cabeça todos os dias.
1: Rica e traiçoeira, gostei, gostei. Olha, tu sabes o que é que significa? Ah, mas já arrumámos o ilação com I, que é dedução, conclusão.
0: Muito bem.
1: Que é a palavra correta nessa frase.
0: Então, e ilação?
1: O que é que significa ilação com E? Olha, significa no mínimo duas coisas. Se tiver um sentido negativo, menos bom, significa arrogância. Arrogância. A ilação prende-se com falta de humildade. Arrogância, pronto. Ilação num sentido negativo, arrogância. Mas também pode ter um sentido positivo, significando elevação. Por exemplo, no dia 10 de junho faz muitas vezes a ilação de Camões, de Luís Vaz de Camões. Ilação pode significar, com sentido positivo, elevar, elevação, exaltação, com sentido negativo, arrogância.
0: Depende do contexto. É por isso que nos dá dores de cabeça.
1: Exatamente.
0: É preciso perceber qual é o contexto, qual é a palavra certa.
1: No caso da frase que tu

0: 26 para Guarda, Leiria, Lisboa e Setúbal, 27 para Braga, Coimbra e Faro, Viseu pode chegar amanhã aos 28 graus, Porto Alegre e Beja aos 29, esperam-se 30 graus amanhã para Castelo Branco, Santarém e Évora e 31 para Bragança e Vila Real. Vêm as notícias, depois fico com a Karina Jorge e o Nuno Rodrigues e o programa da tarde. Eu volto na segunda-feira. Até lá.
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2: Boa tarde, são 4 horas no continente e na Madeira, 3 nos Açores. O programa da tarde de sexta-feira, o último da semana, está a começar. Eu sou a Karina Jorge, Nuno Rodrigues também está aqui comigo.
3: Karina,
2: olá, boa tarde, bem-vindo. Vamos às temperaturas atuais. Nesta altura, 21 graus no Porto, 24 em Ponta Delgada, 25 em Coimbra e também em Lisboa e, por fim, 26 graus em Faro e no Funchal. Principais títulos a esta hora.
3: Dezenas de enfermeiros do Amadora Sintra apresentaram uma declaração de escusa de responsabilidade. Consideram que não há condições na urgência deste hospital para prestar cuidados de saúde seguros e adequados aos utentes. Nesta altura, um doente considerado urgente tem de esperar cerca de 9 horas para ser atendido no Amadora Sintra. Foram um exemplo de dedicação ao próximo. O Presidente da República presta homenagem aos 2 militares do Exército que morreram hoje atropelados na autoestrada A1. Castigos pesados para os argentinos por causa dos incidentes na final do Campeonato do Mundo de Futebol. Leandro Paredes, por exemplo, o mais penalizado, apanha 10 jogos de suspensão.
2: Notícias às 4 no programa da tarde, edição de Nuno Rodrigues.
3: Dezenas de enfermeiros do Amadora Sintra entregaram uma declaração de escusa de responsabilidade no final do mês passado. Estes profissionais entendem que o hospital está sem condições na urgência para prestar cuidados de saúde seguros e adequados aos utentes. Esta iniciativa dos enfermeiros surgiu já no final do mês de julho, quando os tempos de espera para atendimento eram muito significativos. Um desses enfermeiros, citado esta tarde pela agência Lusa, Cláudia Godinho, conta que a situação tem vindo a agravar-se e no início desta semana, o tempo de espera para doentes urgentes chegou às 26 horas.
4: Os profissionais contam que os tempos de espera elevados têm vindo a agravar desde o final de fevereiro, altura em que o serviço ficou sem direção clínica, mas agora está ainda pior. Um profissional de saúde que trabalha nas urgências do Amadora Sintra contou à agência Lusa que os tempos de espera que chegaram no início desta semana a 26 horas para doentes urgentes, doentes que deviam ter sido vistos em uma hora. Já alguns doentes muito graves esperaram 4 horas para serem atendidos. O pico de afluência nas urgências levou a que se ultrapassasse os 200 doentes inscritos. Já no final do mês de julho, dezenas de enfermeiros do Hospital Amadora Sintra entregaram uma declaração de escusa de responsabilidade, declararam que não tinham condições para prestar cuidados adequados e seguros aos doentes. De acordo com o enfermeiro que falou com a agência Lusa, tem havido uma sobrelotação diária da zona de ambulatório, uma permanência prolongada dos utentes e há também uma falta de recursos humanos em várias áreas. E esta falta de recursos humanos, nomeadamente enfermeiros, já tinha resultado na redução da capacidade de internamento nas urgências, um serviço que tem agora menos 18 camas.
3: Foi neste contexto que dezenas de enfermeiros do Amadora Sintra entregaram uma declaração de escusa de responsabilidade. Numa nota divulgada há instantes, a Unidade Local de Saúde Amadora Sintra confirma essa iniciativa dos enfermeiros do Serviço de Urgência Geral do Hospital Fernando Fonseca. Acrescenta que na sequência dessa decisão, a administração esteve reunida com os chefes de equipa de enfermagem do Serviço de Urgência Geral. Foram analisadas algumas das questões identificadas por estes profissionais de saúde. A situação foi também acompanhada pela Ordem dos Enfermeiros, que realizou, entretanto, uma visita de acompanhamento à urgência do Amadora Sintra. Diz também a Unidade Local de Saúde que foram contratados já durante este mês de agosto, 6 enfermeiros em regime de prestação de serviços. O hospital explica também que estes tempos de espera elevados para atendimento estão relacionados com a elevada procura destes serviços. De resto, há pouco, e segundo o portal do Serviço Nacional de Saúde na internet, o tempo de espera para doentes urgentes era de cerca de 9

0: horas. O Presidente da República lamenta a morte de dois militares do Exército num atropelamento esta manhã na autoestrada A1. Os dois militares, de 21 e 23 anos, faziam parte do Regimento de Engenharia de Tancos. Foram atropelados quando ajudavam a sinalizar um caminhão, um veículo pesado de mercadorias, que tinha sofrido o arrebentamento de um pneu. As duas vítimas foram transportadas para os hospitais de Coimbra, mas acabaram por não resistir aos ferimentos. Numa nota divulgada esta tarde, António José Seguro, o Presidente da República, destaca os nobres valores de serviço, coragem e a solidariedade destes militares, classificando-os como um exemplo de dedicação ao próximo. Também o Ministério da Defesa Nacional já tinha lamentado os acontecimentos desta manhã, deixando uma mensagem de condolências às famílias das vítimas. O Exército já anunciou, entretanto, a abertura de um processo de averiguações para apurar as circunstâncias do acidente desta manhã na autoestrada A1. As câmaras de Boticas e de Arouca estão preocupadas com os prejuízos que os agricultores sofreram durante os incêndios deste mês, que atingiram vários concelhos. Em Arouca, a Câmara Municipal aponta para cerca de 1.300 hectares de área ardida. A autarquia destaca também os prejuízos na apicultura. José Carlos Pinto, coordenador municipal da Proteção Civil, admite que a única boa notícia foi não terem ardido casas ou estruturas de apoio.
1: Não existem danos com estruturas, habitações, anexos, corrais de animais, ou o que quer que seja. Nesse aspecto, tudo perfeitamente dominado antes de afetar estes danos. Temos algumas colmeias, sim, no meio da floresta, ou seja, também acaba por ser sempre um prejuízo para as pessoas. Temos muita gente que é apicultores, não é? que tem ali o seu desenvolvimento. E depois tem o dano naquilo que é o povoamento florestal.
2: E é essencialmente que espécie? Eucalipto?
1: Sim, este incêndio tem 70% da área afetada é na zona de matos, e depois os outros 30% apanham ali uma zona de eucalipto em cima de tudo.
0: Os prejuízos em Arouca, já em Boticas, a autarquia ainda está nesta altura a fazer um levantamento dos estragos causados pelo fogo. Adianta já que arderam cerca de 3 mil hectares de território. Para já, a prioridade passa por apoiar os agricultores e também os produtores de gado, como sublinha o Presidente da Câmara, Guilherme Pires.
3: Nós já estamos a fazer um levantamento dos prejuízos com os agricultores e até para os produtores de gado, e estamos a pensar até fornecer palha e alguns produtos de forma gratuita para que eles não tenham assim tanto prejuízo, uma vez também arderam pastagens. Estamos também a contabilizar isso, a arranjar a forma de certa maneira mitigar esses prejuízos que as pessoas tiveram.
0: Os prejuízos em Boticas, numa altura em que a autarquia está ainda a fazer um levantamento dos danos causados pelos incêndios das últimas semanas. Em fase de rescaldo está já o incêndio que surgiu ao início desta tarde, junto ao eixo Norte-Sul, em Lisboa, e que obrigou ao corte do túnel da Ameixoeira por causa do fumo. O incêndio está já em rescaldo e a circulação no eixo Norte-Sul foi, entretanto, a retomada já se faz a esta hora com normalidade. Era só uma questão de tempo, já são conhecidos os castigos na sequência dos incidentes e mesmo confrontos que aconteceram no final do jogo do Campeonato do Mundo de Futebol entre a Espanha e a Argentina. Há notícia de castigos pesados para os argentinos, multas, por exemplo, mas também partidas de castigo para alguns jogadores, João Alves Domingos, a começar desde logo pelo exemplo de Leandro Paredes. Ele é o mais penalizado e apanha 10 jogos de suspensão.
4: Passado mais de um mês da final do Campeonato do Mundo, estão aí os castigos. O jogo Espanha-Argentina terminou em confrontos entre os jogadores ainda no relvado. A FIFA responde agora com mão pesada. Os argentinos, Leandro Paredes, com 10 jogos de suspensão, Molina 7 e Tiago Almada 1. O adjunto da seleção alviceleste, Roberto Ayala, também com 3 jogos de castigo. Do lado espanhol, apenas Gavi recebe uma partida de suspensão. Para além disso, são mais de 300 mil euros em multas. e a seleção argentina vai ter ainda metade dos estádios fechados nos próximos dois jogos que jogar em casa.
0: Castigos pesados para os argentinos na sequência dos confrontos na final do Campeonato do Mundo, que terminou com uma vitória da seleção espanhola por 1-0. A interdição dos banhos na Praia da Nazaré, que foi anunciada na manhã de hoje, já foi, entretanto, levantada na sequência das novas análises que apresentaram resultados compatíveis com esta época balnear. Essa informação que acaba de ser adiantada pela Câmara Municipal, os banhos na Praia da Nazaré, distrito de Leiria, estavam proibidos desde o meio da manhã de hoje, na sequência de uma análise à qualidade da água que apresentou resultados negativos. A situação está agora ultrapassada e a interdição dos banhos nesta praia já foi levantada.
5: Informação Antena 1 às 4 da tarde, edição de Nuno Rodrigues, também em simultâneo com a RTP Mundo e online à sua disposição também em noticias.rtp.pt. Minutos depois das 4, por esta altura, espreitamos sempre o trânsito com o nosso Paulo Galvão. Olá, Paulo, bem-vindo.
6: Olá, Carolina Jorge, boa tarde.
5: Conta-nos o que vês a esta hora.
6: Nesta tarde temos na A1 uma avaria na zona de Via Longa, ao quilómetro 11.8 da A1. Está a complicar de sul para norte para as portagens da Alverca. Temos esta hora também filas de Lisboa para Almada, junto ao aqueduto das Águas Livres, pela ponte 25 de Abril, com acessos também sujeitos a demora em Lisboa. Evitar a calçada de Carris, está parada para sair de Lisboa com um acidente. Há fila já na Avenida Padre Cruz, sentido oposto não tem problemas. Mais a norte, na cidade do Porto, a via de cintura interna tem um acidente em frente ao Estádio do Dragão. Via esquerda ocupada para quem vai da Ponte do Freixo. O trânsito está ali a acumular. A VCI também está lenta entre a Ponta Rábida e Francos, e a Avenida AEP também está congestionada nos dois sentidos.
5: E por volta das 4:30 voltamos a espreitar o trânsito com o Paulo Galvão. Enquanto isso, a linha verde está disponível até às 8, é o 821-0101. 821-0101, nacional e gratuita. Boa viagem.
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1: Por volta das 4:30, ligamos à Síntese de Desporto para conhecer as principais notícias aqui na rádio que Liga Portugal. E logo depois, o último desafio de Gisela João nos Escolhidas a Dedo desta sexta-feira vai ser uma canção que a faz sorrir ainda mais. É para descobrir. Não tarda nada no programa da tarde.

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1: Portugal joga já a esta hora no Europeu Feminino de Voleibol e por isso vamos espreitar tudo isto e muito mais na Síntese do Desporto, que chega já daqui a pouco às 4h30 com Carlos Rui Abreu.

0: Chama-se Mesmo Assim. A Minha Gente é a voz poderosa de Mimiquete nesta tarde de sexta-feira.
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0: A caminho das 4h30, Paulo Galvão, a esta hora, principais sinais vermelhos.
2: A ligação do Algarve a Lisboa no IC1 está agora cortada na Mimosa com um acidente. O trânsito está cortado nos dois sentidos e os desvios estão a ser assinalados pelas autoridades. Quem vai iniciar a viagem deve fazê-lo pela A2. Na região de Lisboa temos esta hora trânsito compacto na A1 entre Santa Iria da Zóia e a zona de Via Longa, porque há uma avaria a provocar estas filas no sentido Lisboa-Vila Franca de Xira. Temos também um acidente a ser resolvido no início da calçada de Carriche, com trânsito acumulado para sair de Lisboa pela Avenida Padre Cruz. Trânsito lento também entre o eixo Norte-Sul e o aeroporto na Segunda Circular, para quem vai de Benfica para Sacavém e depois para a Ponte 25 de Abril. Também há trânsito compacto na zona de Campolide. Os acessos já estão preenchidos para sair de Lisboa em direção a Almada. Na cidade do Porto, esta hora temos lentidão na VCI, a partir do Estádio do Dragão para a A3, também entre Bessa Leite e o Norte Francos, nos dois sentidos da Avenida AEP. Evitar no interior da cidade a zona da Praça de Galiza para os Cléricos e depois também para a Avenida dos Aliados. O trânsito está compacto na Baixa do Porto. Filas também nos dois sentidos da Marginal do Porto, entre a Ponte do Infante e a zona da Alfândega. As ligações de Braga a Vila Verde só têm demora depois do Rio Cava, em direção à zona de Vila Verde e Vila de Prado, com a Nacional 101 e com a Nacional 201 sujeitas a demora.
0: Boa tarde, boa viagem, 4h30.
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0: Sinto-se do desporto, na rádio, a esta hora com Carlos Rui Abreu. Portugal joga já a esta hora no Europeu Feminino de Voleibol.
4: Azerbaijão, Bruno Malveira Marques, agora em direto. Como é que está a ser a estreia de Portugal?
5: Para já com uma exibição personalizada à seleção portuguesa, a empatar nesta altura a 22 pontos diante da seleção do Azerbaijão. Aliás, está a perder porque o ponto estava a ser revisto e a decisão do árbitro foi mesmo para o Azerbaijão, por isso o Azerbaijão tem 2 pontos de vantagem, vence Portugal por 23-21, um primeiro set muito equilibrado. Alice Clemente fez o primeiro ponto da partida, foi a primeira jogadora a pontuar neste campeonato da Europa para Portugal. A melhor pontuadora nesta altura é Margarida Maia, leva já 6 pontos. Portugal não está a acusar a pressão do público que vai esgotando as bancadas aqui na National Gymnastics Arena em Baku e tem agora mais um ponto. Estamos então já muito próximo do fim do primeiro set. Para já, Azerbaijão 23, Portugal 22.
4: Equilíbrio neste primeiro set. Bruno Malveira Marques, enviado especial da Antena 1 ao Europeu de Voleibol Feminino no Azerbaijão, em Baku. Vamos continuar a seguir de perto a prestação das jogadoras portuguesas. Está tudo bem com Luís Soares. Rui Borges, treinador do Sporting, garantiu esta tarde que o ponta-de-lança colombiano tem treinado bem e jogará o tempo que o treinador entender.
6: Está tudo bem, à espera de que o treinador escolha para jogar de início, seja para jogar de início, seja para jogar 20 minutos, tem que dar resposta porque tem trabalhado para isso. Mas, em relação ao resto, não sei porque do resto as perguntas, esqueçam isso. Já disse que não é assunto. Está a treinar bem, está a crescer em termos físicos, em termos de forma também, é natural. E está à procura da sua melhor forma.
4: Na antevisão ao jogo de amanhã com o Alverca, Rui Borges manteve a dúvida quanto à utilização de Ioannidis e desmentiu que Pedro Gonçalves e Daniel Bragança estejam a trabalhar à parte da equipa. Sporting Alverca amanhã às 8h30 da noite. A terceira jornada da Primeira Liga começa mais cedo, a partir das 3h30 da tarde, com o Marítimo Académico de Viseu, às 6h, Estoril Rio Ave. Para domingo, Vitória Nacional às 3h30, jogo em destaque na tarde desportiva. Às 6h, o Santa Clara Famalicão. Às 8h30, o Porto Arouca, com relato aqui na rádio. Para segunda-feira ficou o Gil Vicente Casa Pia. Esta jornada só ficará fechada a 9 e 10 de setembro, quando se realizarem os jogos Moreirense-Benfica e Estrela Amadora Sporting de Braga. No mercado é oficial, o médio espanhol Tommy Marquês, formado no Barcelona, reforça o Sporting de Braga a troco de 11 milhões de euros, valor que pode ser acrescido de mais 1 milhão, dependente de objetivos, ficando o Barcelona com direito a 20% de uma mais-valia futura. O clube catalão reservou ainda o direito de recomprar os direitos dos jogadores jogador por 60 milhões de euros e fica blindado com uma cláusula de rescisão também de 60 milhões. O jovem de 19 anos assina por 5 temporadas. A fechar, um castigo exemplar, a FIFA suspendeu Leandro Paredes, da Argentina, por 10 jogos e Molina em 7. Gavi, de Espanha, e Tiago Almada, também argentino, ficam suspensos por um jogo devido aos incidentes na final do último Mundial que a Espanha ganhou aos argentinos.
0: Ronda rápida pelo mundo do desporto com Carlos Rui Abreu a esta hora na Antena 1 e também na RTP Mundo e em permanência em desporto.rtp.pt. Nova Sintes às 5h30. Vamos escolher a dedo com Gisela João pela última vez esta semana.
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0: O último desafio tem sabor a sexta-feira, até porque é uma canção que a faz sorrir ainda mais. Gisela João já é uma mulher alegre por natureza, sorri muito, mas ao ouvir esta música vai sorrir ainda mais. Gisela, qual é a escolhida de hoje?
8: Olha, uma canção que me faz sorrir é a Maria Albertina, do Variações. Mas eu sugiro que ouçam a versão dos Humanos, porque os Humanos tiveram um impacto gigante para mim. E vão lá ouvir. E se puderem, vão ver o videoclipe também, porque deixa-nos um sorriso na cara.

0: uma coisa eu tenho a certeza, não é só a Gisela João que esta canção faz sorrir mais. Maria Albertina com Os Humanos a homenagear sempre e nunca é suficiente. António Variações com a história de Maria Albertina e também da sua Vanessa.
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0: E já que estamos numa onda de homenagens, então vamos lá também homenagear mais uma vez Zeca Afonso. Agora, por Inês apenas, vamos recordar, venham mais cinco.

0: Venham mais 5 por Inês Apenas no programa da tarde. Estamos a 20 minutos das 5, já ia dizer das 4 da tarde. Não, é das 5, assim é que é. Venham ao fim de semana que bem precisamos. Bom, daqui a pouco há a Liga dos Quarentões para ouvir por aqui. Esta tarde regressamos ao verão de 86 com uma música que regressa a Belfast.
1: Por vezes passamos a vida inteira a tentar chegar a algum lugar. 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
0: Memórias e raízes numa viagem interior para descobrir daqui a pouco na Liga dos Quarentões, quando faltarem mais ou menos 5 minutos para as 5 da tarde.
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0: enquanto está no carro, a sair da praia, a sair do trabalho, a ir trabalhar. Nesta altura também é muito possível e por isso vamos lá saber como está tudo nas estradas a esta hora.
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0: Sempre com o nosso Paulo Galvão.
2: Vamos começar pelo Alentejo, já esteve no local um helicóptero do INEM, no IC1, à saída da Mimosa, com o trânsito parado nos dois sentidos, nesta ligação de Lisboa ao Algarve. Está com demora, quem puder deve optar pela A2. Na região do Porto temos trânsito lento junto ao Estádio do Dragão para a A3, também no tabuleiro da Ponta Rábida, em direção ao Norte Francos. A Marginal do Porto está demorada, mais para quem vem da Foz para a Ribeira. A Avenida AEP com filas mais marcadas para quem vem de Matosinhos para o Porto. Na região de Lisboa, esta hora temos aqui ao lado, na Estrada Nacional 10, na ligação do Porto Alto ao Infantado, um acidente. O trânsito está demorado ali à saída de Samora Correia. Trânsito parado também na A1 no sentido sul-norte, com uma avaria na zona do Cabo de Via Longa, com filas a partir de Santiria da Zóia. Trânsito compacto também à entrada do túnel do Grilo, para quem vem no final do eixo norte-sul em Camarate, e também para quem vem de Sacavém na subida para o túnel. Filas também na segunda circular entre a zona de Telheira junto à Escola Alemã e a chegada ao aeroporto. Para a ponte 25 de Abril há demora na zona de Campolide, acessos completos para sair de Lisboa para Almada, também com resistência ao sentido inverso a partir da Baixa da Almada, no final da A2 para a Praça das Portagens.
0: A Linha Verde está disponível até às 8 para dar e receber informações sobre o trânsito e também para ajudar o Paulo Galvão a saber mais. 800-21-0101, nacional e também gratuita. E já que estamos também em contagem decrescente para as 5 da tarde, porque não começar já a pensar no seu jantar, o que pode fazer desde já, até porque o Mesa para Dois de hoje vai ter um belíssimo jantar entre duas pessoas que entendem e muito bem o humor. Pedro Miguel Ribeiro convidou Joana Gama para uma refeição onde não faltou, claro, algum debate sobre a forma como se constrói um espetáculo de stand-up comedy.
3: Isto de escrever humor, sketch, etc., é guionável. Escrever propriamente um espetáculo de stand-up comedy não é bem assim. A escrita do stand-up comedy faz-se fazendo no
4: sim,
3: palco, não
4: sim,
3: é isto?
4: Sim, há várias formas. Olha, tu falaste há pouco no meu último espetáculo que foi algo completamente diferente daquilo que eu estou a fazer agora. Como fiz rádio durante muitos anos, eu sinto que tenho uma articulação e uma rapidez de raciocínio, aquilo que nós temos de fazer, não é? Gerir entrevistas, lidar com o imprevisível, ter uma escuta ativa para conseguires ir adaptar e ser chouriços quando é necessário, aquela chouriçada. Portanto, acho que desenvolvemos aqui uma capacidade grande de ter uma persona e de ter uma técnica de elaborar. E eu aproveito-me muito disso em palco. Como desde sempre tive sentido de humor e fui rodeada disso, eu conseguia fazer um espetáculo, e estive a fazer um espetáculo que era sempre diferente e que não tinha guião. Não era humor de improviso, não é aquilo que se chama comédia de improviso, mas eu consegui entregar sempre um produto diferente, baseando-me na autenticidade e em ser genuína. Neste momento estou a fazer precisamente o oposto. Portanto, estou a escrever em casa e a testar para depois ir para palco com tudo limado. E por isso escrever stand-up é outra coisa. Eu fiz stand-up de uma forma, agora estou a fazer de outra, e sinto que estou a respeitar mais o processo criativo e que irei chegar a um sítio onde existe um equilíbrio entre ambas as partes.
0: Quanto ao menu deste jantar, já sabemos, isto porque eu ouvi a conversa antes, que Joana Gama não gosta de peixe, portanto...
3: Primeiro, entrada, morcela de arroz, mas
4: não,
3: leve.
4: Entrada tártar.
3: Ah, entrada tártar.
4: Ah, sim, eu sou a campeã.
3: Ah, ok, tipo, então
4: um tártarzinho de entrada, vamos a isso. Depois pode ser um risoto.
3: Muito bem.
4: Um risoto bem feito, com bom timing, bom arroz, bom cogumelo. Também não gosto que se ponham a inventar. Não, não comecem a pôr noz moscada nos risotos. Tenhamos algum respeito.
3: E já comemos a proteína no tártaro, portanto
4: está. Sim, está tudo pensado. De sobremesa. Pai, tenho uma sobremesa que eu adoro. Pá, que não é bem sobremesa, é queijo de cabra com mel.
3: Serve.
4: Folhado de queijo de cabra com mel.
3: Serve, sim, senhor.
0: Serve, pois. Eu também agradecia. Vou esperar pelo jantar logo mais à noite, depois das 8, aqui na Rádio que Liga Portugal. Pedro Miguel Ribeiro, bem acompanhado neste Mesa para Dois com Joana Gama.
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0: atual que esta música é, não é verdade? Uma música para todas aquelas que são donas do seu nariz, é a Elvira. Está na altura de sabermos quem entra para a Liga dos Quarentões, hoje com uma canção que traz memórias e raízes. Jorge Alexandre Lopes vai contar-nos tudo agora.
1: Agosto, 1986.
2: Por vezes passamos a vida inteira a tentar chegar a algum lugar. Certas pessoas, porém, descobrem que a verdadeira viagem é precisamente no sentido contrário. Voltar. Voltar a um cheiro, a uma rua, a uma janela. Voltar a um momento em que o mundo ainda não tinha pressa e os sonhos cabiam todos numa tarde. Em 1986, o artista que hoje é estrela na Liga estava numa fase particularmente introspectiva. Anos de sucesso, digressões e reconhecimento internacional davam-lhe ali a necessidade de procurar respostas não no futuro, mas no passado. E foi dessa procura que nasceu a canção do dia, que nos leva até Belfast, Irlanda do Norte, onde cresceu. A letra recorda-o a si mesmo, sentado numa sala de aula, a olhar pela janela enquanto a imaginação viajava muito para além das paredes da escola. Sonhava com música, liberdade e um mundo maior do que aquele que conseguia ali ver. E há um nome que surge como uma espécie de farol nessa memória: Ray Charles. O autor nunca escondeu a influência gigantesca que o gênio americano teve na sua vida. Ouvir Ray Charles foi uma experiência transformadora, quase espiritual. Foi com ele que percebeu que a música podia ser muito mais do que entretenimento. Podia ser alma. Mas a canção é mais do que isso, é uma viagem emocional, com um mantra que o puxa de volta a esse tempo, não necessariamente ao lugar físico, mas ao estado de espírito, à inocência, à capacidade de sonhar sem limites, àquela fase da vida em que tudo parecia possível. Crescer nem sempre significa avançar, por vezes significa só recordar. Para seguir em frente, é preciso primeiro reencontrar quem fomos. Do álbum No Guru, No Method, No Teacher, este é Got to Go Back, uma das mais belas reflexões sobre memória, raízes e sonhos. O Sr. Van Morrison.
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0: São 5 horas no continente e na Madeira, 4 nos Açores. A esta hora no topo da atualidade, Nuno.
1: É esperar para ver, o secretário-geral do PS aguarda pelos resultados das investigações, no caso de Luís Neves. José Luís Carneiro não pede a demissão do ministro, considera que Luís Montenegro é que sabe quem tem condições para estar no governo. Dezenas de enfermeiros do Amadora Sintra apresentaram uma declaração de escusa de responsabilidade. Consideram que não há condições na urgência deste hospital para prestar cuidados de saúde seguros e adequados aos utentes. Nesta tarde, um doente considerado urgente tem de esperar cerca de 9 horas no Amadora Sintra para ser atendido. Foram um exemplo de dedicação ao próximo. O Presidente da República presta homenagem aos 2 militares do Exército que morreram esta manhã atropelados na autoestrada A1.
0: No Porto estão 21 graus nesta altura, Ponta Delgada com 24, Coimbra e Lisboa com 25, Faro e Funchal com 26 graus. Notícias às 5 da tarde, a edição é de Nuno Rodrigues.
1: Quem manda no governo é o primeiro-ministro, é esse o entendimento de José Luís Carneiro. O secretário-geral do PS comentou esta tarde as novas polémicas que envolvem o atual ministro da Administração Interna. Segundo uma investigação da CNN e do jornal Nascer do Sol, Luís Neves decidiu manter o carro que utilizava anteriormente enquanto diretor da Polícia Judiciária, viatura que foi apreendida no âmbito de um processo crime. Agora o ministro pediu essa viatura à Direção Nacional da Judiciária, que deu em regime de comodato. O carro estará a ser utilizado mesmo nos dias em que Luís Neves não tem agenda oficial. José Luís Carneiro volta a repetir que a autoridade do ministro não pode estar fragilizada, mas sublinha que a decisão de manter ou não Luís Neves no cargo é uma decisão do primeiro-ministro.
2: Veja, nós não pedimos a demissão dos ministros. Não fazemos esse favor ao senhor primeiro-ministro. O primeiro-ministro é que escolhe a sua equipa. É quem entende se ela tem condições para estar no governo ou se não tem condições para estar no governo. Por outro lado, também já disse que a autoridade do Ministro da Administração Interna não pode estar fragilizada. Porquê? Por uma razão simples. É que o Ministro da Administração Interna é quem tem a tutela das forças que aplicam a lei. Ora, para que os cidadãos possam cumprir a lei que lhe vem, digamos, imposta pelas forças da autoridade, pois com certeza quem é titular da pasta tem de ser exemplar em todos os domínios da aplicação da lei.
1: Além destes desenvolvimentos conhecidos nas últimas horas, o secretário-geral do PS espera ainda pelos resultados das investigações às polémicas que vieram a público no último mês.
2: Eu tenho um método cartesiano para tratar dos assuntos e há assuntos que são diferentes. Um assunto são os assuntos que dizem respeito ao desempenho do Dr. Luís Neves como diretor da Polícia Judiciária. E esses assuntos estão a ser investigados pela Procuradoria-Geral da República e pelo Ministério da Justiça. Temos de aguardar pelas investigações. Agora tem a ver com o uso de viaturas que são viaturas de serviço. É preciso saber em que termos é que elas foram utilizadas, porque se não houver uma boa explicação, poderiam estar perante um crime de peculato de uso. Mas é isso que é preciso agora averiguar para se verificar se está ou não perante a prática de um crime.
1: O secretário-geral do PS, ouvido esta tarde, à margem de uma iniciativa em Terras de Boro, José Luís Carneiro aguarda pelos resultados das investigações no caso de Luís Neves. Já o secretário-geral do PCP, Paulo Raimundo, entende que os novos desenvolvimentos que envolvem o atual ministro da Administração Interna são um problema em particular do governo.
3: Isto é mais um episódio que diria que já não, quer dizer, vamos lá ver, já não responsabiliza apenas Luís Neves, responsabiliza todo o governo. É claro que, agora eu diria assim, qualquer coisa que surja é um novo caso, com mais ou menos gravidade, será sempre um novo caso, é sempre a acrescentar, e tudo isso vai ganhando, diria mais, mas é um problema que já não é um problema do Ministro da Administração Interna, é um problema, mas é um problema do próprio governo todo, e portanto o governo todo tem que considerar se está... Está muito apressado, está a sentir o tempo a fugir-lhes. E portanto, se calhar, essa é a grande motivação do governo, é avançar o mais possível dentro do pouco tempo que acham, começam a acreditar que vão ter.
1: São problemas que envolvem já todo o governo, é esse o entendimento de Paulo Raimundo quanto às várias polémicas que têm envolvido o ministro da Administração Interna. Durante uma visita esta tarde à Feira do Livro do Porto, o secretário-geral do PCP deixou também críticas relacionadas

0: com o estado do Serviço Nacional de Saúde.
1: Nós não admitimos encarar isto como um novo normal. Não admitimos isso e, portanto, cá estamos para denunciar, para propor, para mobilizar, para dar ânimo, para abrir caminho, o caminho que se impõe. Estamos a fazer por isso. E pena é... parece que há uma elitezinha que vive numa bolha muito fechada e que parece que vive noutro país. Não há forma de resolver esse problema, essas dificuldades no dia do acesso à saúde, mantendo este caminho de desmantelamento do Serviço Nacional de Saúde.
0: As críticas do PCP ao estado atual do Serviço Nacional de Saúde. No Amadora Sintra, por exemplo, dezenas de enfermeiros entregaram já uma declaração de escusa de responsabilidade. Eles entendem que o hospital está sem condições na urgência para prestar cuidados de saúde seguros e adequados aos utentes. Esta iniciativa surgiu já no final do mês passado, quando os tempos de espera para atendimento eram muito significativos. No entanto, um desses enfermeiros, citado esta tarde pela agência Lusa, conta que a situação tem vindo a agravar-se e no início desta semana o tempo de espera para doentes urgentes chegou mesmo às 26 horas. O hospital já anunciou um reforço de meios, com pelo menos 6 enfermeiros contratados já neste mês de agosto, mas Ângelo Marinho, da Ordem dos Enfermeiros, ouvido esta tarde pela Antena 1, considera que esse reforço é claramente insuficiente.
2: Eu diria que é muito melhor ter mais enfermeiros do que não tê-los, obviamente, mas que ainda fica aquém do que é necessário. E, portanto, vai ajudar em alguns aspectos, sabendo nós que quando nós estamos a falar de colegas que são contratados de forma dos recibos verdes, ou tarefeiros, se quisermos assim chamar, que também não resolve o problema a médio e longo prazo, resolve no momento. E, portanto, resolve uma parte, não resolve tudo. Portanto, é uma resposta que sim, que é importante ser dada, mas se olharmos de modo a querermos resolver determinadas questões, e esta é uma delas, não é? Esta diminuição da equipa de enfermagem, vai carecer de mais contratação e de mais colegas para poder desempenhar as suas funções neste serviço.
0: Apesar das medidas, entretanto, anunciadas pelo hospital, Ângelo Marinho garante que a declaração de escusa de responsabilidade dos enfermeiros é para manter.
2: Esta declaração de escusa vai estar em vigor enquanto estas condições se mantiverem. Portanto, isso são cerca de 100, não é? É quase a totalidade da equipa presente da própria urgência, portanto, não se prevê que sejam retiradas tão brevemente.
0: Condições que levaram os enfermeiros do Amadora Sintra, dezenas de profissionais, a entregar uma declaração de escusa de responsabilidade por causa da situação na urgência geral deste hospital. Numa nota enviada, entretanto, às redações, a Unidade Local de Saúde Amadora Sintra justifica os atrasos para atendimento nas urgências com elevada procura. A Unidade Local de Saúde adianta também, Cláudia Godinho, que entretanto foram já contratados mais 6 enfermeiros para este serviço.
3: 6 enfermeiros este mês, é assim um reforço feito pela Unidade Local de Saúde Amadora Sintra para responder à escassez de recursos humanos, mas não fica por aqui, vão ser ainda contratados mais 7 enfermeiros em setembro e está em curso a contratação de um novo diretor do Serviço de Urgência Geral, já que esta situação tinha ficado pior aqui no serviço de urgência desde que deixou de ter um diretor no final de fevereiro. Era aqui uma das questões mencionadas pelos enfermeiros. Para além destas contratações, o hospital admite contratar mais médicos para as urgências. O Amadora Sintra garante que, apesar da declaração de escusa de responsabilidade, os enfermeiros continuam envolvidos e empenhados na resolução dos problemas e também na prestação de cuidados de saúde aos utentes. Sobre os tempos elevados de espera, o hospital admite que esta situação se deve à grande procura nas urgências e também ao problema das equipas reduzidas. Unidade Local de Saúde Amadora Sintra abrange 600 mil pessoas e um terço não tem médico de família, o que faz com que muitos procurem as urgências.
0: O Amadora Sintra anuncia algumas medidas de reforço, não são, no entanto, suficientes para que os enfermeiros retirem as declarações de escusa de responsabilidade que apresentaram no final do mês passado. Esta tarde, segundo o portal do Serviço Nacional de Saúde na internet. O tempo de espera para doentes urgentes na Urgência Geral do Amadora Sintra é de cerca de 9 horas. O Presidente da República lamenta a morte de 2 militares do Exército num atropelamento esta manhã na autoestrada A1. Os 2 militares de 21 e 23 anos faziam parte do Regimento de Engenharia de Tancos. Foram atropelados quando ajudavam a sinalizar um caminhão, um veículo pesado de mercadorias que tinha sofrido o arrebentamento de um pneu. As 2 vítimas foram transportadas para os hospitais de Coimbra. Acabaram por não resistir aos ferimentos. O Presidente da República destaca os nobres valores de serviço, a coragem e a solidariedade destes militares. Eles são um exemplo de dedicação ao próximo, é o que considera António José Seguro numa nota divulgada esta tarde. Também o Ministério da Defesa já lamentou a morte dos 2 militares, deixando uma mensagem de condolências às famílias das vítimas, e o Exército abriu um inquérito para apurar as circunstâncias do acidente desta manhã. Já são conhecidos os castigos que a FIFA decidiu aplicar depois dos confrontos na final do Campeonato do Mundo de Futebol, que são castigos pesados para a Argentina, João Alves Domingos, com o jogador Leandro Paredes, por exemplo, a ser castigado com 10 jogos de suspensão.
4: Passado mais de um mês da final do Campeonato do Mundo, estão aí os castigos. O jogo Espanha-Argentina terminou em confrontos entre os jogadores ainda no relvado. A FIFA responde agora com mão pesada. Os argentinos, Leandro Paredes, com 10 jogos de suspensão, Molina 7 e Tiago Almada 1. O adjunto da seleção alviceleste, Roberto Ayala, também com 3 jogos de castigo. Do lado espanhol, apenas Gavi recebe 1 partida de suspensão. Para além disso, são mais de 300 mil euros em multas. E a seleção argentina vai ter ainda metade dos estádios fechados nos próximos 2 jogos que jogar em casa.
0: Castigos pesados para a Argentina depois dos incidentes, confrontos, agressões na final do Campeonato do Mundo de Futebol, que a Espanha venceu por 1-0.
3: 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Cinco horas, 12 minutos no relógio e a esta hora no trânsito. Como está tudo, Paulo?
5: Complica-se a saída de Lisboa para Sul com um acidente de Lisboa para Almada antes da saída para a costa de Caparica. Trânsito parado no tabuleiro e com filas que começam mais atrás em Campo Lido. Todos os acessos estão sujeitos a demora. A ponte Vasco da Gama não tem problemas. Na A1 há um acidente no sentido Lisboa-Porto, junto ao nó da Albergaria e da A25, com trânsito acumulado e a pedir atenção à velocidade. Voltamos a Lisboa para a segunda circular. Está completa de Telheiras para o aeroporto. Porto, a partir do eixo Norte-Sul, o túnel do Grilo também lento para quem vem de Sacavém para Acril e também no final do eixo Norte-Sul em Camarate. Na cidade do Porto, a VCI está lenta de Bom Joia para A3, mas também com lentidão entre a Ponta Rábida e a zona de Francos nos 2 sentidos. A Avenida AEP está também no Pararranca entre a Rotunda AEP e o Nó de Francos.
3: Linha Verde, 800-21-0101, já sabe, está disponível até às 8 da noite para dar e receber informações. 800-21-0101. Boa viagem.
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0: É um autêntico abalo psicológico. Abaladíssimos psicologicamente. Vítor Clay e Joyce Allan, com música de verão aqui na Rádio que Liga Portugal. Boa tarde, bom fim de semana.
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0: Olhamos para baixo com o Yolanda, mas já daqui a pouco olhamos para cima na síntese do desporto com Carlos Rui Abreu, até porque vamos continuar a atualizar o jogo de Portugal no Europeu de Voleibol Feminino.
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0: Temos viagem com o Paulo Galvão aos comandos da informação de trânsito.
2: Começamos pelo centro do país, pelo IP3, ligação de Coimbra a Viseu, com trânsito acumulado na zona de Lourvão. Mais a norte há um acidente na A1, no sentido Lisboa-Porto, junto ao nó da Albergaria e da A25, com trânsito acumulado e a pedir atenção à velocidade. Na região de Lisboa, há a 25 de Abril, aliás, de Lisboa para Almada, com acidente resolvido, já tem luz verde antes da saída para a Costa da Caparica, com filas que começam em Campo Lide, mas a tendência é para melhorar a partir de agora. Todos os acessos estão sujeitos a demora, mas a Ponte Vasco da Gama não tem problemas para sair de Lisboa. A segunda circular está completa do Estádio da Luz para o aeroporto, o túnel do Grilo em hora de ponta, com filas para quem vem de Sacavém, na Cril, e também no final do Eixo Norte-Sul em Camarata. Há trabalhos na A1 à chegada à Vila Franca de Xira, com marcha lenta de sul para norte. Na cidade do Porto, esta hora temos trânsito lento na Via de Cintura Interna, entre a zona de Bonjoia e a saída para Braga, também para Arranca, junto à Ponta Rábida, para entrar e para sair do Porto. Alguma demora na Avenida AEP para sair do Porto para Matosinhos. A Marginal do Porto está parada para quem vem, sobretudo para quem vem da Foz para a Ribeira. A Ponte do Infante também com trânsito compacto de Gaia para o Porto. Ligações de Braga para o Rio Cavas com o trânsito a acumular em direção a Vila de Prado e Vila Verde.
0: Assim se faz a viagem até ao fim de semana. Amanhã ainda vamos ter um dia de sol para aproveitar, com subida de temperatura no interior norte e centro, mas a partir do domingo, já sabe, já ouviu as previsões, certamente o tempo vai mudar e vêm aí dias de chuva e mais frescos também, mas pode aproveitar o sábado ainda. Vamos chegar amanhã aos 23 graus em Viana do Castelo e também no Porto, 25 em Aveiro, 26 na Guarda, em Leiria, Lisboa e Setúbal, 27 em Braga, Coimbra e Faro, 28 em Viseu, 29 em Porto Alegre e também em Beja, 30 em Castelo Branco, Santarém e Évora e, por fim, 31 em Bragança e em Vila Real. Vamos à síntese do desporto já de seguida.
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0: Carlos Rui Abreu, Portugal está em campo no Europeu de Voleibol Feminino.
4: Em dia de estreia na competição, Portugal está a defrontar o Azerbaijão, que é a equipa da casa, perdeu o primeiro set, ganhou o segundo, e agora Bruno Malveira Marques, aqui em direto, como é que está a correr o terceiro set para as cores lusas?
5: Está em desvantagem a seleção portuguesa, perde por 5 pontos, Portugal 10, Azerbaijão 15. Ainda assim, Portugal tenta reagir depois de ter demorado muito a ligar a equipa neste terceiro set. Portugal esteve a perder por 11-1, vai recuperando aos poucos, vai perdendo agora então por 15-10. Depois de uma bela entrada na partida, perdeu o primeiro set por 25-22, quebrou na pontinha final. Já no segundo set foi um set com um misto de emoções, porque Portugal chegou a ter 5 pontos de vantagem, chegou a estar a vencer por 18-13, depois esteve em desvantagem por 23-20 e conseguiu na ponta final virar o resultado a seu favor. 1-1 em sets neste terceiro período, para já vai valendo a vantagem parcial do Azerbaijão. Azerbaijão 15, Portugal 12.
4: Bruno Malveira Marques, enviado especial da Antena 1 Europeu de Voleibol Feminino no Jornal do Desporto. Na próxima hora teremos o rescaldo deste encontro do Europeu que está a decorrer no Azerbaijão. Rui Borges não se preocupa com o mercado dos outros. O treinador do Sporting foi questionado sobre as compras do rival Benfica, mas não quis comentar o que se passa na casa do vizinho.
6: Não, eu não estou preocupado com a casa do vizinho, por amor ao santo. Não. Estou preocupado sim com aquilo que é o meu plantel e com aquilo que nós fomos capazes de fazer com o mercado, dentro daquilo que era entre estrutura, equipa técnica também, que nós queríamos e procurámos, alguns antecipadamente, outros fomos lendo o mercado também, por isso estamos felizes com aquilo que é o nosso plantel.
4: Rui Borges satisfeito com o que o mercado tem proporcionado. O Sporting, que hoje oficializou a saída do georgiano Kokarashvili para o Sevilha. A imprensa do país vizinho fala no negócio de 4 milhões de euros mais objetivos. O médio assinou um contrato de 4 temporadas. Sporting, que amanhã recebe o Alverca às 8h30 da noite, mas a terceira jornada da Primeira Liga começa mais cedo, a partir das 3h30 da tarde, e amanhã com o Marítimo Académico de Viseu, às 6h, Rio Ave para domingo. Vitória Nacional às 3h30, jogo em destaque na tarde desportiva. Às 6h, o Santa Clara Famalicão. Às 8h30, Porto Arouca, com relato aqui na rádio. Para segunda-feira ficou Gil Vicente Casa Pia. Esta jornada só ficará fechada a 9 e 10 de setembro, quando se realizarem os jogos Moreirense-Benfica e Estrela Amadora Sporting de Braga. Na segunda liga, a terceira ronda arranca hoje com dois jogos. Já a partir das 6 da tarde, o Benfica B recebe o Portimonense. Às 8 teremos o Tondela Académica. Na Liga 3 também arranca hoje a terceira jornada com um jogo da Série A, 8h30, Faf Vitória de Guimarães da B. A Liga confirmou esta tarde o horário dos jogos dos europeus Benfica e Braga, diante do Estoril e Vitória, a contar para a quarta jornada do campeonato. Os jogos serão disputados a 31 de agosto, uma segunda-feira, às 8h15 da noite. E a FIFA suspendeu o Leandro Paredes, da Argentina, por 10 jogos e Molina com 7. Gavi, de Espanha, e Tiago Almada, também argentino, ficam suspensos por um jogo devido aos incidentes na final do último Mundial que a Espanha ganhou aos argentinos. A fechar o ténis, Jannik Sinner, número 1 do mundo, vai falhar o Open dos Estados Unidos a decorrer de 30 de agosto a 13 de setembro devido a uma lesão no joelho direito.
0: As principais do desporto a esta hora com Carlos Rui Abreu na Antena 1 e também na RTP Mundo. 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E já que estamos a caminho do fim de semana com a rádio que liga Portugal, vamos fazê-lo respirando fundo. Isso mesmo, às vezes é preciso, ainda por cima, depois de uma semana destas. Não sei se foi difícil para si, para mim foi um pouquinho. Ficou desabafo. Vamos lá então respirar com os Calema e também com Sara Correia. Boa tarde, bom fim de semana.

0: Aproveitando o embalo de Rita Vian, nesta amanheça, vamos entardecer com Mortinhos por Sair de Casa, já a seguir com Rui Alves de Sousa, ele que nos traz algumas sugestões de fim de semana, do gótico ao italiano, 10 ideias para aproveitar nestes dois dias.
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0: Olá, olá. É sexta-feira, há 10 dicas para o fim de semana e vou começar em Leiria. Esta é uma das novas dos Municipal que estiveram ontem a dar concerto no Extra Muralhas, o festival gótico que chegou agora à sua 15ª edição. Começou ontem, vai até amanhã, sábado. Mais de 20 bandas e artistas num cartaz multifacetado com artistas nacionais e internacionais. Para hoje, aos britânicos Chameleons, também Chris Corner dos Sneaker Pimps apresenta-se a solo com IMX no Teatro José Lúcio da Silva. Enfim, há muita música para ouvir ainda até sábado, com muitos artistas de várias nacionalidades no Extra Muralhas, o Festival Gótico de Leiria. Saibam mais nas redes sociais, procurando por Extra Muralhas. Astronomia e biodiversidade nas noites de verão do Biorria, no Centro de Interpretação Ambiental de Salreu, município de Estarreja, são um convite estas noites para olhar o céu e descobrir entre estrelas e constelações a riqueza da biodiversidade que habita este território. 21 de agosto, hoje, sexta-feira, e 5 de setembro, sábado, pelas 22 horas, uma noite então especial para hoje e depois para 5 de setembro, para aproveitarem bem. A participação é gratuita, mas requer inscrição através do e-mail visitabiorria@cm-estarreja.pt. 13ª edição da Feira do Livro do Porto regressa hoje aos Jardins do Palácio de Cristal. Fica por lá até 6 de setembro, 17 dias, mais de 200 atividades, livros, mas também música, cinema, teatro, dança e outras linguagens artísticas, como é habitual na Feira do Livro do Porto. Há 20 concertos, 21 conversas, 7 mesas redondas, enfim, muitos números também, 83 sessões para bebés, crianças, jovens e famílias, e convidados internacionais a marcarem esta edição da Feira do Livro do Porto, que também inclui agora um after hours da feira no Pinguim Café. Novos momentos de encontro prometem-se entre escritores, artistas e público num dos espaços históricos da cidade e na parte da música. Ela é ciumenta, rabugenta. Manuela Azevedo e Alder Gonçalves arrancam hoje o programa musical da Feira do Livro do Porto, a acontecer na Concha Acústica. Este concerto hoje às 19 horas, em que os dois artistas vão revisitar várias canções dos Clã, mas não só, num registro mais despojado e intimista. Pela Concha Acústica também vão passar Janeiro com Tatanka, Lena d'Água com Benjamim, Mão Verde e Osso Vaidoso, entre outros projetos. Feira do Livro do Porto, de hoje até 6 de setembro, nos Jardins do Palácio de Cristal, feiradolivro.porto.pt, para verem a programação completa. Bienal de Artes Performativas de Amarante regressa hoje e vai até 30 de agosto, 10 espetáculos de acesso livre por diferentes espaços da cidade, para dar a conhecer novas tendências, novos artistas. Reinventar o comum é o mote da BAP Amarante 2026, uma programação gratuita para descobrirem nas redes sociais, BAP Amarante ou bapamarante.secoia.pt.
1: Tu has animado a que vaya a la universidad? Has explicado porque te parece uma loucura que se encierre num convento?
0: Estes são sons do filme Os Domingos, de Alauda Ruiz de Azua, que teve que falar quando estreou nos cinemas há pouco tempo, sobre uma jovem de 17 anos que decide tornar-se freira e o que é que isso vai provocar na sua família. Este filme é a próxima sessão do ciclo de cinema ibérico da República 14 em Olhão. Há cinema na República, esta sessão para domingo às 21h30. Faz todo o sentido, o filme chama-se Os Domingos. E depois há mais sessões deste ciclo de cinema ibérico nas próximas semanas. Saibam tudo em república14.pt. Começou ontem e vai até 29 de agosto o Festival Internacional de Teatro de Setúbal, ou FITS. É a 28ª Festa do Teatro, com uma programação diversificada e consciente dos tempos que correm. Traz 16 espetáculos da secção oficial, 8 espetáculos da secção off e outras iniciativas, conversas, lançamento de livros, exposição, curtas-metragens, concertos e um passeio para a inclusão. Hoje ainda podem ver Teoria King Kong pela Companhia de Teatro de Sintra às 22 horas na Black Box da Escola Secundária Sebastião da Gama. Na mesma escola, mas no pátio, às 23 horas Musgo Fusco. Sábado há logo espetáculo às 11 da manhã com uma produção chileno-portuguesa, Tatitas Nunca é Tarde, no Parque do Bonfim. E há muito mais até dia 29 no FITS, Festival Internacional de Teatro de Setúbal, que também vai passar por outras casas, como o Fórum Luísa Todi, o Jardim, Guimarães, de Setúbal. Enfim, muito a acontecer, saibam tudo em festadoteatro.org. Topeiro em Óbidos até 31 de agosto é o Festival de Artes Performativas, que traz um espaço de criação e experimentação com propostas que desafiam formatos e aproximam o público de novas linguagens. Performances e concertos para hoje, às 18 e às 21h30, na Praça de Santa Maria, o espetáculo Una Sonrisa Te Muda La Vida, do Chile, de Mimo Wenchulav. Neste espetáculo, ele quer transformar o público, os veículos, os animais e todos os elementos nos seus próprios companheiros de viagem, improvisando com o público e com os objetos disponíveis. Este espetáculo para ver então hoje às 18 e às 21h30. Mão na mão, mão no pé, pão na boca, pé no chão. E Ana Lua Caiano vai dar concerto às 22 horas no Jardim do Solar, seguido de DJ set de Maurício Lage às 23h30, e depois há muito mais a acontecer até dia 31 no Topeiro em Óbidos. Saibam tudo em topeiro.pt. Beja na Rua está a trazer muita arte ao Centro Histórico de Beja. Este festival vai até 20 de setembro a transformar as ruas da cidade num palco vibrante para várias expressões artísticas. As próximas estão marcadas para amanhã às 19 horas no Terreirinho das Peças, com o projeto Science is Fiction, e ainda o DJ set Red Girls in High Heels. Depois há só mais coisas a partir do dia 25, com o Cinema Fantástico Português de Chico Nora, no Parque Vista Alegre, às 21h30, e mais ideias até 20 de setembro. Saibam tudo em bejanarrua.pt.
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0: Esta é a voz do Lido Funé a tentar ensinar os seus colegas gendarmes a falar inglês. Isto porque no segundo filme do Gendarme de Saint-Tropez, uma das mais famosas personagens do Lido Funé, ele foi a Nova York. Aliás, foram todos, foi toda a comitiva de Saint-Tropez a Nova York para muitas tropelias, e por isso tiveram de saber falar inglês e ir a condizer. Este filme, o Gendarme em Nova York, vai passar no domingo às 21 horas no Centro Cívico de Orentã, em Cantanhede. É uma sessão organizada pelo Cineclube Gandara Bairrada e a Lúcia Lima Associação Cultural. Vai ser divertido, de certeza, então, domingo às 21 horas, a segunda aventura do Gendarme de Saint-Tropez. Esta foi a música que a Itália levou à Eurovisão em 2017. Lembram-se desse ano? Foi o ano em que nós ganhámos com Salvador Sobral, mas eu até achei também alguma graça a esta canção de Francesco Gabani, Occidentalis Karma. E lembro-me dela só porque, enfim, há um festival italiano em Matosinhos a acontecer. É a segunda edição, começou ontem e vai até 23 de agosto no Jardim Senhor do Padrão. Sabor, cores, muita alegria, artesanato, claro, também muita gastronomia italiana e música para fazer dançar, com concertos e workshops a acontecerem então até domingo, com entrada livre no Jardim Senhor do Padrão em Matosinhos. E por hoje é tudo, eu volto na segunda-feira e até lá tenham um ótimo fim de semana.
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0: passagem pelos clã. Neste final de hora aqui na RTP Antena 1, este feriado no Funchal, os Embaixados. Já tem alguns aninhos em cima. Ainda bem mais recente, os Napa com Sortudo. Já segui fazendo uma viagem no tempo.
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1: Nem mais fazemos essa viagem pelo tempo com os The Tramps, Disco Inferno. Daqui a pouco o Diário Regional com Paulo Santos. Fiquem atentos. Continuação de Bom Feriado pelo Funchal. E o fim de semana está aí.

0: Viajamos bem longe até 1976 com os The Tramps, com este Disco Inferno.
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0: Muniz, o secretário dos equipamentos acusa o autarca do Porto Muniz de ignorância. Marítimo e Nacional querem continuar o ciclo de bons resultados na Primeira Liga na jornada deste fim de semana.
1: 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O controle técnico é de Miguel França.
0: Uma mancha de cimento misturada com água no Porto Santo obrigou a Capitania do Porto a içar a bandeira vermelha entre a Praia da Fontinha e o Ribeiro Salgado. Entretanto, a praia esteve interditada durante boa parte do dia, mas a Antena 1 acaba de apurar que a bandeira verde voltou a ser hasteada nessa zona. O capitão do Porto do Porto Santo, Ferreira Teles, tinha adiantado à Antena 1 que tinham sido recolhidas amostras de água pelo delegado de saúde e que aparentemente não havia risco para os banhistas. Som gravado antes desta atualização da informação.
2: O senhor delegado de saúde esteve na praia e a capitania, por uma questão de precaução, decidiu içar a bandeira vermelha das concessões que vão da Praia da Fontinha até à Praia Ribeiro Salgado.
3: Há efetivamente perigo para a saúde pública?
2: Não há perigo para a saúde pública, aparentemente.
3: A situação mantém-se até que horas?
2: A maré irá começar a encher, provavelmente com a ação do vento e do maré, a baixa terá a tendência a dissipar-se, mas estamos a crer que em breve a situação voltará ao normal.
0: Pelo menos na concessão de Praia da Fontinha, a bandeira verde já foi hasteada. Em causa está a construção de uma nova galeria de captação de água para a dessalinizadora. A obra é da Águas e Resíduos da Madeira. O presidente Amílcar Gonçalves assume à Antena 1 que houve uma falha na máquina que faz a filtragem do cimento em relação à água da galeria.
4: É uma escavação subterrânea por baixo do mar que obriga a uma bombagem contínua da água que vai insurgindo na galeria, porque senão a galeria ficar inundada. E durante os trabalhos desta manhã houve ali uma situação ao nível do dispositivo de decantação que não funcionou e acabou por levar algumas águas misturadas com cimento para o sistema e acabou por chegar ao mar. Nós, entretanto, mal tratando a situação, paramos logo com os trabalhos. As bombagens têm que continuar porque nós temos que continuar a tirar a água da galeria. Mas é uma água limpa. Atualmente, na zona próxima da galeria, já está completamente limpa.
0: Garantia do presidente da ARM, Amílcar Gonçalves, ouvido pelo jornalista Pedro Filipe Costa, assumindo que serão redobrados os cuidados nas obras da nova galeria de captação de água da dessalinizadora do Porto Santo. O Governo Regional reconhece problemas na Via Expresso entre São Vicente e o Porto Muniz, mas garante que tudo está a ser feito para melhorar as condições de circulação, evitando os efeitos das derrocadas, a última de ontem à tarde. A posição é assumida à Antena 1 pelo secretário regional dos Equipamentos e Infraestruturas. Pedro Rodrigues destaca que para uma das zonas de queda de pedra, está a ser lançada uma obra.
5: Temos já o projeto de execução pronto para um dos troços, cerca de 250 metros, vamos construir um falso túnel, que é um projeto que já tem sido desenvolvido nos últimos anos, portanto não é uma situação recente. Recentemente, que teve algum atraso por causa de uma questão de avaliação de impacto ambiental que tornou-se necessária, bem recentemente assinei com o colega que tem tutela do ambiente um despacho conjunto para, dada a urgência de intervenção, para dispensar a avaliação de impacto ambiental, para tornar este processo mais rápido, que era o que estava a condicionar isto no último ano. Portanto, acedemos ao despacho para podermos lançar ainda a obra, ainda este ano, ali na zona do túnel João Delgado.
0: A derrocada de ontem foi noutra zona e têm caído pedras ainda noutros pontos da Via Expresso. Pedro Rodrigues garante que os rocheiros estão a intervir e que o Laboratório Regional de Engenharia Civil está a fazer estudos.
5: É uma matéria que não é de fácil resolução, é uma matéria com alguma complexidade técnica, como devem imaginar, e quem aponta para soluções imediatas mostra alguma ignorância na matéria, desculpe dizer desta forma, porque não há soluções urgentes e imediatas que consigam resolver aquilo. Portanto, nós estamos a avaliar, o Laboratório Regional de Engenharia Civil irá para lá segunda-feira para também fazer uma avaliação do talude em cerca de 50 metros para cada lado, nesta zona que houve agora o desprendimento, e portanto continuamos atentos à solução em fazer tudo o que é possível fazer para minimizar os riscos na Via Expresso. Isto também já foi explicado numa reunião que tive ao autarquia local, mas infelizmente muitas vezes quer-se fazer política com estas situações e nós estamos aqui é para arranjar soluções e dar as garantias melhores e possíveis para minimizar o risco daquela via.
0: As críticas de Pedro Rodrigues ao autarca do Porto Muniz, que defendeu medidas urgentes para resolver o problema da Via Expresso. Os vereadores da oposição no Funchal criticam as opções reuniões do Executivo, liderado por Jorge Carvalho. No Dia da Cidade, António Trindade, do JPP, considera que continuam por resolver vários problemas.
6: Que os problemas estruturais sejam esquecidos, de facto, no Funchal e com anúncios avulsos, sem perceber, efetivamente,

0: Hoje viemos a saber que haverá um aumento da taxa turística que será compensada para a habitação. De facto, está em discussão a Polícia Municipal, os prédios em altura, enfim. É uma cidade com muita confusão e muita clareza de ideias sobre verdadeiramente o que se quer para o futuro.
1: Já Rui Caetano, do PS, diz que o Presidente da Câmara repetiu quase um ano depois o discurso feito no dia da tomada de posse e nada ficou resolvido.
2: Ainda não conseguiram resolver o problema do trânsito que está um caos, o problema da falta de estacionamento, o problema da falta de habitação. São mais de 3 mil funchalentes que estão inscritos na Sociabita para ter uma habitação condigna e respostas concretas, objetivas. No final de um ano, olhamos para a cidade e custa-me dizer, mas ela não está melhor do que estava.
1: O vereador independente Luís Filipe Santos critica a visão do turismo entre Câmara e o Governo.
3: Jorge Carvalho, por sua vez, hoje na comunicação social, diz que o turismo está a criar muito peso sobre a cidade do Funchal, sobre as infraestruturas e se calhar já temos um pouco de turistas a mais, por isso vai aumentar a taxa turística. Ora, nós continuamos sempre com contradições, nós nunca sabemos, infelizmente, o que é que queremos que seja a nossa cidade.
1: Também o vereador independente Jorge Afonso Freitas questiona a capacidade de concretização das medidas anunciadas por Jorge Carvalho.
4: Falaram que iam ter o PDM revisto, acho completamente impossível, 3 anos, porque toda a história de revisões, dos procedimentos de revisão do PDM nunca se consegue e no estado em que está fazendo uma suspensão e depois a revisão, acho muito difícil. Também acho incrível não continuarem a dizer quais são os terrenos onde vão fazer a grande construção em altura. Gerou-se todo aqui um debate da construção em altura. Continuamos sem saber precisamente quais são efetivamente esses terrenos.
1: Reações dos vereadores da oposição ao discurso de Jorge Carvalho, que em dia da cidade do Funchal anunciou que o plano de mobilidade urbana sustentável está a ser revisto.
5: Não podemos, pois, olhar para a mobilidade e os desafios que se nos colocam para encontrar as respostas mais adequadas em realidades que já não existem. Por esta razão, está em curso uma revisão do Plano de Mobilidade Urbana Sustentável. Isto é, está a ser integralmente reestruturado para que seja mais adaptado à realidade, abrangente e ambicioso, privilegiando a mobilidade pedonal, a circulação automóvel e a valorização do transporte público. E embora estes processos levem o seu tempo, estamos já a tomar medidas no sentido de melhorar a mobilidade e o trânsito na cidade. Algumas já implementadas e outras a implementar brevemente.
1: No aniversário da cidade, o município atribuiu condecorações a 4 personalidades e uma instituição. A jornalista Isabel Nóbrega Sá falou com homenageados.
6: A Universidade da Madeira recebeu a Medalha de Ouro de Mérito Municipal pelo trabalho desenvolvido nas áreas da formação e da investigação. O reitor, Silvio Fernandes, agradeceu a distinção.
7: A Universidade da Madeira tem grande apreço por esta homenagem. Ela corresponde ao reconhecimento do município do Funchal e dos munícipes pelo trabalho que a Universidade tem desempenhado ao longo destes quase 38 anos de existência, tendo contribuído para o desenvolvimento do Funchal e da região.
6: O arquiteto Rui Campos Matos foi distinguido pelo trabalho desenvolvido em torno da história e da arquitetura do Funchal.
8: Esta medalha é uma coisa que caiu assim, de repente, muito agradável ver este esforço, que a maior parte dele não remunerado, este esforço compensado. É uma grande honra para mim, não é?
6: Na área da ciência, a homenagem foi para a geneticista Heloísa Santos pelo seu percurso na genética médica e na investigação.
9: Eu é que criei a consulta de genética daqui da Madeira e que fui consultora durante uns anos e, portanto, tenho muito gosto e fico muito sensibilizada por esta, digamos, esta homenagem, obviamente, que agradeço.
6: A música coral esteve representada pela maestrina Lídia Chagas, uma figura com um longo percurso ligado à música.
10: Que é um reconhecimento da minha cidade, da minha terra, da minha Madeira, que é quem eu considero o meu pedacinho de paraíso.
6: E na área do voluntariado e da inclusão social, Maria Martins foi outra das distinguidas com a Medalha de Ouro do Mérito Municipal. 5 homenagens, 5 percursos diferentes, um reconhecimento da Câmara do Funchal.
1: A Câmara do Funchal distinguiu ainda 120 funcionários e foram homenageados 2 munícipes com mais de 100 anos de idade. Atualiza a informação do início desta edição. Já são verdes as bandeiras das 3 concessões de praia afetadas pela descarga de água misturada com cimento. Bento, no Porto Santo. As concessões de Praia da Fontinha, Pedras Negras e Ribeiro Cochino estiveram interditadas a banhos, ou interditas a banhos durante boa parte do dia, já estão reabertas aos banhistas. A responsabilidade pela recuperação do Cristo Rei do Caniço está nas mãos da Câmara de Santa Cruz. É a posição do PSD. Saturnino Sousa acusa a autarquia de ter um projeto de um promotor privado, mas até agora sem resposta.
11: Deu já a entrada na Câmara Municipal um projeto de um privado que propõe, entre outras coisas, para esta área a recuperação do monumento e, portanto, a bola não está do lado do governo, está sim do lado da Câmara Municipal de Santa Cruz, que terá depois que avaliar, neste caso, o projeto que lhe foi apresentado e depois decidir em conformidade, na certeza que poderá estar aqui a solução para que se finalmente consiga fazer a recuperação do monumento. Mas nesta situação em concreto, a solução para o problema está no projeto apresentado por um privado na Câmara Municipal de Santa Cruz. Será a Câmara de Santa Cruz que terá que decidir sobre este processo que lhe foi apresentado e, portanto, a solução para a recuperação do monumento está na mão da Sra. Presidente da Câmara.
1: O monumento do Cristo Rei faz um século no próximo ano. Neste momento encontra-se danificado por um raio e por isso está vedado, mas ocupa terrenos privados. A data de início da vindima foi antecipada em uma semana. A apanha oficial das uvas começa na segunda-feira, isto depois do presidente do Instituto do Vinho ter dito esta semana à Antena 1 que não se justificava antecipar. Mas Tiago Freitas explica agora, poucos dias depois, que a análise feita esta semana justifica a nova data.
12: Nós temos recebido a informação dos viticultores de que em algumas zonas da região uvas precoces, mas essa carga tem sido uma carga grande. E como tal, para melhor articulação entre todos os serviços e também, sobretudo, as casas comerciais, os operadores económicos, numa conversa que tivemos durante esta semana, eles também chegaram à conclusão que, de facto, seria preferível para todos antecipar um pouco isso. Assim, as ditas pontas, foram fiscalizadas e o Instituto vai, naturalmente, a continuar a acompanhar as equipas no terreno para a fiscalização das mesmas.
1: Tiago Freitas diz que as condições meteorológicas é que determinam o ritmo da atividade agrícola.
12: Isto é uma situação normal, que decorre de uma atividade agrícola e que decorre de uma constatação de vários fatores. Nós não mandamos naturalmente no tempo, nós não mandamos nas condições climatéricas. Há zonas em que as uvas já estão, enfim, no seu estado ideal para fazer a vindima, há outras em que ainda não. E, portanto, é nesse sentido que, ao antecipar, estamos, de certa forma, a garantir a melhor organização, quer dos operadores económicos, quer dos viticultores, quer também da qualidade das uvas que vão depois para Vinho Madeira, Vinho de Vinho Igi e Terras Madeirenses.
1: O presidente do Instituto do Vinho estima em declarações à jornalista Isabel Nóbrega Sá que neste momento já foram apanhadas 150 toneladas de uvas. A estimativa é chegar às 3 mil toneladas. A canoista madeirense Ana Brito, em K1 500 metros, venceu a série em que participou nos Jogos do Mediterrâneo em Taranto, Itália, conseguindo a qualificação direta para a final que está agendada para domingo. A portuguesa concluiu a distância à frente da Sérvia e de Espanha, que também garantiram presença na final. Da primeira série passam à final as canoístas do Chipre, Sérvia e Eslovénia. O objetivo do atleta é tentar alcançar uma medalha.
13: Já vim com esse objetivo antes de fazer a eliminatória, mas é passo a passo e a eliminatória vinha primeiro. O primeiro objetivo era passar à final, a final está alcançada. Agora o objetivo domingo, para além de fazer uma boa prestação, a melhor prestação que conseguir, se possível, alcançar uma medalha, sim.
1: Declarações ao sítio oficial do Comitê Olímpico de Portugal na internet. A final em que participa Ana Brito está prevista para domingo às 10h45 da manhã, hora da Madeira. Amanhã compete Mafalda Avelino em badminton. Os jogos começam amanhã de manhã. O treinador do Marítimo reconhece que a expectativa dos adeptos é grande em relação ao jogo de amanhã em casa frente ao Académico de Viseu. Isto porque a equipa madeirense vem de duas vitórias consecutivas. Essa expectativa funciona como pressão extra, reconhece Michel van der Gag, mas nada muda os objetivos.
14: As expectativas são diferentes do que três semanas atrás e para nós nada mudou, mas senti aqui na Madeira que toda a gente está muito contente pelo nosso início do campeonato, que este também era importante para nós e era muito importante para o clube, mas principalmente para os jogadores também. E por isso também vou esperar um forte apoio dos nossos adeptos outra vez, e nós vamos precisar para ver aquela ligação forte, aquela ligação, aquela dinâmica entre o plantel, os jogadores e nossos adeptos. Acho que esta dinâmica, esta energia que é fundamental para o nosso objetivo, manutenção.
1: O Académico de Viseu vai à Madeira defrontar o Marítimo amanhã a partir das 15h30, jogo com relato na Antena 1. O Nacional defronta também, defronta no domingo o Vitória de Guimarães. A equipa madeirense vem de um empate e uma vitória e vai defrontar uma formação agora orientada pelo antigo treinador Tiago Margarido. O atual técnico alvinegro, João Gião, espera ver o Nacional a crescer em qualidade.
15: O Nacional com mais capacidade para ter a bola, temos que crescer nesse momento, com mais capacidade para crescer no número de oportunidades que cria em ataque posicional, porque nos outros momentos do jogo, bolas paradas, em transições, temos criado alguns. Sobretudo o Nacional que possa estar a crescer neste momento da época, individual e coletivamente, é fundamentalmente isso. E sobretudo o Nacional competitivo, competente nos vários momentos do jogo e competitivo para ir fazer um bom resultado num estádio que sabemos que é difícil, contra uma grande equipa, mas sobretudo um Nacional competitivo, é isso que esperamos e foi para isso que trabalhamos durante esta
1: Vitória
15: semana.
1: De Guimarães Nacional joga-se a partir das 15h30 de domingo, tem também relato aqui na Antena 1. Previsão do tempo para amanhã, céu com períodos de muita nebulosidade, tornando-se muito nublado a partir do fim da tarde, períodos de chuva em geral fraca a partir do fim da tarde, temperaturas máximas 27 graus no Funchal e no Porto Santo.
16: Foi a edição das 6 com Paulo Santos, controle técnico de Miguel França. Podem voltar a ouvir esta edição no RTP Play. Nesta hora ainda podem ouvir uma história da autonomia. 50 anos.
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16: Muito boa tarde, continuação de bom final de tarde aqui com a RTP Antena 1 Madeira.
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16: Daqui a pouco a não perder mais um capítulo do primeiro episódio, é o quinto de uma história da autonomia 50 anos com Paulo Santos e Paulo Rodrigues. Mas antes vamos ao Sul Nacional de Bárbara Tinoco, ela que está de volta à Madeira já em setembro para o Mel Sons do Mar. Temenso com António Zambujo. Gisela.

0: Turco com António Zambujo neste final de tarde. Espero que estejam a aproveitar da melhor forma este feriado no Funchal. Este tema chama-se Gisela. Vamos a mais um capítulo do primeiro episódio de uma história da autonomia 50 anos.
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0: A Revolução Portuguesa caminha para a esquerda e a Madeira vê tomar posse o primeiro governador civil após o 25 de Abril. Em Machico, todo o processo é diferente. Um documentário de Paulo Santos e Paulo Rodrigues, a não perder nos próximos minutos.

0: A 18 de julho de 74, Adelino da Palma Carlos é substituído na chefia do governo por Vasco Gonçalves.
1: Vou assumir por designação do Sr. Presidente da República as funções de Primeiro-Ministro.
0: O segundo governo provisório é liderado por um coronel do Exército, marxista e próximo do Partido Comunista, de quem tem apoio. Começa um período de maior domínio do PCP na vida política portuguesa. Alguns dias depois, a 26 de julho, o primeiro-ministro dá posse à Comissão Interministerial para as Ilhas, que tem por missão estudar a adaptação à Madeira e aos Açores do salário mínimo de 3.300 escudos, em vigor desde 27 de maio, junto com mais alguns benefícios.
2: Dr. João Abel Freitas, representante do Ministério da Economia. Dr. Francisco Canelas, representante do Ministério dos Assuntos Sociais. E Dr. Eduardo Rodrigues Fernandes, representante do Ministério do Trabalho.
3: É uma missão de combate. Eu julgo que ela deve debruçar-se sobre os problemas mais prementes hoje da Madeira e dos Açores, do ponto de vista económico e social, em particular estes problemas dos salários, o problema do funcionamento das pequenas empresas, das médias empresas, etc., de modo que a situação não se deteriore, antes recomponha, restabeleça ou melhore.
0: João Abel Freitas, madeirense e membro da comissão, recorda o que estava em causa.
4: Houve logo uma decisão do Conselho de Ministros que lia a economia da Madeira e dos Açores como tendo menos desenvolvimento e teria grandes dificuldades em aplicar logo o salário mínimo porque podia levar empresas à falência e desemprego. Aliás, se pensarmos um bocadinho na altura, no 25 de Abril, embora os dados sejam de 76, o rendimento da Madeira era metade do rendimento do médio do país. Era 21 contos para 52 no continente. Era exatamente metade. Portanto, está a ver, por esta situação, ou por estes dados que lhe dei, a situação era complicada.
0: No dia da posse, Eduardo Rodrigues Fernandes descrevia a situação.
5: Nós temos que ter consciência de que, de facto, a Madeira é uma realidade socioeconómica um tanto ou quanto diferente da realidade continental, pois podemos considerá-la um subdesenvolvimento dentro do subdesenvolvimento português.
4: A comissão tinha duas funções. Era fazer o levantamento dos problemas, aprofundar aquilo que já havia e depois fazer propostas de medidas para resolver aquela situação.
0: A comissão viaja para a Madeira a 30 de julho. Encontra um cenário de greves e de agitação social. A União do Povo da Madeira faz da rua um centro de intervenção. Pede que o salário seja igual nas ilhas e no continente. Há um comício no Jardim Municipal. Segue-se a ocupação do edifício da Junta-Geral do Funchal, onde os representantes nacionais estão reunidos com as autoridades locais. As Forças Armadas intervêm. Dois dias depois, o governador militar da Madeira fala aos jornalistas, onde pede disciplina cívica e condena a agressão a um polícia militar. Mas reafirma que a Madeira não tem condições para aplicar o salário mínimo de uma forma generalizada. João Abel Freitas explica a situação encontrada.
4: Fui-se aplicando, depois ficou em aberto e fui sendo negociado. Isso foi uma proposta que foi feita e não tinha que ser todos os setores ao mesmo tempo.
0: Guida Vieira, operária do setor dos bordados, descreve o sentimento.
6: O sentimento dos trabalhadores da Madeira é que não eram diferentes do resto do país e queriam um salário mínimo, claro.
0: O setor dos bordados é um dos primeiros a aplicar o pagamento mensal de 3.300 escudos. São mais de 100 fábricas, 2 mil trabalhadores, a maioria mulheres, sem contar com as 35 mil bordadeiras de casa. Logo a 6 de agosto, um comunicado informa os milhares de trabalhadores, sobretudo bordadeiras, da nova realidade.
6: Era o setor mais necessitado, diga-se assim. Era o setor que com o salário mínimo fez uma grande diferença. O salário mínimo fez diferença. Olha, eu vou dar um outro exemplo para perceber. Nós não recebíamos ao mês o salário, recebíamos por dia e semana e não tínhamos a semana garantida, era só quando havia trabalho.
0: João Abel Freitas discorda.
4: De facto, eu estou convencido, como economista, até conhecia bem, na altura, o setor dos bordados, não havia condições para pagar esses 3.300 escudos.
6: Era um setor pobre do ponto de vista das trabalhadoras, porque do ponto de vista da economia regional era um setor rico, porque representava cerca de 20% do PIB, portanto tinha um peso muito grande no produto interno bruto regional.
0: No verão de 1974, o Movimento Democrático da Madeira vê um dos seus fundadores tornar-se governador civil do distrito do Funchal. O advogado Fernando Rebelo, opositor de sempre ao regime de Salazar e Caetano, toma posse a 12 de agosto.
7: Juro ser fiel à minha pátria, cooperar na realização dos fins superiores do Estado, defender os princípios fundamentais da ordem social e política estabelecidos na Constituição, respeitar as leis. Estão errados os próprios quadros jurídicos que definem a vida política administrativa do arquipélago. A obsessão do tudo governado do Terreiro do Paço, o furor tipicamente fascista de ordenar do chefe para os súbditos, obsessão e furor, como foi também típico do fascismo português, sempre se pretendeu camuflar em termos de legalidade e em termos de direito, expressou-se nesse aborto político ou jurídico que é o Estatuto dos Distritos Autónomos das Ilhas dos Assentos. A Madeira não pode viver sem uma autonomia, de amplitude a determinar, mas autêntica.
0: A posse é presidida pelo Ministro da Administração Interna, Costa Brás.
8: Considero que este momento merece um realce particular por uma razão fundamental. Vossa Excelência é o primeiro governador civil que inicia o exercício dessas funções após o 25 de Abril. Inícios de uma nova época de mais ações e de menos palavras.
0: Maria Luísa, jornalista da RTP Madeira em 1974, destaca a personalidade do governador.
9: É um homem extraordinário, porque eu tenho de considerá-lo assim, pelo aquilo que tentou fazer pela Madeira numa época em que nós ainda estávamos entre o sim e o não, ou seja, entre aquilo que éramos antigamente e aquilo que queríamos ser.
0: Numa entrevista em 2016, António Loja, professor, recordava o companheiro no MDM.
10: Era um democrata, era um homem com conhecimento da vida e era um homem sabedor.
0: Também em 2016, o advogado e dirigente do Partido Comunista, Rui Nepomuceno, recordava Fernando Rebelo.
11: Era um homem de esquerda assumido, mas com, de facto, era uma figura, de facto, com prestígio suficiente para ser o principal dirigente da oposição não comunista.
0: Os desafios são enormes. A Madeira é uma terra atrasada, como demonstra a realidade encontrada na visita do Ministro da Administração Interna à Vila Pescatória de Câmara de Lobos. Algumas semanas depois, a 13 de setembro, o governador nomeia António Loja, outro opositor à ditadura e membro do MDM, para o cargo de presidente da Junta Geral do Distrito Autónomo do Funchal.
10: Ele falou da necessidade de substituirmos os quadros do Estado Novo por quadros novos e sondou-me para saber se eu estava aberto a uma nomeação para a presidência da Junta Geral. Eu disse-lhe, como não podia deixar de dizer, que estava disposto a colaborar com ele e que a Junta Geral era uma espécie de braço armado do governo civil, de que ele era o membro principal, e portanto não tinha exceções e aceitei-o.
0: Substitui Rui Vieira, que exercia funções desde antes do 25 de Abril, uma figura respeitada na sociedade pela integridade pessoal e competência técnica. A nomeação das comissões administrativas das 11 câmaras municipais da Madeira e do Porto Santo também avança em setembro. Os primeiros a tomar posse são Calheta e Porto Muniz, no dia 19. As escolhas das personalidades para liderar as câmaras não são pacíficas. A manutenção de nomes ligados ao antigo regime torna o governador civil da Madeira um alvo da contestação. Recorda o ativista da União do Povo da Madeira, Henrique Sampaio.
12: Ele é que escolhe para a presidência da Comissão Administrativa da Câmara Municipal da Ponta de Sol um senhor chamado José Egídio Pita. Esse senhor, em 1962, o Jornal da Madeira de então, está lá, publicou as listinhas, ou publicava as listas, dos membros das comissões de freguesia da União Nacional. Comissão de Freguesia dos Canhas, vice-presidente, José Egídio Pita. O senhor doutor Fernando Rebelo nomeou para o Porto Moniz um senhor David Canha Jardim. Nomeou para Câmara de Lobos um senhor chamado Gregório Figueira.
0: Na Ponta do Sol, uma parte da população não aceita a escolha e sai à rua. Mas o autarca continua em funções. O Funchal é um foco de tensão desde o 25 de Abril. A Câmara Municipal é um dos alvos da contestação. O município vinha sendo gerido por administradores interinos incapazes de dar resposta às necessidades da população. Destaca José Luís Vieira, autor de uma tese de mestrado sobre o poder autárquico no Funchal.
13: A Câmara não conseguia corresponder porque as pessoas, entretanto, começam a exigir porque não tinha nada, mas porque havia uma pobreza extrema aqui na região.
0: Uma das faces visíveis desse descontentamento levara centenas de pessoas à rua a 11 de junho. Criticavam a autarquia, pediam que também fosse pago aos funcionários o salário mínimo nacional e reclamavam simplesmente melhores condições de vida. Também apelavam ao fim da guerra colonial.
13: Entretanto, como a situação da Câmara cada vez piorava, o Dr. António Loja vai ao encontro do professor Virgílio Pereira e convida-o para ele assumir a função de presidente da Comissão Administrativa da Câmara Municipal do Funchal.
0: A 3 de outubro, Fernando Rebelo dá posse a Virgílio Pereira, professor, para liderar a Câmara do Funchal, que numa entrevista em 2016 lembra a hesitação que sentiu.
14: Assustei-me de fato com aquilo. Não consegui convencer-me à primeira que tinha arcabouço, digamos, para poder desempenhar um lugar que satisfizesse as mínimas expectativas que as pessoas já demonstravam aí.
0: Em Machico, todo o processo de mudança de poder na Câmara Municipal é diferente e começa no início de maio com uma nova associação, o Centro de Informação Popular. É a iniciativa de um grupo de jovens liderados pelo padre José Martins Júnior, pároco de Ribeira Seca, que tinha passado pela guerra em África e defendia uma doutrina social progressista, alinhada com aquilo que muitos diziam ser os ideais revolucionários.
15: As nossas lutas são, precisamente, passos e lutas de Cristo. Aquilo que Cristo fez, somos nós hoje encarregados de realizar.
0: Bernardo Martins, investigador e membro do Centro de Informação Popular, recorda os objetivos.
16: A vivência deles junto da população pobre, sem água, sem luz, com condições infra-humanas, despertou-lhe o interesse de melhorar a vida das pessoas, compaginando essa vontade com a mensagem do Evangelho de Jesus Cristo. Mas é preciso dizê-lo, em bom da verdade, que ele não era um cidadão formatado politicamente, ideologicamente. Então, esse grupo de jovens, sob a liderança do padre Martins Júnior, conseguiu criar um espaço de atendimento à população, que foi ia apresentar os seus problemas, água, luz, necessidade de melhoria de veredas, de resolução de problemas de segurança social, de assuntos de multas injustas da parte das finanças.
0: Machico é, por esta altura, tal como toda a Madeira e o Porto Santo, uma terra pobre, onde o regime de gestão de terras conhecido por colonia, que vigorava desde os inícios do povoamento, é muito forte.
16: Era uma terra em que os senhorios tinham um peso muito grande, que exigiam, nomeadamente, parte, geralmente metade e até mais, das colheitas dos agricultores. As operárias de conservas também eram muito penalizadas, quer pelo tratamento da parte dos funcionários. Os produtores de cana achavam-se injustiçados porque recebiam pouco por quilo de cana entregue no engenho de Machico e porque também eram roubados no peso dessa cana-de-açúcar. Os trabalhadores de hotelaria, já tínhamos a Amatur e o Hotel Dom Pedro, também achavam que as suas condições laborais não eram as melhores e protestavam.
0: Uma das primeiras ações é participar na escolha dos novos responsáveis pela Câmara Municipal. O presidente que liderava o município a 25 de abril de 1974, Rufino Teixeira, pede admissão. O Centro de Informação Popular decide tornar a escolha democrática. explica Bernardo Martins.
16: O Centro de Informação Popular entregou pelas casas do Conselho e a todas as pessoas que tivessem maiores de 18 anos que escrevessem nomes que achavam que deveriam dirigir a Câmara Municipal a partir do 25 de Abril. O Centro de Informação Popular depois recolheu esses papéis, selecionou os 5 mais votados e, de novo, as pessoas, nas suas casas, houve novamente a distribuição pelas mesmas moradias, as mesmas pessoas assinalaram aqueles 3 que deviam constituir a Comissão Administrativa.
0: O processo decorre durante o verão. O Padre Martins Júnior é o nome mais votado.
16: Mas o governador civil, Fernando Rebelo, informou o Padre Martins e o Centro de Informação Popular que o bispo Francisco Santana não aceitava o nome dele para presidir a Câmara Municipal. Na altura, o Padre Martins, digamos, aceitou não ser presidente da Câmara para preservar a sua atividade como parco da Ribeira Seca.
0: Avança a segunda figura da lista. O advogado José Alexandre Teixeira toma posse a 24 de setembro. O governador, Fernando Rebelo, discursa na varanda da Câmara perante uma multidão e fala em dia grande para o Conselho. Desde a tomada de posse do segundo governo provisório, a 18 de julho, o rumo da revolução deriva para a esquerda. Vasco Gonçalves não é um moderado e as posições radicalizam-se. Não tardam a surgir conflitos com o Presidente da República mais moderado. A 28 de setembro, António de Spínola apela à mobilização popular. Uma tentativa de manifestação que fica conhecida por maioria silenciosa. Mas o PCP e outras forças da esquerda comunista barricam os acessos às cidades. A maioria silenciosa não chega a juntar-se. Revela-se um fracasso. Sem apoios, o general pede admissão a 30 de setembro.
17: Em verdadeiro clima de inversão de uma moral cívica, à margem da qual se torna impossível a prática da democracia e da liberdade.
0: É substituído no próprio dia por outro general, Francisco da Costa Gomes, também membro da Junta de Salvação Nacional.
18: Quis o destino que eu suceda no cargo a um grande homem, verdadeiro soldado, ao qual me une meio século da mais profunda amizade.
0: Vasco Gonçalves é confirmado no lugar de primeiro-ministro. O terceiro governo provisório toma posse também nesse dia.
19: Nós não vivemos de maneira nenhuma em anarquia, antes pelo contrário. Este país é um país de ordem, não é um país de anarquia.
0: É uma vitória das forças mais à esquerda. A revolução está em marcha.

0: Mais um capítulo do primeiro episódio de uma história de autonomia 50 anos, que pode ser ouvido em formato compacto já amanhã, a partir do meio-dia.
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2: Vamos poder falar também.
3: Faz um calor intenso em Caracas.
0: Boa tarde, bem-vindos a mais uma hora na rádio.
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0: Já a seguir estamos de regresso à música. Vamos até Doja Cat com Woman, depois a nossa Elisa com Este Meu Jeito.

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1: Aí está a Elisa também a marcar presença neste regresso a casa, neste feriado de sexta-feira, este no jeito ainda Woman para Doja Cat. Julia B na versão em espanhol de Inolvidable. Depois os Jamie Miroquai com Love Philosophy. Às 7 temos as notícias com RTP Antena 1. Continuação de Bom Feriado pelo Funchal.

0: 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São 7 horas no continente e na Madeira, 6 nos Açores. Voltamos às notícias, Nuno, principais títulos a esta hora.
1: Quase 90% das vagas preenchidas, perto de 50 mil estudantes, garantiram colocação na primeira fase de acesso ao ensino superior. Quem manda é o Primeiro-Ministro, o Secretário-Geral do PS, recusa pedir admissão do Ministro da Administração Interna. José Luís Carneiro diz que cabe a Luís Montenegro decidir se mantém ou não no cargo o Ministro Luís Neves. O Amadora Sintra

0: digital dos exames nacionais. Os dados divulgados esta tarde pelo Ministério da Educação, Cláudia Godinho, apontam para um aumento de 14% em comparação com o ano passado.
1: Este é o maior número de colocados da última década, com exceção para 2020, altura em que as regras foram diferentes por causa da pandemia de Covid-19. O número de candidatos válidos também aumentou. Foi superior a 60 mil, dos quais 50 mil conseguiu uma vaga na primeira fase do concurso ao ensino superior. Mais de metade dos estudantes conseguiu um lugar na primeira opção, 20% entrou na segunda opção. E nesta primeira fase foram ocupadas cerca de 89% das vagas existentes. O maior número de vagas ocupadas são nas áreas da saúde e proteção social, educação, direito e comércio e artes e humanidades. No lado inverso, com mais vagas por preencher, estão os cursos na área da agricultura, onde só estão ocupados 65% dos lugares disponíveis. Lisboa, Porto e Aveiro são os distritos onde mais vagas foram ocupadas, com mais de 95% das vagas preenchidas. Bragança ficou apenas com 41% das vagas preenchidas. Seguem-se Guarda e Santarém, entre os distritos com mais vagas a sobrar.
0: A segunda fase do Concurso Nacional de Acesso ao Ensino Superior arranca na próxima segunda-feira. O Amadora Sintra anuncia um reforço de meios no Serviço de Urgência Geral. Este mês já foram contratados 6 enfermeiros e há novas contratações também previstas para o mês de setembro. O hospital adianta também que já está em curso a contratação de um novo diretor para este serviço. São medidas que surgem depois de dezenas de enfermeiros do Amadora Sintra terem avançado com uma declaração de escusa de responsabilidade. Eles entendem que o hospital está sem condições na urgência para prestar cuidados aos utentes. Um desses enfermeiros adianta mesmo que a situação tem vindo a agravar-se e no início desta semana o tempo de espera para doentes urgentes chegou às 26 horas. Ângelo Marinho, da Ordem dos Enfermeiros, entrevistado esta tarde pela Antena 1, diz que o reforço agora anunciado pelo hospital é positivo, mas não chega para resolver os problemas.
2: É muito melhor ter mais enfermeiros do que não tê-los, obviamente, mas que significa aquém do que é necessário. Vai ajudar em alguns aspectos, sabendo nós que quando nós estamos a falar de colegas que são contratados de forma dos recibos verdes ou tarefeiros, se quisermos assim chamar, que também não resolve o problema a médio e longo prazo, resolve no momento. E, portanto, resolve uma parte, não resolve tudo. Portanto, é uma resposta que sim, que é importante ser dada, mas se olharmos de modo a querermos resolver determinadas questões, e esta é uma delas, não é? Esta diminuição da equipa de enfermagem, vai carecer de mais contratação e de mais colegas para poder desempenhar as suas funções neste serviço.
0: Apesar do reforço agora anunciado, os enfermeiros prometem manter a declaração de escusa de responsabilidade.
2: Esta declaração de escusa vai estar em vigor enquanto estas condições se mantiverem. Portanto, isso são cerca de 100, não é? Quase a totalidade da equipa presente da própria urgência. Portanto, não se prevê que sejam retiradas tão brevemente.
0: Ainda assim, os enfermeiros prometem manter o compromisso com a prestação de cuidados de saúde de qualidade aos utentes. Esta tarde, o tempo de espera para a primeira observação no Amadora Sintra chegou a ultrapassar as 9 horas, segundo o portal do Serviço Nacional de Saúde. Era esse o tempo de espera para atendimento no Serviço de Urgência Geral. Também esta tarde, durante uma visita à Feira do Livro no Porto, Paulo Raimundo, secretário-geral do PS, acusou o Governo de estar a desmantelar o Serviço Nacional de Saúde.
3: Nós não admitimos encarar isto como um novo normal. Não admitimos isso e, portanto, cá estamos para denunciar, para propor, para mobilizar, para dar ânimo, para abrir o caminho que se impõe. Estamos a fazer por isso. E pena é... parece que há uma elitezinha que vive numa bolha muito fechada e que parece que vive num outro país. Não há forma de resolver esse problema, essas dificuldades do acesso à saúde, mantendo este caminho de desmantelamento do Serviço Nacional de Saúde.
0: No Porto, Paulo Raimundo foi também questionado sobre as polémicas que envolvem o atual Ministro da Administração Interna. A última está relacionada com o facto de Luís Neves ter decidido manter, enquanto Ministro, o carro que utilizava anteriormente quando era Diretor Nacional da Polícia Judiciária, uma viatura que foi apreendida no âmbito de um processo crime. Agora o Ministro pediu essa viatura à Judiciária, que a cedeu em regime de comodato. O carro estará a ser utilizado mesmo nos dias em que Luís Neves não tem agenda oficial. O secretário-geral do PCP diz que as responsabilidades, no caso de Luís Neves, já envolvem todo o governo.
3: Isto é mais um episódio. que

0: Diria que já não, quer dizer, vamos lá ver, já não responsabiliza apenas Luís Neves, responsabiliza todo o governo. É claro que, agora eu diria assim, qualquer coisa que surja é um novo caso. Com mais ou menos gravidade, será sempre um novo caso. É sempre a acrescentar. E tudo isso vai ganhando, diria mais. Mas é um problema que já não é um problema do Ministro da Administração Interna. É um problema, mas é um problema do próprio Governo todo. E, portanto, o Governo todo tem que considerar se está, está muito apressado, está a sentir o tempo a fugir-lhes. E, portanto, se calhar essa é a grande motivação do Governo, é avançar o mais possível dentro do pouco tempo que acha que começam a acreditar que vão ter.
1: O caso Luís Neves já ultrapassa o próprio ministro na leitura do PCP. José Luís Carneiro, o secretário-geral do PS, rejeita pedir a demissão de Luís Neves. Diz que neste caso quem manda é o primeiro-ministro. E esta tarde, à margem de uma iniciativa no Conselho de Terras de Boro, Ana Gonçalves, o líder socialista até sugeriu uma bebida calmante a Luís Montenegro.
2: O líder do PS recomenda um chá de limoneta ao primeiro-ministro devido à polémica com o ministro da Administração Interna.
3: Eu acho que isto deve... Não, faz também bem ao primeiro-ministro nesse caso. Nesse caso, porque está a ter surpresas todos os dias, deve tomar um chá desta natureza. Stress, estômago, ansiedade.
2: Quanto ao facto de Luís Neves conduzir um carro apreendido pela Polícia Judiciária, que já usava quando liderava a PJ, José Luís Carneiro diz que é necessário investigar.
3: Agora tem a ver com o uso de viaturas que são viaturas de serviço. É preciso saber em que termos é que elas foram utilizadas, porque... Se não houver uma boa explicação, poderiam estar perante um crime de peculato de uso. Mas é isso que é preciso agora averiguar para se verificar se será ou não perante a prática de um crime. E, portanto, o primeiro-ministro, que é o responsável máximo pela equipa do governo, é que tem de decidir se quer manter ou não os membros do governo.
2: O secretário-geral do Partido Socialista acrescenta que cabe ao primeiro-ministro ser o primeiro responsável pelo cumprimento dos deveres éticos e de legalidade.
1: Para o PS, no caso de Luís Neves, quem manda é o primeiro-ministro. Já o líder do Chega critica o silêncio de Luís Montenegro perante o caso de um ministro que, na opinião de André Ventura, já não existe.
4: O nível de sórdido está na incapacidade de se perceber que este ministro já não existe. Estamos numa fase em que precisamos de um ministro que exista, da administração interna. Estamos numa fase de incêndios, estamos numa fase de risco de segurança. Precisamos de um ministro da administração interna e não o temos. E também a incompreensão que o país tem sobre porque é que o primeiro-ministro não toma uma decisão, não toma uma iniciativa. Se o primeiro-ministro não percebe isto, é o arrastar da promiscuidade a cada dia que passa.
1: André Ventura em declarações esta tarde na sede do Chega em Lisboa. Os produtores e agricultores afetados pelos incêndios dos últimos dias em Valpaços e Vozela vão poder candidatar-se a apoios do Estado já este mês. As candidaturas foram anunciadas esta tarde por José Manuel Fernandes, o ministro da Agricultura. Ele esclarece que em relação aos outros incêndios vai ser preciso esperar.
5: Os incêndios desta semana vai depender daquilo que é também a velocidade, como se vai fazer a delimitação e a verificação se é um incêndio de elevada dimensão e com elevados prejuízos. O que já está certo, e para avançar este mês, é o aviso para Valpaços e para Vozela, os outros serão a seguir, mas se olhar o tempo que demorou Vozela e Valpaços, nomeadamente o incêndio de Valpaços, que é um incêndio recente, é algo que foi rápido. Mais demorado vai ser o período da apresentação de candidatura, a análise das candidaturas. Depois há outra coisa que acontece sempre. São as pessoas que me pedem para prorrogar o prazo. Mas eu não vou prorrogar mais prazos, porque depois atrasa tudo. Posso abrir é um novo concurso.
1: Na Feira Agrícola do Val do Sousa, em Penafiel, o Ministro da Agricultura anunciou também que o Governo vai lançar um novo apoio de 20 milhões de euros aos agricultores para responder ao aumento do preço dos fertilizantes.
5: Vamos avançar com um novo apoio de 20 milhões, o apoio para os agricultores, por causa do aumento de custos dos fertilizantes, é um aumento de custos contexto. Depois ainda vamos fazer uma outra coisa que estamos a programar, que é novamente um aumento do apoio ao rendimento do agricultor e que poderá ser na ordem dos 160 milhões, mas isso estamos já em negociações com a Comissão Europeia para esse objetivo. Nós aumentamos a partir de 2024 em 240 milhões de euros anuais o apoio ao rendimento do agricultor, os chamados pagamentos diretos, e agora e vamos voltar a fazer um aumento em cima desse até ao fim deste ano, e eu estou convencido que a negociação com a Comissão Europeia não nos trará nenhuma surpresa e avançaremos com esse apoio.
1: Anúncios feitos esta tarde pelo Ministro da Agricultura, José Manuel Fernandes, entre eles o lançamento de um novo apoio de 20 milhões de euros para combater o aumento do preço dos fertilizantes. A freguesia do Coço, em Corus, está a preparar uma equipa de bombeiros que vai começar a trabalhar já, ao que tudo indica, a partir do próximo ano. Esta freguesia é uma das maiores do país e os meios de socorro não respondem às necessidades da população. O presidente da Assembleia Geral da Associação Humanitária dos Bombeiros Voluntários do Coço, recentemente criada, explica por isso que a freguesia decidiu criar um corpo próprio de bombeiros.
6: Somos uma população com 3 mil habitantes, ficamos numa ponta do distrito, os bombeiros de Corus fazem o que podem, mas não conseguem ter meios para nos ajudarem, e nós aqui um grupo de populares das mais variadas profissões, decidimos que tínhamos de fazer algo, temos reuniões com o poder político, percebemos que não era ideia de reforçar o quartel que está fechado há 15 anos, e nós decidimos arregaçar mangas e aqui criamos uma associação humanitária dos bombeiros voluntários.
1: Corpo de Bombeiros no Coço, que estará em funções, ao que tudo indica, já a partir do próximo ano. Foi uma estreia azarada para a seleção portuguesa de voleibol, que perdeu esta tarde no Europeu, frente ao Azerbaijão. Bruno Malveira Marques, enviado especial da Antena 1, agora em direto. Portugal perdeu por 3-1.
7: Perdeu por 3-1, vendeu cara a derrota frente ao Azerbaijão no jogo de estreia do Campeonato da Europa. Uma partida bem jogada, marcada pelo equilíbrio, praticamente até ao fim. Desmoronou apenas na ponta final do quarto set. Margarida Maia foi a melhor pontuadora da seleção portuguesa, com 16 pontos na partida. Recordando os parciais, no primeiro set Portugal perdeu por 25-22, no segundo venceu por 25-23, no terceiro perdeu por 27-25. E no último set, no quarto, perdeu por 25-20. Portugal entra então com o pé esquerdo. Amanhã vai ter treino. No próximo domingo joga a segunda jornada frente à seleção da Bélgica.
1: Neste europeu que a Antena 1 vai continuar a acompanhar. Terminamos com a notícia da morte de uma lenda do Vitória de Setúbal. O antigo avançado José Maria morreu aos 83 anos. Morreu nos Estados Unidos, onde vivia há várias décadas. Numa nota publicada nas redes sociais, o Vitória lembra José Maria como uma figura que fez parte de uma geração que honrou e elevou o nome do clube, deixando uma marca na história e no coração de todos os vitorianos. Também a Câmara de Setúbal já deixou uma mensagem de pesar pela morte de José Maria, também antigo internacional português. Ele foi uma figura incontornável do Vitória nas décadas de 60 e 70, partilhou o balneário com o irmão Conceição. José Maria deixou uma marca muito significativa na história do clube. É o jogador com mais partidas e mais golos pelos estadinos no escalão principal do futebol português.
8: O programa da tarde de hoje fica por aqui. Até setembro.
1: Nuno. Até setembro.
8: Até setembro. Edição das 7 com Nuno Rodrigues, em simultâneo com a RTP Antena Madeira, também com a RTP Mundo, em permanência em noticias.rtp.pt. Estamos todos a caminho do fim de semana. Paulo Galvão, quem está na estrada? Como é que está a esta hora?
9: Está parado. Se estiver na Avenida do Cávado, em direção a Vila Verde, com um acidente para quem vem de Braga. O acidente é mesmo junto à zona do Rio Cávado. Mantemos esta hora na cidade do Porto o trânsito compacto na subida do Estádio do Dragão para a A3. Para quem está na Via de Cintura Interna, é a zona mais demorada na cidade do Porto. Mais a sul, mantemos ainda as filas e a demora, que é muita, para quem vai de Lisboa. Lisboa para o Porto na Autoestrada do Norte. Houve um acidente antes da saída para a Albergaria e para a A25. O trânsito está parado, 5, 6 quilómetros de fila. Quem puder e tiver essa oportunidade deve sair da A1 em direção à A17, deve sair na zona de Aveiro Sul e depois seguir para o Norte pela A17 até ao nó de Albergaria. No IP3 mantemos as filas de Coimbra para Viseu, primeiro na zona de Sozelas, depois na zona de Lourvão, na região de Lisboa. A A16 tem um acidente no sentido Sintra-Lisboa, na zona do Algarão, junto à área de serviço. O trânsito está parado junto ao IC19. Há também filas compactas no início do IC17, da Cril, na zona de Sacavém, com dois acidentes no mesmo local. Trânsito ali mais difícil. Segunda circular no para-arranque entre o Terminal 2 do Aeroporto e as Torres de Lisboa, onde está a ser resolvido um acidente. A ponte 25 de Abril, de norte para sul, está preenchida de Campolide para o Tabuleiro, com acessos completos para chegar à zona da Almada.
8: Voltamos ao Paulo Galvão por volta das 7h30. A linha verde continua disponível por mais 45 minutos. É 821-0101. Boa viagem, bom fim de semana.
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0: 7 horas 21 minutos de sexta-feira, caminho do fim de semana, com o som bom de The Weeknd.
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0: Com os descendentes e esta madrugada louca na Antena 1, são 7:30, hora de olharmos para o dia de amanhã e até para o fim de semana. O sábado chega com sol ainda e também com subida da temperatura no interior norte e centro, mas a partir de domingo, já sabe, pode contar com mais um pouquinho de chuva, o tempo vai mudar, vem aí também temperaturas mais baixas, começando por Viana do Castelo e pelo Porto, que amanhã chegam aos 23 graus de máxima, Aveiro 25, Guarda, Leiria, Lisboa e Setúbal 26, Braga, Coimbra e Faro 27, Viseu 28, Porto Alegre e Beja 29, Castelo Branco, Santarém e Évora 30 e, por fim, mais a norte, Bragança e Vila Real, distritos mais quentes com 31 graus de máxima. E agora olhamos para o trânsito, sempre com a ajuda do Paulo Galvão.
1: Vamos começar pela Autoestrada do Norte, está muito demorada no sentido Lisboa-Porto, houve um acidente com 4 viaturas envolvidas, via esquerda ocupada 2 km antes da saída para a A25, junto ao nó de Albergaria. O trânsito está parado no sentido sul-norte. Quem puder, mesmo que haja alguma demora nesta saída, deve optar por sair da A1 para a A17, em Aveiro Sul, e depois rumar para norte até ao nó de Albergaria. Temos esta hora na região centro do país, demora também no IP3, não há acidente, mas há muito movimento a caminho de Tondela, trânsito acumulado para quem sai de Coimbra na zona de Souzelas e depois na zona de saída para Lourvão. Na região de Lisboa temos um acidente na A16 no sentido Cascais-Lisboa, na zona do Algueirão, em Sintra, junto à área de serviço, o trânsito está demorado. Temos também na região de Lisboa um acidente por resolver, na segunda circular, junto às Torres de Lisboa, no sentido do aeroporto Benfica, com trânsito acumulado a partir do Terminal 2 do aeroporto. Já não há demora no início da Ponte Vasco da Gama para sair de Lisboa, apenas algum trânsito acumulado no final do tabuleiro, junto à saída para o Montijo. A saída de Lisboa para Almada está no Pararranca, na zona de Campolide. Os acessos estão ainda com algum movimento, menos o de Alcântara, e portanto é uma boa opção para sair de Lisboa esta hora. A entrada na Ponte 25 de Abril de Sul para Norte está também com trânsito lento no nó da A2 na Baixa de Almada, em direção à Praça das Portagens. Esta hora temos na região do Porto um acidente no final da A28 à chegada ao Porto, junto ao Hospital Pedro Hispano, filas a partir da Ponte de Lessa, trânsito lento também entre o Dragão e a A3 na VCI e entre Bessa Leite e o Nó de Francos, para quem entra no Porto pela Ponte da Rábida. Temos esta hora também uma ocorrência já em fase de resolução, um incêndio numa viatura na A13, no sentido sul-norte, antes da saída para Benavente. O trânsito está condicionado.
0: Até já, Paulo.
1: Até já.
0: Linha Verde 821-0101 está disponível por mais meia hora para dar e receber informações sobre o trânsito.
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0: canta-nos esta mulher numa sexta-feira à tarde. Lá atrás ficou também Kelly Clarkson.
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0: Sem darmos por isso, quase 8 da noite ou 8 da tarde, depende da época de verão, não sabemos bem até porque a luz do sol ainda está lá fora, mas há quem, por exemplo, a esta hora ainda goste de estar junto ao mar, na praia, a aproveitar o seu dia de férias até à última, e esta música que lhe trago agora é a banda sonora perfeita para esse momento. Finalzinho de tarde, o sol a pôr-se, chama-se Quante e traz Constança Quinteiro com ele, e a música é Este Mar.

0: depois de toda esta calma de Cuca Roseta, está na hora de sabermos se o trânsito está calmo ou nem por isso, Paulo Galvão.
1: Está, lamento, temos aqui uma série de dificuldades. Temos na A1, no sentido Lisboa-Porto, trânsito parado, 8 km de fila, antes da saída de Albergaria, no sentido Sul-Norte, com 4 viaturas envolvidas, via esquerda ocupada, trânsito demorado, já há também filas para a alternativa, que é sair na A1 em direção à A17, em Aveiro Sul, e depois rumar a norte, em direção ao nó de Albergaria, aqui na zona de saída para Aveiro Sul, há também já trânsito acumulado. Também na A1, não muito longe desta zona, mas no sentido Porto-Lisboa, ao quilómetro 226, há um incêndio numa viatura, o trânsito está ali mais parado, há abrandamento e é preciso atenção nesta zona. Temos também trânsito compacto na zona de Souzelas, no IP3 e mais à frente na zona de Urvão e também depois de Penacova, ali junto ao rio Mondego, o trânsito mais acumulado em direção a Viseu. Na região de Lisboa, houve uma ocorrência no final do tabuleiro da ponte 25 de Abril, já está resolvida, o trânsito começa a retomar a marcha de norte para sul, tem estado parado no tabuleiro nos últimos minutos, com filas que começam junto ao aqueduto das Águas Livres, com acessos ainda sujeitos a demora, mais o da A5, o da Alcântara está ligeiramente melhor, tal como o das Amoreiras. Temos também um acidente por resolver na A16, junto à área de serviço do Algueirão, no sentido Cascais, Lisboa, o trânsito está parado ali na zona de Sintra. Segunda circular também, a escoar no sentido aeroporto Benfica, para atravessar o Campo Grande, houve uma ocorrência já resolvida junto às Torres de Lisboa, com intensidade. A ponte Vasco da Gama não tem problemas.
0: Quanto a nós os dois, bom fim de semana.
1: Adeus, Carina.
0: Obrigada, Paulo. Até segunda.
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0: Mas antes do fim de semana ainda tenho de jantar à sexta-feira, por isso há a mesa para dois para ouvir depois das notícias das 8 da noite, que hoje junta duas pessoas muito ligadas ao humor e também à rádio. O Pedro Miguel Ribeiro convidou a Joana Gama para uma refeição onde não faltou um certo debate sobre a forma como se constrói um espetáculo de stand-up comedy.
3: Isto de escrever humor, sketch, etc., é guionável. Escrever propriamente um espetáculo de stand-up comedy não é bem assim. A escrita do stand-up comedy faz-se fazendo no palco, não
4: é
3: isto?
4: Sim, há várias formas. Olha, tu falaste há pouco no meu último espetáculo que foi algo completamente diferente daquilo que eu estou a fazer agora. Como fiz rádio durante muitos anos, eu sinto que tenho uma articulação e uma rapidez de raciocínio, aquilo que nós temos de fazer, não é? Gerir entrevistas, lidar com o imprevisível, ter uma escuta ativa para conseguires ir adaptar, e ser chouriços quando é necessário, aquela chouriçada. Portanto, acho que desenvolvemos aqui uma capacidade grande de ter uma persona e de ter uma técnica de elaborar. E eu aproveito-me muito disso em palco. Como desde sempre tive sentido de humor e fui rodeada disso, eu conseguia fazer um espetáculo, e estive a fazer um espetáculo que era sempre diferente e que não tinha guião. Não era humor de improviso, não é aquilo que se chama comédia de improviso, mas eu consegui entregar sempre um produto diferente, baseando-me na autenticidade e em ser genuína. Neste momento estou a fazer precisamente o oposto. Portanto, estou a escrever em casa e a testar, para depois ir para palco com tudo limado. E por isso escrever stand-up é outra coisa. Eu fiz stand-up de uma forma, agora estou a fazer de outra, e sinto que estou a respeitar mais o processo criativo e que irei chegar a um sítio onde existe um equilíbrio entre ambas as partes.
0: E ao longo desta conversa jantou-se. Joana Gama não gosta de peixe e por isso ela escolheu o seguinte menu.
3: Primeiro, entrada, morcela de arroz, mas
4: não, entrada tártar.
3: Ah, entrada tártar.
4: Ah, sim, eu sou a campeã.
3: Ah, ok, tipo, então
4: um tártarzinho de entrada, vamos a isso. Depois pode ser um risoto.
3: Muito bem.
4: Um risoto bem feito, com bom timing, bom arroz, bom cogumelo. Também não gosto que se ponham a inventar. Uhum. Não comecem a pôr noz moscada nos risotos. Tínhamos algum respeito.
3: E já comemos a proteína no tártaro, portanto
4: também. Sim, está tudo pensado. De sobremesa. Pai, tenho uma sobremesa que eu adoro. Pá, que não é bem sobremesa, é queijo de cabra com mel.
3: Serve.
4: Folhado de queijo de cabra com mel.
3: Serve, sim, senhor.
0: Por acaso serve e eu aceito também folhado de queijo de cabra com mel. Agora caía muito bem, apesar de ser antes da hora do jantar. Mas pode ouvir esta conversa depois das notícias das 8 da noite. Joana Gama junta-se a Pedro Miguel Ribeiro no Mesa para Dois de hoje, a antecipar o fim de semana. Mas também pode ouvir online. Está na RTP Play, em antena1.rtp.pt e nas plataformas habituais. E agora, com sabor ao fim de semana, há Tito Paris para ouvir. Chama-se Feitiço e Amor. Bom fim de semana.

E o fim de semana? Karina Jorge pergunta desse lado e pergunta muito bem. O que é que posso vestir? Bom, amanhã ainda pode vestir roupas um pouquinho mais frescas. No domingo já não posso dizer o mesmo. Amanhã ainda vamos ter sol com subida da temperatura no interior norte e centro. A partir de domingo o tempo muda, então vêm dias de chuva e também mais frescos. Quanto às temperaturas máximas previstas para amanhã, Viana do Castelo e Porto chegam aos 23, Aveiro 25, Guarda, Leiria, Lisboa e Setúbal 26, Braga, Coimbra e Faro 27, em Viseu 28, Porto Alegre e Beja 29 e em Castelo Branco, Santarém e Évora os termómetros chegam aos 30 graus. Mais a norte, os distritos mais quentes serão Bragança e Vila Real, que chegam aos 31. Estamos a chegar às 8 da noite, há notícias para ouvir com Susana Barros e logo depois chega Noémia Gonçalves e até mais um Mesa para Dois com Pedro Miguel Ribeiro e Joana Gama. Bom fim de semana!

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1: Oito horas no continente e na Madeira, sete nos Açores. Principais títulos a esta hora, Susana.
2: Quase 50 mil estudantes conseguiram entrar no ensino superior, mais 14% que no ano passado. Os enfermeiros do Serviço de Urgência do Hospital Amadora Sintra mantêm escusa de responsabilidade. Os reforços anunciados pelo hospital são insuficientes. O Chega insiste na descida da idade da reforma, mas com cautela.
1: A esta hora, 20 graus no Porto, 22 em Coimbra, 23 em Lisboa, também no Funchal e em Ponta Delgada, e 26 em Faro.
2: O governo diz que é o maior número de colocados da última década, sem contar com o ano da Covid. Depois dos problemas registados nos exames nacionais, quase 50 mil estudantes foram colocados na primeira fase do concurso de acesso ao ensino superior, de acordo com o Ministério da Educação, mais 14% que no ano passado, Cláudio Godinho.
3: Este é o maior número de colocados da última década.

0: preencher estão os cursos na área da agricultura, onde só estão ocupados 65% dos lugares disponíveis. Lisboa, Porto e Aveiro são os distritos onde mais vagas foram ocupadas, com mais de 95% das vagas preenchidas. Bragança ficou apenas com 41% das vagas preenchidas. Seguem-se Guarda e Santarém, entre os distritos com mais vagas a sobrar.
1: Os alunos conhecem no domingo o resultado da candidatura ao ensino superior. Esta tarde, o Ministério da Educação anunciou que quase 50 mil conseguiram entrar, mais de metade, 54%, na primeira opção. O Hospital Amadora Sintra anunciou um reforço de enfermeiros no serviço de urgência. Este mês foram contratados 6, para setembro estão previstos 7. Está também em curso a contratação de um novo diretor para este serviço. Medidas tomadas depois de mais de uma centena de enfermeiros ter avançado no mês passado com uma declaração de escusa de responsabilidade. Eles entendem que o hospital não tem condições para prestar cuidados de saúde adequados aos utentes da urgência. Esta tarde, o tempo de espera para a primeira observação de pulseira amarela ultrapassou as 8 horas, segundo o portal do Serviço Nacional de Saúde. A Antena 1, Ângelo Marinho, da Ordem dos Enfermeiros, afirma que o reforço de meios é positivo, mas insuficiente.
2: É muito melhor ter mais enfermeiros do que não tê-los, obviamente, mas que significa aquém do que é necessário. Vai ajudar em alguns aspectos, sabendo nós que quando nós estamos a falar de colegas que são contratados de forma dos recibos verdes, ou tarefeiros, se quisermos assim chamar, que também não resolve o problema a médio e longo prazo, resolve no momento. E, portanto, resolve uma parte, não resolve tudo. Portanto, é uma resposta que sim, que é importante ser dada, mas se olharmos de modo a querermos resolver determinadas questões, e esta é uma delas, não é? Esta diminuição da equipa de enfermagem, vai carecer de mais contratação e de mais colegas para poderem desempenhar as suas funções neste serviço.
1: Por isso, a declaração de escusa de responsabilidade é para manter.
2: Esta declaração de escusa vai estar em vigor enquanto estas condições se mantiverem. Portanto, isso são cerca de 100, não é? É quase a totalidade da equipa presente da própria urgência. Portanto, não se prevê que sejam retiradas tão brevemente.
1: Ângelo Marinho, do Conselho Diretivo da Região Sul da Ordem dos Enfermeiros. Esta tarde, o Hospital Amadora Sintra registou o tempo de espera mais elevado do país para a primeira observação de doentes urgentes. Neste momento, ultrapassa as 7 horas, segundo o portal do Serviço Nacional de Saúde. O Chega quer alterar o fator de sustentabilidade nas contas para fixar pensões. Além da esperança de vida, o partido quer acrescentar a média dos saldos dos últimos anos. André Ventura insistiu esta tarde na descida da idade da reforma, mas com cautela. Foi numa conferência de imprensa em que Ventura voltou a dizer que o último relatório encomendado pelo governo a peritos sobre a sustentabilidade da segurança social não tem resultado prático. Teresa Borges.
3: André Ventura chamou à sede do Chega membros do chamado Governo Sombra e deputados responsáveis pelas áreas do orçamento e da segurança social para falar do relatório encomendado pelo governo, já com uma certeza.
4: Este relatório não é sério. Tem objetivos políticos, tem objetivos partidários e não objetivos de solidificar a economia, de melhorar a sustentabilidade da segurança social.
3: Feito o diagnóstico, é o porta-voz da pasta das finanças, Rui Teixeira Santos, a apresentar a solução. O Chega quer mexer no fator de sustentabilidade para acrescentar uma outra variável à esperança de vida.
5: É criar uma segunda variável neste fator de sustentabilidade, que inclua também a média dos saldos dos últimos 3 ou 4 anos.
3: Defende Rui Teixeira Santos.
5: Já que somos nós que descontamos, somos nós que devemos beneficiar e não deve ser para pagar problemas de finanças públicas. Não deve ser para resolver problemas do orçamento do Estado. É para beneficiar. E que esse benefício seja traduzido em meses de antecipação ou anos de antecipação.
3: E a proposta que o Chega leva para o debate que se antecipa sobre a segurança social, insiste.
5: O Chega mantém a posição de descer as pensões ou a idade da reforma. Mas descer com cautela. Porquê? Porque temos hoje assegurada a sustentabilidade, mas não podemos pôr essa sustentabilidade em causa e não vamos pôr.
3: É uma medida essencial, diz André Ventura, mas sem querer falar em linhas vermelhas na discussão do orçamento do Estado, diz apenas...
4: Nós achamos que se deve descer a idade da reforma. Provavelmente esta conversa terá que continuar, este diálogo terá que continuar, até se poder chegar a novas variantes.
3: O líder do Chega sem se comprometer a semanas de arrancar a discussão.
1: André Ventura a considerar que a descida da idade da reforma não é uma condição para negociar o orçamento do Estado para o próximo ano. E um dia depois

0: de novos desenvolvimentos sobre o caso Luís Neves. O líder do Chega, nesta conferência de imprensa, considerou também que este caso atingiu um nível sórdido.
1: O nível de sórdido está na incapacidade de se perceber que este ministro já não existe. Estamos numa fase em que precisamos de um ministro que exista, da administração interna. Estamos numa fase de incêndios, estamos numa fase de risco de segurança. Precisamos de um ministro da administração interna e não o temos. E também a incompreensão que o país tem sobre porque é que o primeiro-ministro não toma uma decisão, não toma uma iniciativa. Se o primeiro-ministro não percebe isto, é o arrastar da promiscuidade a cada dia que passa.
0: A crítica de André Ventura e também de Paulo Raimundo, o secretário-geral do PCP, afirmou esta tarde no Porto que os episódios do ministro da Administração Interna não responsabilizam apenas Luís Neves, mas todo o governo.
2: Isto é mais um episódio que diria que já não... Quer dizer, vamos lá ver, já não responsabiliza apenas Luís Neves, responsabiliza todo o governo. É claro que, agora eu diria assim, qualquer coisa que surja é um novo caso. Com mais ou menos gravidade, será sempre um novo caso. É sempre a acrescentar. E tudo isso vai ganhando, diria mais... Mas há um problema que já não é um problema do Ministro da Administração Interna. É um problema, mas é só um problema do próprio Governo todo. E, portanto, o Governo todo tem que considerar se está muito apressado. Está a sentir o tempo a fugir-lhes. E, portanto, se calhar essa é a grande motivação do Governo, é avançar o mais possível dentro do pouco tempo que acha que começam a acreditar que vão ter.
0: Um problema de todo o governo, na leitura do PCP, para o secretário-geral do PS, é preciso esperar pelo resultado das investigações.
3: Eu tenho um método cartesiano para tratar dos assuntos. E há assuntos que são diferentes. Um assunto são os assuntos que dizem respeito ao desempenho do Dr. Luís Neves como diretor da Polícia Judiciária. E esses assuntos estão a ser investigados pela Procuradoria-Geral da República e pelo Ministério da Justiça. Temos de aguardar pelas investigações. Agora tem a ver com o uso de viaturas que são viaturas de serviço. É preciso saber em que termos é que elas foram utilizadas, porque se não houver uma boa explicação, poderiam estar perante um crime de peculato de uso. Mas é isso que é preciso agora averiguar para se verificar se está ou não perante a prática de um crime.
0: Em causa, novas informações avançadas ontem pela TVI, pelo jornal Nascer do Sol, segundo as quais Luís Neves ainda mantém o carro que utilizava enquanto diretor nacional da Polícia Judiciária, uma viatura apreendida pela PJ que cedeu agora ao ministro em regime de comodato. O ministro da Administração Interna passa ao lado da polémica e esta tarde divulgou uma nota à comunicação social de condenação do ataque a polícias em Rabo de Peixe, nos Açores, depois de uma operação de combate ao tráfico de droga. Elementos da PSP foram alvo de pedras e barrotes de madeira atirados contra as viaturas policiais. Diz o comunicado do Ministério de Luís Neves que qualquer tentativa de intimidar ou condicionar a atuação das forças de segurança é inadmissível. A autoridade do Estado tem que ser respeitada e estes comportamentos devem merecer uma resposta firme nos termos da lei. No Coço, uma freguesia de Coruche, tenta-se criar uma equipa própria de bombeiros para começar a trabalhar no próximo ano. A freguesia é uma das maiores do país e os meios de socorro não conseguem dar resposta, por isso as associações locais decidiram pôr mãos à obra. Alexandra Madeira.
4: Querem tanto, tanto, tanto que avançam na burocracia para voltar a ter um corpo de bombeiros no Coço, vila do Conselho de Coruche, no extremo do distrito de Santarém, bem perto do de Porto Alegre e do distrito de Évora. Há 3 meses criaram a Associação Humanitária dos Bombeiros Voluntários do Coço. Agora são as reuniões e os pedidos de autorização, porque Recursos Humanos, assume o presidente da Assembleia Geral da Associação, Rodrigo Ramalho, já existem.
5: Temos um grande número de sócios, estamos a angariar mais. Já temos um corpo de voluntários para tirar as formações. Temos um corpo de bombeiros, já há cerca de 16 quilômetros, prontos a trabalhar quando nós tivermos as licenças. Ou seja, matéria humana temos, agora falta a outra parte. É as autorizações.
4: Até à licença final da Autoridade Nacional de Emergência e Proteção Civil, os planos vão sendo delineados. Não pode tardar tanto o socorro no Coço. Tem de ser mais rápido, seja a incêndios florestais, seja no apoio médico, quando na freguesia há 4 lares de idosos.
5: A nossa ideia é vamos começar com 2 ambulâncias de socorro 24 horas. Queremos ter um carro de combate a quem incêndios com ligeiro e uma viatura de comando. E depois queremos ter duas ambulâncias de socorro não urgente para transportar com os doentes não urgentes, com os tratamentos.
4: E quanto antes, quem sabe já com bombeiros no curso em 2027. Mesmo que não seja no antigo quartel, mas em espaço arrendado e em negociações para empréstimos de veículos e com a angariação de fundos para a compra de uma ambulância.
0: Os trabalhos de Coço, uma freguesia em Coruche, para conseguir uma corporação de bombeiros.
6: Susana Barros com as notícias às 8 na RTP Antena 1, simultâneo com Madeira, Açores e Mundo. 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São 8h12, olá, boa noite. Paulo Galvão. Agora já começa a escurecer, agora já fica mais fácil. Noite. Sim, já começa a ser mais definido. Como estamos de trânsito a esta hora?
7: Esta hora estamos com trânsito acumulado na A28, nos dois sentidos, em direção à zona do Hospital Pedro Espanho, no Estádio do Mar. O trânsito está ali um pouco mais acumulado. Já está resolvido o acidente na A1, no sentido Lisboa-Porto, antes da saída para a Albergaria e para a A25. O trânsito está ainda acumulado. A tendência é para melhorar a partir de agora. Temos na região centro do país filas do IP3, na zona de saída para Lourvão, no sentido Coimbra-Viseu, cidade de Lisboa, ainda com para arranca para a ponte 25 de Abril, na Avenida da Ponte, para sair de Lisboa para Almada, o mesmo no sentido inverso, na zona do Pragal, em direção à Praça das Portagens, acidente por resolver na A16, no sentido Cascais-Lisboa, junto à área de serviço do Algueirão, com o trânsito ali também mais acumulado. Lado, a ponte Vasco da Gama não tem problemas a caminho deste fim de semana, é tudo.
6: Maravilha.
7: É tudo, não é? Um bom trabalho para ti, bom fim de semana, beijinho.
6: É isso, isto agora é música para os teus ouvidos, bom fim de semana, Paulo, mais que merecido, até segunda, beijinhos. Paulo Galvão com o Serviço Nacional de Trânsito a encerrar também nesta sexta-feira 21, está de regresso na próxima segunda-feira, agora à mesa para dois com Joana Gama e Pedro Miguel Ribeiro.
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0: Viva, reservei mesa para dois com uma convidada que não sabe ser. É pelo menos o nome do seu último espetáculo e do seu podcast. E é um nome bastante certeiro, devo dizer, porque há sempre alguma coisa na vida em que qualquer um de nós não sabe ser. Eu, pelo menos, há muita coisa em que não sei ser. Joana Gama é comediante, guionista, escritora, radialista também. Isto tudo ela sabe ser. Fez muitas manhãs aqui na nossa irmã Antena 3, por exemplo, e é, acima de tudo, ousada. Ousada no humor que faz, nos temas que explora e na coragem com que envolve o público nos seus espetáculos. Nota-se ao longo da sua carreira humorística uma preocupação muito grande com a psicologia. Já teve em 2020, por exemplo, o seu podcast Psicoterapia, tem agora o seu Não Sei Ser e pelo caminho ajudou a criar o coletivo Comedy Therapy, que teve espetáculos no palco e também, claro, podcast, não podia deixar de ser. A vida desta mulher está cheia de podcasts. Está agora em pleno processo criativo para construir o próximo espetáculo. Quer saber como nasce um espetáculo de stand-up comedy? Fique para ouvir então. Joana Gama, muito bem-vinda a este Mesa para Dois.
1: Olá, Pedro, obrigada pelo convite. Sabes que eu sou a tua fã desde pequenino.
0: Ok, pronto, foi o Mesa para Dois.
1: Vá, um abraço,
0: noite.
1: Até logo. E portanto, para mim, ouvir-te e estar aqui contigo é um full circle, como se costuma dizer, é giro.
0: Epá, eu não estava à espera dessa, muito sinceramente.
1: Pronto, porque... agora estamos os dois envergonhados.
0: Ok, estamos os dois envergonhados. Então, vamos já tratar do assunto. Eu vou levar isto para um lugar bem quentinho, como okay. Este estúdio está.
1: Sim.
0: é uma sensação que ambos conhecemos, tu muito provavelmente muito mais vezes do que eu. Aquela sensação que se tem quando terminaste um espetáculo, correu bem, as pessoas aplaudem, final do último aplauso, chegas ao camarim, a sensação que se tem, qual é?
1: É pá, cansaço absoluto. Eu fico super feliz com isso que está a acontecer, mas eu em palco, como estou num estado de adrenalina gigante e estou descolada de mim própria, estou mesmo a servir um propósito, eu quando saio é como se tivesse saído de um treino intenso de ginásio. Estou mesmo cansada. Estou feliz, claro, estou muito feliz, mas naquela altura é a primeira coisa que eu sinto. Epá, isto é muito.
0: E não há assim uma espécie de alívio eufórico?
1: No sentido em que está feito e fui capaz e correu bem?
0: Sim,
1: claro. Mas aquilo que eu noto também é que quando estás a fazer uma tour, a avaliação do espetáculo já não é tão de surpresa ou de encanto. Já é, ok, isto aqui correu bem, tenho de fazer isto. Começa a tratar um bocadinho mais como trabalho e revisão da matéria e não tanto, uau, foi... Eu sinto mais isso em noites de teste que corram bem, quando vou, sei lá, ontem fui ao Comedy Club ou quando vou ao Porto atuar e estou a tentar estabelecer relação com um público que não é o meu, aí eu penso, eia, foi mesmo bom, foi não sei o quê, gostei. Mas quando estou em tour, estou mais numa perspectiva de avaliação daquilo que fiz.
0: Eu estou a compreender perfeitamente o que estás a dizer. Às vezes até no tempo em que eu fazia tours, já não faço, no tempo em que eu fazia temporadas, eu quase que filmava às vezes os espetáculos.
1: Ai, eu filmo sempre.
0: Em casa. Tu fazes isso?
1: Sim,
0: filmas
1: sim.
0: E revês em casa
1: sempre,
0: as tuas atuações de comédia?
1: No início da minha carreira não, porque era uma coisa que eu tinha medo de me desiludir e de desistir, e porque o final de um espetáculo, quando ainda não tens muita maturidade enquanto artista ou enquanto pessoa, a tua avaliação vai consoante a tua saúde mental. E portanto, na altura, como não era a pessoa mais equilibrada do mundo, achava sempre, mesmo que a minha atuação tivesse sido bastante razoável, achava sempre que era uma porcaria, que eu não tinha talento, que eu devia era desistir. Então não só não gravava, como depois não conseguia e não queria ver. Agora levo, tenho material específico para isso, é uma coisa na qual tenho apostado. No dia a seguir vou imediatamente rever a gravação, acerto o texto e faço, tenho mesmo tudo indexado para ir revendo e para também avaliar o meu próprio processo criativo.
0: Sim, ou seja, não vais rever nesta fase em que estás para teres a certeza que és boa no que fazes. Isso já tu sabes.
1: Sei que é um processo, sim.
0: Exato, vais a avaliar, esta não atingiu a gargalhada que eu estava à espera. Uhum, porque uhum. É que não atingiu?
1: Sim.
0: O que é que eu posso melhorar na condução até à piada? Porque, porque isto de escrever humor, sketch, etc., é guionável. Escrever propriamente um espetáculo de stand-up comedy não é bem assim. A escrita do stand-up comedy faz-se fazer. dizendo no palco, não é isto?
1: Sim, há várias formas. Olha, tu falaste há pouco no meu último espetáculo que foi algo completamente diferente daquilo que eu estou a fazer agora. Como fiz rádio durante muitos anos, eu sinto que tenho uma articulação e uma rapidez de raciocínio, aquilo que nós temos de fazer, não é? Gerir entrevistas, lidar com o imprevisível, ter uma escuta ativa para conseguires ir adaptar e ser chouriços quando é necessário, aquela chouriçada. Portanto, acho que desenvolvemos aqui uma capacidade grande de ter uma persona e de ter uma técnica de elaborar. E eu aproveito-me muito disso em palco. Como desde sempre tive sentido de humor e fui rodeada disso, eu conseguia fazer um espetáculo e estive a fazer um espetáculo que era sempre diferente e que não tinha guião. Não era humor de improviso, não é aquilo que se chama comédia de improviso, mas eu consegui entregar sempre um produto diferente baseando-me na autenticidade e em ser genuína. Neste momento estou a fazer precisamente o oposto. Portanto, estou a escrever em casa e a testar para depois ir para palco com tudo limado. E por isso escrever stand-up é outra coisa. Eu fiz stand-up de uma forma, agora estou a fazer de outra, e sinto que estou a respeitar mais o processo criativo e que irei chegar a um sítio onde existe um equilíbrio entre ambas as partes.
0: Falando da ideia de filmar ao longo de uma temporada, tu depois não vertes isso em texto, ou seja, pelo facto de teres filmado, de haver esse registro, e de estares a reescrever para tentar te fazer a fórmula perfeita da piada, tu não dás por ti a passar para texto corrido tudo o que fizeste?
1: Sim, acontece. Acho que toda a gente tem uma pessoa engraçada na família.
0: É que é giro, Joana Gama, que depois fica esse documento para revisitar sempre que precisar.
1: Sim,
0: é gravado
1: e tudo. Sim, e é isso. Eu acho que toda a gente, quando não somos nós, temos alguém na família que tem um rapport de anedotas, não é? E que o meu pai era isso. O meu pai fazia esse tipo de stand-up. Estávamos num jantar com amigos e o meu pai começava a contar aquelas anedotas todas de seguida, que já sabia que resultavam. E às tantas nós também já tínhamos ali uma colaboração em que o meu pai contava porque é que os alentejanos têm bolsos de plástico para receberem o salário líquido. E eu, enquanto pequenina, dizia: o que é salário líquido, pai? Bebe-se? E as pessoas: Então já fazíamos isso os dois. E é isso que eu sinto. Eu sinto que nestes espetáculos todos de improviso e também no nosso dia-a-dia, como tu sabes, vamos recolhendo um material de bolso para que na altura, quando estamos mais aflitos em palco ou quando estamos a criar, já temos essa artimanha connosco, já temos isso ali pronto. Portanto, acaba por ser parte do nosso repertório, na mesma. Eu num espetáculo a seguir, se correu bem anteriormente, imagina o facto de eu ter falado sobre o meu processo de emagrecimento com Monjaro, ou quer, eu já vou pegar nisso, vou buscar a perspectiva que eu dei e vou adaptar ao sítio. E portanto, tudo aquilo que nós fazemos fica nosso. E eu acho que é bom.
0: O Não Sei Ser, até pelo título, adivinha-se bastante que acaba de ser um espetáculo também sobre procurarmos o nosso lugar, de certa maneira, não é? E há uma coerência muito grande no que tens feito na comédia ao longo deste tempo todo. Nota-se uma preocupação muito grande com a parte de como é que funciona a nossa cabeça.
1: Sim.
0: Quer dizer, há o comedy therapy, há o psicoterapia.
1: Sim.
0: Quer dizer, até se remontarmos à altura da maternidade, com o livro que tu escreveste com a Joana Paixão Brás.
1: Com a Joana Paixão Brás, sim.
0: A mãe é que sabe?
1: Como sobreviver aos dois primeiros anos. Não foi bem escrito, foi um pastiche do blog, uma coisa que se fazia muito no início, põe o blog por escrito e cobra 14 euros. Põe um ilustrador a fazer isso.
0: É meramente inteligente.
1: Sim.
0: Se pudesse, tinha feito a mesma coisa.
1: Sim, ainda vais a tempo, escreve um blog rapidamente.
0: Mas também tenho que ser mãe antes, não?
1: Mas és pai, não
0: sou
1: és?
0: Pai,
1: tens
0: pai,
1: outra perspectiva, podes, o pai é que sabe, e lutar pelo direito à opinião dos pais durante a parentalidade.
0: Um refrescar do patriarcado, não parece que estamos a altura
1: para isso.
0: Não,
1: não, ainda não, ainda é cedo.
0: Estou contra a corrente.
1: Mas podes ser pioneiro por causa disso. Sim, sabes que uma vez estava a falar com um psiquiatra na altura da pandemia no Clubhouse, que era uma aplicação onde todos falávamos em direto uns com os outros, e ainda bem que existiu, que acho que suprimiu aqui um bocado a necessidade de socialização. Ele disse-me: eu acho que este teu interesse grande por psicologia, psicoterapia, psicanálise e até um pouco de filosofia vem de um desajuste que tu sentes e de uma necessidade de compreenderes a ti mesma. E é verdade, ou seja, não é uma missão que eu encarnei e que eu penso, pá, isto tem de ser falado, não sou embaixadora disto, sou, e não embaixatriz, sou uma pessoa que se interessa mesmo por isso e que preciso disso. É como se eu precisasse de uma leitura interrogativa sobre aquilo que se passa na sociedade e sobre as outras pessoas para saber como agir. O que é que eu devo respeitar para estar incluída nisto e onde é que eu não me quero incluir? E são exemplos tão básicos e tão frívolos como a minha filha dizer porque é que eu tenho de aprender a comer com talheres.
0: Uhum.
1: E eu não lhe sei explicar. Eu digo, ah, porque é a norma, se fores à casa de alguém, está bem, mas porquê que só existe esta forma? Porquê que tem mesmo de ser? Porquê que me estás a obrigar? Se já sabes que eu sei comer com talheres, porquê que eu tenho de saber de comer bem com talheres em casa? E então isto dá, parece estúpido, e quem esteja a ouvir pensa, pá, é o mínimo. Hoje em dia também esta parentalidade, quer dizer, agora já não sabe comer com talheres, não sei o quê. Eu estou aí, eu fui educada assim. Só que eu reflito na mesma sobre as coisas e gosto de justificar as coisas e não consigo.
0: Um comediante, normalmente estou à conversa com Joana Gama, stand-up comedian, já ouviram com certeza, e se não viram, não sei se é, esperem até ao próximo espetáculo, já vamos falar sobre isso.
1: Sim.
0: Na rádio temos de estar sempre a dizer com quem
1: sim,
0: estamos a falar.
1: Sim, acho que fazes bem.
0: As pessoas que acabaram de entrar aqui no restaurante.
1: É isso que faz ti também um ótimo locutor.
0: Ah, pois sim.
1: Pensar na audiência.
0: Mas estava a dizer, os comediantes, por norma, têm que pensar no ridículo disto tudo.
1: Uhum.
0: E enfrentares o ridículo da existência é necessariamente entrares nesses processos de raciocínio que estavas a falar, questionar coisas que estão simplesmente adquiridas. Epá, como os contalheres, porque sim.
1: Sim.
0: Eu, se tivesse tempo para mostrar essa canção, mostrava aqui do Bo Burnham, o Left Brain, Right Brain.
1: Sim.
0: É um início de espetáculo deste comediante americano, muitíssimo talentoso.
1: Incrível.
0: Em que, no fundo, é um musical pequenino que ele faz sobre o diálogo entre o cérebro esquerdo e o cérebro direito dele, ou seja, entre a parte de sentimento e curiosidade infantil e a parte de raciocínio lógico que tem que depois uhum. trazer aquilo tudo para um espetáculo, e é desse conflito dessas duas partes do cérebro que surge o espetáculo.
1: Uhum.
0: É o que acontece contigo também, suponho.
1: É inevitável. Eu acho que tu também has de sentir isso, não é? Mesmo que agora, neste momento, não estejas a fazer humor, tu estás a angariar pedaços da realidade para refletir sobre isso.
0: Uhum.
1: E isso é uma bênção. Mas também é uma maldição, não é? Porque fala-se muito sobre se o humor é o melhor remédio ou não. Eu acho que esta distância que nós temos da realidade para conseguirmos ter uma perspectiva observacional também nos retira o prazer de viver no momento.
0: Uhum.
1: E, portanto, é uma... Temos de manter essa frescura em relação às coisas, temos de estar em contacto connosco, temos de assumir ambos os lados, temos de estar dentro e fora, mas não é premeditado. Acho que é uma condição pré-existente para se fazer humor.
0: Uhum.
1: Acho eu.
0: Sim, sim. Está bastante esclarecido. Estamos num jantar, não nos devemos esquecer de pedir
1: sim,
0: a comida.
1: Sim.
0: Não é? Peixe não.
1: Não,
0: é.
1: Odeio peixe, quero que morram todos. Por favor, isole este
0: peixe. Atenção, vamos lá explicar. Ok, aqui é a frase-chave, odeio peixe, quero que morram todos. Sabes que se eles forem comidos estão a morrer, não é?
1: É verdade.
0: A menos que tínhamos.
1: Mas queres que morram sem
0: muito...
1: aproveitamento, sabes? Que no outro dia ouvi um rapaz que faz caça submarina.
0: Tu tens fobia de peixes.
1: Sim.
0: A questão é esta.
1: Sim,
0: é?
1: Sou ictiofóbica. Tem um nome e tudo que é para parecer melhor. Pá, sim, sim, não consigo conceber e já investiguei e pensei muito sobre isto e existem várias teorias, mesmo no seio da minha família, ainda não consegui chegar a uma conclusão. Gostava de resolver isto um dia, não é a minha prioridade, porque não quero lidar com isso nem com uma exposição gradual. Ah, como primeiro a carne do mar, então, não é carne do mar, não é carne do mar, deixem-me em paz, não é? Ou, a sério, nem marisco, nem, vocês já olharam para o marisco em si? É nojento.
0: É um alien.
1: É isso, é um alien, aqueles olhos que parecem azeitonas e há animais que nós pomos nas panelas e ainda estão a guinchar de dor.
0: Eu não estou a concordar contigo que eu adoro peixe, adoro
1: sim,
0: marisco.
1: Sim, pensa no assunto, por amor de Deus.
0: Não, mas digo-te já uma coisa. Deve ser muito...
1: Estou irritada já. Desculpa, antena.
0: Deve ser muito popular entre as sardinhas e os carapaus, porque eles adoram-te.
1: Claro,
0: não os comes.
1: Votem em mim. Eu estou aqui para vos preservar.
0: Então, carninha, sim?
1: Sim, lá está. Eu sei que isto é só parvo. Ainda por cima há peluche de vacas, não é? Portanto, não há maneira como não as considerar queridas.
0: E calendários do talho com vaquinhas e pedrinhas e porquinhos e um menino ao pé deles, não é?
1: Isso anda a perceber-me. Ainda há uns anos convidei uma vegetariana para ir jantar comigo a um restaurante de carne maturada onde se orgulham das peças de carne e estão expostas à entrada, e só depois é que eu me apercebi da violência que isto é para uma pessoa que tenha consciência relativamente a isso. É pá, a carne é na boa, porque gosto mesmo muito de carne e, portanto, galinha já não quero pensar muito nisso, porque a própria galinha para mim já se aproxima do peixe. Okay. Se olhar,
0: é uma questão de multidão para ti, já percebi. És uma agorafóbica da comida.
1: Também, mas é feia.
0: Coitada da galinha.
1: Sabes, é feia, de olhas para aquilo. Aquilo são dinossauros, acho que é uma
0: sei.
1: É horrível, são detestáveis.
0: Então vamos para a carninha. Que tipo de carninha, assim, concretamente, vamos para quê?
1: Tártaro.
0: Tártaro. Está muito bem.
2: Achas
0: gosto
2: que
0: muito
2: sou incongruente?
0: Não és nada incongruente. Acho que o tártaro está muito bem. O único problema é que é um bife mais caro do que os bifes que já estão cozinhados. E
1: é
0: nós
1: verdade.
0: É que temos que arranjar maneira de misturar coisas
1: para
0: não parecer tão cru. Mas eu vou nisso, que eu gosto muito de tártaro.
1: Tártaro é incrível. Então com boa textura, sem ser só... uma coisa bem cortada.
0: Sim, uma coisa assim, um tártaro de boi.
1: Sim, cortada à mão. Não pode ser. Sim, ao homem.
0: Tártaro de boi. Pronto. E depois, para sobremesa, assim, uma coisa mais delgada, talvez, e para entrada?
1: Para sobremesa? Feito, estás-me a trocar as ordens.
0: Ok, pronto, primeiro, entrada, morcela de arroz, mas
1: não, entrada tártaro.
0: Ah, entrada tártaro.
1: Ah, sim, eu sou a campeã.
0: Ah, ok,
1: tipo,
0: então
1: um tártarozinho de entrada, vamos a isso. Depois pode ser um risoto.
0: Muito bem.
1: Um risoto bem feito, com bom timing, bom arroz, bom cogumelo. Também não gosto que se ponham a inventar. Uhum. Não comecem a pôr noz moscada nos risotos. Tenhamos algum respeito.
0: E já comemos a proteína no tártaro, portanto
1: está
0: bem.
1: Exato, está tudo pensado. De sobremesa. Pai, tenho uma sobremesa que eu adoro. Pá, que não é bem sobremesa, é queijo de cabra com mel.
0: Serve.
1: Folhado de queijo de cabra com mel.
0: Serve, sim, senhor. Serve, sim, senhor. O meu problema, o teu problema piscícola, para mim é com queijo.
1: Ah, sério?
0: A partir de certo aroma já não vou lá.
1: Ah, aquele queijo que fede.
0: Sim.
1: Não é?
0: Se
1: também
0: fede,
1: não consigo.
0: Muito, já não vou lá.
1: Não consigo. Sou muito infantil. Nisso.
0: Mas o queijo de cabra, se passa por um forno, se eu sinto que aquilo foi cozinhado, maravilha.
1: Pá.
0: Sim, senhor. Então, pronto, está decidido. Portanto, tártaro para a entrada, um risoto de cogumelos pelo meio, queijo de cabra enfolhado com mel no final, umas nozinhas em cima, etc.
1: Não que sou intolerante a nozes, mas eu sinto a parecer uma beta com este pedido, não é?
0: Ouça, Joana Gama, vamos a isso.
1: Estive a ouvir da Catarina Raminhos e ela é, adoro farófias, uma coisa bem portuguesa. Eu é queijo de cabra folhado com mel e um toque de alecrim, uma colheita tardia.
0: Foi, não há problema nenhum. Eu não me considero propriamente beta e adoro cozinhar essas coisas.
1: Ótimo.
0: E agora, a música para isto, nós vamos começar muito bem com The Smiths, A Caminho do Jantar, There's a Light That Never Goes Out. The Smiths, esta canção em particular, lembra-me o 500 Days of Summer, uhum, esse filme famoso, uhum, com a Zoe Deschanel e com, sim, o Joseph Gordon-Levitt, e o The Killer, do David Fincher, o assassino. A música dos The Smiths, eu vi um meme aqui há uns tempos, que era para mim ideal, que era um meme visual, que era músicas dos The Smiths, música, um parque infantil, letra, um cemitério sombrio.
1: É pá, sim.
0: É isto, não é?
1: Sim, sim. Lá está essa dicotomia que torna interessante. Eu recentemente fui ver uma peça à sala de baixo do São Luís, de um rapaz chamado André Morraças, que reflete sobre o percurso da sua identidade e também a sua homossexualidade, e faz uma ligação disso com Freddy Krueger e como se escuda através de uma personagem. E uma das músicas que surgiu foi essa. E ouvi a música com atenção, que é uma coisa que nem sempre fiz, achei-a brilhante e traz-me anos 80 para cima, claro.
0: Vamos a isso. The Smiths, There's a Light That Never Goes Out, do álbum The Queen Is Dead. Estou à conversa com Joana Gama, comediante, escritora, radialista, omnipresente em tudo
1: incrível.
0: Que é o humor.
1: Incrível.
0: E vamos comer este tártaro de boi. Até já.
1: Nham, nham, nham.

0: The Smiths, There's a Light That Never Goes Out. Estamos à conversa com Joana Gama, comediante, recentemente esteve com o seu espetáculo Não Sei Ser, espetáculo que tem também, quer dizer, o podcast também se chama Não Sei Ser, mas o podcast não é o espetáculo, são coisas diferentes.
1: Sim.
0: Esse podcast onde tu, é um bocadinho aquela questão dos comediantes falarem com comediantes, não é? Mas tu tão depressa tens a versão do podcast em que estás a desabafar tu própria sobre temas, ser velha, por exemplo.
1: Sim.
0: E depois tens a versão em que falas com um comediante. Eu ouvi recentemente com o Pedro Alves, com quem também já fiz comédia e é teu companheiro desde há muito tempo.
1: Amo profundamente.
0: O que é que tu tens aprendido mais com estas conversas?
1: Eu acho que faz parte também do percurso de percebermos que somos todos iguais. Apesar de termos perspectivas únicas, eu gosto muito de sentir onde é que nos unimos uns aos outros e mais recentemente comecei a ter capacidade de ouvir também as diferenças e de as achar bonitas. A vulnerabilidade e a humildade, que é uma coisa que, como entrevistadores, às vezes dizemos obrigada pela tua generosidade, obrigada pela tua humildade nesta entrevista. Saber apreciar isso é uma coisa recente. Então ouvir as pessoas com essa atenção e ter a oportunidade de fazer perguntas que vão além do, como tu estás a fazer comigo, além do que, então o que é que queres promover? Então, e é ótimo. E poder partilhar isso às pessoas, nesta altura então, que ao mesmo tempo que existe uma maior disponibilidade para ouvir para alguns de nós e uma total indisponibilidade para ouvir de outra parte, eu acho que é onde eu posso fazer também alguma diferença para o público em geral, que é dar conteúdo e não apenas superficialidade e deixar isso a cargo de quem ouve.
0: Mas a palavra generosidade não cai aí por acaso, porque acho que é preciso um certo nível de generosidade para aflorar os temas como ali são abordados. Aliás, nesse podcast, Não Sei Ser, de Joana Gama, insisto, podem ver no YouTube, podem ouvir no Spotify, e há outros também que tu já fizeste, mas chegaste ao ponto, por exemplo, de falar com o Frederico Pombares, o pai da
1: meu ex-marido,
0: teu ex-marido.
1: Sim.
0: E a maneira como vocês falam sobre tudo é muito interessante, mas lá está, eu fiquei com a sensação que vocês fizeram um bom processo do pós-divórcio, sempre fiquei com
1: e
0: essa sensação.
1: E do pré-divórcio.
0: Mas lá está, até por aí é preciso uma dose de generosidade ou de loucura, ou das duas, para expor as coisas dessa maneira, não é?
1: Sim, e acima de tudo eu acho que o que nos faz a nós, pessoas públicas, fazer isso é também ter uma noção que isso pode ter um impacto positivo. Houve muitas pessoas que ouviram esse episódio e que acharam, eu não sabia que era possível os casais estarem bem depois. É claro que nem sempre foram rosas. Atenção, se ouvirem a entrevista sentem algumas tensões.
0: Eu considero que tenho um casamento bastante feliz e há muitos dias em que não são rosas.
1: É isso, e faz parte. E estarmos dispostos a sermos mal entendidos ou sentirmos que aquilo que nós temos a dizer que nos vai aproximar dos outros, é aí onde entra a generosidade. E contribuir para uma boa entrevista também, não ser um entrevistado de caca.
0: Sim. Mas aí também há uma não é uma batota, mas pronto, normalmente comediantes são... É uma faca de dois gumes, acho eu. Eu acho que comediantes, a falar com comediantes, pelo menos na base do espetáculo, há sempre ali uma base de entendimento que depois pode levar a conversa para outros lados.
1: Sim.
0: Acho que comediantes, num outro programa de entrevista, pode haver uma tentação do apresentador em tentar encontrar o lado engraçado deles e depois a coisa esbarra.
1: Tento não fazer. E eu acho que essa é parte do interesse. E há pessoas com as quais eu consigo fazê-lo, outras que não. Por exemplo, senti com o David Cristina que houve uma grande dificuldade em chegar à parte profunda dele, porque ele e eu temos uma relação profunda, mas também somos muito cretinos um com o outro. Sim. E gostamos disso.
0: Vocês são companheiros desde o Comedy Therapy.
1: Já fizemos um projeto chamado Coito. Era sobre um sítio onde os pais podiam fazer uma pausa e pais que o tinham praticado para ter os filhos, não é?
0: Mas interrompi-te, disse.
1: Sim. Eu vi o que tu fizeste. E é giro chegar a esse lado, por exemplo, com o Pedro Alves.
0: Sim,
1: a conversa
0: foi
1: profunda desde o início, mas conseguirmos ir brincando, ou seja, falámos sobre o facto de ele ter excesso de peso, conseguimos brincar com isso, dando-lhe permissão para que isso acontecesse, mas também porque isto de fazer humor, e acho acho que é transversal a toda a gente, é uma forma de salgar as conversas, não é? De as tornar um bocadinho mais interessantes, vestir um casaquinho de cor. Pronto. E falar com comediantes e conseguir puxar esse lado, acho que dá uma textura muito gira.
0: É verdade. E lá está, também há sempre o ingrediente, o improviso, que ajuda a que a conversa, assim que tu apanhas um determinado aspecto, se calhar estavas com o guião pensado para um determinado sítio, de repente vai para o outro. O improviso é importante na tua vida. Tu ainda fizeste durante bastante tempo comédia improviso. Aliás, é o que fazes no Não Sei Se Também Fazes Bastante.
1: Sim, sim, sim.
0: Sempre uma pergunta simples, muito feita, mas com respostas sempre fascinantes. Como é que se pratica o improviso? Tem que haver processos, não é? Tem que haver truques, alguma coisa que tu foste burilando com o tempo.
1: Sim.
0: E à qual te agarras na hora da verdade, não?
1: Sim, acho que inicialmente tem de haver um... Eu escrevi um livro que não vale a pena, não vão buscar, não leiam, não é nada de interessante, mas cujo subtítulo é Alguém que tem tanto medo...
0: As entranhas de quem tem medo e já nem se assusta. É o livro
1: Tem
0: alguém
1: tanto
0: me
1: medo que já nem se assusta.
0: Alguém
1: e acho que é um bocadinho, isso é uma perspectiva um bocadinho suicida, no sentido de, pá, que se lixe. É o que sair, vamos a isso. Eu quero é divertir-me, quero divertir as pessoas e tudo vale. Calma, este tudo vale não é à louca. Nós sabemos o que é que estamos a fazer. Não é o tudo vale um iniciado, é um tudo vale, um chefe com uma faca na mão e já saber cortar. E portanto, esse é o primeiro lugar. É ter esse mindset. Depois é já termos alguma capacidade de leitura dos outros. Conseguirmos sentir pela sala que público é aquele, como é que entraram. Nós muitas das vezes, como tu sabes, estamos atentos à sala quando as pessoas entram ou não, ao barulho que fazem, como é que se vestem, e aqui entra um trabalho de marketing um bocadinho
0: e
1: inglório,
0: às vezes
1: não é?
0: As primeiras piadas que fazes num espetáculo são precisamente para ler a sala.
1: Obviamente, e quando a primeira entra, a primeira piada que tu fazes que entra, tu sentes, ok, já percebi quem são. E já percebi como é que eu estou hoje.
0: Sim, com a prática.
1: Também. E é isso, o improviso, acho que é isso. É um ajuste constante, é como se fôssemos alfaiates, não é? Não, podes levar um casaco já pseudo-construído, mas depois tens de ir afinando.
0: Claro.
1: E é tocar música, eu sinto, que é ok, Dunas não está a dar. Vou para onde agora? Acelero um bocadinho para as pessoas baterem palmas, não acelero, mas tem de haver uma falta de amor muito grande à vida e à autoestima.
0: Sim, mas se calhar o palco que nos dá, para além de um certo exorcismo dos nossos males, é também uma certa valentia. Eu pelo menos senti-me um pouquinho mais valente no sentido de enfrentar medos do que necessariamente antes, a partir do momento em que eu fiz alguma comédia. Entra-se num estado de meta-consciência quando estás no palco? Eu às vezes tenho essa sensação, ou seja, posso estar super cansado e posso sentir que não vou conseguir fazer um espetáculo, e entro em palco e num momento eu consigo ler as coisas mais rápido, ouvir mais coisas, aperceber mais rápido e depois no final volto a ser exatamente como estava antes. Tu sentes isto?
1: É tão bom estar a falar contigo sobre isso, porque não tenho assim tantos colegas que enveredem por esta parte do improviso e por este modo, então até estou algo comovida e estou a sentir-me vista. Acho que são fases. Acho que, tal como em teatro, quando tens aulas de teatro e os primeiros exercícios de improviso que te saem são os mais rudimentares, mais sexuais, mais diretos, acho que isto do improviso também é uma coisa que vamos refinando. No início eu não sentia que tivesse qualquer sentido crítico, sentia que é o quer que seja, é só o facto de eu estar em palco, já me estou a safar, estou em modo de sobrevivência absoluta e não conseguia ter esse lado crítico. Depois vais ganhando a tal experiência, a tal escuta, a visão do público, piadas de bolso, já começas a sentir-te mais seguro, e aí já há espaço para se ter aquilo que nas minhas aulas de teatro disseram, para ter o ator crítico, que é, estás a fazer, estás a ouvir, estás a pensar no que é que isto quer dizer, e chegando a um outro lado, que ainda não cheguei lá, que é como jogar snooker e pôr a bola já pronta para a jogada a seguir, eu ainda não estou aí, acho que ainda consegues pensar ao mesmo tempo, ok, fui para aqui, isto significa aqui, safo-me aqui, e isto faz com que eu consiga a seguir fazer aquilo. Eu acho que isto são níveis muito interessantes que nos vamos apercebendo com a experiência, e é um sítio muito prazeroso estar nesse momento de trabalho, porque te faz sentir útil. Não te sei explicar. Acho que é isso que me faz sentir boa naquilo que faço. É esse superpoder.
0: E Joana Gama é boa naquilo que faz, não há dúvida nenhuma. Basta seguir os podcasts e basta ver os espetáculos. Estamos aqui à conversa com um tártaro de boi que já foi. Rimou. Estamos no risoto de cogumelos e depois vamos a um folhado de chèvre. É para ser ainda mais pedante.
1: C'est très bon.
0: Um folhado de chèvre.
1: Avec du miel.
0: Du miel. Et pas de noisette, parce que tu es
1: allergique. Pas de noisette, oui. À cause d'une allergie.
0: Agora vamos parar. A malta pensa que ligou.
1: Estamos na rádio certa ou não?
0: A malta pensou que ligou a France 2 agora. Vamos ouvir. Kate Bush, Army Dreamers, tem um videoclipe giríssimo.
1: Não vi, ainda não vi o videoclipe.
0: É muito giro. Cada vez que ela pisca os olhos, ouves a culatra de uma espingarda. Tipo...
1: Faz sentido. A música é muito, muito pesada, muito emblemática.
0: E o vídeo, embora naquele registro meio cómico, zany, nonsense da Kate Bush, tem essa mesma mensagem. Crianças na guerra e pronto. Kate Bush, que também não deixa de ter algo de muito cómico aqui, que ela tem aquela voz de rancho folclórico de Vieira do Minho, não é?
1: É verdade.
0: Vamos admitir que é assim.
1: Sim.
0: Mas as canções são intensíssimas e...
1: Ai, é magnífico. E a experimentação à qual ela se deu espaço a si mesma, acho que é de venerar.
0: Exato. E pronto, e nada contra o rancho folclórico de Vieira do Minho, atenção.
1: Não, a minha família é de Melgaço.
0: É, mas é giro combinar esse registro com a música que ela faz.
1: Verdade.
0: Então vamos a isto, mergulhar nos anos 80. Kate Bush, Army Dreamers, estou à conversa com Joana Gama e já voltamos para falar de comédia, improviso, adolescência, Irene e não só. Até já.

0: Kate Bush, Army Dreamers, do álbum Never Forever. Estou à conversa com Joana Gama, que escolheu esta música, e muito bem. E neste Mesa para Dois, já comemos tártaro de boi, já fomos ao risoto de cogumelos.
1: Não comemos, acho mal, mas não, sim.
0: Vamos fingir que isto é até tipo o Peter Pan, temos que imaginar.
1: Sim, claro que sim.
0: Não, mas podemos perfeitamente depois tratar do assunto a sério. Ora bem, vamos agora. Ora bem, o meu bordão de fala, passo a vida a dizer isto. Estávamos a passar por todo o processo criativo do espetáculo de comédia. Os podcasts, no entanto, foram desde sempre algo que tu utilizaste como meio de comunicação. Já é um acervo bastante largo.
1: Sim.
0: Tu sentes que, por exemplo, a tua filha, se quiser saber como tu pensas, pode simplesmente ouvir de alto a baixo o que é que tu pensas? Que pergunta terrível, desculpa.
1: Eu acho que isto é uma coisa que tanto eu como o pai da Irene tivemos de refletir muito, que é o que é que ela vai sentir daquilo que nós fazemos, o que é que ela vai perceber daquilo que nós fazemos. E depois capacitámo-nos que, como somos os dois humoristas e ela está a crescer neste meio, ela já tem uma capacidade acima da média e até da maioria das pessoas de fazer uma distinção do que é trabalho e o que é verdade. E nisso estou muito tranquila. Eu acho que ela conhece muito bem a mãe, acima de tudo, e quando revisitar alguns desses conteúdos, outros que irei apagar, agora que pensei nisso, mais a sério, acho que ela vai ter a capacidade de perceber o que é que eu estou a dizer para ser polémica, o que é que eu estou a dizer para iniciar uma conversa, para terminar, para criar ligação. Confio muito no espírito crítico da Irene.
0: Mas, de toda a maneira, estamos a falar de no fundo, uma exposição que também tens que ir gerindo, de certa maneira, não é? Portanto, os espetáculos que tu fazes, evidentemente, eu não sei se ela já viu algum, mas sim,
1: não.
0: Ainda não.
1: Claro que
0: pois,
1: não.
0: Claro.
1: Não.
0: Mas lá está, mas brevemente chegará lá. Ela está com 12 anos, não é?
1: Com sorte nunca vai querer. Mais depressa ela quer participar num espetáculo e arranja um espetáculo especial onde ela entre do que quando já não for exploração infantil.
0: Sim.
1: Do que isso. Ela vai ter essa capacidade de perceber e, acima de tudo, acho que me vai apanhar numa fase cada vez mais madura e, portanto, aquilo que eu estarei a fazer naquele momento já será uma coisa mais consciente, mais trabalhada e do qual também sinto orgulho que ela veja.
0: Acho também, se calhar, vale, é por isso que eu consegui fazer-te esta questão sem sentir que estava a invadir alguma coisa. É porque comédia, creio eu, não é propriamente profissão, é dever, é forma de viver. Pelo menos no teu caso parece-me isso.
1: É, felizmente passou a ser.
0: Tu salvou de certa forma fazer comédia?
1: É um sítio onde me senti integrada. É muito difícil quando tens uma linguagem particular entre as outras pessoas não perceberes o que é que tens de diferente e tenho várias coisas diferentes, como todos nós, não é? Mas eu percebia que havia ali uma diferença e que só realizei o que era quando comecei a trabalhar em rádio, em que olhei para todos os meus colegas, tínhamos o mesmo espaço para conversar e o meu objetivo era diferente. O meu objetivo era fazer rir, o deles era receber bem as pessoas, era sorrir, era informar, e o meu era como é que eu em 15 segundos consigo dizer uma estupidez de maneira que quem vá no carro faça ou até vá falar disso para casa. E portanto salvou-me isto da comédia, no sentido em que, primeiro, os meus pais têm muita graça. O meu pai é palhaço, não de profissão, era engenheiro, é muito palhaço, tem um humor muito rudimentar. A minha mãe é muito passivo-agressiva e é do norte, sabes? É uma lambada que até andas de lado. Então bebi essas duas coisas e fiquei desajustada do resto da sociedade, digamos assim. E portanto encontrei na comédia, nos meus pares da comédia, um desajuste semelhante e uma linguagem comum. E nesse sentido salvou-me. Salvou-me também ter esse, como é que se diz, essa dissociação da realidade, no sentido em que foi um método de sobrevivência para não sentir as minhas dores a um expoente tão máximo que não tomei consequências que pudessem ser irremediáveis. Mas salvou-me nesse sentido, mas agora é um processo que eu quero desfazer. Sinto que é uma carapaça que me, como te disse no início, que me inibiu de estar presente no momento e de viver as coisas, e estou a tentar retirar a persona de mim. E nunca vivi como eu própria, digamos assim.
0: Ou seja, numa fase inicial terá sido um pouquinho como boia,
1: uhum.
0: mas depois tiveste que aprender a nadar, psicoterapia mesmo, etc.
1: Estou cheia de psicologia em cima.
0: E agora já vais largar as braçadeiras, é isso?
1: Estou a dar o meu melhor. É muito difícil encontrar-me no meio de tudo isto, que eu estou muito grata pelo método de sobrevivência, mas tenho que revisitar até opiniões. No outro dia eu estava a ver uma senhora de idade no Preço Certo, coisa que é facilmente cómica, não é? Para nós, mas estive a pensar, porquê é que eu estou a achar isto parvo? Esta senhora tem, sei lá, 90 anos, apanhou o autocarro da Junta de Freguesia, veio até Lisboa, está a ver uma das pessoas que mais adora, está a dançar. Que postura estúpida é esta, Joana? Que lado crítico é este que não te permite ver a beleza das coisas e pior, não estar a dar espaço para os outros serem livres de o fazer? E isto é um processo que estou a fazer agora, que é pôr de parte o lado infantil necessário da comédia, às vezes, que é artificial, e que vamos para um lado mais simples, e agora perceber, pá, como assim? Porquê é que isto é estúpido? Isto não é estúpido, isto é incrível. É. E quero fazer parte disto até. E é isso que estou a fazer.
0: Estás a tocar num lado muito giro, que é a lidar com o cinismo. Nós,
1: isso,
0: comediantes, temos
1: obrigada,
0: que ter um músculo cínico muito,
1: sim,
0: forte.
1: Sim.
0: Eu, a minha mulher não é comediante, mas conhece as minhas piadas todas. Lá está, tem que ser assim. Mas muitas vezes eu não dou conta do cínico que estou a ser, e é o contraponto dela que me faz pensar, espera aí, se calhar está a ser demasiado cínico.
1: Sim, sim.
0: Isso, e os filhos também, às vezes as crianças, é uma forma mais pura que têm de ver o mundo,
1: sim,
0: e
1: sim,
0: as perguntas malucas que fazem.
1: Isso não tem piada.
0: É.
1: Porquê que não tem piada? Porque é verdade. Peraí. Não, isso é verdade. E é um cinismo que nos contamina.
0: Sim.
1: Acho mesmo que é isso, que é o que nos faz sobreviver, é o que nos faz fazer um bom trabalho no sentido em que é eficaz, mas que nos retira conceito e profundidade. E é isso que eu estou a trabalhar agora.
0: Joana Gama, comediante, e se só apanhar a conversa agora no final, sugiro que vão a RTP Play, ouçam desde o início para perceber o quanto esta senhora percebe do seu métier, e não só. Disse métier.
1: Métier,
0: para combinar com o folhado de chèvre.
1: Exato, pronto, on y va,
0: son.
1: Bien sûr.
0: E vamos terminar em grande com Tiago Bettencourt, canção de Engate, mas não escolheste uma versão qualquer. Já esta canção é portanto, uma adaptação do António Faria, mas escolheste o álbum acústico. Isto é mel em forma auditiva.
1: Isto é tudo.
0: Liga bem com a sobremesa, não é?
1: Isto é maravilhoso. A sobremesa e o início de uma noite pós-jantar, eu acho.
0: Sim, senhor. Que depois, pronto, pode acabar num espetáculo de comédia, onde depois vamos três para a montanha russa, não é?
1: Onde quer que seja a comédia.
0: Exatamente.
1: Sim.
0: Então vamos ficar com a canção de Engate por Tiago Bettencourt, do seu álbum acústico, com um arranjo de cordas, uma coisa
1: incrível,
0: fabulosa que entra ali. Vocês vão sentir todos um quentinho no coração, e eu fico também com um quentinho no coração muito grande por ter tido esta conversa. Espero também que estejas assim.
1: Epá, adorei, Pedro. É mesmo uma riqueza muito grande poder aqui conversar contigo.
0: Muito obrigado. Mesa para Dois com Joana Gama. Cá voltarei brevemente com mais um amigo ou uma amiga.

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1: Nove horas em Portugal Continental e na Madeira, são 8 nos Açores. Vamos olhar as notícias e no topo desta hora, Cláudia.
2: O Hospital Amadora Sintra anuncia um reforço de 6 enfermeiros no serviço de urgência, mas os enfermeiros daquele serviço vão manter a declaração de escusa de responsabilidade. Durante uma visita à Feira do Livro do Porto esta tarde, o secretário-geral do PCP voltou a acusar o governo de estar a desmantelar o Serviço Nacional de Saúde. O presidente do Irão pede o fim da guerra, mas Massoud Pezeshkian avisa que a procura de paz exige cautela.
1: Nesta altura, no Porto e em Coimbra, estão 18 graus, 20 em Lisboa, 23 em Ponta Delgada, Funchal 24 e Faro 25 graus. As notícias às 9, a edição é de Cláudia Almeida.
2: O Hospital Amadora Sintra anuncia um reforço de 6 enfermeiros no serviço de urgência e em setembro devem entrar mais 7. Está também em curso a contratação de um novo diretor para este serviço, medidas depois de mais de uma centena de enfermeiros ter avançado no mês passado com uma declaração de escusa de responsabilidade por entenderem que o hospital não tem condições para prestar cuidados de saúde adequados aos utentes na urgência. Ângelo Marinho, da Ordem dos Enfermeiros, diz na Antena 1 que o reforço de meios é positivo, mas insuficiente.
3: É

melhor ter mais enfermeiros do que não tê-los, obviamente, mas que benefica a quem do que é necessário. Vai ajudar em alguns aspectos, sabendo nós que quando nós estamos a falar de colegas que são contratados em forma dos recibos verdes, ou tarefeiros, se quisermos assim chamar, que também não resolve o

0: Ibera. Portanto, isso são cerca de 100, não é? É quase a totalidade da equipa presente da própria urgência, portanto, não se prevê que sejam retiradas tão brevemente.
1: Ângelo Marinho, do Conselho Diretivo da Região Sul, da Ordem dos Enfermeiros. Esta tarde, o tempo de espera para a primeira observação de pulseira amarela ultrapassou as 8 horas no Amadora Sintra, de acordo com os dados do portal do SNS. Durante uma visita à Feira do Livro do Porto, esta tarde, o secretário-geral do PCP voltou a acusar o governo de estar a desmantelar o Serviço Nacional de
2: Saúde. Nós não admitimos encarar isto como um novo normal. Não admitimos isso. E, portanto, cá estamos para denunciar, para propor, para mobilizar, para dar ânimo, para abrir caminho, o caminho que se impõe. Estamos a fazer por isso. E pena é, parece que há uma elitezinha que vive numa bolha muito fechada e que parece que vive num outro país. Não há forma de resolver esse problema, essas dificuldades no dia do acesso à saúde, mantendo este caminho de desmantelamento do Serviço Nacional de Saúde.
1: Paulo Raimundo, no Porto, esta tarde, sobre as mais polémicas, sobre as novas polémicas que envolvem o atual Ministro da Administração Interna, relacionadas com o uso de uma viatura em regime de comodato, o secretário-geral do PCP diz que as responsabilidades sobre a permanência de Luís Neves no Executivo já se estendem a todo o Governo.
2: Isto é mais um episódio. Vamos lá ver. Já não responsabiliza apenas Luís Neves. Responsabiliza todo o Governo. É claro que agora eu diria assim, qualquer coisa que surja é um novo caso, com mais ou menos gravidade será sempre um novo caso, é sempre a acrescentar, mas é um problema que já não é um problema do Ministro da Administração Interna, é um problema, mas é um problema do próprio Governo todo, e portanto o Governo todo tem que considerar se está muito apressado, está a sentir o tempo a fugir-lhes, e portanto se calhar essa é a grande motivação do Governo, é avançar o mais possível dentro do pouco tempo que acham que começam a acreditar que vão ter.
1: Paulo Raimundo, à margem de uma visita à Feira do Livro do Porto, um dia depois destes novos desenvolvimentos sobre o caso de Luís Neves, sobre o caso que envolve Luís Neves, o líder do Chega considerou que agora este assunto atingiu um nível sórdido.
3: O nível de sórdido está na incapacidade de se perceber que este ministro já não existe. Estamos numa fase em que precisamos de um ministro que exista, da administração interna. Estamos numa fase de incêndios, estamos numa fase de risco de segurança. Precisamos de um ministro da administração interna e não o temos. E também a incompreensão que o país tem sobre porque é que o primeiro-ministro não toma uma decisão, não toma uma iniciativa. Se o primeiro-ministro não percebe isto, é o arrastar da promiscuidade a cada dia que passa.
1: A postura de André Ventura em relação à mais recente polémica que envolve o Ministro da Administração Interna. Para o secretário-geral do PS é preciso esperar pelo resultado das investigações, diz José Luís Carneiro.
4: Eu tenho um método cartesiano para tratar dos assuntos. E há assuntos que são diferentes. Um assunto são os assuntos que dizem respeito ao desempenho do Dr. Luís Neves como diretor da Polícia Judiciária. E esses assuntos estão a ser investigados pela Procuradoria-Geral da República e pelo Ministério da Justiça. Temos de aguardar pelas investigações. Agora tem a ver com o uso de viaturas que são viaturas de serviço. É preciso saber em que termos é que elas foram utilizadas, porque se não houver uma boa explicação, poderiam estar perante um crime de peculato de uso. Mas é isso que é preciso agora averiguar para se verificar se será ou não perante a prática de um crime.
1: José Luís Carneiro, em declarações aos jornalistas, à margem de uma visita a terras de Boro, o secretário-geral do PS recusa pedir a demissão de Luís Neves, mas admite que o ministro da Administração Interna pode estar fragilizado. Ensino superior, o governo diz que é o maior número de colocados da última década, sem contar com o ano da Covid. Depois dos problemas registados nos exames nacionais, quase 50 mil estudantes foram colocados na primeira fase do concurso de acesso ao ensino superior, de acordo com o Ministério da Educação, mais 14% do que o ano passado. Cláudia Godinho.
5: Este é o maior número de colocados da última década, com exceção para 2020, altura em que as regras foram diferentes por causa da pandemia de Covid-19. O número de candidatos válidos também aumentou. Foi superior a 60 mil, dos quais 50 mil conseguiu uma vaga na primeira fase do concurso ao ensino superior. Mais de metade dos estudantes conseguiu um lugar na primeira opção, 20% entrou na segunda opção. E nesta primeira fase foram ocupadas cerca de 89% das vagas existentes. O maior número de vagas ocupadas são nas áreas da Saúde e Proteção Social, Educação, Direito e Comércio e Artes e Humanidades. No lado inverso, com mais vagas por preencher, encher, estão os cursos na área da agricultura.

0: Cultura, onde só estão ocupados 65% dos lugares disponíveis. Lisboa, Porto e Aveiro são os distritos onde mais vagas foram ocupadas, com mais de 95% das vagas preenchidas. Bragança ficou apenas com 41% das vagas preenchidas. Seguem-se Guarda e Santarém, entre os distritos com mais vagas a sobrar.
1: E no domingo os alunos vão conhecer o resultado da candidatura ao ensino superior. Pelo menos 14 pessoas morreram, há mais de uma centena de feridos, entre os quais mais de 20 crianças, e 29 pessoas estão em estado grave. É o balanço mais recente das autoridades ucranianas, depois de dois drones russos atingirem um centro comercial em Kryvyi Rih, a cidade natal do presidente da Ucrânia. Volodymyr Zelensky já lamentou o que aconteceu, fala num ataque desprezível e apela ao fim da guerra.
2: Uma operação de resgate está em curso depois de um ataque a um centro comercial. Foi um ataque deliberado, desprezível, um a seguir ao outro. Uma completa atrocidade russa. Eles são monstros, vamos definitivamente responder. É importante que o mundo não fique em silêncio. Tem de se pôr fim à guerra da Rússia e precisamos que o mundo nos ajude a fazer isso acontecer.
1: Um segundo drone russo atingiu o centro comercial meia hora depois do primeiro. Diz Zelensky que o objetivo era atingir também os serviços de emergência que socorriam as pessoas no local. Quem também pede o fim da guerra é o presidente do Irã, Masoud Pezeshkian. Afirmou hoje que o Teherão se encontra numa posição de força e de dignidade e que o mundo inteiro reconhece a vitória do país perante os Estados Unidos. Mas o líder iraniano avisou que a procura de paz exige cautela e garantiu que o Irão não se vai render ao que chama de bullying norte-americano. Declarações do presidente do Irão depois de Washington ter agravado as sanções económicas contra o país, quase 6 meses depois do início do conflito com os Estados Unidos e Israel. O secretário do Tesouro norte-americano já prometeu derrubar o regime de Teherão através dessas medidas. A China critica a decisão americana, argumentando que as sanções não resolvem o conflito no Médio Oriente. Pequim foi um dos governos que recebeu um apelo de Washington para se juntar a iniciativas que visam isolar a economia iraniana. Um adolescente palestiniano de 17 anos em Hebron e um antigo militar em Jenin foram hoje as vítimas mortais em eventos separados que envolveram colonos e soldados israelitas e pessoas palestinianas, numa altura em que a escalada dos ataques e a rápida expansão dos assentamentos ilegais provocam deslocações massivas e forçadas na Cisjordânia ocupada. Há um alerta: a violência dos colonos israelitas sobre os palestinianos tem vindo a aumentar na Cisjordânia e a população da faixa de Gaza continua a enfrentar graves privações, refere o coordenador-geral da Organização Médicos Sem Fronteiras, com quem conversou a jornalista Cláudia Martins.
3: É a partir da capital da Jordânia que Joanne Tubau trabalha, desde que a Médicos Sem Fronteiras foi proibida de entrar em Gaza pelo Estado de Israel. A falta de documentação é um problema para as organizações médicas e humanitárias, mas isso é nada, sublinha o coordenador-geral da Organização para a Palestina, quando comparado com as necessidades que as pessoas passam em Gaza.
4: Para acesso na água, os alimentos, os hospitais, todos eles foram de uma forma ou outra atingidos pelos bombardeios do exército israelense. Todos os hospitais têm dificuldade para ter acesso ao remédio, medicamento. Todos os hospitais hoje funcionam com motor de luz para gerar energia, eletricidade, porque não tem rede na faixa de Gaza, em lugar nenhum, rede elétrica.
3: Na Cisjordânia, a situação é diferente, mas tem piorado.
4: As populações estão constantemente submetidas à violência. Não possam se deslocar, não possam ir para o médico, não possam viver uma vida normal, sempre com medo, tanto do exército quanto dos colonos.
3: O temor é a normalização do conflito e que este cenário caminhe para mais violência e privação das pessoas. Joanne Tubau espera mais da comunidade internacional.
4: Hoje em dia a União Europeia ainda é o maior parceiro comercial com Israel. Pelo menos o bloqueio tem que finalizar, a violência tem que parar, mas o bloqueio tem que finalizar. Os produtos necessários para que o povo tenha acesso à água, acesso a remédios, para que as crianças possam voltar para a escola, isso tem que acontecer já. Isso é uma coisa que a União Europeia, por exemplo, poderia fazer muito mais do que está fazendo.
3: Em outubro há eleições em Israel e apesar de o coordenador-geral da Médicos Sem Fronteiras para a Palestina Palestina reconhecer que há muitos israelitas desiludidos com a liderança do país, há pouca crença numa mudança de rumo sobre esta realidade.
1: E a Bélgica juntou-se hoje à lista de países, entre os quais também Portugal, que se opõem aos planos expansionistas de Israel na Cisjordânia ocupada, reiterando a defesa de uma solução de dois Estados para o conflito israelo-palestiniano.
5: Cláudia Almeida com as notícias às 9 na RTP Antena 1, simultâneo com Madeira, Açores e Mundo. 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Noite de sexta-feira 21, estamos juntos e a ligar Portugal até bem perto das 11 da noite. 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

Em que Madonna esteve a viver em Lisboa, saudade ao vivo, Madonna com Dino de Santiago na RTP Antena 1, depois de Luís Trigacheiro com Diogo Pissarra. Agora, um regresso em música nova da Sofia Câmara, Luz ao Canadiana está de volta com Best Friend, que trago até esta noite de sexta-feira na Antena 1.

0: projeto do australiano Kevin Parker, Tame Impala, na RTP Antenum com Duzas, numa altura em que Kevin e os companheiros que arranjam para estar em palco, como é lógico, estão a apresentar-se nos Estados Unidos. Isto depois da canadiana Sofia Câmara com Best Friend. É um single novo para esta voz extraordinária. Daqui a pouco há mais música para ouvir.
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0: Chabuzi na abertura desta hora de emissão com Good News. Daqui a pouco Lina e Jules Maxwell, ainda James Blunt e os Heróis do Mar.

acaba por fazer uma mistura de hip-hop, country e rock e a chamada americana. Good news nesta...

É o regresso de James Blunt com este Tastes Like Summer, depois da Lina com Jules Maxwell e Arte Sem Se Ver. Lá mais para a frente há Strokes, há Nena, Cars e Carol G com Bruno Mars, antes de atualizarmos as notícias às 10. Agora viagem no tempo com os heróis do mar. Só gosto de ti.

0: Já lá vão uns anos, mas mantém-se muito fresca na memória de todos nós este Só Gosto de Ti, dos Heróis do Mar, depois de James Blunt com Tastes Like Summer, nesta noite de sexta-feira, 21 de agosto. Daqui a pouco a Nena Cars e Carol G com Bruno Mars.
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Foi uma espera de 6 anos, mas valeu bem a pena. O novo disco dos Strokes foi lançado em junho deste ano com o nome de Reality Awaits. Um disco que vale a pena ouvir de uma ponta à outra, várias formas de estar na música, mas sempre com um carimbo muito próprio. Going to Babylon é a proposta que trouxe ao longo destas emissões para a noite de Antena 1. Dentro de instantes há regresso ao território nacional com Nena e Guardei-te um Lugar. Daqui a pouco voltamos aos anos 80 com os Cars. E ainda Carol G com Bruno Mars, mais uma das novas propostas do mercado internacional de música.

banda de Lincoln Casaco, os Cars e o Drive, um dos baladões dos anos 80, aliás, nas gerações que agora têm 40 e 50 anos e que passaram pelos bailes de garagem, lembram-se perfeitamente desta canção. Não há como ter passado ao lado. Antes, Nena com Guardei-te um Lugar na Rádio que Liga Portugal. A próxima voz tem feito muito sucesso, mundo fora, uma relação que terminou, pelos vistos, muito mal, deu-lhe a inspiração certa para o seu mais recente disco, e Carol G decidiu, vou cantar sim sobre o meu ex, vou cantar esta desgraceira que foi o final do relacionamento, mas não vou só, vou a uma série de amigos, nesta canção, Bruno Mars.

Todas as canções têm a ver com o final do seu relacionamento. É precisamente assim que fechamos esta hora de emissão.

0: 10 horas em Portugal Continental e na Madeira, são 9 nos Açores. E agora, Cláudia, no topo das notícias nesta sexta-feira 21.
1: O Hospital Amadora Sintra já anunciou um reforço de 6 enfermeiros no serviço de urgência, mais 7 no início do próximo mês, mas mais de uma centena de enfermeiros deste serviço mantém a declaração de escusa de responsabilidade. Vamos já ouvir porquê daqui a pouco. O Chega pede a demissão do Ministro da Administração Interna. O grupo parlamentar do partido deu hoje entrada de um projeto de resolução nesse sentido. Há 115 anos, no dia 21 de agosto de 1911, aprovava-se a primeira Constituição da República Portuguesa. A efeméride, numa altura em que pela primeira vez pode haver uma revisão constitucional em Portugal, apenas com a aprovação de partidos de direita.
0: As alturas no Porto estão 17 graus, 18 em Coimbra, 19 em Lisboa, 23 em Faro, Ponta Delgada e no Funchal. As notícias às 10, a edição é de Cláudia Almeida.
1: O Hospital Amadora Sintra anunciou um reforço de 6 enfermeiros no serviço de urgência. Em setembro devem entrar mais 7. Está também em curso a contratação de um novo diretor para este serviço. Medidas depois de mais de uma centena de enfermeiros ter avançado o mês passado com uma declaração de escusa de responsabilidade por entenderem que o hospital não tem condições para prestar cuidados de saúde adequados aos utentes na urgência. Ângelo Marinho, da Ordem dos Enfermeiros, diz à Antena 1 que o reforço de meios é positivo, mas insuficiente.
2: É muito melhor ter mais enfermeiros do que não tê-los, obviamente, mas que significa aquém do que é necessário. Vai ajudar em alguns aspectos, sabendo nós que quando nós estamos a falar de colegas que são contratados de forma dos recibos verdes, ou tarefeiros, se quisermos assim chamar, que também não resolve o problema a médio e longo prazo, resolve no momento, resolve uma parte, não resolve tudo. Portanto, é uma resposta que sim, que é importante ser dada, mas se olharmos de modo a querermos resolver determinadas questões, e esta é uma delas, não é? Esta diminuição da equipa de enfermagem vai carecer de mais.

0: de acordo com os dados do portal do SNS. É desta vez e sob a forma de uma recomendação ao governo. O Chega vem insistir na saída de Luís Neves do cargo. O partido de André Ventura revelou esta noite que vai propor um projeto de resolução sem força de lei, por isso sem efeitos práticos, a recomendar ao Executivo e em particular ao Primeiro-Ministro que proceda ao pedido de exoneração do atual Ministro da Administração Interna para se salvaguardar desta forma o prestígio e o regular funcionamento das instituições. Esta noite, na RTP Notícias, a deputada Patrícia Carvalho justificou que o partido Chega não ficou satisfeito com as explicações do ministro Luís Neves e, por isso, continuam a descobrir-se mais casos a envolver o ministro.
1: Eu não percebo como é que é possível manter um ministro da Administração Interna que, semana após semana, se vem a descobrir que cometeu uma série de irregularidades, seja na sua vida privada ou não, são irregularidades. Um ministro não é mais nem menos de qualquer cidadão, mas sendo ministro ou ocupando um cargo público, tem mais deveres do que os demais. Irregularidades na sua vida privada, ilícitos na sua vida enquanto diretor da Polícia Judiciária e agora mentiras atrás de mentiras enquanto ministro. O que é que falta acontecer para Luís Montenegro chamar o senhor ministro da Administração Interna e dizer não dá mais?
0: A deputada do Chega, Patrícia Carvalho, nesse mesmo debate na RTP esta noite, o deputado do Partido Socialista, João Torres, sublinhou que o PS não gosta de pedir admissão de ministros, mas admite que, em condições normais, quatro elementos do governo já deviam ter saído.
2: Posso referir o caso da ministra da Saúde,
3: João?
2: O caso mais recente do ministro da Educação, posso falar da ministra do Trabalho, ministro da Administração Interna, só aqui estamos a falar de quatro ministros de áreas nucleares do governo que, do meu ponto de vista, já não têm hoje condições para governar, que é aquela que é a sua responsabilidade primeira, naturalmente, sob a orientação do Primeiro-Ministro e das decisões do Conselho de Ministros. E eu concordo com a ideia de que nós não devemos estar permanentemente a exigir a admissão de membros do Governo, porque em última análise a responsabilidade é do Primeiro-Ministro, mas também considero que num cenário de normalidade o Primeiro-Ministro
4: Luís Neves já não estaria no Governo.
2: O Governo.
0: Antes destas declarações de João Torres, durante a participação neste debate na RTP Notícias esta noite, o secretário-geral do PS, José Luís Carneiro, já tinha dito que é preciso esperar pelo resultado das investigações aos casos que envolvem o ministro Luís Neves.
5: Eu tenho um método cartesiano para tratar dos assuntos. E há assuntos que são diferentes. Um assunto são os assuntos que dizem respeito ao desempenho do Dr. Luís Neves como diretor da Polícia Judiciária. E esses assuntos estão a ser investigados pela Procuradoria-Geral da República e pelo Ministério da Justiça. Temos de aguardar pelas investigações. Agora tem a ver com o uso de viaturas que são viaturas de serviço. É preciso saber em que termos é que elas foram utilizadas, porque se não houver uma boa explicação, poderiam estar perante um crime de peculato de uso. Mas é isso que é preciso agora averiguar para se verificar se está ou não perante a prática de um crime.
0: Ora, a mais recente polémica a envolver Luís Neves tem a ver com o uso de uma viatura em regime de comodato. Durante uma visita à Feira do Livro do Porto, esta tarde, o secretário-geral do PCP, Paulo Raimundo, afirmou que as responsabilidades sobre a permanência de Luís Neves no Executivo já se estendem a todo o Governo.
6: Isto é mais um episódio. Vamos lá ver, já não responsabiliza apenas Luís Neves, responsabiliza todo o Governo. É claro que, agora eu diria assim, qualquer coisa que surja é um novo caso, com mais ou menos gravidade, será sempre um novo caso. É sempre a acrescentar, mas é um problema que já não é um problema do Ministro da Administração Interna. É um problema, mas é um problema do próprio Governo todo. E, portanto, o Governo todo tem que considerar se está muito apressado. Está a sentir o tempo a fugir-lhes. E, portanto, se calhar essa é a grande motivação do Governo, é avançar o mais possível dentro do pouco tempo que acham que começam a acreditar que vão ter.
0: O secretário-geral do PCP, Paulo Raimundo, à margem de uma visita à Feira do Livro do Porto. Há 115 anos, no dia 21 de agosto de 1911, aprovava-se a primeira Constituição da República Portuguesa. Surge depois a Constituição de 1976, que já passou por 7 revisões. Recentemente, o Partido Chega propôs uma nova revisão e é a primeira vez que há a possibilidade de apenas os partidos de direita aprovarem essa nova revisão constitucional. Diana Almeida.
7: No dia 21 de agosto de 1911 é promulgada a primeira

0: A Constituição da República Portuguesa.
1: É a primeira Constituição republicana e, portanto, é a Constituição de um novo regime, que já não é a monarquia.
0: Teresa Violante é constitucionalista e explica-nos as principais diferenças impostas pela Constituição de 1911.
1: A separação total entre o Estado e as igrejas e a secularização do registro civil, do ensino e a abolição dos títulos nobiliárquicos.
0: Ou seja, o fim dos títulos de nobreza. Esta Constituição traz muitas mudanças, mas...
1: Curiosamente, não trouxe aquilo que havia a expectativa que trouxesse, que foi o voto universal.
0: O direito ao voto para toda a gente surge apenas em 1976, com a nova Constituição.
2: A Constituição que hoje se concluiu não foi elaborada no gabinete.
0: Desde então, este documento já passou por 7 revisões. A constitucionalista Teresa Violante destaca a de 1982.
1: Porque põe fim à tutela militar. É como que a conclusão do processo revolucionário.
0: A última revisão aconteceu em 2005. Este ano, o Partido Chega apresentou um projeto de revisão da Constituição que tem sido alvo de alguma controvérsia. O comentador de política da Antena 1, Filipe Luís, explica porquê.
3: Já não é necessário um consenso entre a direita e a esquerda, porque os partidos considerados à direita têm, neste momento, uma maioria qualificada de 2/3 na Assembleia. Portanto, podem fazer uma revisão constitucional apenas com os votos da direita. O risco que eu vejo nisto é que a Constituição pode deixar de ser aquele texto consensual, a transformar-se numa Constituição de facção.
0: E por isso, o comentador acredita que a revisão da Constituição deve gerar um documento onde todos os eleitores se possam rever.
3: Fazer uma negociação que permita que a Constituição continue a ser onde a maioria, ou o denominador comum, digamos, do português se possa rever.
0: Passaram 115 anos desde a aprovação da primeira Constituição da República Portuguesa e 50 anos da Constituição de 1976.
4: O trabalho da jornalista Diana Almeida. Chega e PSD apresentaram em conjunto um requerimento no Parlamento para suspender o prazo de entrega de projetos de revisão constitucional até 30 de dezembro deste ano. Sobre os ataques russos de hoje na Ucrânia, a chefe da diplomacia europeia chama-lhe a total depravação da guerra que Moscovo lançou. Na rede social X, Kaya Kallas fala num terror planeado para tornar as cidades ucranianas inabitáveis. Pelo menos 14 pessoas morreram, há mais de uma centena de feridos, entre os quais mais de 20 crianças. 29 desses feridos estão em estado grave. É o balanço mais recente das autoridades ucranianas, depois de 2 drones russos atingirem um centro comercial na cidade natal do presidente da Ucrânia, Kryvyi Rih. Zelensky já lamentou o que aconteceu e fala num ataque desprezível, apela também ao fim da guerra.
5: Uma operação de resgate está em curso depois de um ataque a um centro comercial. Foi um ataque deliberado, desprezível, um a seguir ao outro. Uma completa atrocidade russa. Eles são monstros, vamos definitivamente responder. É importante que o mundo não fique em silêncio. Tem de se pôr fim à guerra da Rússia e precisamos que o mundo nos ajude a fazer isso.
4: Houve um segundo drone russo que atingiu o centro comercial meia hora depois do primeiro. Diz Volodymyr Zelensky que o objetivo era atingir também os serviços de emergência que socorriam as pessoas no local. Na próxima segunda-feira, vários dirigentes internacionais vão reunir-se em Kiev para reafirmar o apoio à Ucrânia no encontro da coligação dos dispostos, que envolve 34 países. E assinala-se nessa segunda-feira aos 35 anos da Declaração de Independência da Ucrânia. De acordo com o comunicado do Palácio do Eliseu, os líderes vão avançar nos trabalhos sobre garantias de segurança para uma paz duradoura, caso se alcance um cessar-fogo com a Rússia. Vão discutir-se também novas sanções contra Moscovo, a pensar especificamente nos navios da frota fantasma, ou seja, os petroleiros russos que contornam as sanções da União Europeia.
6: Cláudia Almeida com as notícias às 10 na RTP Antena 1, simultâneo com Madeira, Açores e Mundo. 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São 10h12, há mais música para ouvir até bem perto das 11, agora com Carolina Deslandes e Rita Red Shoes.
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0: A tua trança, Rita Red Shoes, nesta noite de sexta-feira, depois de Carolina Deslandes ao vivo na Mel Arena com o Feia. Daqui a pouco há Joe, há Gil do Carmo, Sam Smith e Janeiro com o Paulo Novaes.
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De Gil do Carmo, no Silêncio Mora a Música, nesta noite de sexta-feira, depois de Joe com End of Beginning. Daqui a pouco há Janeiro e Paulo Novaes, agora o mais recente de Sam Smith. Chama-se When Is Gone, é uma das propostas de Eyes Alice.

0: já não é a primeira vez que estão juntos em canções. Janeiro e Paulo Novaes com A Vida Lá Fora, depois de Sam Smith e When Is Gone. Indo em busca de encontrar. Ah, mas para a frente temos mais um panfleto, né, trazido por Pedro Cedeu. Antes de mais música para ouvir, Fatboy Slim com Macy Gray, Fernando Tordo, Jesse Ware, entre outros.
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Demons foi o tema que juntou Fatboy Slim à voz de Macy Gray. O DJ e o produtor a trazer esta sonoridade com a voz.

das minhas bandas de eleição, Cigarettes After Sex com Apocalypse, nesta noite de sexta-feira, depois de Fernando Tordo com A Esperança Chegou. Daqui a pouco temos Ana Bacalhau ir para a frente nos panfletos de Pedro Tadeu. Até lá, Jessie Ware e Daido.

0: O Thank You de Dairo no fecho de mais uma hora de emissão na Antena 1 nesta noite de sexta-feira 21. Antes das notícias às 11, há panfletos.
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2: Ana Bacalhau e para a frente. Ana Bacalhau, numa entrevista dada ao jornalista Vítor Moita Cordeiro, do jornal Diário Notícias, sobre o single intitulado Lado AB, lançado há poucos dias, foi questionada sobre a eventual relação entre a canção chamada Para a Frente e a primeira volta das eleições presidenciais em Portugal, que ocorreram poucos dias depois do lançamento do vídeo de promoção deste tema. Eis a resposta de Ana Bacalhau. Na reunião que fizemos para determinar a data, nem sequer se falou disso. Era uma data próxima do concerto no Maria Matos. Mas, aproximando-se da data das eleições e pensando no conceito do videoclipe, é claro que pensei. Temos aqui umas eleições perto da edição deste Lado AB e do Para a Frente, que é uma canção que fala de muita coisa. Do dia-a-dia, do avançarmos, mas também do acordarmos. Não só acordar, sair da cama e viver o dia-a-dia, mas acordar também em termos de questionamento, de sentido crítico. Juntou-se o útil ao agradável e, ainda por cima, numa das fotos que eu tinha para escolher, para a capa, estou a andar em frente a uma porta que é o número 18. Número 18, que é o dia das eleições. Eu não tinha capacidade computacional para pensar nisto assim, mas aconteceu. Vamos agarrar nesta coincidência e vamos unir os pontos. Obviamente que é uma canção que pede às pessoas para pensarem em consciência, de acordo com os seus valores, a sua conduta, e para não deixarem que ninguém escolha por elas, e se possível, pensarem sempre de forma progressista e progressiva, ou seja, para a frente. A seguir, o jornalista pergunta pelo simbolismo do mural que aparece no vídeo dedicado a Salgueiro Maia, o capitão que comandou a coluna militar que se dirigiu a Lisboa no 25 de Abril de 1974. Na resposta, a dada altura, Ana Bacalhau diz o seguinte. Esse simbolismo do mural ao pé da Universidade Nova de Salgueiro Maia, o dos cravos é lá ao pé também, é como um soldar à liberdade que as ações de Salgueiro Maia e de quem fez o 25 de Abril nos trouxeram, me trouxeram. Essa liberdade de ser quem sou, de expressão e de pensamento. E também aparece a Liu. Na verdade, é o sítio onde eu faço compras. É a minha frutaria de bairro. Eu gosto muito da Liu e do seu marido e dos seus filhos. Já nos conhecemos, ela conhece a minha filha desde bebê. É uma troca de conhecimento, para além de ser uma troca comercial e de estar num bairro onde eu vivo. E é um pilar daquela comunidade. Até quando houve um apagão, em abril, a fila que aquele bairro fez para comprar as coisas da frutaria da Liu era gigante. E foram os comerciantes de rua, alguns deles não tendo nascido cá, que safaram o pessoal. A letra de Para a Frente, tal como Ana Bacalhau a descreve, vive dessa ideia de movimento contínuo. Caminhar, correr, avançar, mas sobretudo acordar. E esse acordar não é só biológico, é também cívico e moral no sentido de questionamento e sentido crítico. A canção parece simples e cotidiana, mas está cheia de pequenos mecanismos que puxam o ouvinte para esse duplo sentido. Vida íntima, vida pública, prazer, responsabilidade, impulso, consciência. Para a Frente, que Ana Bacalhau escreveu com Agir, parece ser uma canção leve que fala de noites, de beijos, de ruas e de pressa, mas por baixo trabalha um tema muito mais pesado, a liberdade como escolha diária. A rua, os morais, o bairro, a utopia e o acordar formam uma mesma ideia. Não avançar por automatismos, mas em consciência. E isso, segundo Ana Bacalhau, pode ser amar melhor, viver melhor ou votar melhor.

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1: Dentro de instantes atualizamos as notícias e olhando para o dia de amanhã pode contar com o céu maioritariamente limpo. Algumas nuvens no litoral centro até o início da manhã, a descida da temperatura mínima na região sul e subida da máxima no interior, norte e centro. Seguimos agora para as notícias às 11. Daqui a pouco lembro mais um dos episódios do Old Friends.

0: 11 horas em Portugal Continental e na Madeira, são 10 nos Açores. E desta edição, Cláudia, no topo das notícias.
1: Há novos dados na polémica do atrelado, que envolve um amigo do atual ministro da Administração Interna. De acordo com a investigação, TVI, CNN Portugal, Nascer do Sol, afinal a fatura da destruição dos químicos era do Ministério da Justiça e não da Polícia Judiciária. O Chega quer formalizar um pedido de demissão do ministro Luís Neves através de um projeto de resolução que vai dar entrada na Assembleia da República. Há 115 anos, neste dia, 21 de agosto, aprovava-se a primeira Constituição da República Portuguesa. Agora, em 2026, pela primeira vez, pode haver uma revisão da Constituição em Portugal, apenas com a aprovação de partidos de direita.
0: Nesta altura, em Coimbra e no Porto, estão 17 graus, 18 em Lisboa, 22 em Ponta Delgada e Faro e 23 no Funchal. As notícias às 11, a edição é de Cláudia Almeida.
1: Esta sexta-feira, para além da polémica sobre o uso de uma viatura em regime de comodato pelo atual ministro da Administração Interna, agora a investigação jornalística descobriu que a fatura da destruição dos resíduos químicos do atrelado à guarda do empreiteiro amigo de Luís Neves era para as contas do Ministério da Justiça e não da PJ, Camila Vidal.
2: O Ministério falava então em boa gestão do dinheiro público, disse isso mesmo Luís Neves numa conferência de imprensa em julho, afirmava que a destruição dos materiais químicos apreendidos teria custado 150 mil euros e que foi por isso que os deu ao amigo empreiteiro João Carvalho. Nessa altura já havia muitas dúvidas sobre o que dizia o Ministro, é o que diz o comentador de política da RTP, Ricardo Jorge Pinto.
3: Aliás, aquelas semanas que demoraram a encontrar uma resposta para dar a conferência de imprensa, aliás muito vaga, mostrava já a dificuldade de Luís Neves em dar uma narrativa que fosse capaz de justificar uma série de factos que são, na verdade, muito difíceis de entender.
2: A TVI, CNN e Nascer do Sol foram pedir orçamentos e há quem faça o mesmo serviço por entre 3 mil e 38 mil euros, conta esta investigação jornalística conhecida esta noite. 150 mil euros, concluem, serviriam para destruir todos os materiais apreendidos na mega operação de combate ao tráfico de droga e não apenas para destruir aquilo que foi oferecido ao empreiteiro amigo de Luís Neves. Além disso, revelam os jornalistas que a destruição dos químicos apreendidos pela PJ não era afinal competência da Polícia Judiciária, mas sim do Instituto de Gestão Financeira e Equipamentos de Justiça. Quando questionado

0: começam agora a esbarrar contra as próprias declarações do ministro. Começa a haver contradições e, sobretudo, começa a haver uma enorme desconfiança de que pode haver, e sem querer criar teorias da conspiração, mas pode haver ali realmente vários crimes que têm que ser investigados e aparentemente já estarão pelo Ministério Público e que o podem muito facilmente constituir como arguído. E ele sendo arguído deixa de ter condições para ser ministro.
1: Ricardo Jorge Pinto diz ainda que a dúvida agora é se Luís Neves sai antes ou depois de uma comissão parlamentar de inquérito.
2: É um avolumar de polémicas a envolver Luís Neves enquanto diretor da Polícia Judiciária e não só. E o Chega, desta vez sob a forma de uma recomendação ao Governo, vem insistir na saída do ministro. O partido de André Ventura revelou esta noite que vai propor um projeto de resolução sem força de lei, por isso sem efeitos práticos, a recomendar ao Executivo e em particular ao Primeiro-Ministro que proceda ao pedido de exoneração do atual Ministro da Administração Interna para salvaguardar o prestígio e o regular funcionamento das instituições. Na iniciativa parlamentar, o Chega argumenta que os casos que têm envolvido Luís Neves afetam a idoneidade e a legitimidade do ministro para o exercício de um cargo de responsabilidade acrescida. Esta noite, na RTP Notícias, a deputada do Chega, Patrícia Carvalho, justificou que o partido não ficou satisfeito com as explicações do ministro e continuam a descobrir-se mais casos que envolvem Luís Neves.
3: Eu não percebo como é que é possível manter um ministro da Administração Interna que, semana após semana, se vem a descobrir que cometeu uma série de irregularidades, seja na sua vida privada ou não, são irregularidades. Um ministro não é mais nem menos de qualquer cidadão, mas sendo ministro ou ocupando um cargo público, tem mais deveres do que os demais. Irregularidades na sua vida privada, ilícitos na sua vida enquanto diretor da Polícia Judiciária e agora mentiras atrás, mentiras enquanto ministro. O que é que falta acontecer para Luís Montenegro chamar o Sr. Ministro da Administração Interna e dizer não dá mais?
2: A deputada do Chega, Patrícia Carvalho, esta noite na RTP Notícias. No mesmo debate, o deputado do Partido Socialista, João Torres, sublinhou que o PS não gosta de pedir admissão de governantes, porque essa responsabilidade é do Primeiro-Ministro, mas considera que Luís Neves já deveria ter saído do governo.
4: Num cenário de normalidade democrática, o Ministro da Administração Interna, Luís Neves, já não deveria ser membro do governo. Soma-se um conjunto e um avolumar de casos e de circunstâncias com alguma opacidade que, naturalmente, resultam numa perda de legitimidade política por parte de um ministro que tem competências muito relevantes, designadamente ao nível de algumas forças e serviços de segurança. Há um problema de legitimidade democrática. Num cenário de normalidade, eu estou em crer que o Dr. Luís Neves já não deveria ser ministro da Administração Interna, mas nós não vivemos um cenário de normalidade. Já são muitos os membros do governo, já são muitos os ministros que se encontram numa situação de falta de autoridade política.
2: E além do ministro Luís Neves, o deputado socialista João Torres diz também que já perderam condições para governar mais três ministros: o da Educação, Fernando Alexandre, a ministra do Trabalho, Rosário Palma Ramalho, e a ministra da Saúde, Ana Paula Martins. Há 115 anos, no dia 21 de agosto de 1911, aprovava-se a primeira Constituição da República Portuguesa. Surge depois a Constituição de 1976, que já passou por 7 revisões. Recentemente, o Partido Chega propôs uma nova revisão constitucional e é a primeira vez que há a possibilidade de tal acontecer com apenas partidos de direita. Diana Almeida.
5: No dia 21 de agosto de 1911 é promulgada a primeira Constituição da República Portuguesa.
6: É a primeira Constituição republicana e, portanto, é a Constituição de um novo regime, que já não é a monarquia.
5: Teresa Violante é constitucionalista e explica-nos as principais diferenças impostas pela Constituição de 1911.
6: A separação total entre o Estado e as igrejas e a secularização do registro civil, do ensino e a abolição dos títulos nobiliárquicos.
5: Ou seja, o fim dos títulos de nobreza. Esta Constituição traz muitas mudanças, mas...
6: Curiosamente, não trouxe aquilo que havia a expectativa que trouxesse, que foi o voto universal.
5: O direito ao voto para toda a gente surge apenas em 1976, com a nova Constituição.
7: A Constituição que hoje se concluiu não foi elaborada no gabinete.
5: Desde então, este documento já passou por 7 revisões. A constitucionalista Teresa Violante destaca a de 1982.
6: Porque põe fim à tutela militar. É como que a conclusão do processo revolucionário.

0: cenário.
1: A última revisão aconteceu em 2005. Este ano o Partido Chega apresentou um projeto de revisão da Constituição que tem sido alvo de alguma controvérsia. O comentador de política da Antena 1, Filipe Luís, explica porquê.
2: Já não é necessário um consenso entre a direita e a esquerda, porque os partidos considerados à direita têm neste momento uma maioria qualificada de 2/3 na Assembleia. Portanto, podem fazer uma revisão constitucional apenas com os votos da direita. O risco que eu vejo nisto é que a Constituição pode deixar de ser aquele texto consensual a transformar-se numa Constituição de facção.
1: E por isso o comentador acredita que a revisão da Constituição deve gerar um documento onde todos os eleitores se possam rever.
2: Fazer uma negociação que permita que a Constituição continue a ser onde a maioria ou o denominador comum, digamos, do português se possa rever.
1: Passaram 115 anos desde a aprovação da primeira Constituição da República Portuguesa e 50 anos da Constituição de 1976.
3: E os partidos Chega e PSD apresentaram em conjunto um requerimento no Parlamento para suspender o prazo de entrega de projetos de revisão constitucional até 30 de dezembro deste ano. Sobre os ataques desta sexta-feira, os ataques russos à Ucrânia, a chefe da diplomacia europeia chama-lhe a total depravação da guerra que Moscovo lançou. Na rede social X, Kaya Kallas fala num terror planeado para tornar as cidades ucranianas inabitáveis. Pelo menos 14 pessoas morreram, há mais de uma centena de feridos, entre os quais 29 em estado grave, e entre os feridos também mais de 20 crianças. É o balanço mais recente das autoridades ucranianas depois de dois drones russos atingirem um centro comercial na cidade natal do presidente da Ucrânia, a cidade de Kryvyi Rih. Volodymyr Zelensky já lamentou o que aconteceu, fala num ataque desprezível e apela ao fim da guerra.
4: Uma operação de resgate está em curso depois de um ataque a um centro comercial. Foi um ataque deliberado, desprezível, um a seguir ao outro. Uma completa atrocidade russa. Eles são monstros, vamos definitivamente responder. É importante que o mundo não fique em silêncio. Tem de se pôr fim à guerra da Rússia e precisamos que o mundo nos ajude a fazer isso acontecer.
3: Na próxima segunda-feira, vários dirigentes internacionais reúnem-se em Kiev para reafirmar o apoio à Ucrânia no encontro da Coligação dos Dispostos, que já junta 34 países. O encontro assinala os 35 anos da Declaração de Independência da Ucrânia face à Rússia. De acordo com um comunicado de Paris, do Palácio do Eliseu, os líderes vão avançar nos trabalhos sobre garantias de segurança para uma paz duradoura. Isto no caso de haver um cessar-fogo com a Rússia. Vão discutir-se também novas sanções contra Moscovo, a pensar especificamente nos navios da frota fantasma, ou seja, os petroleiros russos que contornam as sanções da União Europeia. António Costa, presidente do Conselho Europeu, vai estar na capital ucraniana na próxima segunda-feira. É provável que esteja ao lado do presidente francês, do chanceler alemão e também do primeiro-ministro britânico.
5: Cláudia Almeida com as notícias às 11 na RTP Antena 1, simultâneo com Madeira, Açores e Mundo. 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
5: 11h13, noite de sexta-feira, temos agora os Old Friends na rádio.
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0: Viva, olá, boa noite, sejam bem-vindos. Esta música que nos acompanha faz muito sentido hoje. Enquadra bem o tema que vamos debater como velhos novos amigos, velhos amigos sentados num banco de jardim. O conceito de 80, a velha nova idade, como redefinição do envelhecimento. Chegar aos 80 anos hoje não representa a mesma fragilidade ou dependência que representava em décadas anteriores ou no século passado. Estudos recentes indicam que a meia-idade se estendeu, com pessoas mantendo uma vida ativa, lúdica, por muito mais tempo, o que muda a percepção social sobre a velhice. Claro que temos que lidar com o fenómeno do século XXI do idadismo, e isso até merece um capítulo conversado um dia destes. Hoje pretendemos dar nota de um novo estudo da Nature sobre o cérebro de pessoas com idade avançada, o segredo da longevidade cognitiva, ou seja, o segredo de pessoas octogenárias com capacidade de memória comparável à dos adultos mais jovens, a capacidade do cérebro de pessoas envelhecidas gerar novos neurónios. As descobertas obtidas a partir da análise de tecido do hipocampo pós-mortem pode explicar a preservação cognitiva dos superidosos e responder a uma das questões mais controversas da neurociência. O cérebro adulto é capaz de produzir novos neurónios? Uma questão relevante quando sabemos, através de análises demográficas atuais, que o aumento acelerado da esperança de vida está a chegar ao fim, deixando poucas esperanças de que as crianças de hoje atinjam um século de idade. Mas a esperança média de vida nos países mais desenvolvidos, como Portugal e na OCDE, por exemplo, está fixada acima dos 80 anos. Vamos lá estimular os nossos cérebros com o Júlio Machado Vaz. Olá, Júlio.
1: Olá, Tiago.
0: O Manuel Sobrinho Simões. Olá, Manuel.
2: Olá.
0: E o Miguel Soares. Olá,
3: que
0: Miguel.
3: No campo da memória não se sente propriamente jovem, se calhar mais velho do que todos vós que são mais velhos do que eu, incluindo ti, Tiago Alves.
0: Olá. Olá.
3: E do alto da vossa provecta idade, meus caros septuagenários, ainda longe dos 80, Manuel não. E Júlio.
2: Eu, 78.
3: Foi o que eu disse, septuagenários.
2: Não, longe dos.
3: Longe.
2: Opa, não me lixo.
3: Sentem-se.
2: É que isso é cronológico.
0: Isso em Arouca, Manuel.
2: É cronológico.
3: Pronto, já estragaram tudo.
0: Em Arouca, passa. Em Arouca, passa.
3: Já desmontaram.
0: Em Arouca, passa. Em Arouca, passa devagar.
2: Ah, isso é.
0: Portanto,
2: é
0: está longe.
2: O tempo, claro. Isso é a impressão.
0: Miguel, só
3: obrigado, Tiago. Obrigado por ajudar a que compreendam a minha poesia. Bom, agora
1: Miguel, falando de forma mais clara. O professor Sobrinho Simões tem um profundo desprezo pelo tempo dos relógios e dos calendários.
3: Não me pareceu.
1: Não me pareceu.
3: Está de olho no relógio. Pronto, Manuel, centrando em si, depois vamos ao Júlio. Sente-se, apesar do AVC, bem sei, com a capacidade de memória de um jovem de 30 anos?
4: Não tem, de forma nenhuma. É engraçado. E a gente perde. As coisas que a gente vai perdendo têm uma sequência, não é por acaso.
0: Mas há uma progressão, Manuel.
4: Para pior.
0: Não, para melhor.
3: Progressão em relação
4: às
3: gerações anteriores.
0: Não, progressão.
4: Isso não sei.
0: É em relação. Não, estou a falar do Manuel especificamente. Do Manuel que eu conheço desde esse episódio até ao presente.
4: Reparem, quer dizer, o que há é. Todos nós temos depois estratégias para. A gente tem portanto, perdemos memória, é indiscutível. E temos problema ligada também à. À fala, que estão ligadas à fala com a memória.
0: Uhum.
4: E o que eu faço, por exemplo, é eu perdi a esperança de guardar de memória, por exemplo, nomes, pessoas, nomes que são coisas que são individuais.
0: Sim.
4: E eu só consigo lembrar-me de coisas que têm uma história.
0: Associação.
4: As associações,
0: um contexto,
4: as narrativas. Os que, exatamente.
0: Isso é muito interessante.
4: E é o truque que a gente faz, e vocês vão ver com as pessoas velhinhas, é o que fazem.
0: Sim, sim.
4: Não tem. E é por isso que a gente repete muitas vezes, quer dizer, porque aquilo depois tem alguma sequência que faz sentido. E portanto a memória com a idade é verdade.
3: Ou
4: que
3: seja, não há como contornar essa perda, pelo menos tanto quanto o nosso conhecimento e o nosso saber científico o permite. Mas nota ou não alguma evolução, por exemplo, em relação aos seus antepassados? quando se compara nesta idade com antepassados, consegue fazer esse tipo de comparação ou não?
1: Ele está desde logo em vantagem porque está vivo.
3: Claro. Sim, por isso é que eu estou a falar com ele.
1: Em relação aos antepassados.
3: Se não, perguntava aos antepassados.
2: Está muito engraçado.
3: Está bem disposto. Eu acho que ele dormiu bem. Eu acho que ele tem dormido melhor desde que eu lhe desejei bons sonos último episódio.
4: Vocês estão a dizer uma coisa que é. O que vocês estão a dizer que tem muita piada é o seguinte, e isto é, vamos lá ver, a memória que vocês estão a usar como alguma coisa que mede o envelhecimento cerebral é provavelmente uma forma fácil de classificar, é fácil porque é reprodutivo, mas pode não ser o mais importante. Isto é, eu lembro-me de pessoas muito velhinhas que se lembravam de tudo e coisas disparatadas. E às vezes não conseguiam ligar as coisas entre si. Percebem o que quer dizer?
3: Mas este artigo da Nature diz que há uma capacidade dos cérebros mais envelhecidos gerarem novos neurónios.
4: Pois, mas será assim? Não se, percebe? É verdade, o que estão a dizer que é verdade é que, mas a gente já sabia há muito tempo que nós continuávamos a gerar ainda novos neurónios. Isso já sabíamos. E esta já dissemos aqui num programa.
1: Mas, Manuel, agora a sério, mas nós ainda fomos muitas vezes ensinados que não era assim.
4: Pois foi.
1: Que havia aos não sei quantos anos, trilhões e tal, e depois era sempre a perder.
4: Mas lembras-te que a gente também dizia que era aqueles 2-3 anos iniciais, e era por isso que nós éramos grandes prematuros.
3: Mas é um desgaste inevitável com o avançar da idade, ou há momentos, ou episódios, ou razões para que, apesar dessa perda, se consiga regenerar e criar alguns neurónios? Esta é a minha dúvida.
4: Pois, é isso é que eu acho. E no artigo também eles não se metem nisso. Reparem, nós criarmos, tenho a certeza que a gente tem capacidade de fazer novos neurónios, mas os neurónios só funcionam se tiverem uma articulação através de sinapses, quer com outros neurónios, quer com as células gliais. E isto é que nunca ninguém demonstrou ainda. Portanto, depois vamos passar para o Júlio, porque esta parte é muito importante.
1: Eu?
4: Sim, não, mas pelo seguinte, pá. Porque tu dizias uma coisa que é verdade, que nós, é verdade que a gente regenera muito pouco os neurónios. De resto, como também não regeneramos, por exemplo, que células cardíacas. E não é por acaso que nós não temos cancros nem dos neurónios, nem das células cardíacas. São raríssimos os cancros do coração, são raríssimos no cérebro. Nós temos muitos tumores cerebrais, mas não são dos neurónios, são sobretudo das células gliais, porque estas células não se dividem. É também verdade que a gente já sabia que em outros animais nós tínhamos regeneração de neurónios durante toda a vida. Isto começou por ser descrito nos canários. O canário tinha uma coisa extraordinária, que era, todos os anos, os tipos faziam novos neurónios no núcleo vocal. E os tipos saíam, tinham outra cantinha.
1: Cantavam melhor ou pior. Não, o que fosse. Não, sim, sim.
4: Ficavam selecionados, eram mais apetitosos, e, portanto, porque os outros ficavam mais apetitosos, percebem? E foi a primeira vez que se encontrou.
1: Apetitosos.
4: Mas não é, mas é para estar
3: ligado com o programa anterior. Vão pesquisar para perceber qual é o tema do programa anterior.
4: Não, mas vocês reparem que isto, a espécie tem só é a sobrevivência e a reprodução. E, portanto, nos canários, a gente percebeu que havia novos toda a vida, mesmo nos velhinhos. O canário velhinho, todos os anos, ele canta outra cantoria.
1: Tinha um novo hito.
4: Exatamente.
1: E aquela expressão antiga, aí o meu canário.
3: Isso não é necessariamente mal.
1: Perda
3: de memória, mas aquisição de novos sucessos.
4: Mas reparem, agora vamos passar para o Júlio, porque
1: já vamos.
4: Não é isso. Que é o problema seguinte, nós dependemos, antes de mais nada, das ligações, percebem? Sim. Porque agora, para voltar àquela coisa que ele estava a dizer, que nós perdemos trilhões é verdade, tínhamos muitos neurónios e eles vamos perdendo toda a vida. O que tem muita graça é que a gente perde os que não estão ligados, percebem o que quer dizer? Sim. E é por isso, de resto, que
3: ou seja, os que não são fundamentais?
4: Não, os que não ficaram úteis.
3: Ok.
4: E é por isso que quando a gente é bem educada pelos pais e pelos amigos e pelos avós, e falamos muito com eles, e os gajos usam a música, etc., eles vão estabelecendo sinapses. E isso é o que lhes aguenta vivos, porque senão eles desaparecem.
0: O que leva, enfim, porque nós estamos claramente numa área de conhecimento ainda um pouco obscura,
4: muito
0: quando
4: obscura.
0: Entramos na questão do cérebro. E, portanto, para passar para o Júlio, vale a pena partilhar, antes de irmos ao estudo, que o Júlio também quer pôr em cima da mesa, a informação que nós temos disponível através de uma pesquisa no Google associada à inteligência artificial. Isto já é claramente do domínio público, aquilo que o estudo de certa forma também nos está a dizer, sendo um estudo muito recente, convém salientar isso. Gerar novos neurónios na velhice, um processo conhecido como neurogênese adulta, é cientificamente possível, isto já está assumido, e ocorre mesmo em idades avançadas, incluindo Manuel, em pessoas com mais de 90 anos. Embora a neuroplasticidade diminua com o tempo, o cérebro pode se reorganizar e produzir novas células nervosas, particularmente no hipocampo, essencial para a memória e aprendizagem. E vamos falar do hipocampo quando entrarmos justamente no estúdio. E depois sabemos que é possível estimulá-lo. A alimentação podemos deixar para um outro capítulo, porque temos muito conhecimento sobre isso, bem interessante, que se calhar os antepassados não tinham. Mas vamos lembrar algo que já é óbvio: exercícios físicos regulares, caminhar, por exemplo, aprendizagem contínua, ou seja, os desafios cognitivos, aprender um instrumento musical, um novo idioma, tempo dedicado, enfim, à leitura, a interação social, aqui muito importante, a alimentação saudável, eu acho que isso mereceria um outro ponto na nossa conversa, e algo de que falamos curiosamente no encontro anterior, mais uma ligação que se estabelece aqui, estamos a estimular os novos neurónios, o bom descanso e o sono, sem perder de vista a meditação. E agora o Júlio partilhará conhecimento científico connosco a partir desta grelha.
1: Não, por exemplo, não é verdade, não é uma área que eu domino, mas há uma coisa que sempre me impressionou, que eu vi várias vezes dos colegas. Nós, nos trabalhos anglo-saxónicos, nós crescemos a ouvir uma frase que era The survival of the fittest, não é? A sobrevivência dos mais adequados, mais capacitados, não é? Pronto, em termos da espécie. E os nossos colegas da neurologia, da psiconeurologia, brincaram com a frase, não no sentido de não estarem a falar de ciência, mas brincaram com a frase e cunharam uma frase muito semelhante, que é The survival of the busiest, que o Manel já aflorou. Ou seja, os circuitos, porque foi isso que o Manel também explicitou. Em vez de estarmos a falar de células, estamos a falar de circuitos neuronais. Pronto. E o que eles dizem é, os circuitos neuronais que são mais utilizados sobrevivem muito mais do que os outros, que, se quiserem, perdoarão uma imagem nada científica, mas que enferrujam. E isso faz sentido e introduz logo, isto é a minha formação profissional, introduz logo uma das dimensões que são muito estudadas, que é o facto de pessoas terem tido vidas com muito pouca estimulação, se quiserem, dos circuitos ou neuronal, torna-as em geral, com todas as exceções que possam imaginar, e estou a dizer com todas as exceções, porque também há artigos que não nos deixam esquecer fatores também considerados essenciais, por exemplo, uma genética. E se nesta pessoa há um fator genético muito importante, ela pode não ter treinado, digamos assim, os seus circuitos, mas em contrapartida tem vantagens a um outro nível, não é? Mas, estava a dizer, nós verificamos sistematicamente, né, que pessoas que mantiveram uma atividade neuronal, mantiveram os seus circuitos, digamos assim, em funcionamento, e uma palavra que eu gosto muito, em aprendizagem,
4: não é? É isso mesmo.
1: São pessoas que em geral resistem melhor. Aliás, é muito curioso, porque há colegas nossos que fazem uma comparação e dizem, mas esperem aí,
0: Como é que vocês fazem em termos da preparação física, da boa forma física? Não é exercitando?
4: Uhum.
0: Então pensem às vezes no cérebro como um músculo, que também precisa ser exercitado. E isto para mim faz todo sentido.
4: É isso mesmo, ó Júlio. E eu tenho a certeza que é isso. Isto é, eu não me acredito que... Atenção, não estou a pôr em causa de forma nenhuma a neurogénese. Não tenho dúvida nenhuma. Mas não vai ser por causa desses novos que aparecem lá que nós vamos adquirir outras capacidades. Nós vamos, sobretudo... recuperar circuitos que estavam, como tu dizes, enferrujados.
0: Fragilizados.
4: Muito fragilizados. Sim. Reparem, eu agora, desculpa lá, eu até vou usar a minha própria experiência. Quando eu estava com o AVC, eu tive muitas coisas em que depois os meus filhos disseram coisas que eram disparatadas que eu tinha dito. E que são de dois tipos. Eu, por exemplo, um dia pedi, queria, opá, trazem-me, por favor, aí um jornal. E eu disse, trazem-me, por favor, aí o elevador. Que é uma coisa, que é um disparate, mas é trazer, é um circuito qualquer, que havia uma coisa que subia e descia, e eles traziam o elevador. E, outra vez, eu queria uma xerográfica e disse, opá, dá-me aí um bolígrafo. Opá, eu nunca uso a palavra bolígrafo, que é uma coisa, e eu lembrei-me e disse-lhe bolígrafo, pá, que nos espanhóis até usam. Opá, como é que eu me lembrei bolígrafo? Percebe? Isso são coisas que estavam enferrujadas num circuito qualquer, e que foi chamado e que foi a atenção.
3: Mas apesar desse envelhecimento, é possível aprender coisas novas?
4: Não sei. Percebem? Quer dizer, aprender de novo, no sentido de aprender outras coisas, pode-se aparecer, por exemplo...
3: Há uma sabedoria acumulada e também se vai aprendendo. Quer dizer, nenhuma pessoa, por mais velha que seja, deixa de aprender. Pode esquecer-se de algumas coisas.
4: Claro, e se tiver, o que eu estava a dizer, se a gente tiver a tal ligação do circuito e a gente optimizar...
3: Exercitar o músculo.
4: O professor Adriano Moreira, por exemplo, tinha aquelas coisas da pobreza que vinha do Mediterrâneo. Ele era fora de série a explicar como é que vinham as coisas através do Mediterrâneo. A nova... A fronteira da pobreza. Lembram-se disso, ele fazia isso muito bem. Porque ele tinha aquilo muito estruturado e contava aquela história muito bem. E aí, eu também, quando estou a estudar as minhas coisas, eu meto ali coisas que eu depois lembro-me. Mas eu, o que eu acho é que quando eu meto, não é porque eu tenho novos neurónios, é porque eu meti aquela porcaria numa coisa que já fazia sentido e eu enriqueci. O enriquecer a história não é, para mim, é o que o Júlio está a dizer, é tornar o circuito mais oleado, mas não é ter novos neurónios, porque os neurónios, para os porem a funcionar, opa, demora muito tempo e vêm desde o nascimento. É isso. A música, por exemplo, a gente aprende a música, e atenção, quando a gente, isto hoje em dia está feito nos animais, a gente, se puser um tipo a ouvir um rato, aquilo modifica a biologia e os neurónios fazem sinapses e eles ligam-se entre si e ligam-se às células gliais. E aquilo é feito pela música, quando eles eram muito novinhos. Eu não me acredito, se for um velhinho, que ele vai fazer outro circuito que vai agora aparecer...
3: Não acha que há possibilidades de criar novas ligações? A neuroplasticidade que se falava há bocado?
4: A neuroplasticidade é o que o Júlio está a dizer. A neuroplasticidade é outra coisa que é muito importante, que é a redundância. Vocês sabem que isso agora é outra coisa muito importante. Isso eu tenho muita experiência por causa da experiência da minha mulher. Que era, as crianças que tinham lesões cerebrais no nascimento e que tinham lesões isquémicas e que aquilo... E a gente pensava que nunca mais aquelas crianças safavam, e eles recuperavam porque nós tínhamos sistemas redundantes. E eles, portanto, faziam. Faziam aquilo, mas eram crianças, eram recém-nascidos, percebem? Nunca ouvi dizer que um tipo que teve um AVC que depois aprendeu nada. Não. Quando muito recupera um bocadinho como eu, aquilo que eu fazia. Opa, eu, por exemplo, os verbos irregulares, pá, eu sou da barraca, os verbos irregulares, pá.
3: Porque mas também tenho o sistema, é. Mas no caso do Manuel, quer dizer, sofreu um AVC, não é? É diferente. Sim. Mas falando de uma pessoa que nunca tenha sofrido nada...
4: Mas vai ter para quê? Vai fazer novos para quê? Percebem? Eu acho que é mais fácil enriquecer com aquilo que já lá está.
3: Ok.
4: E é por isso que, atenção, que estou de acordo com vocês, que isto é aprender, que é o que o Júlio está a dizer. No fundo, é aprender. Só que a aprendizagem não é não é a criação de novas células. Pode haver, essas células de certeza existem, mas não vai ser por isso que o tipo vai tornar mais capaz de tornar aquela história mais... Não, porque é tão elaborada que se aparecer um neurónio para aquilo fazer, sinal, fazer sentido, pá, não é, mas não é suficiente.
3: Doutor Júlio, com o avançar da idade perdem-se capacidades, também cerebrais, pensa-se mais devagar, mas pensa-se melhor?
0: Se temos a sorte de ter adquirido sageza, não é? Ou se quiserem, experiência, eu gosto muito da palavra sageza, é evidente que isso é uma vantagem. Não é por acaso que havia uma frase que em si mesma é uma impossibilidade, mas que se dizia muito, não é? Quem me dera ser novo e saber o que sei hoje. Não é? É dizer assim, epá, biologicamente regresso aos 20 e tal, ou à idade que quiséssemos, não é? Mas com a experiência acumulada dos 60, 70, 80, não é? E isso, em princípio, propiciar-me-ia uma vida mais pacificada, com menos erros cometidos, etc. Pronto. O significado da frase era claro e o seu caráter utópico também. Foi bom o Manel explicitar a questão, porque podíamos passar uma mensagem totalmente errada e que não resiste ao cotidiano, que porque provavelmente não há novos neurónios, não podemos aprender coisas novas. Claro. Quer dizer, todas as universidades séniores que nós conhecemos provam o contrário.
4: É claro.
0: As pessoas vão para lá, formam-se em áreas que não foram as suas iniciais, voltam-se para atividades que nunca aprenderam, olha, por exemplo, a questão da música, etc., e aprendem.
4: Claro.
0: Pronto. Agora, isso não implica, como dizia o Manuel, eu não vou dizer que não existe, porque não, seria uma irresponsabilidade da minha parte. Isso não implica que para aprender coisas novas seja necessário, e vou voltar à questão dos circuitos, que me agrada muito, seja necessário novos circuitos. Os circuitos que lá estão, e que não são propriamente 6 ou 8, não é? Os circuitos que lá estão podem perfeitamente manter uma maleabilidade que lhes permite... Porque, agora porque empreguei maleabilidade, lembrem-se do, mesmo vocês dois mais novos, de uma frase que hoje em dia se ouve pouco, que é assim: as pessoas quando envelhecem ficam cada vez mais iguais a si mesmas. Dizia-se assim, que traduzia o quê? Que nós, de certa forma, cristalizávamos.
3: Ficávamos rabugentos.
0: Mas não é só rabugento.
3: Sim, eu sei.
0: É as opiniões políticas, as opiniões sociais, etc.
3: Cristalizar no sentido de ficar mais militarmente.
0: Menos abertos à mudança.
3: Exatamente.
0: Por exemplo.
3: Mais militarmente agarrados às ideias.
0: Mas também próprias. Isso, como aliás vocês imediatamente sugeriram no início do programa, modificou muito. Eu outro dia li uma história deliciosa. E aliás, se não estou em erro, partilhei com a Inês no Amor É. Como sabem, no álbum do Sgt. Pepper's Lonely Hearts Club Band, há uma canção, que é uma canção quase exclusivamente composta por McCartney, que se chama When I'm 64. E que é alguém que diz: mas quando eu tiver 64 anos, tu ainda gostas de mim, não é? E com a minha formação profissional, é uma canção muito de homem, porque é ele também a pedir que ela lhe diga se vai continuar a cuidar dele, se lhe perdoa as escapadelas, etc, etc. E que, se isso acontecer, depois estarão com os netos e tal. Pronto, tudo bem. E então o que é que aconteceu? Que é uma perfeita delícia. Aparentemente, Paul McCartney visitou uma instituição qualquer para mais velhos. E uma senhora disse-lhe: olha, nós gostamos muito da música dos Beatles, gostamos da sua, etc., mas há uma coisa que lhe vou dizer. A sua canção When I'm 64, nós não a cantamos assim. Cantamos When I'm 74, When I'm 84.
3: Claro.
0: Isto é uma magnífica piada, porque quando... McCartney, a melodia, tanto quanto me lembro, ainda a compôs na adolescência, antes dos Beatles, mas a letra não. Portanto, algo que nos anos 60... para nós era mais ou menos evidente. Um sexagenário já era um idoso. Até há uma velha graça que dizíamos entre nós, quando já estávamos nos 60, que é: já viste no jornal? No jornal, como é que vem a notícia? Foi atropelado um sexagenário. Exatamente. Ora bem,
1: Isso mudou completamente. Aqui eu posso falar do que é a minha profissão. Eu ouço no meu consultório gente de 60 e tal, 70 e tal, 80 e tal.
3: Falar dos velhos.
1: Que, a falar, por exemplo, olha, agora que disseste isso, uhum. Por associação livre. Pessoas que me dizem, ó Soutor, eu até tenho algum pudor em dizer isto, sabe? Mas eu, estou-me a lembrar de um caso particular, eu meti-me na hidroginástica, mas não me sinto lá, aquilo faz-me bem, mas eu não me sinto lá muito bem porque são todos velhos. E depois pensei assim, mas como é que eu posso achar isto se eles são da minha idade? É que depois também há a percepção que a pessoa tem, não é? E portanto a pessoa olha em volta, e o aspecto físico também conta, como é evidente. Não é por acaso que nós somos muitas vezes bombardeados, e então eu e o Manuel, porque fazemos parte da máfia da medicina com frequência, com aquela frase de, mas o professor está muito bem para a sua idade, não é? Quer dizer, se o professor tivesse outra idade, eu ia lhe dizer que estava um bocado escavacado, desculpa lá. Agora, com 70 e muitos, a caminho dos 80, professor, nem tenho a coragem para subir para aqui e queixar. Ou seja...
3: Eu também fiz um exame médico recente e disseram que estava muito bem para a minha idade.
1: Ainda bem.
3: Não, ainda bem, mas não é preciso ser septuagenário para ouvir essa.
1: Pois não. E se pensarmos um pouco... A frase não tem uma conotação ofensiva.
3: Sim, claro.
1: Porque é para qualquer idade.
3: Claro.
1: Pois, mas em princípio não se diz isso às crianças, aos adolescentes.
3: Sim, claro.
1: Não é? E portanto, é um elogio, não é? Mas é um elogio que ao mesmo tempo nos lembra a idade. Claro. Digamos assim. Mas, agora, é já vou parar. Só queria explicar que com o aumento de longevidade, não estou a falar dos 120 e tal, pronto, aquele que já observamos, e ainda não falámos disso, que é não a quantidade, mas a qualidade. Se a qualidade é boa, ou pelo menos razoável, uma canção que diz When I'm 64, dedico-me aos netinhos, mais isto e mais aquilo, não faz já sentido nenhum, embora isso também dependa da classe social e económica, como é evidente.
4: Pois, mas é isso mesmo. E vamos lá ver, a mim o que me anda a impressionar é a chamada medicina da longevidade, que é agora uma nova descoberta, que é impressionante. E os tipos, o que estão a dizer, atenção, isto, por trás disto há uma ideia que é muito estúpida, mas que é a ideia de que podem ser imortais, o que tem muita graça. Portanto, não é por acaso. Isto é nos ricos.
1: Aparentemente o Putin e o Xi Jinping também andavam nessa.
4: Exatamente.
1: Mas esse era mais... Isso é curioso que digas isso, porque esse era mais através dos transplantes.
4: Exatamente.
1: Lembras-te? Sempre esse tem mais fé nos transplantes.
2: É uma outra dimensão.
4: E claro, mas é
2: onde estamos na Terra, não é?
4: E claro.
2: Com os nossos problemas.
4: Está bem, mas estamos a esticar a longevidade.
2: Nós sabemos que não vamos esticar a longevidade e que, em boa verdade, os 100 são o nosso...
4: É bom.
2: É bom, exatamente. E que, provavelmente, vamos parar neste século nos 80.
4: Para a maioria.
2: Para a esmagadora maioria.
4: Não sei, a verdade já não sei.
1: Em Portugal também temos cada vez mais centenários.
4: Claro, exatamente. E reparem, e agora também, vocês também sabem isso, não é? Porque eles começaram a encontrar no mundo aquelas ilhas em que há tipos como muito, onde há muitos mais de 100 anos. Que
1: como é? Graça. Zonas azuis, não é? Azuis,
4: qualquer assim, não é? Nichos azuis, que tem graça.
1: Estamos a falar...
4: Okinawa é no Japão.
2: Estamos a falar,
4: mas há mais 5.
2: Estamos a falar de japoneses que ainda não sabem que a Segunda Guerra Mundial acabou.
4: Eu sei,
1: mas é verdade. Depois uns graças.
4: Não.
1: Estes sabem que acabou, mas estão ótimos ainda.
4: Não é isso, não é que vocês não têm graça. Vocês não têm graça nenhuma, porque vocês não estão a ver o seguinte.
2: Então,
4: quando a gente foi procurar esses sítios, são tipos, é verdade que quase sempre são ilhas, ou coisas que parecem ilhas.
1: Okinawa, Sardenha, por exemplo.
4: Olha, pá, e a Dominica lá em cima também. Mas porquê? Porque os tipos viviam, pá, no fundo, repara, viviam pobremente, não podiam comer, morreram todos, ficaram os tipos que eram super resistentes a tudo, percebes? E, portanto, nós temos ali a seleção de uns gajos que resistiram a tudo. Que é muito engraçado, foi uma experiência da natureza. E não fazem ideia, pá, porque os tipos, os outros morreram. E portanto, essa gente, é verdade que são de uma longevidade brutal e vão chegar aos 110, 120, mas é uma exceção. O que é que eu está a fazer aflição para mim, agora voltando a esta coisa da longevidade da medicina, é que eles estão a fazer muito dinheiro com isto. E estão a fazer muito dinheiro com isto porque estão a dizer a mesma coisa que vocês estão a dizer. Sim. Ah, porque você da cabeça está muito bem. Ai, que... Porque começámos a dizer outra coisa. Uma coisa é que a gente dizia que a longevidade era medida por anos. A gente passou a dizer outra coisa. A longevidade biológica varia de pessoa para pessoa consoante os órgãos. Há tipos, por exemplo, que têm um coração lixado. Estão muito a longevidade biológica do coração é pá, horrível. Mas os gajos estão muito bem de cabeça. E é verdade. A gente tem pessoas que estão à rasca. Agora tem graça porque eles dizem que é longevidade biológica, mas eu chamo-lhe envelhecimento. Nós sabemos que o envelhecimento é de órgão para órgão, varia, porque a gente, os tipos do rim, por exemplo.
1: Daí o conceito de idade biológica.
4: Exatamente, pá. Mas que é diferente de órgão para órgão, que é muito interessante. Uhum. E os tipos passaram a ter relógios para cada área. E eles agora, atenção, que durante muito tempo faziam aquela coisa que era com a nutrição e os micronutrientes. Agora não, começaram a injetar nas veias das pessoas, porque ligada à longevidade biológica, à chamada longevidade metabólica. Uhum. E portanto, quando eles têm mais...
3: E a idade metabólica.
4: Exatamente, a idade metabólica, eles passam a fazer modificações do pH e não sei o quê, e injetam-se, o que é uma coisa de... Eu acho isto gravíssimo, pá, porque eu não faço a mínima ideia se isto funciona. Mas, portanto, o que tem graça é que esta ideia da longevidade biológica está a dar muito dinheiro, porque esta gente vive disso.
2: Então, é o elixir da eterna juventude.
4: Exatamente. Pá. E os relógios.
2: Podemos convidar o Sérgio Godinho, pá, pronto.
4: Mas reparem que isto, apesar de tudo, é assustador.
3: Ou então marcamos encontro daqui por uns 50 anos.
2: Exatamente.
3: Sim. E já vamos avaliar.
4: Exatamente. É mais provável para os nossos colegas mais novos.
1: Nessa altura, o professor Sobrinho Simões já regressou aos 72 quilos.
4: Olha, Manel Oliveira, por exemplo, é extraordinário. Eu fiz números com ele. Era envergonhante porque o gajo estava muito melhor que eu.
1: Todas as manhãs, comprávamos o jornal e eu saía de lá deprimido.
3: E a nível de pensamento e de cérebro também, não é?
2: Sim.
3: O Tiago também o sabe, que sei que esteve com ele até bem perto do limite, até o fim.
4: E era extraordinário.
2: Até ao fim.
4: E, quer dizer, e aquilo que era o seu core, quer dizer, aquilo que lhe interessava, ele tinha uma coisa extraordinária. De resto, e o Júlio sabe que a gente também tivemos com um amigo nosso agora ontem, e ele está com 95 ou 96 e também está fino como o alho. E
1: portanto, está melhor que nós. Estava claramente melhor que nós.
2: Fino como um alho é uma boa expressão para explicar isto.
4: Mas não é.
2: Não é.
4: Tiago, pelo amor de Deus, não é. Opa, é o alho, é o mercador, pá. É o mercador. Não é como. Não é o legume. É o mercador. Mas é assim.
2: Júlio.
3: Queres introduzir algum ingrediente nesta conversa? Já que o alho não serve.
2: E a partir do estudo, eventualmente, porque. Enfim, porque ele também levanta uma outra questão. É preciso, do ponto de vista clínico, encarar isto de uma outra forma. Ou seja, surge aqui uma janela de tempo, digamos assim, totalmente diferente quando se olha para o declínio cognitivo associado a uma determinada idade.
1: O Manuel há bocado referiu um aspecto que é muito importante em termos de declínio, e aqui é preciso dizer, não é, que há um declínio que é natural com o avançar da idade, não é? Quando nós fazemos lá os testes, etc.
3: Há um desgaste, não é?
1: Exato, com frequência vêm coisas que dizem ligeiro declínio e depois há muitas variáveis, e isso não é um diagnóstico, por exemplo. Há uma palavra que nos assusta a todos, não é um diagnóstico de Alzheimer. Há um declínio. Não estamos a funcionar como, alguns de nós, pelo menos, não estamos a funcionar como estávamos a funcionar há algum tempo. Mas o Manuel aflorou isso. De uma forma lógica, nós concentramos-nos muito na questão da memória, que é muito frustrante. Depois há pequenos truques. Há um truque que quase todos nós utilizamos, que é percebermos que é uma armadilha tentarmos desesperadamente lembrarmos de algo. É muito melhor método pensar noutras coisas e, com um bocado de sorte, aquilo que não vinha aparece espontaneamente.
5: É um circuito.
1: A mim também já me aconteceu até durante a noite.
5: É um circuito.
1: De repente eu acordar e aquilo que não me lembrei apareceu. Não é? Pronto. Depois há outro aspecto que o Manuel aí ajudou-me, que é, de vez em quando nós erramos, mas o erro é menos aleatório do que nós pensamos. Quando nós pensamos um bocadinho no que dissemos em vez do que queríamos dizer, há algum tipo de relação entre as duas coisas. Que às vezes pode ser tão prosaica como a primeira letra.
5: Exato.
1: O som. É? E, no entanto, está lá. A malta diz, fico menos frustrado, não, fico irritadíssimo. Mas gosto mesmo assim de entender. Agora, concentrar-nos só na memória é um erro. Por exemplo, é muito frequente que nós comecemos a ter alguns problemas em termos de orientação temporal-espacial. Isso é complicado. Quando as pessoas dizem, olha, eu perdi-me. E isto, que tem muitas vezes significado e que tem que ser averiguado, não tem o mesmo estatuto de top 3, se quiserem, que a perda de memória. Depois há outra coisa que é, dentro da perda de memória, uma coisa é a memória a longo prazo, outra a memória a curto prazo. E é fascinante verificar como pessoas, porque isto não acontece um dia para o outro, pessoas que se apercebem que estão a começar a perder, sobretudo, a memória a curto prazo, é fascinante verificar como elas se defendem, indo buscar a memória a longo prazo que ainda está mantida, e refugiando-se no conto de histórias, de episódios mais antigos, etc. E depois, para quem tem experiência profissional ou para quem tem muita proximidade com as pessoas, nós percebemos que a outros níveis elas estão a construir uma história. Não baseados na memória, mas para preencher o vazio. A frase mais clássica nisto é ouvirmos alguém dizer, ah pá, ele contou uma coisa passada há 40 anos e não sabia o que é que tinha jantado na noite anterior. É tal memória a curto prazo. O que é que acontece? A pessoa que está ainda num estadio, digamos assim, de se aperceber desses falhanços, desses problemas, tenta disfarçar preenchendo.
5: Exatamente.
1: E muitas vezes, não estou a dizer uma conversa uma tarde inteira ou qualquer coisa desse género, mas, por exemplo, a nível social, pode ser ainda muito eficaz, porque o diálogo é superficial, não vai a coisas muito íntimas, privadas, etc., e, portanto, a história é perfeitamente aceitável, aquela que é inventada também, digamos assim.
4: É isso mesmo.
1: É claro que isto implica sofrimento, não é? Quando eu digo, nós ainda nos apercebemos...
2: Sim, sim.
1: Por exemplo, quando eu acompanhei o trajeto de minha mãe no Alzheimer, eu às vezes interrogava-me, que era assim, há sofrimento psicológico nela ou não? Porque não havia sinais de sofrimento, não é? Havia um déficit cada vez mais grave, não é? Mas eu não podia garantir que elas tivessem sofrimento por causa disso, porque não havia nenhum sinal, não havia uma queixa verbalizada, não havia uma expressão facial,
2: um desconforto, etc.
3: O sofrimento, por falar nisso, depende também da nossa atividade cerebral, certo?
1: Claro. Em contrapartida.
3: Ou seja, quando temos alguém que está numa situação dessas, como eu também assisti,
1: é terrível.
3: Não consegues, percebes o quão pouco de facto sabemos sobre o nosso cérebro, não é?
1: É verdade, mas, e ao mesmo tempo estás a fazer um luto de uma pessoa que está biologicamente viva, mas que já não é a pessoa que tu conheceste. E isso, todas as famílias dirão o mesmo, porque é raríssimo não haver casos de neuroses degenerativas hoje em dia em qualquer família, é muito doloroso. Muito, muito doloroso.
4: Mas, ó Júlio, o que é para mim pior hoje não é, porque há essa história da longevidade e se as pessoas estiverem bem, para amor de Deus, que é estupendo,
2: claro,
4: mas, que,
2: pá,
4: é. E o que eu acho é que é preciso também ter sorte, e aí tem razões, provavelmente assim, genética de base, a tal, os tais sítios onde eles são frequentes, os tipos centenários, etc. E depois o estilo de vida e a sorte, não sei o quê. Isso para mim é uma... O que me está a preocupar, Júlio, é que nós estamos a ver cada vez mais frequentemente situações agora de pessoas que ficam com manifestações de tipo Alzheimer. Não sei se são mesmo Alzheimer ou não, porque nós, não é fácil. Os Parkinson's cada vez mais com repercussão cognitiva.
2: Que, porque nós que muitas vezes agoam em Alzheimer também.
4: Exatamente. O autismo está a aumentar de uma maneira, pá, e assustadora. Vocês reparem, que é, o que é meu que me assusta, por exemplo, o autismo, não se, durante a Grande Guerra não havia autismo. Reparem que em 1980 aparece pela primeira vez uns tipos a dizerem que há uma doença que é uma coisa parecida com a esquizofrenia, porque eles eram classificados antigamente como esquizofrénicos. Em 1980 é uma doença do tipo da esquizofrenia. Em 1980. E só há muito pouco tempo é que a gente criou esta ideia do espectro do autismo.
2: Que também tem riscos.
4: Também
2: outro dia li um artigo que dizia o espectro aumentou de tal maneira que as fronteiras deixaram verdadeiramente de existir.
4: Exatamente. Olha, isso é quando eu tenho um amigo meu que comete cunhas para me ver, um tipo que eu acho que ele está um bocadinho maluco. Acho, opa, mas o gajo é mesmo maluco, é que se não és como tu, pá.
2: Não, mas no discurso. No discurso popular, isso depois tem consequências, porque as pessoas hoje em dia, e eu não as culpo,
4: claro,
2: com a catadupa de informação que há, etc., as pessoas fazem diagnósticos.
4: Tipo,
2: por exemplo, é mais calado e a pessoa vem e diz assim: doutor, não acha que fulano deve ser autista?
4: Exatamente.
2: Assim, com a maior das facilidades, não é? E quem diz o autismo diz outras coisas, não é? Pronto. O clássico, como compreendem na minha especialidade, é a pessoa que diz, ele uma vez está bem disposto ou mal disposto, não acha que ele deve ser bipolar.
4: Exatamente.
2: Pronto. É?
4: Agora, o que me está a assustar, e agora por causa do Tiago falou, e ele tem apanhado esta ideia das infecções, e é verdade, há muita evidência que pode haver doenças degenerativas causadas por infecções de tipo vírico. No sentido, não são infecções
3: como a Covid.
4: Sim, partículas víricas, portanto.
3: Ou seja,
4: nós temos
3: um vírus como a Covid pode...
4: Não é, mas não é epidémico.
3: Melhor
4: não,
3: dizendo.
4: Não é epidémico.
3: Ah,
4: por isso é que é diferente.
3: Mas, não, ia perguntar se poderia daqui a, enfim, estarmos daqui a 10, 15, 20 anos a assistir ao aumento
4: estamos
3: de doenças.
2: Mas isso leva-nos para a Covid longa, não é?
4: No Covid longa, com uma manifestação, mas de uma doença pandémica. Sim. Eu agora estou-me a referir a pessoas que são individuais e nós não percebíamos porque é que a pessoa está cada vez mais novos, pessoas com, de tipo Alzheimer ou Parkinson.
3: Pois, eu estava a associar uma coisa e outra, não sei se pode fazer.
4: Também não sei. Mas o que eu estou a dizer é que isto é mudança agora do ecossistema, porque isto mudou o sistema, o calor, as coisas climáticas,
3: as alterações.
4: Isto muda. E os bichos, porque os partículas não são sequer bichos, mas nos bichos já há essas diferenças lá, com o dengue e com a malária. Mas nós também temos os vírus. E os vírus agora, provavelmente alguns vão dar chatices. Não é? Percebem o que é dizer? Portanto, e nós tínhamos uma ideia que era sempre muito... Não sabíamos o que eram as doenças mentais, mas agora temos doenças degenerativas, que apesar de tudo devíamos ser capazes mais de perceber melhor do que é uma esquizofrenia ou uma depressão, que é muito difícil. Mas também nessas, provavelmente pode haver, às vezes, infecção por partículas. E, portanto, as pessoas têm que ter cuidado, porque dá cabo do sistema, do ecossistema, a gente paga também...
3: A fatura. É um tema que seguramente havemos de voltar um destes dias. Por agora, ficamos, se concordarem por aqui. Um abraço.
2: Se vão fazer um programa sobre pagar, eu nesse programa estou com gripe, já pago o suficiente.
3: Júlio, tu só pensas em números, estávamos a falar do ambiente.
2: Um abraço.
3: Um abraço.
2: Saúde, fiquem bem.

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1: Dentro de instantes ligamos também às notícias. Na próxima hora de emissão trazemos à rádio mais um episódio do Ponto de Interrogação. Bom fim de semana.

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1: Meia-noite em Portugal continental e na Madeira, são 11 horas nos Açores. E agora, Cláudia, esta hora em destaque nas notícias.
2: Há novos dados na polémica do atrelado que envolve um amigo do atual ministro da Administração Interna. De acordo com a investigação, TVI, CNN Portugal, Nascer do Sol, afinal a fatura da destruição dos químicos era do Ministério da Justiça e não da Polícia Judiciária. O Chega vai formalizar um pedido de demissão, sem caráter vinculativo, do ministro Luís Neves, através de um projeto de resolução que vai dar entrada na Assembleia da República. Na Cisjordânia ocupada, entre o cerco constante e a ocupação dos colonos israelitas, a aldeia de Taibé resiste enquanto o último reduto totalmente cristão. Ali celebra-se a missa todos os dias, uma história do jornal Sete Margens, que ouvimos daqui a pouco.
1: E nesta altura no Porto estão 16 graus, 17 em Coimbra, 18 em Lisboa, 22 em Ponta Delgada e Faro e 23 no Funchal. As notícias à meia-noite, a edição é de Cláudia Almeida.
2: Para além da polémica sobre o uso de uma viatura em regime de comodato que se conheceu nos últimos dias, agora a investigação jornalística descobriu que a fatura da destruição dos resíduos químicos do atrelado à guarda do empreiteiro, amigo de Luís Neves, era para as contas do Ministério da Justiça e não da Polícia Judiciária. Camila Vidal.
3: Um ato de extraordinária gestão decidido pelo ministro, à data, o diretor da PJ.
4: É um ato de extraordinária gestão.
3: Era assim que no final de julho, Luís Neves justificava a decisão de guardar o atrelado e materiais químicos apreendidos pela PJ nas instalações da empresa do amigo empreiteiro, em Barcelos.
4: E esta foi uma decisão que poupou ao Estado muito dinheiro.
3: Dizia nesta conferência de imprensa do final de julho que a destruição dos materiais químicos apreendidos teria custado 150 mil euros e que foi por isso que os deu ao amigo João Carvalho. Mas a TVI, CNN e Nascer do Sol foram pedir orçamentos e há quem faça o mesmo serviço por entre 3 mil e 38 mil euros, conta a investigação jornalística. 150 mil, concluem, serviriam para destruir todos os materiais químicos apreendidos na mega operação de combate ao tráfico de droga e não apenas aquilo que foi deixado com o empreiteiro. No caso, 62 bidões de 2 mil litros de químicos usados na produção de droga. Além disso, revelam os jornalistas que a destruição dos químicos apreendidos pela PJ não era, afinal, para ser a Polícia Judiciária a pagar. E, portanto, não seria preocupação de Luís Neves, mas sim do ISFES, o Instituto de Gestão Financeira e Equipamentos de Justiça. Quando questionado sobre essa mesma entidade, na conferência de imprensa, Luís Neves justificava que era comum ser a PJ a tratar do assunto.
5: Não seria o Instituto de Equipamentos de Justiça a pagar a destruição?
4: Algum pagamento para alguma destruição, nós esperamos muito, muito, muito, muito tempo. E há sempre dificuldades com a implementação orçamental. Temos vindo a destruir muito material apreendido, praticamente muitas vezes pro bono.
3: Um e-mail a que a investigação jornalística teve acesso, do diretor da PJ de Braga, referente a uma operação policial semelhante, mostra, pelo contrário, que esta polícia envia as faturas ao ISFES.
2: Avolumam-se as polémicas que

0: ali realmente vários crimes que têm que ser investigados e aparentemente já estarão pelo Ministério Público e que o podem muito facilmente constituir como arguido. E ele sendo arguido deixa de ter condições para ser ministro.
1: E refere ainda Ricardo Jorge Pinto que a dúvida não é tanto se Luís Neves se pode manter no governo, mas se o primeiro-ministro o demite antes ou depois da comissão parlamentar de inquérito.
0: Qual é que é a minha dúvida, enquanto analista político? É se Luís Montenegro ainda quererá ter Luís Neves no seu lugar de ministro da Administração Interna quando houver a comissão parlamentar de inquérito prometida pelo Chega para ser ele a dar as explicações, ou se nessa altura ele já prefere ser substituído Luís Neves para, de alguma maneira, aliviar o peso que essa Comissão Parlamentar de Inquérito terá sobre o próprio governo, tendo em conta todo este emaranhado de factos que começam a cercar a própria credibilidade da versão do Ministro da Administração Interna.
1: Análise de Ricardo Jorge Pinto. Para além da Comissão Parlamentar de Inquérito, a Luís Neves, que vai marcar o reinício da legislatura parlamentar, o Chega também entregou esta sexta-feira um requerimento em que recomenda ao Governo a demissão do atual Ministro da Administração Interna. Um projeto de resolução não tem força de lei, por isso não tem efeitos práticos. Na justificação para este pedido de exoneração, o partido de André Ventura fala na salvaguarda do prestígio e do regular funcionamento das instituições. A deputada do Chega, Patrícia Carvalho, justificou que o partido não ficou satisfeito com as explicações do ministro e continuam a descobrir-se mais casos a envolver Luís Neves. Foi esta noite na RTP Notícias.
2: Eu não percebo como é que é possível manter um ministro da Administração Interna que, semana após semana, se vem a descobrir que cometeu uma série de irregularidades, seja na sua vida privada ou não, são irregularidades. Um ministro não é mais nem menos de qualquer cidadão, mas sendo ministro ou ocupando um cargo público, tem mais deveres do que os demais. Irregularidades na sua vida privada, ilícitos na sua vida enquanto diretor da Polícia Judiciária e agora mentiras atrás, mentiras enquanto ministro. O que é que falta acontecer para Luís Montenegro chamar o Sr. Ministro da Administração Interna e dizer não dá mais?
1: No mesmo debate, esta noite, o deputado do Partido Socialista, João Torres, sublinhou que o PS não gosta de pedir admissão de governantes, porque essa responsabilidade é do Primeiro-Ministro, mas o deputado considera que Luís Neves já deveria ter saído do governo.
3: Num cenário de normalidade democrática, o Ministro da Administração Interna, Luís Neves, já não deveria ser membro do governo. Soma-se um conjunto e um avolumar de casos e de circunstâncias com alguma opacidade que, naturalmente, resultam numa perda de legitimidade política por parte de um ministro que tem competências muito relevantes, designadamente ao nível de algumas forças e serviços de segurança. Há um problema de legitimidade democrática. Num cenário de normalidade, eu estou em crer que o Dr. Luís Neves já não deveria ser ministro da Administração Interna, mas nós não vivemos um cenário de normalidade. Já são muitos os membros do governo, já são muitos os ministros que se encontram numa situação de falta de autoridade política.
1: E o deputado socialista João Torres refere-se ao ministro da Educação, à ministra do Trabalho e também à ministra da Saúde. O relatório final sobre o acidente do elevador da Glória no início de setembro do ano passado, afinal, só deve ser publicado até final de março do próximo ano, informou já o Gabinete de Prevenção e Investigação de Acidentes com Aeronaves e de Acidentes Ferroviários. 16 pessoas morreram, 20 ficaram feridas. O relatório preliminar de outubro do ano passado apontou falhas e omissões na manutenção do ascensor, apontou também a falta de formação dos funcionários e a falta de supervisão dos trabalhos por parte da empresa prestadora de serviços. A oposição na Câmara de Lisboa tem criticado a falta de informação e respostas da autarquia. Em julho, a Carris esclareceu que familiares das vítimas mortais do acidente comunicaram que ainda não estavam em posse das certidões de óbito e revelou que já se concretizaram apenas 3 processos de indemnização. Na Cisjordânia, ocupada entre o cerco constante e a ocupação dos colonos israelitas, a aldeia de Taibeh resiste enquanto o último reduto totalmente cristão. A missa ali celebra-se todos os dias pelo padre Bashar Fawadleh, o homem que tenta devolver a coragem à comunidade para resistir. Foi com este pároco que o deputado do Bloco de Esquerda, Fabián Figueiredo, conversou no início do mês de agosto durante uma viagem àquela aldeia. O resultado desse encontro está no jornal Sete Margens e agora o

0: O jornalista João Coraceiro conversou com o deputado bloquista sobre a vida em Taibé.
1: Em Taibé, viver há muito que é sobreviver. E Fabián Figueiredo observou uma aldeia de rotinas asfixiadas.
2: São permanentemente ocupadas por colonos para provocar o seu despovoamento, para tornar a vida impossível e forçar a migração.
1: 15 famílias deixaram já a aldeia nos últimos 3 anos e pela diáspora são 15 mil os palestinianos de Taibé. Entre a ocupação e a violência permanente, nesses tempos mais duros, a esperança de Bashar Fawadle, o pároco de Taibé, foi com ele que o deputado bloquista falou.
2: Um ser humano da vida que quer continuar a existir e quer acabar com a ocupação.
1: A conversa está no jornal Sete Margens. A Antena 1, Fabián Figueiredo, destaca uma força generosa.
2: Ele e a sua comunidade podem ser removidos de Taibé, onde os cristãos celebram a missa há mais de 2000 anos. Mas tem uma crença que ultrapassa a força da razão, que dá energia todos os dias para arranjar meios para construir mais uma casa, um posto de trabalho. Essa força generosa não me sai da cabeça.
1: Bashar Fawadle, 39 anos, dispararam 3 vezes contra ele. E resiste, pede apoio ao mundo, em particular à Europa. Aos políticos o apelo, não tenham medo de usar as palavras. Sem hesitar na conversa com o deputado, Bashar Fawadle sublinha que o que se passa na Palestina é uma limpeza étnica em câmara lenta. E junto à histórica igreja de São Jorge, ao cemitério, à cripta, Fabián Figueiredo viu o rastro do incêndio causado por colonos israelitas há um ano.
2: Independentemente de uma pessoa ser crente ou não, ver um local de culto destruído pelo ódio é uma imagem muito impactante.
1: E é ali na aldeia cristã que o riso do padre procura abafar a amargura de uma comunidade ameaçada e manter a coragem de quem ainda recusa abandonar Taibé.
0: Esperança num tempo de ameaça à existência palestiniana. Esta sexta-feira, a Bélgica juntou-se aos países, entre os quais Portugal, que estão contra o plano expansionista de Israel, e no apelo para que Israel pare de imediato a expansão dos colonatos na Cisjordânia. Sobre os ataques russos desta sexta-feira à Ucrânia, a chefe da diplomacia europeia chama-lhe total depravação da guerra que Moscovo lançou. Na rede social X, Kaya Kallas fala num terror planeado para tornar as cidades ucranianas inabitáveis.
3: Cláudia Almeida com as notícias à meia-noite na RTP Antena 1, simultâneo com Madeira, Açores e Mundo. 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
3: Meia-noite e 13, temos agora ponto de interrogação.
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11: Bem-vindos ao Ponto de Interrogação, podcast onde fazemos perguntas que nem sempre têm a resposta imediata, mas que merecem ser pensadas. Eu sou o António José Teixeira.
12: E eu sou o David Azevedo Lopes. Acreditamos que algumas perguntas merecem mais tempo do que aquilo que normalmente lhes damos.
11: E hoje perguntamos, quem está do outro lado da porta?
12: Durante grande parte da história, a porta de casa não separava apenas um espaço privado de um espaço público. Separava-nos também de uma pequena comunidade. Do outro lado, havia pessoas que conhecíamos, pessoas que sabiam o nosso nome, que regavam as plantas quando íamos de férias, que recebiam uma encomenda, que guardavam uma chave suplente, que sabiam quando alguém estava doente ou precisava de ajuda. Não eram necessariamente amigos, mas faziam parte da nossa vida.
11: Hoje vivemos em cidades onde milhares de pessoas partilham ruas, elevadores, paredes, transportes públicos, também transportes privados, por vezes, enfim, falaremos disso. Nunca estivemos fisicamente tão próximos, mas talvez nunca tenhamos sabido tão pouco sobre quem vive ao nosso lado. Ao mesmo tempo, através de um telemóvel, acompanhamos diariamente a vida de pessoas espalhadas pelo mundo inteiro. Sabemos onde vivem, o que pensam, o que comem, para onde viajam. Mas, paradoxalmente, não sabemos o nome da pessoa que mora no apartamento ao lado.
12: A nossa convidada é Ana Bárbara Pedrosa, escritora, crítica literária, cronista. Nasceu em Vizela em 1990 e afirma-se como uma das vozes mais relevantes da sua geração. Nos seus livros encontramos frequentemente personagens à procura de lugar, de identidade e de pertença. Temas que atravessam também a conversa de hoje sobre vizinhança, comunidade e solidão nas grandes cidades. Viveu e estudou em Portugal, no Brasil e nos Estados Unidos, experiências que também marcaram o seu olhar sobre a pertença, a diferença e a comunidade.
11: Bem-vinda, Ana Bárbara Pedrosa. Há poucas semanas, talvez meses, depende da altura em que estivermos a ouvir esta conversa, publicou um livro precisamente vizinho, estou assim a apontá-lo para ele ser visível na câmara, um livro com desenhos de Nuno Sarava, um livro de banda desenhada, tem por título precisamente Vizinhos. As histórias que contam nem sempre são as mais simpáticas, enfim, depende dos pontos de vista, mas são retratos que ficam em relação a experiências ou mais imaginadas, mais vividas, enfim. Mas em qualquer caso, quando pensa na palavra vizinho, o que é que em primeiro lugar lhe vem à cabeça?
13: Olá, e obrigada por me terem convidado. Acho que é simplesmente aquela ideia de ter alguém a morar muito perto de nós, muitas vezes até mesmo do outro lado da parede, e com quem muitas vezes não temos de ter grande identificação e que não temos de conhecer, mas que partilha muito da vida, porque partilha os nossos lugares quotidianos, e por vezes não fazemos ideia de que vida é essa que vive do outro lado da parede.
12: Não fazemos ideia e às vezes não nos apetece fazer ideia também, não é?
13: E às vezes não nos apetece, porque acho que também muitas vezes a casa é um espaço de reclusão e de sossego, portanto acho que a própria ideia de convívio dentro de casa ou dentro do prédio pode ser vista como uma intrusão.
11: Que memórias pessoais é que tem de vizinhança, de relações de vizinhança?
13: Acho que só posso falar das relações de vizinhança da minha infância, porque a partir da minha idade adulta eu comecei a viver em apartamentos e a vida com a vizinhança moldou-se de uma forma muito diferente. Mas eu cresci numa casa em Vizela em que eu vivia no resto do chão com os meus pais, e esse resto do chão tinha mais uma casa de uma vizinha. E no andar de cima vivia a minha avó. E a minha casa estava ligada à casa da minha avó por dentro. Quando digo a minha avó, era a minha avó, meu avô, de três tios, dois primos, muita gente. E as relações com os vizinhos acho que se fazem mais através da minha mãe, que era quem falava mais com os vizinhos, acho eu, e depois através das crianças também, porque éramos muitas crianças a morar ali perto e brincávamos muito na rua. Brincávamos todos os dias depois da escola e o que nos unia era simplesmente o código postal. Não era que fossem os meus melhores amigos e que eu brincasse com eles por causa disso. Alguns eram até de idades diferentes e vivíamos ali todos num largo que ficava atrás da minha casa.
11: Mas essas experiências moldaram a sua maneira de ser? Foram importantes para a sua construção, chamemos-lhe assim?
13: Acho que não. Ou seja, claro que eu com 8 anos adorava chegar da escola e poder ficar a jogar ao esconde com os outros miúdos e ter com quem jogar à bola. Mas lá está, era tudo muito circunstancial e muito dependente dessa idade. Ou seja, à medida que fui crescendo e que já comecei a ter 13, 14 ou assim, o critério da proximidade já não era o critério que definia tudo. Claro que estamos a falar de uma proximidade numa cidade como Vizela, ou seja, quando eu penso na minha expansão a partir dessa idade para amigos que moravam mais longe, estou a falar de amigos que moravam a 2 minutos a pé da minha casa, mas que na altura da primária já não eram esses amigos de convívio diário no pós-escola, pelo menos.
12: Quando olhamos assim para trás e lemos um pouco sobre as comunidades ancestrais, identificamos, por exemplo, que a questão da proximidade era mesmo uma questão de sobrevivência. Hoje, passados alguns séculos, esta questão tem que ser discutida de outra forma, não é? Já não será uma sobrevivência, se calhar, mais física, não é? Uma proteção contra os perigos, e transformaram-se, se calhar, em algo mais societário. Mas, ao mesmo tempo, quando penso num território de pequena escala, eu não me deito sem saber se a minha vizinha, que vive sozinha, está bem, e ligo-lhe antes de dormir, e de manhã a primeira coisa que faço é o mesmo. Estou a dizer, não eu, mas um relato que ouvi na primeira pessoa. Este tipo de relação encontram na grande cidade, nestes apartamentos onde vivemos em células, separados uns dos outros, sem saber o nome?
13: Não, na grande cidade eu acho que isso é muito diferente. A vida é muito diferente entre Lisboa e Vizela, pelo menos. A proximidade de Vizela, por exemplo, também acaba por ser de alguma forma mais intrusiva. Eu lembro-me que na infância, por exemplo, os outros miúdos estávamos sempre a jogar à bola, a bola fugia para o quintal da vizinha, que era velhota, a vizinha reclamava, achávamos que a má era ela. Hoje eu percebo perfeitamente que a desgraçada vizinha tinha mais que fazer do que andar a aturar 15 miúdos que passavam o dia a tirar-lhe a bola para cima das plantas. E quando digo mais intrusiva é nesse sentido de realmente estar mais uns com os outros, vivendo numa casa e não num apartamento, e principalmente, quer dizer, estamos a falar de casas, mas numa zona muito central de Vizela, acabamos por estar sempre a cruzar-nos uns com os outros, quando vamos ao café, quando vamos brincar, quando vamos dar a sopa aos filhos. Eu, por exemplo, comia a sopa na rua, porque comia uma colher por cada pessoa que passava. E em Lisboa não dá tanto para fazer isso, a maior parte das pessoas vivem em apartamentos, o que significa que, se não sair do apartamento à hora exata que os vizinhos, até pode não ser vista. Eu descobri há meia dúzia de dias que tinha uma vizinha no meu prédio, e é um prédio de 3 andares que eu nunca tinha visto.
11: E o prédio é pequeno.
13: E o prédio é pequeno, exato, mas lá está. E em casas é diferente, até porque a própria forma de estar numa casa implica, por exemplo, estar nas escadas, ou estar a beber um chá frio à varanda. Sei lá, eu jogava xadrez com o meu pai nas noites de verão, o que implica estar mais sujeito ao olhar do outro e ver o outro a passar mais vezes. E aqui é muito difícil, porque é isso, está cada um metido na sua gaveta.
12: A vinda para a grande cidade é também, em alguma dimensão, poderá ser mesmo um desejo libertador, ou seja, o desejo pelo anonimato.
13: Sim,
12: pela privacidade,
13: sim,
12: ou seja, eu poder perder-me.
13: Isso vê-se muita diferença.
12: Perder-me numa cidade, ganho alguma coisa também, não é?
13: Eu acho que se pode ganhar esse sossego de se chegar a casa e se estar impermeável em relação ao resto da vida, que em cidades mais pequenas não é possível. Os outros vêm a entrar, vêm a sair, sabem a que horas é que se chega a casa, a que horas é que o INEM chega para levar alguém para o hospital, e portanto sabe-se mais da vida dos outros. Eu prefiro esta vida em que chego a casa e a casa é um momento de reclusão e de sossego, realmente.
11: A vida privada e a vida pública, porque no fundo estamos também a falar disso sempre, não é? A vida privada terá sido uma conquista que, no seu alargamento à sociedade, se foi fazendo ao longo dos tempos. Porque a vida privada, de alguma maneira, era um privilégio de pouca gente, digamos, quando recuamos uns séculos para trás. Esse olhar do outro, que muitas vezes pode ser um olhar de atenção e de empatia e de ajuda, tem também o outro lado, que pode ser um olhar perturbador, intrusivo, que nos incomoda. Como é que se, nas cidades contemporâneas, nas cidades onde vivemos, se equilibram estas coisas? Isto é, porventura poderemos precisar destes dois lados, destes olhares, numa circunstância, delimitados, mais ou menos, digamos.
13: Sim, eu acho que a preferência por um ou por outro depende de um feitio, mas viver num lugar ou noutro também molda muito o feitio. Eu acho que, estando em lugares pequenos, é muito mais fácil que o nosso círculo seja realmente o nosso círculo geográfico, E numa cidade como Lisboa isto já não se verifica. Ou seja, eu não vou propriamente encontrar pontos em comum com alguém só porque vive no mesmo prédio. Os pontos de identificação acabam por ser de outra ordem. Sei lá, política, artística, ou o que seja. Ver um jogo de futebol, por exemplo, não tem necessariamente de ser com quem vive no prédio. Muitas vezes quem vive no prédio é muito diferente de nós e viveu muitas vidas muito diferentes. Enquanto numa cidade pequena, o ponto em comum é outro, até porque há menos gente de um lado para o outro. Eu já mudei mais vezes de casa em Lisboa do que mudei em toda a minha vida. Eu moro num bairro que não sei se será o bairro em que estarei daqui a 10 anos ou daqui a 15. Eu tendo nascido numa cidade pequena, tenho uma ideia de pertença muito forte. Ainda penso na minha casa de infância como a minha casa. Ainda penso na minha rua de infância como a minha rua. O sítio onde aprendi a andar de bicicleta, onde aprendi a jogar à bola. Acaba por ser uma memória muito mais forte, o que significa que as memórias de quem está lá, e muitas vezes falamos de gente que nasceu e morreu no mesmo sítio, acaba por se ter isso em comum. Toda a gente que vai ao mesmo café, por exemplo, e portanto pode ir ver um jogo de futebol ao mesmo café, as pessoas cruzam-se mais. Em Lisboa há mais cafés, portanto há mais dispersão nesse sentido.
11: E essa memória é uma memória também de comunidade ou é apenas uma memória?
13: Em Vizela é de comunidade, sim. Que aqui não é que não haja, eu não a construí, pelo menos. Certamente haverá gente que possa sentir isso, mas eu noto muito essa questão de mudarmos muito de casa. Parece que é tudo muito temporário.
12: Se falarmos agora daqueles que nasceram há mais tempo, os mais velhos, de alguma forma, a solidão, e não queria utilizar um sinónimo de viver sozinho ser a solidão, mas muitas vezes é. Não será a solidão na cidade, no tal apartamento em que não conheço o meu vizinho, mais difícil de suportar, mais castigadora do que quando eu vivo num espaço, numa comunidade mais pequena?
13: Eu acho que sim, porque acho que há uma grande diferença entre viver-se num apartamento e viver-se numa casa. Porque quando se está numa casa, basta abrir-se a porta e já se está na rua, seja a rua à varanda ou seja mesmo a rua. E viver num apartamento implica abrir a porta, ir dar um corredor, depois passar pelas escadas, depois por outro corredor e por fim chegar à porta que leva à rua. Ou seja, parece que há uma distância muito maior entre o espaço doméstico e a rua. Além de que uma casa implica uma janela, uma varanda, o que seja, que nos dê acesso imediato à rua. Quem vive num 14º andar, por exemplo, só vê aquelas formiguinhas lá embaixo. Eu lembro-me, por exemplo, da minha avó, que vivia nessa tal casa, num primeiro andar, tinha uma varanda enorme, ela passava muito tempo na varanda, e enquanto estava na varanda, cumprimentava, sei lá, 50 pessoas, talvez, na hora do almoço, cumprimentava toda a gente que vinha da fábrica lá ao lado. Portanto, já eram umas quantas. E depois, isto numa altura em que ela não trabalhava, claro, fazia só o trabalho a partir de casa, mas ia tendo esse contacto permanente com o mundo exterior, porque a própria casa já implicava estar no exterior. E, portanto, mesmo que ela vivesse sozinha, que não vivia, teria uma solidão diferente, porque estaria permanentemente acompanhada por pessoas que iam fazendo aquela rotina ali. E aquela rotina também implicava sempre perguntar pelo outro, estão o joelho, como é que está, ou não sei o quê, como é que está. E portanto, sei lá, velhotes que precisassem de compras teriam sempre ajuda, porque as pessoas estão sempre a ver o estado em que o outro está. E num prédio não é a mesma coisa.
11: Deixa eu voltar um bocadinho atrás, Ana. O que é que distingue um vizinho de um simples desconhecido que vive perto de nós? Estou a falar sobretudo para facilitar a conversa e delimitá-la um pouco da grande cidade, digamos assim, de onde em regra se vive mais em apartamentos, em prédios com vários andares.
13: Bem, eu sendo um bocado antissocial acabo por não distinguir muito, e gostando da casa como sossego acabo por não distinguir muito. Mas se calhar podemos fazer essa distinção partindo do princípio de que esse vizinho será aquela pessoa com quem se vai mantendo uma relação que depende do quotidiano, que pode ser essa coisa de, olha, tenho de ir ali, fica com os meus filhos um minuto, ou recebe a minha encomenda, ou, olha, por acaso não tens uma infiltração, de alguém que simplesmente vive no mesmo prédio e com quem não encontramos nenhum ponto em comum, porque não calhou. Por exemplo, eu tenho sentido que a ideia dos filhos ajuda a criar-se esse ponto em comum. Ou seja, que basta encontrarmos um vizinho que tenha filhos da mesma idade, ou que sejam crianças ou bebés, e portanto que contem ainda como filhos dependentes, que ajuda a facilitar isso, mas não seja pela questão da logística. Toma conta do meu um bocado e eu tomo conta do teu no outro dia, e eles também se entretêm uns aos outros. Portanto, eu acho que os filhos acabam por unir nesse sentido, por terem esse ponto em comum.
11: Deixa-me apelar um bocadinho, já agora que falou em alguma tendência mais antissocial, acho que porventura estaria a exagerar ou não, não sei.
13: Não está.
11: Mas eu lembrei-me de alguém que no final do século XIX, ele era jornalista, também escritor americano, chamado Ambrose Bierce, e ele dizia que o vizinho era um indivíduo que, segundo os mandamentos, devemos amar como a nós próprios, embora ele faça tudo o que sabe para nos levar à desobediência. E, de algum modo, nessa faceta ou dessa maneira, também se pode reconhecer neste sarcasmo, chamemos-lhe assim?
13: Não sei, eu acho que há aqueles vizinhos discretos, em relação aos quais nós não sabemos nada e que nunca os ouvimos. Há também aqueles muito irritantes que, sendo vizinhos, agem como se não fossem, seja com a telenovela aos berros, seja com a música alta, e enfim. E acho que a questão dos vizinhos também é que nós pomos sempre a classificação no outro. Pensamos no outro como vizinhos, e dificilmente pensamos que nós somos os vizinhos dos outros.
12: Exato.
13: Também.
12: E durante séculos, também, a maioria das pessoas vivia rodeada por outros que falavam a nossa mesma língua, partilhávamos costumes semelhantes, práticas, ritos, e hoje as grandes cidades transformaram-se noutro tipo de lugares, de civilizações, de religiões, de línguas, de experiências de vida muito diferentes. De alguma forma, isto é profundamente transformativo em relação àquilo que é a proximidade e a vizinhança. Porque estamos perante o diferente, perante aquilo que não cresceu connosco, de origem. E, portanto, o vizinho já não é apenas quem mora na porta ao lado. É também alguém que nasceu noutro continente e noutra realidade.
13: Sim.
12: E isto ainda nos deixa, às vezes, confusos.
13: Sim, que traz uma bagagem muito diferente da nossa, não é? Eu há pouco falava daquela questão de, crescendo em Vizela, tinha aquelas pessoas que conheciam aquela realidade, que viveram ali a vida toda, que cresceram ali, que foram adultos ali, e que em Lisboa se salta tanto entre casas que com o ambiente num prédio também pode mudar muito depressa.
11: E nos pode levar a ficar ou a sair também.
13: Também.
11: Ou ajudar, pelo menos.
13: Mas às vezes até, eu noto muito com os meus amigos de lá, de Vizela, de Guimarães, de Braga, que eles têm muito aquela coisa de ter uma casa para a vida, ou de construir uma casa para morarem a vida toda. Em Lisboa eu não sinto que isso aconteça. Quando comprei uma casa, eu não estava propriamente a pensar, tem de ser a casa ali com todos os parâmetros para eu viver a vida toda. É muita a casa possível, até porque a vida até económica aqui é muito diferente, as casas são muito diferentes, é muito mais fácil ter-se uma casa maior com garagem e com jardim em Vizela do que em Lisboa. Isso molda também a nossa relação com a cidade, mas a nossa percepção do bairro. Não é tão fácil, por exemplo, riscar-se todos os critérios que se gostaria de ter quando seria numa zona em que o metro quadrado é mais simpático.
11: E nesta linha, pegando na questão que o David estava a colocar, hoje nós temos uma mescla social complexa, com pessoas que de várias origens, não apenas que vieram do interior ou do norte para o sul, mas que vieram de outros continentes, que têm outras línguas, outros costumes, outras maneiras de estar, outras religiões. Como é que lidamos com isto? Qual é a sua percepção, a sua experiência, porventura, em relação a esta mescla que hoje caracteriza as grandes cidades, que no fundo são pontos de confluência de gente de muitas e variadas origens? São desafios de vizinhança também mais complexos?
13: Acho que sim, e acho que muitas vezes se olha com estranheza e que a estranheza cria o medo, porque se assume que o diferente é perigoso só por ser diferente. Mas a verdade é que muitas dessas pessoas que vêm de fora também acabam por viver em comunidades muito fechadas, seja pela questão da língua, seja porque há bairros quase segregados, seja porque também vão mantendo as próprias origens e tradições que querem manter. Aliás, falamos, por exemplo, de Portugal, mas podemos falar, por exemplo, da vaga de imigração para a França, por exemplo, nos anos 60, em que muitos portugueses também viviam juntos e tinham comunidades próprias. Claro que aqui se nota isso, e a paisagem de Lisboa é muito diferente da paisagem com que eu cresci, e até diferente do que era quando vim para cá morar, que estamos em 2026, portanto há mais de 10 anos. Implica desafios diferentes, porque implica, por exemplo, ter-se uma escola que receba pessoas com origens diferentes, que muitas vezes não estão adaptadas à língua, muitas vezes questões religiosas também implicam algum esforço de integração, por exemplo, ao nível da comida. Enfim, há muitas tradições que confluem no mesmo espaço, mas é um espaço que muitas vezes já tem tradições que são vistas como estanques. Por exemplo, os feriados, ou mesmo, eu falei há pouco de religião, mas mesmo os feriados religiosos que não são celebrados por serem religiosos, o Natal, por exemplo. Receber essas pessoas também implica acolher sem impor. E isso acaba, acho eu, por ser desafiante, porque introduz um elemento novo, simplesmente.
11: Aliás, é uma história que coloca no seu livro, que era um pouco esse desafio que se pode colocar a um condomínio, e em que de repente há pessoas de diversas origens que causam no outro um efeito nem sempre muito empático, compreensível, muitas vezes até agressivo, mas que tem os dois lados, não é? Nós, quando há pouco falava que somos o outro também é nosso vizinho, nós também somos vizinhos do outro, e as impressões que temos em relação a eles podem também ser impressões simétricas, digamos, de estranheza ou de repulsa até. Que desafios, estava a falar em desafios que se colocam, estes são desafios já concretos, não são cenários que estamos a colocar. Quando olhamos para as cidades e vemos que, de repente, enfim, as lembranças podem até colocar-nos noutros países, em Nova Iorque, se há uma Chinatown ou uma Little Italy, algo assim, no fundo foram comunidades também que se foram fechando e protegendo, de algum modo tiveram dificuldade em misturar, seja porque tinham hábitos ou línguas diferentes. Aqui, como é que observa o país e as nossas cidades em relação a esta?
13: E às vezes desafio? Porque se quer manter uma sensação de familiaridade, não é? E isso ajuda.
11: É mais fácil.
13: É mais fácil, é a mesma língua, é a mesma comida, é o mesmo património, são as mesmas referências. Quando eu morei no Brasil, tinha de pensar, eu vivia num país que não era meu, claro, o que era isto de ser portuguesa? Era estar lá cheia de vontade de beber um local ou de ter uma garrafa de azeite. Acho que era isso que nos universalizava de alguma forma. Voltando à pergunta, que acho que já me perdi um bocado, onde é que nós íamos?
11: Como é que nós...
13: Como é que está esta questão no país? Pois, sim. Eu acho que o panorama social e político mudou muito nos últimos anos, e a forma como os imigrantes é vista também mudou de alguma forma, e para mim não deixa de ser surpreendente que pareça que na opinião pública haja pesos e medidas diferentes, porque parece-me que uma grande parte dos portugueses olha para o fenómeno da imigração dividindo-o em dois, e há uns imigrantes que parecem ter a obrigação de se adaptarem, de aprenderem a língua, de quererem os nossos costumes e tal. Mas depois há outros, que são os que têm um poder económico muito mais elevado e que têm uma complexão muito semelhante à da maioria deste país, a quem ninguém parece querer obrigar a falar português. Ninguém vem dizer aos engenheiros de Silicon Valley que estão a trabalhar à distância, e que ajudam também a mudar muito a paisagem da cidade, seja através dos serviços ou da oferta para casas, que tenham de aprender a falar português. Portanto, eu acho que é evidente que tem de haver uma resposta pública e social para isto, tem de haver integração de ambos os lados, ao mesmo tempo que uma certa sensibilidade para o que são os fenómenos de imigração, porque a verdade é que nós também vivemos num país que ainda hoje tem muita gente imigrada. Aliás, não vai assim, há tão pouco tempo que tínhamos um primeiro-ministro que aconselhava jovens a imigrarem, e temos realmente muitos portugueses a morar em Inglaterra, em França, na Suíça, e recebermos outras pessoas com estranheza, pessoas essas que muitas vezes providenciam serviços que são necessários para a vida citadina, como a conhecemos, que nem é só citadina. Também temos muitos imigrantes a trabalhar em plantações. Implica perceber que a vida nem sempre é estanque e que celebrar a Portugalidade como ser filho e neto e bisneto e trineto de portugueses, muitas vezes também é uma coisa que é vista como um luxo, porque muita gente tem de sair para outros países para procurar vidas melhores. Uma grande parte da minha família, por exemplo, emigrou na altura da ditadura para a França e para a Alemanha. E, portanto, estes portugueses que partiram não diferem muito dos habitantes do, ou ex-habitantes do Bangladesh que hoje vêm para Portugal. O mundo não é estanque, os países não são estanques, toda a gente vive em mutação, muita gente passa o cabo dos trabalhos no próprio país de origem, e virar as costas ao próprio país para morar noutro nem sempre é fácil, ou seja, nem toda a gente vai numa imigração de luxo, nem toda a gente é um Cristiano Ronaldo que vai do Sporting para o Manchester United. Muita gente que vai para fora vira às costas ao tanto de sagrado que tem na vida, que são estes costumes que nós temos. E se pensarmos no que é a Portugalidade, no que é ser português, e no que é que implicaria ir morar, por exemplo, para um país como a Noruega. É verdade que vai tendo salários que nos atraem, mas a própria vida social de Portugal é muito diferente. Isto de ir para um café ou uma esplanada é uma coisa que não é tão comum na Escandinávia, por exemplo. A vida social é muito diferente, o clima é muito diferente. Ir à rua implica um equipamento a sério, muitas vezes estão 20 graus. Portanto, é muito difícil uma pessoa emigrar com paz de alma, muito difícil no sentido de ser raro. A maior parte das pessoas prefere ficar perto do que conhece, da avó que está a morrer, dos amigos que tem desde a infância, dos filhos, muitas vezes muita gente tem de emigrar para longe dos filhos.
12: Ana Bárbara, faz-me lembrar, ouvi na primeira pessoa à minha frente o Paul Theroux, o escritor, num dos seus últimos livros, que partiu de uma ideia que teve, que foi fazer o caminho contrário aos imigrantes mexicanos que a salto entravam nos Estados Unidos. Ele decidiu fazer o caminho inverso para poder contar a história daqueles com quem se cruzava. No seu livro escreveu: todos eles preferiam não o fazer. Eles preferiam ter ficado na sua terra, junto das suas comunidades, junto da sua música, e portanto, a não ser um ímpeto de sobrevivência, de poderem dar aos seus o mínimo de uma vida digna. Mas essa era a grande conclusão, e portanto faz-me lembrar um pouco isso que estava a dizer, que é quantas vezes, não é? Esse caminho é um caminho que contraria a nossa própria natureza.
13: Eu acho que isso se vê muito nos refugiados que vêm para a Europa em barcos minúsculos e inseguros. Ninguém se mete num mar bravo, num barco inseguro, se a terra não for mais insegura do que a água.
12: Isso. Esta, de alguma forma também, temos aqui várias dimensões agora que se cruzam, e portanto também não estamos a regular a vizinhança, estamos a falar sobre ela, este conceito quase filosófico e social que a vizinhança representa e que é também muito, vai mudando ao longo dos tempos. Há algo de libertador, como já vimos, no anonimato das grandes cidades. E também há algo que nós romantizamos em relação ao passado, que é no passado, atrás é que era bom, porque nos dávamos todos bem. E de repente também temos, como eu tive hoje de manhã, uma amiga no caminho para cá à procura de perguntas para fazer à Ana Bárbara, lhe perguntei: o que é para ti um vizinho? E ela disse: um vizinho para mim é a pessoa que me abre a porta quando me faltou água em casa e eu preciso tomar banho e apareço de robe lá em casa. E de alguma forma isto é quase literário. E a pergunta que lhe fazia, ou pelo menos o tema que gostava de abrir agora com a Ana Bárbara, é se todo este universo, a sua experiência na cidade mais pequena, nos apartamentos anónimos dos prédios das grandes cidades, se este inverno relacional que nós também parece que vivemos, não é? A dificuldade que estamos a ter acrescida de falarmos, de aprofundarmos, termos conversas mais longas, se isto é matéria
14: para aquilo que escrevo. E mais à frente vou-lhe falar sobre um outro tema que de um dos seus romances mais importantes, mas queria lhe perguntar se isto é matéria que usa na sua literatura.
13: Foi matéria neste banda desenhada. Em geral, pensando nos outros livros, acho que nunca peguei nesse assunto, exceto talvez no Amor Estragado.
14: No Amor Estragado.
13: Mas
14: estava
13: é porque a terra
14: nisso.
13: É pequena. Pois, eu percebi que estava. Mas é porque nem é tanto a questão dos vizinhos, é porque é isso, a terra é pequena, portanto é tudo visível. Toda a gente se conhece. Se eu tiver um caso de violência doméstica na minha rua, eu não vou saber que esse caso de violência doméstica existe. Porque se não for
14: não
13: no
14: vai
13: meu
14: saber,
13: prédio, eu não ouço.
14: Não vai saber ou prefeio. Ou preferimos ignorar?
13: Não, eu acho que eu não vou saber. Ou seja, uma coisa é, se for no meu prédio eu ouvir.
14: Sim.
13: Mas se for dois prédios adiante e eu não ouvir, o resto do prédio até pode ouvir. Mas ninguém me vai dizer, porque eu nem sequer conheço as pessoas do resto do prédio. Numa terra pequena é ao contrário, porque toda a gente se conhece. Portanto, mesmo quem prefira ignorar, quem finja que não ouve, sabe. E, portanto, as coisas são feitas às claras. Mas enfim, no caso de trazer para a literatura, eu fiz estas quatro histórias que na verdade acho que podia ter feito quaisquer outras, porque o tema é infinito. Dá para qualquer coisa que caiba na literatura, do mais pungente ao mais inócuo. Cabe a vida toda nisto. Eu aqui gostei de explorar a tensão que existe por uma proximidade forçada, também porque eu gosto da ideia de ir buscar assim umas certas vísceras e um certo desconforto à vida para meter na literatura. Enfim, nunca tinha pegado, entretanto o livro tem quatro histórias. Eu terminei-o assumindo que era o fim. Eu, regra geral, quando mando o livro para a gráfica, é porque o livro já está morto e a publicação é o funeral do livro. Mas depois, mesmo em conversa com os leitores, começaram a perguntar: olha, mas há um segundo volume? Porque realmente é isso, estas quatro histórias podiam ser outras quaisquer. O tema não acaba nunca, é tão infinito quanto a literatura e quanto a vida.
11: Sendo que, pegando na literatura, a pergunta provavelmente é desnecessária, mas em qualquer caso talvez possa ajudar a sublinhar um pouco de que é que estamos a falar quando falamos de vizinhança e de relações, que é um pouco se a literatura é possível sem a vivência dessas relações humanas, desse contacto ou falta dele, ou dessa experiência de relação.
13: Eu acho que não. Acho que a maturidade da vida, passar por coisas na vida, sofrer, correr riscos, experimentar, falhar, são coisas necessárias para se produzir boa literatura. Acho que é muito fácil se virmos, por exemplo, poetas jovens de 15 anos, 20, e a maneira como pensam o amor. É engraçado, ou seja, digo que é engraçado quase como condescendência, porque se percebe que ainda é uma ideia verde, de quem ainda não passou pelas coisas. Eu acho que os escritores fazem uma literatura melhor quanto mais vida tiverem, porque têm mais mundo para meter dentro dos livros. Isto não significa ter de viajar pelo mundo todo e ter de fazer descrições de guerra. Pode ser só a vida numa casa. Havendo um conflito numa casa, dá para fazer uma obra literária enorme. Não falta literatura que viva do território da família. Eu acho que é até o território mais fértil, porque é o lugar que deve ser calmo e que, quando não é, cria convulsões enormes, interiores, sociais, emocionais. Mas acho que a vida é necessário, estar aberto ao outro é necessário para que a própria criação literária não seja um conjunto de lugares comuns ou de reflexo do dia-a-dia, porque a verdade é que o dia-a-dia, se tiver um olhar muito curto, acaba por ser uma coisa muito pequena, o que significa que a literatura feita não iria sair muito do umbigo, do que se vê, que as preocupações que se fossem levar para a literatura seriam apenas estas preocupações do dia-a-dia, que muitas vezes são comezinhas, porque se nós estivermos muito imbuídos no que é a nossa própria vida, perdemos a capacidade do olhar panorâmico. Eu tenho muito até esta crítica em relação à autoficção, em especial no Brasil, porque parece-me que há uma corrente muito considerável. Com isto não quero dizer que é toda má ou que é toda curta, mas li uma série de livros de autoficção brasileira em que se percebe que o território do romance é quase a passarela de um ego, é um exercício de psicologia. A escrita é um divã, o leitor fica a fazer um de psicólogo. A pequena dor, eu vou dizer à portuguesa, apesar daqui ser à brasileira, acaba por ganhar uma dimensão que me parece que é a de quem não conhece problemas a sério e a de quem não tenta usar o território literário para falar de assuntos e da vida e para ter dúvidas. Parece-me só uma exploração do próprio ego. Claro que há exercícios muito diferentes, há quem faça autoficção muito bem e há quem usa autoficção para abrir a vida, ou seja, usa o território do eu para uma reflexão mais ampla. Temos bons exemplos, no caso da literatura brasileira, acho que o melhor exemplo até é a Tatiana Salam Levy, mas há outros exemplos à escala global. O Knausgård é o exemplo mais conhecido, o Karl Ove Knausgård, que é um autor norueguês, que escreveu uma série de 7 livros, que aquilo acho que dá cerca de 4 mil páginas. Que uma série que eu li de forma voraz, nunca consegui convencer ninguém a ler aquilo, porque quando eu descrevo esses livros faço com a verdade do que trazem. Há páginas e páginas e páginas que são perfeitamente aborrecidas, mas é um aborrecimento quase encantatório e sobretudo o autor permite a quem o lê estar dentro da própria cabeça. E portanto é um autor que fala sobre a própria vida, mas que o faz com uma intimidade que extravasa a questão do ego, porque nos dá a psique dele em bruto.
11: Deixe-me pegar um pouco, de algum modo, naquilo que começou por dizer sobre o facto de algum modo, de algum autocentramento também ter a ver com uma solidão que notamos cada vez mais. As pessoas estão mais sós. Eu socorri-me até de um estudo de que tive referência recente. Era um estudo americano, mas também havia estudos análogos europeus ou da OCDE que dão conta de uma solidão maior, de um distanciamento social maior. A pandemia acentuou, mas ele já vinha antes da pandemia e continua a ser um reflexo ainda do nosso cotidiano. Estamos mais sós, estamos mais livres, estamos mais isolados, estamos mais deprimidos. Vantagens e inconvenientes que encontramos nestas novas maneiras de estar, que parecem nos ligar a toda a gente e mais alguém com estes aparelhos que estão ao nosso dispor, mas que finalmente nos reduzem ao espaço de um apartamento, porventura pois, até pequeno.
13: Pois, eu acho que nós temos a ilusão do acompanhamento, que estamos sempre conectáveis através do telemóvel, mas provavelmente passamos menos tempo juntos. Mas também por causa disso, porque é mais fácil nós reduzirmos a distância a qualquer momento, de manhã, à tarde e à noite, mandamos uma mensagem, mandamos um meme, mandamos qualquer coisa que permita a conexão. Mas muitas vezes a verdade é que o próprio telemóvel também ajuda a manter acesa uma chama. Portanto, não é só um substituto inócuo, ou seja, não é só substituir o lado pessoal pelo lado do telemóvel. Muitas vezes é o telemóvel ajuda a manter esse lado pessoal durante a distância. Mas, voltando à parte inicial da pergunta, eu acho que às vezes não é só uma questão de autocentramento. Acho que às vezes o que acontece é haver uma falta de mundo. Um escritor que não veja cinema, não vá a exposições, não vá a ruas escuras, não fale com gente diferente, não leia livros, não leia notícias, um escritor ou outra pessoa qualquer, ou seja, é alguém que acaba por ter uma vida muito confinada, e essa vida confinada vai acabar por funcionar como uma bolha a partir da qual avalia o mundo, sempre que acaba por não avaliar grande coisa porque só vê a vida que está ali dentro. E portanto o dia a dia é pensar no almoço de sexta-feira ou na roupa que os filhos vão levar para a escola, e portanto acho que se perde essa relação com o tempo, com a geopolítica, com os assuntos, com o contexto. E o que eu noto nessa tendência dessa literatura que referi são pessoas, personagens que são quase impermeáveis à vida lá fora. Parece que a vida acontece e que tanto podia ser aquilo como outra coisa qualquer. Eu falo, por exemplo, muito com um amigo meu que é escritor moçambicano e falamos sobre muito do que há na literatura moçambicana, que é uma vida muito política, porque a própria vida é política, uma vida com muita densidade social, e falamos às vezes de uma diferença que existe em relação a uma facção da literatura europeia que é muito vidrada naquele eu. A ex-namorada que me deixou, o conflito com o meu irmão, e que acaba por não trazer muito da vida à volta. É quase como se o romance fosse uma redoma só de um assunto muito específico que fica ali circunscrito.
14: E isso leva-nos também um pouco à essência da literatura, tal como a Ana Bárbara há pouco definiu, que é eu poder entrar nesse contacto tão íntimo, que é entrar na cabeça do autor, do escritor, não é? Porque ele poderá dar a fazer um exercício de abstração, porque não está a escrever para mim, está a escrever para ele.
13: Uhum.
14: Isso, de alguma forma, significa que as pessoas que vivem perto de si, que a conhecem, ou que conhecem a sua obra, de certa forma, têm uma relação de vizinhança com o seu pensamento. Pensa nisso dessa forma ou não?
11: Chega-lhe esse feedback?
13: Não. Ou seja, não consigo pensar nisso, precisamente porque esse feedback não chega. Quer dizer, ocasionalmente chega uma vizinha que lê um livro ou outra que vê uma intervenção qualquer, mas ninguém me para nas escadas para fazer a exegese do...
14: Mas eu queria mais não aos fisicamente próximos de si, mas a esse conceito de um leitor.
13: Pois, ok. Então,
11: uma pessoa crónica,
14: uma pessoa
13: sim,
14: que...
13: Sim, não, isso sente-se. Eu estava aqui a pensar mesmo, tenho uma estrutura de pensamento muito literal às vezes, portanto estava mesmo a pensar nos vizinhos do prédio só. Sim, claro, enfim, o romance muitas vezes não diz pouco sobre... Ia dizer que diz pouco sobre a forma como olho para o mundo, mas a verdade é que há impressões que ficam lá na abordagem ou naquilo que eu decido relevar. As crónicas já são diferentes, até porque eu na verdade faço dois tipos de crónicas e as duas acabam por me mostrar de forma diferente. Eu faço crónicas políticas, que portanto são coisas mais objetivas e portanto as pessoas têm acesso ao meu pensamento mais intelectual, mais racional sobre o mundo, e faço as crónicas literárias, que são aquelas em que eu me divirto mais, porque são aquelas em que eu já posso navegar na subjetividade e pegar em assuntos que à partida não interessam a ninguém, mas que eu acho interessantes de alguma forma trazer para o espaço público. Podem ser considerações sobre um primeiro amor, por exemplo, ou outra coisa qualquer.
11: Um funeral, que foi uma das suas últimas.
13: Um funeral, por exemplo. Ou seja, coisas...
11: Quando anotei que a certa altura diz, eu só ver no final da crónica, que de repente apeteceu-lhe fugir para uma esplanada, para se isolar.
13: Sim, sim. Eu acho que essa crónica acaba com... aturar a minha família dá-me cabo da saúde ou da paciência, uma coisa assim. Sim, ou seja, nessas crónicas literárias eu tento fazer algum retrato do mundo ao mesmo tempo que um retrato da minha percepção sobre o mundo. Ou seja, não me interessa embelezar a coisa, não é? Tendo a falar sobre um velório, um funeral, ou o que seja, eu posso estar ali a navegar na tristeza de um morto, não sei o quê, mas eu também escrevo na primeira pessoa e, portanto, também gosto de levar o meu cinismo, a minha impaciência, por vezes a minha frieza, que não tem de ser uma característica universal, não é em todas as crónicas, nessa por acaso talvez seja, a minha pouca paciência para o drama, mas eu depois também gosto, volta e meia, de mergulhar no drama, porque há coisas em que eu gosto de meter a tónica, o desfazamento de expectativas, por exemplo, é uma coisa que me interessa muito, a solidão também me interessa muito, enfim, e por aí fora, lá está, sendo crónicas literárias, os temas potenciais também são infinitos.
14: Ana Bárbara, encontrei uma frase sua onde diz: já em criança, os meus pares eram os escritores. Eu sentia que aquela era a minha família artística e social. Talvez esta conversa nos tenha levado precisamente aí, a esse local. A ideia de que uma comunidade é mais do que o espaço e o tempo que a definem. Obrigado, Ana Bárbara Pedrosa, por esta conversa.
11: Obrigado, Ana.
13: Muito
11: Fica
13: obrigado.
11: Por aqui este episódio do Ponto de Interrogação. Convidada Ana Bárbara Pedrosa, autoria de David Azevedo Lopes e António José Teixeira, produção de Carlos Jorge Antunes, cuidados técnicos de Tiago Vaz, multimédia a cargo de Sofia Vicente. 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Muito obrigado por nos ter acompanhado. Até ao próximo Ponto de Interrogação.
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0: Uma hora no continente e na Madeira. Meia-noite nos Açores. 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
1: Documentos internos da Polícia Judiciária contrariam afirmações de Luís Neves no caso do atrelado que apareceu à porta do amigo empreiteiro do ministro em Barcelos. A investigação jornalística descobriu que a fatura da destruição dos resíduos químicos do atrelado ia para as contas do Ministério da Justiça e não da PJ. Camila Vidal.
2: Um ato de extraordinária gestão decidido pelo ministro, à data, o diretor da PJ.
3: É um ato de extraordinária gestão.
2: Era assim que no final de julho Luís Neves justificava a decisão de guardar o atrelado e materiais químicos apreendidos pela PJ nas instalações da empresa do amigo empreiteiro, em Barcelos.
3: E esta foi uma decisão que poupou ao Estado muito dinheiro.
2: Dizia nesta conferência de imprensa do final de julho que a destruição dos materiais químicos apreendidos teria custado 150 mil euros e que foi por isso que os deu ao amigo João Carvalho. Mas a TVI, CNN e Nascer do Sol foram pedir orçamentos e há quem faça o mesmo serviço por entre 3 mil e 38 mil euros, conta a investigação jornalística. 150 mil, concluem, serviriam para destruir todos os materiais químicos apreendidos na mega operação de combate ao tráfico de droga e não apenas aquilo que foi deixado com o empreiteiro. No caso, 62 bidões de 2 mil litros de químicos usados na produção de droga. Além disso, revelam os jornalistas que a destruição dos químicos apreendidos pela PJ não era, afinal, para ser a Polícia Judiciária a pagar. E, portanto, não seria preocupação de Luís Neves, mas sim do ISFEJ, o Instituto de Gestão Financeira e Equipamentos de Justiça. Quando questionado sobre essa mesma entidade na conferência de imprensa, Luís Neves justificava que era comum ser a PJ a tratar do assunto.
4: Não seria o Instituto de Equipamentos de Justiça a pagar a destruição?
3: Algum pagamento para alguma destruição, nós esperamos muito tempo. E há sempre dificuldades com a implementação orçamental. Temos vindo a destruir muito material apreendido, praticamente muitas vezes pro bono.
2: Um e-mail a que a investigação jornalística teve acesso, do diretor da PJ de Braga, referente a uma operação policial semelhante, mostra, pelo contrário, que esta polícia envia as faturas ao ISFEJ.
1: O analista da RTP, Ricardo Jorge Pinto, diz que a situação atingiu um patamar mais grave. Se o ministro for constituído arguído, não há forma de o manter no governo. Ricardo Jorge Pinto refere também que a dúvida não é tanto se Luís Neves se pode manter no governo, mas se o primeiro-ministro o demite antes ou depois da Comissão Parlamentar de Inquérito.
5: Qual é que é a minha dúvida, enquanto analista político? É se Luís Montenegro ainda quererá ter Luís Neves no seu lugar de ministro da Administração Interna quando houver a Comissão Parlamentar de Inquérito prometida pelo Chega para ser ele a dar as explicações, ou se nessa altura ele já prefere ter substituído Luís Neves para, de alguma maneira, aliviar o peso que essa Comissão Parlamentar de Inquérito terá sobre o próprio governo, tendo em conta todo este emaranhado de factos que começam a cercar a própria credibilidade da versão do Ministro da Administração Interna.
1: Para além da Comissão Parlamentar de Inquérito a Luís Neves, no reinício da legislatura parlamentar, a bancada do Chega entregou esta sexta-feira um requerimento em que recomenda ao Governo a demissão do atual Ministro da Administração Interna. Um projeto de resolução não tem força de lei, por isso não tem efeitos práticos. Na RTP Notícias, esta noite, a deputada do Chega, Patrícia Carvalho, justificou esta iniciativa parlamentar do partido.
6: Eu não percebo como é que é possível manter um ministro da Administração Interna que, semana após semana, se vem a descobrir que cometeu uma série de irregularidades, seja na sua vida privada ou não, são irregularidades. Um ministro não é mais nem menos de qualquer cidadão, mas sendo ministro ou ocupado